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6: Boa noite, boa noite, boa noite. 9 horas, 6 minutos. Cheguei, eu sou Marcelo Dias, estou com você até 1 da manhã, tá legal? Ó, já chego com presente com a marca da Band. Tem jaqueta corta-vento exclusiva da Band FM para você.

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1: Super 6 das 9 tá no ar. Eu quero que você ligue pra noite da Band FM. Eu quero que você mande a sua mensagem no Whats da Band. O telefone é 11-3743-1313. 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O WhatsApp é o 11-99-991-9197. Agora faltam as músicas. São 6. É só escolher aquela que você gosta, aquela que tem o seu jeito. Número 1, 9010, Maiara e Maraíza. Jorge Matheus, Louca de Saudade, é a música 2. Depois tem o Ferrugem, Arrependidaço, é a música número 3. 4, Zezé de Camargo, Irmão da Lua, Amigo das Estrelas. Música 5, Te Amo Demais, com Marília Mendonça e o Natan. Aproveita que eu tô obrigado, é a música de número 6.
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2: Existe uma teoria que se chama 90-10, onde uma pessoa tem 90% daquilo que você procura em alguém, só que você foca naqueles 10% que falta. Aí você sai pra rua, se aventura e realmente você encontra aqueles 10%, mas não se deu conta que perdeu os 90%.

0: FM, a música 3 da Super 6 das 9. Já escolheu a sua? Ainda não? Então escolhe logo aí, estamos te esperando. Essa foi Arrependidaço com Ferrugem. Toquei a 2, a 1. Faltam 4, 5 e 6. Escolhe a sua, aquela que tem o seu jeito, aquela que você quer ouvir de novo. Não precisa acertar que vai ganhar. Temos dois presentes com a marca da Band. 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Tem o Whats da Band FM também, são 9h17. Vou tocar uma música linda, é a número 4, tá, gente? Irmão da Lua, Amigo das Estrelas, é o Zezé de Camargo na noite da Band FM.
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0: 9 horas 27 minutos. Boa noite, Babi.
2: Marcelo Dias, boa noite. Tô de volta aqui nessa terça-feira, 1º de setembro, com outras informações.
0: Diga lá.
2: Amanhã tem mais futebol e tem decisão na Copa do Brasil. A gente vai descobrir aí quem são os semifinalistas da competição. Às 9h30 da noite tem Vitória e Vasco. Lembrando que o Vasco venceu a primeira partida por 1-0. No mesmo horário tem Clássico Paulista, Santos e Palmeiras. O Palmeiras tem uma bela vantagem, já que ganhou o primeiro jogo por 3-0. Amanhã também tem Brasileirão, jogo atrasado. O Flamengo vai fazer um jogo atrasado contra o Mirassol às 7h30 da noite, em busca ali de se aproximar do Palmeiras, que é o líder da competição. Um beijo, Dias. Boa noite.
0: Um beijo, boa noite. Até amanhã. Obrigado.
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5: A noite da Band está no ar. 9h35 agora. Muito obrigado pela sua companhia, obrigado pela sua audiência. Tá em casa, tá trabalhando, tá voltando pra casa, onde você está? Deixa eu fazer aquele convitão, deixa. 10 horas, não esquece, tem Band Love.
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5: No Band Love a gente toca música que toca o seu coração. Tem música dos anos 80, 90, anos 2000, também o sucesso atual, viu? Uma viagem deliciosa através da boa música. É Band Love, 10 da noite. Às 10h30 tem Murilo e Tatá com mais uma história de amor. Aqui na sua rádio do seu jeito.
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5: 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Muito obrigado a todo mundo que participou aqui na Super 6 das 9, escolhendo a sua música preferida. E ó, a Juliana Rita de Castro, Juliana Rita de Castro, ganhou os prêmios da Super 6 das 9, Ju.
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7: Existe uma teoria que se chama 90-10, onde uma pessoa tem 90% daquilo que você procura em alguém, só que você foca naqueles 10% que falta. Aí você sai pra rua, se aventura, e realmente você encontra aqueles 10%, mas não se deu conta que perdeu os 90%.

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1: Pai de FM Eduardo Costa, imagina eu aqui na noite da Band, 15 pras 10. Vou tocar um classicão. Sucesso lá de 2010, gente. Essa música fala sobre a dor de um amor não correspondido e a busca desesperada por uma cura para o sofrimento do coração. Ó, que sofrência! Diante de tanta dor, o que ele faz? Ele deseja encontrar o Criador do amor.
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1: O inventor dos amores. Gustavo Lima, Jorge Mateus, na noite da Band.

0: Band FM, Perfume Belo. Essa música é linda, hein, gente? Aqui na noite da Band FM, você curtiu o momento Lembra Dessa? Com Gustavo Lima e Jorge Mateus, Inventor dos Amores. Falando em Lembra Dessa, vem um montão de música bonita aí no Band Love, tá?
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16: 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Um minuto para as 10, é hora de Band Love, é hora de recordar as melhores músicas de todos os tempos. É hora de espalhar amor, espalhar otimismo. Isso, até uma da manhã. Eu sou Marcelo Dias, estou aqui com você, feliz, grato.
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16: Começou, gente. Tá no ar. Já convido você para mandar tua mensagem para o 11 99991-9197. Participa aí. Aperta o microfoninho. Manda teu eu te amo. É, meu nome é tal. Mando eu te amo para tal pessoa. Certo? Manda um beijo, manda uma frase romântica. Fique à vontade para espalhar amor juntinho comigo aqui no Band Love até uma da manhã, tá bom? Tá trabalhando na luta? Manda mensagem também. É, a esposa tá em casa, o marido tá em casa e você tá na luta, tá no trabalho? Manda mensagem, tá certo? A gente tá aqui para espalhar amor juntinho com você, como eu disse, ó, espalhando amor também. Às 10h30, na história de amor do Band Love com o Murilo e com a Tatá. E só tem música linda, gente. Anos 80, 90, 2000, tem a música atual também no nosso Band Love. 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Evento cancelado. Henrique e Juliano, na noite de hoje. Vai saber. Romance Rosa, Juan Luiz Guerra. Rosa é a rosa que me dá calor, que só eu que podia. Isso é maravilhoso. Dentro da codinome Beija-Flor Cazuza.
20: Dizer segredos de liquidificador.
16: Richard Marx, é clássico mundial. Right Here Waiting. O Band Love está no ar com a trilha sonora da sua vida.

0: Tarde FM, os Paralamas do Sucesso. Isso é lindo demais, gente. A Lanterna dos Afogados. E essa, tá? Heads Over Heels. Tears for Fears. Também é maravilhoso, né? Eu vou tocar ainda hoje aqui pra você no nosso Band Love. Band Love que toca as melhores recordações. Isso, é pra você voltar no tempo gostoso e trazer de volta pra sua vida as melhores recordações. Só as melhores, tá bom? 10 e 12 tivemos Hanson, Save Me e a Mariah Carey, Without You. É só a primeira sequência. São 3 horas de Band Love até 1 da manhã. Eu quero a tua companhia. Tá em casa, tá trabalhando, tá namorando, tá relaxando. O que você faz nessa noite? Me conta. Manda tua mensagem. 11 99991 9197. Já tem mensagem chegando?
1: Boa noite. Aqui é o Anderson de Porto Alegre.
0: Oi, Anderson.
1: Deixando um grande beijo pra minha esposa Dirce, dizendo que eu amo muito ela e minha filha Pietro.
0: Aê, tá dado o recado aqui. Obrigado, amigão. Grande abraço pra você. Quem mais tá com a gente aqui mandando mensagem?
2: Boa noite, a minha rádio é Band FM.
0: Aí, rapaz.
2: E manda um boa noite, eu te amo, para minha namorada Letícia.
0: Legal.
2: Um abraço, fica com Deus.
0: Valeu, não falou teu nome, fala teu nome na próxima mensagem, tá bom? A Simone falou baixinho, mas vamos ouvir aqui,
3: oi,
0: ó.
3: Boa noite, Celo Dias.
0: Boa noite.
3: Eu estou ligadinha no Band Love.
0: Aê.
3: Sou a fã e do Band Love. A rádio Band FM é a rádio do meu jeito.
0: Tá
3: beijos.
0: Bom. Beijo, sua linda. Fala,
4: boa
0: Vitão.
4: Noite, Marcelo. Aqui é o Vitão.
0: Ô, Vitão.
4: Ligado no Band Love.
0: Vamos
4: que vamos.
0: Vamos
4: a
0: que
4: melhor.
0: Marcelo,
4: põe aí pra concorrer os prêmios aí. Abraço.
0: Abraço pra você. Hoje tem o moletom Tom Tom. Vai ser sorteado no finalzinho do Band Love, tá bom? Já já às 10h30 tem Murilo e Tatá com a história de amor do Band Love. O primeiro Band Love do mês de setembro, sim. E setembro chega como um abraço da vida. Lembrando que sempre existe espaço para quê? Para recomeçar, para sonhar, para acreditar. Que esse novo mês toque o coração com momentos que emocionem. Encontros que deixem saudade. E alegrias que sejam impossíveis de esquecer.

0: Band FM Sorriso Maroto, já era, me espera, coisa linda essa música. Henrique e Juliano, evento cancelado, Wet, Wet, Wet, Love is All Around e a Cyndi Lauper, True Colors, só música linda aqui na sua rádio do seu jeito. Agora tem Murilo e Tatá com mais uma história de amor do Band Love.
1: Band Love, Band FM. Às vezes, a vida coloca algumas pessoas no nosso caminho sem avisar o quanto elas vão se tornar importantes. A gente conhece, conversa, se aproxima. E quando percebe, aquela pessoa já faz parte da nossa vida de um jeito que a gente nunca imaginou. Talvez porque, no final das contas, algumas pessoas não aparecem por acaso. Tudo tem uma razão de ser. Mesmo que a gente só consiga entender isso muito tempo depois. Eu conheci a minha primeira esposa em 97. E em 2000 nasceu o nosso filho, o Jason. Nós ficamos juntos por alguns anos, mas com o tempo, a relação foi se desgastando. Eu já não era mais feliz. E mesmo sem querer que as coisas terminassem daquela forma, chegou um momento em que a gente entendeu que cada um precisava seguir o seu caminho. Apesar de saber que aquilo era o melhor a se fazer, a separação me derrubou. Eu entrei numa depressão profunda e passei a me sentir muito sozinho. Naquele momento, parecia de verdade que ninguém estava se importando comigo. E foi justamente nessa época, em 2015, que eu acabei conhecendo a Nair. Foi através das redes sociais. Eu não sei exatamente porquê, mas eu vi a Nair e resolvi mandar uma mensagem para ela. Do nada mesmo. Eu não estava procurando um relacionamento. Não tinha nada a ver com isso. Muito menos eu imaginava que aquilo pudesse mudar minha vida. Eu só queria mesmo alguém para trocar uma ideia. Alguém que pudesse me ouvir e entender um pouco da solidão que eu estava vivendo. E foi ela. Ela foi a pessoa. A gente começou a conversar e, pouco tempo depois, a nossa conversa virou amizade. Fomos criando confiança, carinho e uma conexão muito forte. Com o tempo, a Nair foi me apresentando para a vida dela. Eu, inclusive, conheci também pelas ligações e vídeos o marido dela, o Emerson, e a filha deles, a Emanuele, que ainda era um bebê. Na época, eu morava na Bahia e eles no Paraná. Mas eles me convidaram para ir até a cidade deles para que a gente se conhecesse pessoalmente. Eu sei que as pessoas têm dificuldade para entender uma relação assim. Mas a amizade que a gente acabou formando realmente foi muito verdadeira. Só que, infelizmente, a gente nunca sabe o que a vida nos reserva. E nessa história, o que vinha pela frente era algo muito doloroso. Um dia, a Nair me ligou. Ela estava desesperada.
2: Aguinaldo, Aguinaldo, eu preciso de você, por favor. Eu não sei o que fazer.
3: Deus do céu, Nair, o que é que está acontecendo? Pera, calma, respira. Você está bem? Fala comigo.
2: É o Emerson. Ele sofreu um acidente de trabalho. Meu Deus, meu Deus.
3: Oh, meu Deus, e como é que ele está? Ele está bem?
2: Não, Aguinaldo, ele... Ele morreu.
3: Meu Deus.
2: Ele não resistiu, Aguinaldo. Eu não consigo acreditar. Eu não sei. Eu não sei o que eu vou fazer agora. Como é que eu vou cuidar da Emanuele sozinha? Eu tô com tanto medo, com tanto medo.
3: Olha, Nair, calma. Você não tá sozinha. Eu sei que eu tô longe, mas eu tô do seu lado, sabia? Você pode contar comigo pro que você precisar. A gente vai passar isso junto.
2: Obrigada, Aguinaldo, de verdade. Obrigada, você é muito mais que um amigo pra mim. Você é como um pai.
1: O Emerson acabou morrendo de uma forma totalmente repentina, totalmente inesperada. E eu nem consegui conhecê-lo pessoalmente. Mesmo assim, naquele momento, eu senti que também tinha perdido um grande amigo. A Nair estava sofrendo demais. E eu sabia que precisava estar do lado dela, mesmo à distância. E veja você,
3: A gente se falou muito nessa época. Mas mesmo assim, eu não consegui ir até ela. A gente não conseguiu se encontrar pessoalmente. A gente se falava quase todos os dias. Algumas chamadas de vídeo, algumas mensagens, ligações. Mesmo separados por quilômetros, eu sempre tive do lado dela. E ela sabia que podia contar comigo. A gente nunca tinha se visto, mas a nossa amizade era verdadeira. 10 anos se passaram exatamente assim. E nesse tempo todo, nesse período todo, eu acabei conhecendo a minha segunda esposa. Eu estava reconstruindo a minha vida e achava que finalmente as coisas iam dar certo. Até que um dia, eu fui fazer um exame de rotina no coração e acabei descobrindo que estava tendo um infarto. Acredita? Fui internado às pressas. Precisei passar por uma cirurgia para colocar pontes de safena. Foram longos 25 dias no hospital. Dias muito difíceis. Mas eu também não tenho o que reclamar, não é? Acabei descobrindo que não estava bem do coração num exame de rotina. E nesse tempo todo internado, eu sempre tive o apoio da minha esposa e da minha amiga Nair, que mesmo de longe, acompanhou tudo. E passar por uma cirurgia para colocar pontes de safena. Foram longos 25 dias no hospital. Dias muito difíceis. Mas eu também não tenho o que reclamar, não é? Acabei descobrindo que não estava bem do coração num exame de rotina. E nesse tempo todo internado, eu sempre tive o apoio da minha esposa e da minha amiga.

0: conseguido me recuperar daquela cirurgia, quando menos de 3 meses depois, foi a vez da minha esposa adoecer. Teve um dia que ela passou muito, muito mal. E nós fomos para o hospital para descobrir o que estava acontecendo. Quando os exames ficaram prontos, veio a notícia que mudou tudo. A minha esposa estava doente. Muito doente. Num estágio já bem avançado. Para você ter ideia, 45 dias depois daquela internação, praticamente um mês e meio depois, ela me deixou. Ninguém estava esperando. Eu não conseguia acreditar. Eu não conseguia aceitar. Eu tinha acabado de passar por uma cirurgia do coração. Ainda estava tentando recuperar as forças quando eu precisei lidar com uma perda que me deixou sem chão. E aí, mais uma vez, a Nair estava do meu lado. A minha esposa gostava muito dela e também tinha vontade de conhecê-la pessoalmente. Ela sabia da nossa história, sabia do carinho que existia entre nós, da amizade verdadeira. E aí, quando a minha esposa partiu daquele jeito, foi a Nair que acabou me ajudando muito. Foi ela que me ajudou a suportar aquela tristeza sem fim.
1: Aguinaldo, você sabe que eu passei por isso também. Eu sei. Nossa, eu sei muito que essa dor é grande demais, mas eu tô aqui com você. Assim como você esteve comigo quando eu mais precisei.
0: Eu sei. E olha, tá doendo demais. Foi muito rápido e eu ainda não consigo acreditar que ela se foi. Eu queria ter feito alguma coisa, qualquer coisa.
1: Você fez o que podia, Aguinaldo. Agora você precisa ter fé. Ela está sendo cuidada por Deus e de algum lugar também está olhando por você aqui.
0: Você tem razão. Eu preciso acreditar nisso. Eu não sei o que seria de mim se não fosse você, se não fosse a tua ajuda, se não fosse a força que você está me dando.
1: Eu só estou fazendo aquilo que você fez por mim. Você ficou do meu lado quando eu perdi o Emerson. Agora é minha vez de estar com você. E eu quero te ver bem.
0: Com o tempo, a Nair também conseguiu recomeçar. Ela conheceu o Alexandre. Os dois se casaram e algum tempo depois, nasceu o Caio. Eu acompanhei tudo. Tudo à distância. Mas com muito orgulho da minha amiga. Ver a Nair reconstruindo a vida dela, formando a família, encontrando alguém que gostava dela de verdade, me deixava muito feliz. E foi assim durante todos aqueles anos. Cada um vivendo a sua vida, cada um seguindo o seu caminho, mas sempre presentes um na vida do outro. A distância nunca diminuiu o carinho que a gente tinha. Quando um precisava, o outro estava ali. Depois de perder a minha esposa, eu também procurei recomeçar. E foi aí que eu conheci a minha terceira mulher. Desde o começo, eu contei para ela sobre a Nair, sobre a nossa história e sobre a relação de pai e filha até que nós construímos ao longo daqueles anos. Apesar de saber que muita gente não entende, acha estranho, ela sim entendeu. Não teve ciúmes, não questionou a nossa amizade, pelo contrário. Achou muito bonita a nossa história e passou a torcer para que aquele encontro que a gente adiava há tantos anos finalmente acontecesse. Eu também fiz questão de aproximar as duas e aos poucos, aquilo que antes era uma amizade só minha passou a fazer parte da nossa história, da nossa vida. Eu olhava para tudo aquilo e pensava, como a vida é curiosa, né? Eu tinha conhecido a Nair justamente quando eu estava no fundo do poço, numa depressão muito profunda. Ela me ajudou a atravessar algumas das piores dores da minha vida. E sem que a gente percebesse, aquela amizade acabou se transformando numa relação de pai e filha. E mesmo assim, mesmo depois de 10 anos, ainda faltava uma coisa. O nosso encontro. Depois de tantas perdas e tantos recomeços, eu sentia que também merecia viver um pouco de felicidade. E por isso, eu e a minha mulher decidimos nos casar oficialmente. E eu, claro, precisava contar essa novidade para minha amiga Nair. Mas não era só sobre o casamento.

0: casamento que eu queria contar. Eu tinha uma outra notícia especial para dar para ela.
1: Então você vai casar?
0: Vou, Nair. Vou sim.
1: Que notícia maravilhosa, Aguinaldo. Eu fico muito feliz por você.
0: Depois de tudo que eu vivi, eu acho que eu também mereço ter um pouco de paz e felicidade, né? E eu queria muito, muito que você fosse uma das primeiras pessoas a saber. Até porque eu vou me casar aí.
1: Aqui? Você tá falando sério?
0: Eu tô. Dessa vez a gente vai finalmente se encontrar.
1: Meu Deus, não acredito. Depois de tanto tempo.
0: Nem eu acredito, minha filha. Foram 10 anos falando que um dia a gente ia se encontrar. Agora, esse dia finalmente chegou.
1: Eu tô muito feliz, meu pai. Você não faz ideia do quanto eu esperei por esse momento. Pode vir. Pode vir que eu vou estar aqui esperando vocês de braços abertos. Aliás, nós todos.
0: E pela primeira vez, esse encontro que durante tanto tempo pareceu impossível, tem data para acontecer. Olha, eu tô muito ansioso, nervoso até e contando os dias. Depois de tanto tempo, nós teremos finalmente a chance de nos encontrar, de ficar frente a frente, de dar o abraço que tantas vezes fez muita falta. Olha, quando eu penso em tudo que aconteceu, eu percebo que a Nair nunca teve obrigação nenhuma de ficar na minha vida. Ela poderia ter seguido o caminho dela, assim como eu também poderia ter seguido o meu. Mas a gente escolheu ficar. Escolheu cuidar um do outro. Escolheu estar presente, mesmo quando a única maneira de fazer isso era através de uma tela, de uma ligação de vídeo. Foi assim que uma amizade que começou por acaso, no momento em que eu estava perdido, se transformou numa relação de pai e filha. Eu vi a Nair passar por momentos muito difíceis. Vi ela reconstruir a própria vida e formar uma família. E ela também me viu cair, recomeçar, perder pessoas que eu amava e tentar seguir em frente. A gente teve presente em tudo na vida um do outro. Só faltava mesmo o nosso abraço. E agora falta pouco. Eu sei que quando esse momento chegar, talvez eu nem consiga falar muita coisa. Depois de 10 anos sendo pai e filha à distância, eu finalmente vou poder abraçar a minha filha de coração. A minha história prova que a amizade verdadeira não precisa fazer sentido para todo mundo. Talvez para quem olha de fora, seja mesmo estranho imaginar uma amizade tão forte entre duas pessoas, um homem e uma mulher que nunca se encontraram, ter uma amizade assim. Muita gente não acredita nisso, mas quem vive sabe. Amizade de verdade não depende de distância, de sangue ou de explicação. Ela acontece quando duas pessoas escolhem estar um na vida do outro, principalmente nas fases mais difíceis. E é justamente isso que torna a nossa amizade tão especial. A gente nunca precisou de um abraço para saber que estava um do lado do outro. Mesmo à distância, nós sempre nos fizemos presentes. E agora, depois de tudo que nós vivemos, esse abraço finalmente está perto de acontecer. E eu tô cheio de felicidade, cheio de ansiedade também.
2: Em nome da nossa
0: amizade. E não vejo a hora.

0: quanto ele é importante, quanto você o ama. Abraça ele.
1: Um sentimento natural que acontece com razão.

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1: Band FM, Thiaguinho, a amizade é tudo. A música da história de amor do Band Love desta noite de terça-feira. São 10 horas e 46 minutos. O Murilo e a Tatá contaram a história do Aguinaldo, né? E a história do Aguinaldo e da Nair mostra que uma amizade verdadeira pode atravessar o tempo, a distância e até as perdas da vida, né? Depois de 10 anos de amizade, eles finalmente vão se encontrar e transformar esse vínculo numa história de amor, né? Prova de que algumas pessoas chegam para ficar. Aguinaldo deixou a mensagem dele aqui para Band FM.
2: Eu quero aqui agradecer a Tata, o Murilo, por contar a minha história. Sou o Aguinaldo e agradecer a Band por nos dar essa oportunidade, esse privilégio de ouvir a minha história ser contada pela Band. Eu sou um ouvinte assíduo dos programas da Band e principalmente desse quadro muito importante que é Quem Ama Não Esquece.
1: Obrigado, Aguinaldo. Você pode conhecer o Aguinaldo lá no Facebook e no Instagram da Band FM. Tem um resuminho da história ali, você clica em comentários e manda teu comentário. Se preferir, eu adoro ouvir sua voz aqui na Band. Manda o áudio, manda 11 99991 9197. Comenta a história com a gente. 11 99991 9197. Todo mundo que comenta concorre ao moletom Tonton exclusivo da Band FM. É o prêmio do Band Love de hoje, tá bom?
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0: Band FM Band Love, faltando um minuto para as 11 horas.
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0: Rádio FM J Quest. Só hoje aqui no nosso Band Love. Que linda música, né? 11 horas 3 minutos. E essa? Isso é clássico dos clássicos aqui no Band Love. George Michael. Careless Whisper. Ainda hoje aqui no nosso Band Love, tá bom? Tivemos Daniel, Adoro Amar Você, também NSYNC, This I Promise You e Head Over Heels com Tears for Fears. Clássico atrás de clássico pra você. Primeiros comentários chegando através de áudio. A história de hoje foi a história do nosso amigo Agnaldo. Hélio!
1: Boa noite, Marcelo. Aqui é Hélio Rubens, do Campo Limpo. A história emocionante. A história da alma gêmea, né? Que não é só casal aí, não é só o romance, né? É também o pai-filho, mãe-filho e sem ser de sangue, né? São situações diferentes, uma amizade forte, incrível, real, que passa todas essas dificuldades, toda essa luta, toda essa situação toda aí que eles passaram, né, durante esses anos todos aí. Um grande abraço, boa noite.
0: Boa noite, amigão. Um abraço, obrigado, viu? Francisco tá com o Band Love também, né, Francisco?
2: Fala, Marcelo Dias, boa noite. Aqui é o Francisco de Mauá.
0: Beleza, amigão?
2: Meu, sobre essa história, é uma história de virar um filme, velho. Você é doido, véio.
0: Bonita.
2: Acho, né, que nem uma amizade de pai e filho é tão sincera como essa. Se for tudo real, né? Porque é difícil, pô. Eu sou pai, eu tenho minha filha também, mas eu amo minha filha. Mas é difícil, pô, uma amizade assim que a pessoa se conhece por telefone, por videochamada, sem ter uma amizade tão bonita como essa, velho. Ainda mais nos tempos de hoje, né? Mas é isso aí, felicidade pra eles, que o reencontro deles sejam repleto de felicidades, de pai e filho de coração, pai e filha, né, de coração.
0: É isso aí.
2: E que eles sejam felizes, né? Ah, e me inscreve aí pra me ganhar esse moletom aí.
0: Já tá concorrendo.
2: Beleza? Um abração pra vocês aí, Francisco de Mauá.
0: Valeu, Francisco, aquele abraço pra você. O John Santos tá no Rio de Janeiro, deixou o comentário dele também, né, John?
3: Ver o Agnaldo recomeçar e também encontrar essa felicidade, de verdade é a prova de que sempre, sempre mesmo, há esperança para quem não desiste de caminhar. Porque Deus, ele não muda o vento, mas ele nos ensina a firmar as velas. Porque foi exatamente isso que eles fizeram. Mesmo a vida sendo dura com eles, eles não se isolaram. Eles escolheram ser o porto seguro um do outro através de uma tela. Então, o amor e a lealdade, eles têm o poder de curar qualquer ferida. Excelente início de mês, Marcelo Dias, abraço.
0: Pra nós, grande abraço, obrigado pela sua participação. Todo mundo que manda comentário concorre ao moletom Tonton, moletom exclusivo da Band FM Coleção 2026, tá lindo demais. Então manda teu áudio, 11 99 91 9197.
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0: Essa música

0: Band FM Raça Negra, Estou Mal, uma bela recordação para você aqui no nosso Band Love. Também Jorge Matheus, O Que É Que Tem, Gabriel Aplin, Home e Juan Luiz Guerra, Romance Rosa. 11 horas 22 minutos, dois recados para você. 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O outro recado é para você seguir Titio Celo nas redes sociais, locutor Marcelo Dias no Instagram, locutor Marcelo Dias no TikTok. Eu vou esperar você, tá bom? Locutor Marcelo Dias no Insta, locutor Marcelo Dias no TikTok. Só colocar na busca e clicar em seguir. 11 horas 23 minutos.
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Band FM Cazuza, codinome Beija-Flor. Aqui no Band Love, um grande clássico nacional que você curtiu comigo. I miss you, Hathaway, lembra?

0: É maravilhosa de vocês, viu? Existem pessoas que a vida coloca longe dos nossos olhos, né? Mas tão pertinho do nosso coração que até parece que estão sempre ao nosso lado. A distância pode até separar cidades, estados e até países, mas não separa corações, ainda mais corações que aprenderam a se encontrar pela alma. Né? Que Deus abençoe a vida desse moço, da família dele e que ele encontre essa pessoa, né? Que conheça ela pessoalmente, que já conhecem pela alma, né?
1: Isso.
0: E que Deus abençoe a vida deles e de todos.
1: Amém.
0: Um beijo, fica com
1: Um
0: Deus.
1: beijo para você. Que comentário lindo, Célia. Boa noite, tá, minha amiga?
2: Boa noite, Band. Boa noite, ouvintes. Boa noite, melhor locutor do mundo.
1: Ô, meu
2: Jairo,
1: amigo.
2: te escutando aqui de São
1: Obrigado.
2: Paulo.
1: Obrigado.
2: E que história, hein? Só Deus mesmo para manter uma união dessa. Abraço a todos. Fiquem com Deus e manda bala.
1: Valeu, Jairo. Aquele abraço para você, amigão.
3: Boa noite, Band Love.
1: Boa
3: Oi,
1: noite.
3: Marcelo, tudo bem com você?
1: Tudo bem,
3: Aqui é
1: minha
3: Raimunda
1: amiga?
3: Alves, de Salvador, Bahia, ouvindo essa rádio maravilhosa,
1: Oh,
3: essa
1: Raimundo.
3: programação que todos nós gostamos de ouvir. Quero mandar um abraço para todos que fazem a programação da Band. Estou aqui ligadinha em vocês, viu? A minha rádio é Band FM.
1: Ah, sua
3: Boa
1: linda.
3: noite.
1: Boa noite, beijinho pra você, viu?
4: Boa noite, Marcelo Dias. Aqui é Denise, de Carapicuíba.
1: Oi, Dê.
4: Aqui deitadinha, ouvindo esse programa maravilhoso, Band Love. Beijo,
1: Beijo
4: beijo.
1: pra você, beijo pra Simone, que também tá em Carapicuíba, curtindo Band Love. Hoje, dia 1 do 9, é meu aniversário. Um beijo no seu coração. Um novo ano maravilhoso, abençoado, tá bom, menina? Quem mais tá com a gente aqui? Boa noite, chegando em casa agora com meu esposo, José. Sou a Karina do Grajaú, em São Paulo. Valeu, mando um beijo aqui para todo mundo que trabalha com ela também. Obrigado pela sua participação, obrigado pelo seu carinho com o nosso Band Love. Posso tocar mais música? Posso?
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0: Linda, linda, linda. Vou tocar pra você daqui a pouquinho, tá bom? Tivemos Leon Rimes, How Do I Live? Casey and Jojo, All My Life. 20 minutos para meia-noite, 1 da manhã, o Diegão chega pro Band Coruja, hein, gente?
1: Boa noite, Marcelo.
0: Boa noite.
1: Boa noite. Aqui é a Célia de São Vicente.
0: Oi, Célia.
1: Olha que outra história.

0: Band FM, Band Love com Adele. Hello, hello, essa música é linda. A voz dela é linda, gente. Tivemos George Michael, Kelly's Whisper, aquele classicão lá do passado, e Gustavo Lima, Abre o Portão que eu Cheguei. Deixa eu dar um abraço aqui no Caio Lima, que tá em Guarulhos, São Paulo. Tô ouvindo com a esposa e as crianças dormindo ao redor. Ele falou, lembro quando eu ficava com a minha mãe ouvindo no Gradiente Preto, aquele aparelho de som, né? Com a fita, fita cassete, no esquema para gravar as que ela gostava. Saudades demais. Esse é o nosso Band Love, trazendo boas recordações de volta para os amigos e amigas que estão curtindo aqui a nossa noite. E aí o Caio, lá no passado, ficava esperando lá no gradiente dele. Agora ele está assistindo pela câmera. Tô aqui vendo você pelo aplicativo Band Play. Muito bom. Um abraço para você. Dê um joinha aqui na câmera. 11:53.
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4: 11 horas 59 minutos. Ó, a gente continua viajando gostoso com as melhores músicas de todos os tempos até uma da manhã aqui no nosso Band Love. Eu sou Marcelo Dias, feliz, grato, sempre. Uma da manhã chega meu amigo Diego Lopes com o Band Coruja. Aqui na sua rádio do seu jeito, a gente toca a trilha sonora da sua vida. Lembra dessa música? É maravilhosa, né? Rick Astley, Hold Me In Your Arms. Boa madrugada já, né?

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1: Band FM Belo, tudo mudou aqui no nosso Band Love também. Need You Now com Lady Antebellum. Hathaway é Mício, tivemos Roupa Nova seguindo no Trem Azul. Maiara e Maraíza de Cardigans, bela recordação, Love Fool. E o Rick Astley, Hold Me In Your Arms. Tem muita mensagem chegando aqui pro nosso Band Love. Não esquece, já já, uma da manhã, o Band Coruja,
2: boa
1: hein,
2: noite,
1: gente?
2: Band FM.
1: Boa noite.
2: Eu sou Marcelo Rodrigues Santos, tô aqui na Guarita.
1: Fala, Marcelão.
2: Eu vou sair amanhã, 7 horas da manhã.
1: Olha aí, hein?
2: Mas o radinho tá
1: bom trabalho, bom
2: na
1: trabalho.
2: Band FM, com certeza. A rádio, do meu jeito. Valeu, Band.
1: Valeu, um abraço pra você, amigão.
3: Boa noite, Marcelo Dias.
1: Boa noite.
3: Aqui quem tá falando é o Paulo, de Franco da Rocha.
1: Ô, Paulo.
3: Sempre ouço o programa de vocês.
1: Obrigado, viu?
3: Gosto muito do Band Love.
1: Muito bom.
3: Hoje é meu aniversário.
1: Ô, parabéns.
3: Manda um alô pra mim aí, por favor. Boa noite, obrigado, bom programa.
1: Eu que agradeço. Parabéns, feliz aniversário, um grande abraço. Tudo de melhor na sua vida, tá bom, meu amigo? Mais alto chegando.
4: Boa noite, Marcelo Dias.
1: Boa noite.
4: Aqui é o Edivaldo. Acabei de chegar no meu trabalho. Gostaria de mandar um beijo para minha esposa, para o meu filho, falar que eu amo muito eles e que o programa Band Love é fenomenal.
1: Valeu.
4: Abraços, fiquem todos com Deus. Deus abençoe vocês.
1: Grande abraço para você. O Marcos está com a gente no Band Love também,
5: boa
1: né,
5: noite,
1: Marcos?
5: Band Love, aqui é o Marcos. Mais uma noitada de trabalho. Eu mandar uma boa noite para a minha amada Maria Cátia, que eu amo muito. Estou no trabalho, mas estou com saudades.
1: Aí.
5: É o Marcos.
1: Valeu, Marcos. Bom trabalho para você. Obrigado, tá dado o recado. A gente continua tocando as melhores músicas de todos os tempos. Você viaja gostoso.
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1: Você lembra dessa aqui? É claro que você lembra. É Pão de Mel, Zezé de Camargo e Luciano. No Band Love.

Rádio FM, Meghan Trainor, Like I'm Gonna Lose You. Também o clássico Right Here Raining, de Richard Marx e Pão de Mel, com Zezé de Camargo e Luciano. 22 minutos para uma da manhã. Eu sei que você gosta. Eu também gosto. Então eu toco. Sampa Crew, Quero Ficar Com Você. É Band Love, com a trilha sonora da sua vida.

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0: Band FM, a última música de hoje do nosso Band Love, No More I Love Yous, Annie Lennox, maravilhosa, né? Também Marvin Gaye, Let's Get It On, e tivemos a Marília, Eterna Mendonça, Flor e o Beija-Flor, e o Sampa Crio, né, gente? Quero ficar com você. Faltando 6 minutos para 1 da manhã, o moletom Tonton exclusivo da Band FM é lindo demais. É a coleção 2026, viu, gente? Tem ó, preto com laranja, off-white com verde, off-white com caramelo. Você escolhe a cor do seu jeito. Ele é quentinho, malha super boa, tem capuz, tem bolso. A marca da Band FM tá aqui, ó, no peito. Viu, minha amiga? Alessandra Michele dos Santos. Alessandra Michele dos Santos é a ganhadora do prêmio do Band Love desta noite. Lembrando que tem mais Band Love a partir das 10 horas da noite aqui na programação da Band FM. Eu conto com a sua companhia no Band Love desta quarta-feira. Hoje é 2 de setembro e logo mais no fim da manhã a gente tem mais uma história de amor no programa Quem Ama Não Esquece, com o Murilo e com a Tatá. O Diegão já tá chegando, faltando 5 minutos para 1, e daqui a pouquinho o Band Coruja, o melhor programa para sua madrugada, tá bom? Mais legal, mais alegre, o mais interativo aqui na programação da Band FM. Beijão para todo mundo, nos falamos então a partir das 10 horas no Band Love. Tchau!
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0: E aí, como é que tá aí? De boa aí, tranquilo? Nesta quarta-feira, meiota de semana! Dia 2 de setembro, hoje é dia de quê? Vão falando pra mim que eu tô com preguiça de abrir o Aponart. Vai mandando a sua participação, seu áudio, manda o meu bom dia, manda a sua ameaça no 11 999 919197. 11 999 919197. Estava vindo pra cá, fiquei com preguiça de esquentar minha marmitinha, parei num posto de gasolina e comprei um salgado de posto. Nossa, mas como é ruim salgado de posto. Tem gosto de gás lacrimogêneo. Já reparou, cara? Eu nunca achei um posto que tem um salgado gostoso. Tudo tem gosto de gás lacrimogênico. Ai, lacrimogênico.
1: Bom dia, bom dia, bom dia, Diegão. Bom dia, hein? Zaí, hein? Zaí, Guilherme Carina. Tamo junto, hein? Até 5 horas da manhã, hein? Rapaz, esse boy de love dá um soneiro da porra, ainda bem que acabou, hein?
0: Ah, você tem problema.
2: Fala, Diego, fala.
0: Olha, olha a preparação pra falar, vazou gás.
2: Fala, Diego.

0: Fala Diego! Bom dia! Vamos que vamos, hein? Quartou, hein? Começa a mandar só o texto nessa porra.
1: Bom dia a todos, aqui é o Everton de Osasco. Bom dia, Diegão, meu pau na sua mão.
2: Sai daí, ô idiota.
3: Fala, Diegão, vamos até assim. O Diegão, o ouvinte, comentou aí do Band Love. Eu acho que o Marcelove tá ouvindo aí da gente. Como que passa uma música daquela no Band Love?
2: Qual?
3: Olha o nome da música, Evento Cancelado. Quer saber se nossos filhos nem vão nascer. Pra começar, a dupla quem é? Henrique e Juliano, meu Deus do céu.
2: É chato, velho chato. O Edinaldo tá ficando aqueles velho chato. Ai, olha o Henrique e Juliano. Só porque você falou, tome nos peitos. Vou comer meu salgado de posto ruim ali.

0: Band, Band, Band, Band, Band.
1: José on a vacation
2: desgraçado.
0: Ah, mas deu tempo de eu comer meu outro salgado de posto. Eu tô no pátio do posto. I don't wanna lose your love tonight.
3: Bom dia, Diego Lopes, Diego da cidade de Tiradentes aqui, irmão. Vambora até as 5 da manhã. Diego, hoje você veio num pau só, velho. Veio rasgando. Isso aí, mano. Tá com o bumbum doendo. Ô, Diego Lopes, você falou em ameaça aí, mano. Você lembra em 2004 aí, nos estúdios da Band aí, que entrou um cara armado aí, fez a glotinide, mano, de refém? Você lembra desse episódio aí, Diegão? Diego, vambora aí até as 5 da manhã, tá? Ô, Diego, você não tem medo do Davi também fazer um bonequinho de voodoo pra você aí, não, mano? Ficar te furando aí. Talvez seja isso que aconteceu com você a semana passada aí, retrasada, hein, mano? Você ficou mal aí, hein, mano?
0: É, tem não. Cara, será que funciona esse negócio mesmo de vácuo, de voodoo, de macumba? Eu, hein? Inveja essas coisas, será que pega? Ai, nego, tá com inveja de você, você vai bater o carro, vai? Vai ficar rouco? Eu acho que não, cara, eu não acredito nessas coisas. Se macumba... Olha, deixa pra lá, deixa pra lá. A corujinha já tá pronta lá. Amigos do Band Coruja!
2: O braço tem razão, ô bozarrão ruim do cacete. Ô Diego, para de arrotar no microfone, ô cavalo.
0: Deixa eu acabei de tomar 2 litros de energético.
4: Não, Diego, de coração parece que eu ia fazer uma coisa pelo lugar. Nunca sou de Deus, sou do bem, nunca não sou do mal. Sou de Deus, graças a Deus. Segundo lugar, jamais foi com o Diegão, jamais, nunca. Eu me mando o peito, amo de coração, para com história, mas a inveja mata, diga, vai direto.
0: É, isso aí, Davi. Ah, deixa eu mandar um beijo pra Virlene Félix. Virlene? Que nome diferente. Virlene, significa o quê, Virlene Félix? Beijo pra você, minha linda.
5: Ei, Diego, arrotando, saúde.
0: Vocês não arrotam, não?
6: Bom dia, Diego. O Davi não sabe nem fazer um macarrão decente. Você acha que ele vai fazer um bonequinho de budu pra você?
0: A Verlene falou, inveja pega sim, pode acreditar. Eu acho que só pega em quem acredita, Verlene. Eu não acredito que essas coisas pega e tem poder. Ah, não. Inveja de urubu entra no mesmo... Eu aprendi isso aí. Vai.
2: É, Canela Fina, bom dia. Aproveita na terra, viu? Porque no céu não tem chiqueiro não, seu porco.
0: Sai daí.
4: Baixa
0: o rádio, baixa o rádio pra mano.
4: Fazer macarrão. Você fazer macarrão muito bem, tá, cara? Você pode ficar com coisa com dos outros, respeito com dos outros. Mano.
0: Verdade, Davi.
7: Bom dia, Diego.
0: Oba!
7: Alexandre por cá, tamo na rodagem. Você também de Pompeia. Deixa eu te falar um negócio.
0: Fala.
7: O que você faria? A mulher vai lá, perde um tempo. Perde um tempo pra você, aí vocês ficam 6 meses. 6 meses separados. Depois de 6 meses, ela resolve voltar com você. E aí, no primeiro ato que vocês têm de relação sexual, ela resolve liberar a porta do fundo. Coisa que ela nunca liberou em 14 anos. Cara, eu vi a cena lá, eu achei que ia dar morte. Fala aí.
0: Foi a tua mulher, cara? Começa agora! Primeira enquete da noite. Primeiro que pra mim, né? Eu mesmo. Pra mim não tem conversa de dar tempo. Se ela tá dando um tempo, se ela pedir um tempo pra você, é que ela quer dar um tempo pra outro.
2: Bom
0: Eu não acredito nesse negócio de dar tempo. Ai, vamos dar um tempo, dá tempo e acabou. Vai ter o tempo que você quiser, vai dar pra quem você quer. Pra mim não tem negócio de dar tempo. E outra, ela voltou fazendo coisa nova, é porque teve muitas experiências. Cara, nós temos aqui as nossas ouvintes mulheres. A Calica, a Palestrina, a Camila. Você não vê como é que elas são? A mulher, quando ela tá com você, ela é de um jeito. O que você vê da sua mulher é uma coisa. O que as suas mulheres, o que as outras mulheres veem com outras mulheres é outra. E não é só com mulher, não. O homem também. A gente mostra pra uma pessoa o que a gente quer mostrar, não o que a gente é. Eu não acredito nessa coisa de dar tempo, e se ela voltou mais experiente é que ela teve experiências.
8: Acho que a mulher desse cara aprendeu mais coisa do que saudar o boutique, porque do jeito que esse cara é lerdo, ó, presta atenção no áudio desse cara, meu, é, que agonia.
0: Agonia. Gente que fala devagar. Olha, vai lá. Agonia. Fala, ó.
9: Bom dia, Diego. Olha, eu tô ouvindo
0: falou
9: aí.
0: No diabo apareceu.
9: Bom, esse negócio de dar tempo aí é pra dar tempo pra conhecer outros.
0: Tô falando.
9: Pra dar tempo pra dar pra outros.
0: É aí, ó.
9: É isso.
0: Viu só? Cara, eu não voltaria com a sua mulher, não. Eu sei lá, velho. Eu tenho nojinho, ué. É muito usada, né? Muita coisa. Passou-lhe num monte de vala. Ah, eu não volto mais, não. Deu tempo, deu pra outro, não tem volta. Pai, mas você é machista, pau no... Não tô nem aí. Ai, mas a mulher tem que sair, fazer o que ela quer, faça o que quer, mas não comigo. Sou obrigado agora. Ai, vai dar pra 300 e volta. Não. Não sei pra que vocês perguntam essas coisas pra mim, velho. Vamos ouvir mais opiniões da galera.
10: Fala, galera da Band. Bom dia. Bom dia, Diegão. Seu pau na minha mão. Não, falei errado, peraí.
0: Tchau, trouxa. Já deu pra bloqueado, outro. Joe.
11: Já deu de São Paulo a Belém, hein? A Viva Areia. E agora que era de Santos. O corno fica...
12: Para de frescura, Diegão. Para de frescura. Você não compra carro usado? Já sentaram a bunda nele, já rodaram. Você vai lá, troca o pneu, troca o óleo, deixa o carro zero e pau na máquina, menino. Como diz, lavou, tá nova.
0: Mais um corno detectado.
13: Chegou o Gasparzinho, mamãe!
0: É fácil achar, essa hora aparece eles.
14: Cara, falei que não ia fazer hoje o programa, falar nada. Mas esse negócio de dar tempo... Ah, vai ser corno na ponte. Ei! Que caiu, ponte que partiu. Dá tempo. Ele deve estar gostando que tá com cheirinho do leitinho do outro.
0: Ei, ô Sandrinho.
14: Agora ele tá gostando.
0: É, ô Sandrinho.
14: Vai ser corno no inferno, porra.
0: Ô Sandrinha.
14: Vou parar que eu vou dormir, gente.
0: Não, não vai dormir, não. Não, não vai.
14: Eu não tô bem, não.
0: Não, não vai dormir.
14: Eu tô atacada, mas eu vi,
0: porra. Ô Sandrinha, deixa eu falar um negócio pra você. Tem homem que tem esses feitiços de a mulher sair com outros. Então, pra eles é normal. Esses que estão falando aqui, você não compra carro usado, é a mesma coisa. Dá uma lavada, lavou, tá novo. É tudo corno que gosta de sentir o cheiro da neca do outro na mulher dele. É nojento esses caras. É, chama cuckold. A mulher deles é Hot Wheels.
15: Voltar com ex-mulher é a mesma coisa que comprar um carro que já foi seu. Os mesmos defeitos, as mesmas dores de cabeça, só que mais rodado.
0: Olha lá.
16: Você faz o macarrão muito bem, tá, cara? Você pode ficar com coisa...
0: Meu Banana mandou um vídeo aleatório. Já tá no Brasil, meu Banana. Não entendi nada.
17: Oxe,
0: manda áudio, meu. Áudio. Fala.
17: Então, tudo bem?
0: Bom.
17: Cara, Calica aí é só papo, é só trova, só late. Essa aí chora no banho, chora deitada, chora escondida e paga de bandida.
0: Será?
17: Eu vou tirar ela dessa vida. Vou tirar ela dessa rua escura.
0: Ô, Calica. Ah, então te queremos. Aí, acabei de falar. É, mas será mesmo que não é só um personagem, gente? Ô, Calica, estão falando que você fala muito faz pouco, hein?
18: Ô, Diegão.
0: Oi.
18: O cara entregou a porta do fundo zeradinha, sem uso. Depois pegou a porta do fundo toda arrebentada. Mas é um trouxa mesmo.
0: Eu não sei, viu? Eu não sei, viu? O que, que esses caras têm na cabeça?
19: Diegão, bom dia. Diegão, tinha dois projetos de Erika Hilton no carro aqui. Eles ouviram você falando e os dois assim: ai, que homem grosso.
0: É.
19: Você acredita, mano?
0: Lógico que eu acredito.
19: A gente não pode nem ter opinião mais.
0: Pois é, cara. É, tem coisa aqui que eu tenho que calar minha boca, viu? Chega essa época, então, de política, puta, é um inferno. Eu, às vezes, dá vontade de trancar a rede social. Não pode falar mais nada. Não pode dar opinião.
20: Hot Wheels, Diego. Não seria Hot Wife?
0: Não sei o que, que vocês fazem.
21: Bom dia, Diego. Tudo bem, querido? Faz Natália. Tempo que eu não falo com você.
0: Verdade.
21: Você tá bem, meu amor?
0: Bom,
21: te
0: mulher.
21: Amo, viu?
0: Beijo.
21: Tânia.
0: Beijo, dona Tânia.
22: Não mistura papo de mulher com o nome do meu papai aí não, viu, vagabundo? Deixa o papai quieto, nove dedos, viu, vagabundo?
0: Cala a boca.
21: É verdade. E olha, vou te falar. Tem homem que não quer nem que ela lave, que lavou tá novo cacete. Não quer nem que lave, quer sentir a neca mesmo, que você falou o leitinho do outro ainda, o cheirinho. E se cai, se bobear, cai de língua ainda, pra pegar o restinho aí, lava com a língua.
0: Maria.
21: Lavou tá novo, lava com a língua.
0: Pera
21: porra.
0: Aí, Sandrinha.
21: É esses corninhos aí que gostam de lavar com a língua, a nequinha que ficou lá na checheca dela.
0: Meu amor, meu Deus!
23: Que será? Garotinha do.
0: Nossa, a Tati Perigosa foi buscar mel banana no aeroporto. Que união mais linda! Que abraço maravilhoso eu tô vendo agora. Sério mesmo, sério mesmo. Olha, imagina. Onde é que vocês estão agora, hein? Tati Banana e Mel Perigosa.
24: Ô, Diegão, eu falo pouco e faço muito. Tem uns e outros aí que falam que eu só falo é porque eu dispensei. Mas tem uma leva boa aí também que... Calica já pegou, gostou e tá pedindo bis.
0: Ô, Calica, quem que você já pegou aqui do programa? Fala pra nós. Não precisa falar, só manda escrito o nome que eu não vou falar. Já pegou esses ouvintes? Algum desses ouvintes nossos aqui?
25: A Tati Perigosa foi buscar mel banana no aeroporto.
0: É.
25: O grupo Amigos do Coruja deve estar em festa.
0: É, deve estar, Deixa rolar. Você tem que ver o abraço delas, que coisa, cena maravilhosa. As duas pulando.
22: Mano, a Sandrinha fez eu lembrar de uma vez, velho. Eu fui no Tchutcheiro uma vez, Diego. Aqui no Conselheiro Carrão, aqui, conhecido como Castelinho. Você deve conhecer. Você morou por ali, você conhece.
0: Eu não.
22: Aí fomos lá com um camarada que era meio cabacinho, tá ligado? Tempo. Aí fomos lá, chegamos lá, ele catou uma mina que tinha acabado de descer do quarto, velho.
0: Nossa, velho.
22: Aí ele subiu, demorou um tempo, ele desceu, todo felizão. E aí? Ah, não. Fiz trabalho completo. Chupei tudo mais.
0: Nossa.
22: Só tava com um coxinho de borracha. Ei. Mano, o marido zoou esse cara o resto da vida, velho.
0: Nossa, cara.
22: Ficou chamando ele de borrachinha, mano. Ele, mano, ele pediu, quase pediu as contas do serviço, tanto que a gente zoava ele.
0: Ah, mas tem que ser zoado.
22: Ô, caba nojento da porra.
0: Tem que zoar mesmo, o cara desse tem que ser zoado mesmo. Castelinho? com esse castelinho aqui. Dá o gosto ali do região, onde o região fica ali. O castelinho.
1: Fala, Diego.
0: Alba.
1: Bom dia, bom dia.
0: Bom dia.
1: Pra você e pra Band, pra galera da Band. Que é o Galvão aqui, o carreteiro. Viu, Diego, esse cara, ele gosta de mamar por tabela, é? É isso que ele gosta. Por isso que ele solta a mulher e quer voltar com ela. Por isso, gosta de ficar mamando por tabela, hein?
0: Eu não duvido de mais nada.
3: Bom dia, Diegão Lopes. Bom dia, família. Bom dia, cambada de psicopatas. Mulherada, eu tô tão carente, que eu não quero saber quem é melhor do que quem. É só me ligar que eu vou. Alexandre do Rio de Janeiro.
0: Não vou falar nada. Não vou falar nada.
4: Bom dia, Digão. Em quarto. Digão.
0: Oi.
4: Então, esse cidadão aí, você é seringueiro? O famoso boca de latex?
25: É, Digão, castelinho ali na Conselheiro Carrão, ali, perto do cemitério. Do lado daquela agência de carro importado.
0: Ah.
25: Você conhece, Diego. Inclusive, o dono da agência era o pai do MC Gui, mano. Você conhece.
0: Nossa.
25: Com essa voz sua aí, carioca, você vai muito é pra vala, seu vagabundo.
0: Ei.
25: Fica na rua moscando pra tomar uma bala perdida. Ei. Na cabeça pra você aprender, seu corno.
0: Para. Não lembro.
5: Vendo aí, Diegão, o vovô tarado, é só me ligar que eu vou. Aí a bandidagem viu isso, uma oportunidade, criaram o golpe do amor.
0: É, gente, vamos se ligar aí, né? E o cara, a rede social, né? Eles estão tudo lá no Face. Onde você tem? Você tem Instagram? Não, eu só tenho Face. Aí vai lá, passa o contato pra um bandido desse.
6: Depois do rastro fazer tanto
0: vulco. Ai, vamos, Marco, vamos.
6: Encontramos.
0: Só me chamar que eu vou.
6: Ei, do vulco, vulco.
0: Mas cuidado aí, vovô.
6: Nossa, meu irmão. Ah, brincadinho. Beber cachaça é bom, mas...
7: Diegão, bom dia. Já que você não falou nada, deixa que eu faço. Esse Alexandre dá o botão, viu?
0: Ei.
7: Esse homem dá o botão.
0: Para. Bora, mas você nunca me amou. Simone Palestrina chegou, senhores.
6: Vulco, vulco, vulco. Que vai embora, você nunca me amou, só me quer pra aquela hora.
0: Pum, pum.
6: Vucu, vucu, vucu, vucu, vai embora.
0: E aí, Palestrina, nós queremos saber aquele dia como é que foi lá com o cagão. No domingo, deu ou não deu? Foi ou não foi?
6: Chega sem demora, passa a perna e manda.
0: Ah, ela falou, foi incrível. Cadê o tatu, hein? Foi incrível, caraca.
6: Só quer saber de...
0: Mano, incrível. Quando foi a última vez que uma mulher falou que você foi incrível? E, mano, incrível é muita coisa. Incrível é pra deixá-la com a boca aberta e com as pernas dando que eu
6: cantar. Dia da gente, não é Eduardo Costa? Ei, moçada do Grupo Haas. Tem mulher aí que só quer usar a gente.
0: Essa foto aí é, de, essa foto aí é daquele dia?
6: É o Ian danado, hein?
0: Ai.
6: Rapaz, eu não tô nem aí.
0: Tomamos uma no domingo. Ah, tomaram uma, né? Você tomou uma só ou tomou várias?
6: Eduardo Costa e Grupo Haas, fazendo...
0: Você tomou ou tomou?
6: Você nunca me amou e só me quer pra aquela hora. Me pega...
0: Tomou, Palestrina?
6: Você nunca me amou e só me quer pra aquela hora. Mas me pega... Você nunca me amou e só me quer pra aquela hora.
0: É... Calica, posso falar? A Calica mandou um aqui que ela pegou. Daqui nossos aqui. Posso falar? Pode? Eu vou perguntar pra ele. Atenção, você que já pegou a Calica. Eu vou falar o seu nome. Se você não falar sim ou não. Se você falar não, eu vou respeitar e não vou falar. Se você falar sim, eu vou falar o seu nome. Você que já pegou a Calica.
7: Não, não fala não, Diego. Não fala não. Não fala meu nome não.
0: Olha lá, ele mandou um não, kkkkk. Tá bom, vou respeitar.
6: Eita, moçada. Foi uma honra,
0: mano. Mano, é da hora os caras se entregando.
6: Tem coisa mesmo.
7: Tá vendo só como é que é as coisas? Por isso que é ruim sair com o ouvinte.
2: eu não saio nunca mais.
8: É depois do Rasco fazer pelo Brasil, encontramos ele, o rei do Bucu.
9: O Tatu? Eu não acredito que a Calica desencalhou o Tatu.
0: Cala a boca, que eu não falei nada, não falei nada.
8: Com certeza, meu velho.
10: Eu, como não tô acostumado a pegar coisa zoada, então eu tô tranquilo, tô com a consciência limpa. Você nunca me amou e só
11: me quer pra aquela hora. Ô, gente, boa noite, bom dia.
0: Olha o seu Ambrosio aí, ó.
11: Rapaz, vocês me deixam, sei lá, com uma sensação esquisita. É umas arruelas dentro, é gente coçando o botão, é gente... Ah, meu Deus!
0: Ô, seu Ambrosio, o senhor tá com uma sensação esquisita nas arruelas? Ah, deixa eu ver, aparecendo, tá mandando mais foto aqui do dia. Ah, ele fez um churras pra nós e dormiu cedo, tadinho. 20 horas já tava dormindo. E você? Nossa, mas ele torrou a carne. O homem que torra a carne, torra tudo, hein? Olha que carne, acabou com a carne, ô cagão. Queimou a carne, né, pai? Ah, você tava dando pra ele queimar. Estávamos ocupados e queimou a carne. Aí pode torrar mesmo, aí tem que torrar mesmo com força.
12: Olha quem apareceu, meu pai. Você tava sumindo, né, pai? Anda por onde?
0: Ô, Nelsinho, cala a boca. Pelo menos aí tem pai.
26: Fala, Diego! Boa pra nós! Como é que tá, cachorro? Amaral motorista, hein? Finalizando. Sentido garagem. Eu vejo a hora de sentar na mesa do boteco tomar uma. Hoje foi vencido, hein?
21: Ah, é só me ligar que eu vou. Mas sabe lá, né? Tá tão carente que vai fazer o que for. Pode ser com homem, mulher. É frente e trás.
0: Eita, Sandrinho.
26: Vai se lascar, seu arrombado, desgraçado. Eu mandei 500 áudios, miserável, você não viu. Quando o cara fala de paz, você vai e fala do meu nome, Satanás.
12: Eu tenho dois pais. Um de verdade e um na rádio.
0: É.
12: Chupa, Nelsinho.
0: Oh, uns com tanto, outros sem nada, né, Nelsinho? Poxa vida.
27: Que não encaixa na minha cachola essa tarde palestina. Depois ela reclama que os relacionamentos dela não vai pra frente, não anda. Depois ela só se envolve em relacionamento tóxico. Vai, voltou com o cagão de novo, velho.
0: Essa voltou.
27: Gosta mesmo do cheiro.
0: Voltou com o cagão. É relacionamento tóxico, é isso, né? Mas vocês têm que entender que a Palestina, ela é livre, leve, solta. Ela é pardal. Palestrina não é passarinho de gaiola. Ela não quer saber de compromisso. É, ela vai pra se curar, ela falou. Eu sei a cura. Eu sei o remédio que você gosta, Palestrina. Ai, pera aí que eu vou lá me curar. Ela teve a decepção com o cara lá, que ela apresentou pra família. Tava iludidinha, né? O cara iludiu pra comer. E aí o cara largou dela, ela foi lá no cagão pra se curar. Se curar com o cagão. Mas deu certo, que ele foi incrível. Importante é sair curada, né, Palestrina? Chegou lá 2:30 PM, era 18 horas, foram 3 vezes, ela falou. Das 2:30 até as 6 foram 3 vezes? 4, 5, 6, uma em média, uma por hora. E aí, gente? Das 2:30 até as 6 da tarde, ela falou que foi 3. Olha!
25: Ô, Palestrina, o cagão conseguiu queimar a linguiça também?
2: Ela foi se curar com o pai de santo cagão. Foram três vezes, três tentativas e uma desistência, certeza.
0: Eu acho que não, pela pele da Palestrina, eu acho que não. Pela carne queimada, eu acho que não.
13: Ô, Diegão, bom dia! Manda a Palestrina sair com nós, caminhoneiro, você vê? Aí o bicho pega do lado dela. Ela nunca mais quer saber de ninguém mais, não.
0: Manda sair com nós, caminhoneiro, que nem o bicho. Ah, cala a boca!
14: Ô, Diegão, se eu não me engano, a Palestrina tá fazendo aniversário hoje, ou fez ontem, um negócio assim. Eu queria saber quantos anos ela está fazendo, mano. Ela tá com a skin meio zoadinha, parece que ela pintou o cabelo de loiro, ficou com a cara da Carminha, mano.
0: Ô, Simone, ô, Palestrina, você foi quando foi seu aniversário? Eu digo, pergunta pra Palestrina se foi três o quê? Três cagadas que ele deu? Não. Não, gente. Não, é em julho o aniversário dela. Eles estão viajando.
2: Ô, esses caminhoneiros aí, fala pra eles aí que a Palestrina não é traveco, não. É mulher mesmo.
15: E os caminhoneiros têm que falar igual o Chico Bento. Ah, porque nós temos que sair com nós, que os caminhoneiros aqui, meu Deus do céu.
21: E esse negócio de ser curada, quero ser escangalhada de lá. Quando tô sonindo total, nem andar no dia seguinte.
0: Cara,
21: tô fora o negócio de ser curada.
0: Ô, Sandrinho, a Palestrina, ele fez até café pra eles. Olha que legal, a Palestrina tá mandando as fotos. Primeira foto foi da coxa dela aparecendo com uma garrafa de Heineken. Aí ele falou, tomamos uma. A segunda foto foi de um prato de farofa com três pedaços de carne preta e uma cerveja. Aí ela falou, ela fez churras. Ele fez churras pra nós. A próxima foto que ela mandou foi de duas xícaras de café. Ela falou, ele fez café pra nós. Não sai. Ô, Palestrina, você foi pra dar ou pra ficar tirando foto lá, Palestrina? Ô, Palestrina, tem foto do ato, não? Vocês gravam videozinho também? Não, a parte que você falou que ele deu três, você não mandou foto nenhuma, velho? É que era, né? Foi interessante.
2: Tinha farofa, galinha preta? Cruz credo. A Palestrina falou que o Cagão fez a tchuca? Foi isso mesmo?
0: Que tchuca, cara?
25: O Cagão só errou no cardápio, né? Fazer churrasco. Aquele gosto de linguiça mista na boca, azedo, depois que come aquele negócio azedo no estômago. Mas um arroto perde tudo o clima.
16: Diego, se eu soubesse que o segredo era ser cagão, tinha me dado bem.
0: Como é que é, Tatu?
16: Diego, se eu soubesse que o segredo era ser cagão, tinha me dado bem.
0: Pois é, cara. Já era, Tatu.
27: E esse relacionamento da Palestina com o cagão? No final não vai dar bem, vai acabar dando em merda. Haja papel higiênico, hein?
0: Ela falou assim,

0: Ela fez um vídeo também da piscina aparecendo. Olha, o cara tem um Q3, olha, o cara tem um Q3.
1: Ô, Diego, que montagem mal feita foi essa aí, doido? Quem foi o vagabundo que mandou isso aí?
0: Quem?
2: Ah, oh, desculpa, ele só foi pra...
3: Não tem foto do ato?
2: Pra fazer... comida, café... Então o bagulho foi esse.
0: Ué... Ô Sandrinha...
2: Tô fora, né?
0: Chegou duas mensagens aqui falando exatamente a mesma coisa. Então, resumindo, Diegão, ele passou o tempo todo fazendo as coisas pra ela comer... Tava com fome, palestrinha. Ah, fez churrasco, fez café, buscou cerveja, fez pão, fez lasanha, comeu cuscuz. Rapaz, como é que não caga mesmo? Aí que tem que cagar. Palestrinha chegou com a fome da porra.
4: Bom dia, Diego, tudo bem?
0: Oba!
4: Eu continuo aqui seguindo os conselhos da amiga Calica, né? Saí com um novinho esse final de semana. Um mucilãozinho representou, bonito, hein? Aí fez um cafezinho da manhã também pra gente. Foi um final de semana bem próspero.
0: O que é? As mulheres estão saindo com fome? O que, que é? Fez um cafezinho. É, a Aparecida mandou assim: Diego, pelo menos não foi pau e água. Ah! É verdade. Depois ficou assistindo um programa de sapa de pagode, olha lá. E aí, depois do jogo, ele dormiu.
5: Ô, Diego, você conseguiu você colocou o Ale Fenomenal e o Davi no ar. Já tem a dupla feminina pra você colocar no ar. A Eliane Jardimira e essa Sandrinha aí, essa nóia aí. Então a nóia e a Sandrinha e a Dona Luz.
6: Come, come, come, depois vai dar aquela socada, começa a peidar lá.
7: O negócio mudou, quando eu conheci a minha esposa, nós saímos, comemos uma porção de batata só. Agora é café da manhã, almoço, jantar e ceia.
0: É, porque senão ela vai sair de lá falando que foi pau e água. Tem que fazer café, fazer churrasco, pão de ló, cuscuz. Mas valeu a pena, né, palestrina? Eu acho que o homem tem que tratar bem mesmo, quando dá, né? É, passou um domingo gostoso. Foi delivery ainda, né, palestrinha? Em casa, na casa do cara. O mínimo é isso mesmo. Tem gente que não paga nem o Uber, né, palestrinha? Vai lá, olha, esse endereço aí, ó, vem pra cá. Não tem? Cadê as mulheres aqui, ó? Hoje em dia, essa geração de hoje em dia, os caras querem que a mulher vá na casa do cara, faça tudo que tem que fazer, depois vai embora, o cara não quer nem sair de casa. Eu vou te falar, né? Esse aí, beleza, a Aparecida foi lá na casa do cara, já foi muito já. A maioria das mulheres não iria. Ah, quer me comer, me leva pra outro lugar. Ah, na tua casa, com a privada do lado aí. Ela mandou a foto da fachada da casa dele. É, ele tá construindo ainda, tá no cimento ainda, né?
4: Ah, Diego, eu acho que quando eles fazem isso, tratam bem, recebem bem a gente, é porque eles têm a intenção de que a gente sempre esteja voltando, né?
0: É, ué. Quem não quer também? Manda uma mensagem, vem pra cá, a mulher bate na porta na hora. Quem não quer?
1: Ih, mas o negócio mudou mesmo, hein? Modernizou mesmo, hein? Na época eu namorei minha mulher, uma alemã, e eu convidava ela pra comer um...

0: um virado de feijão e um ovo frito lá em casa, um torresmo pra engordurar besta. E depois no finalzinho, né, tomava um cafezinho, aquele bem fraquinho, com meco e ia de pó. Era tão transparente que dava pra ver a cara do outro no copo.
1: Diego, vê se você arruma uma carioca pra mim aí, rapaz. Nunca fiquei com a carioca.
2: Nossa. Eu não entendi isso aí. O cara fez café, ele fez churrasco, fez pão feito em casa, pudim, assistiu um programa, depois assistiu o jogo, dormiu, e ela falou que ele deu três ainda?
3: É. Deve ter sido três rapidinho, né? Foi rapidinho, palestrinha? Pra fazer isso tudo aí?
1: A palestrina toda iludida, porque o cara cozinhou, deu cerveja, linguiça, carninha queimada. Aí chega fim de semana, ele vai pro Vila Country, pega uma novinha na frente dela, ela fica toda desiludida, mandando mensagem na rádio. Ah, ele me trocou por outra. Ô, palestrina, para de ser iludida,
3: não,
1: mano.
3: Ô, Cleiton, peraí. Ah, não tem pro... Eu acho... Que no caso do cagão, ela mandou uma foto do... Ela falou, não me lembra disso, que ela já fica com raiva. Ela mandou uma foto do cagão com a irmã dele. E ela falou assim, minha cunhada... Oh, tá iludidinha. Cunhada... Você acha que... Palestrina, tu para, hein?
4: Encontramos ele, o rei.
3: Tu acha que esse cara vai querer alguma coisa séria contigo?
4: Meu irmão.
3: Se queria, já, se quisesse, já tava já.
5: O buco é muito melhor, companheiro.
4: Com certeza.
3: Mas é bonita a irmã dele, hein?
5: Nunca me amou, só me quer pra aquela hora.
3: Pera aí.
5: Embora, mas você nunca me amou e só me quer pra...
3: Essa é bonita, irmão. Uma loirona. A cagona, né? A cagona. A irmã do cagão é a cagona. É, ele não quis com ninguém até agora. É vagabundo. Tem cara de sem vergonha o cagão. Vou postar 10 segundos com o cagão agora no Instagram, @ Diego Lopes. Tô zoando. Não vou postar, não, tô zoando. Ele tem cara de sem vergonha. Safado, de pilantra, cafajé. Por isso que tu gosta, né, palestrinho? Olha, eu acho que tá tudo bem a mulher sair com quem ela quiser, sair com só pra aventura, só pra transar mesmo, pra esquecer o outro, esquecer dos problemas, dar uma relaxada gostosa. Eu acho que não tem problema. Só não pode reclamar depois. Quando vê ele fazendo a mesma coisa com o outro no Vila Country sexta-feira, no show do Teodoro e Sampaio, não pode reclamar depois.
6: A senhorita, você vai gostar.
1: Deixa... Tô falando pra você, Diego, é iludida, caralho. Da outra vez o cara foi lá, pegou outra mina, ela mandou mensagem aí na rádio toda bravinha, porque o cara saiu com o outro na frente dela. E aí ela ficou toda queimadinha aí, e aí agora tá aí toda iludidinha. Ô, bicha besta.
6: Um beijinho na boca, gostoso.
7: Diegão, Diegão. Para todas as mulheres de plantão.
3: De novo, cara.
7: Eu vou dar o meu zap. É 21.
3: Eu não sei se eu deixo ele fazer isso só pra tomar no meio da tarraqueta. Eu deixo ou não deixo?
6: Toca, merengue. Ai, senhorita, você vai gostar.
3: Ah, as mulheres de planta.
6: Deixa rolar que vem. Fantasias na cabeça.
3: Eu não sei se eu deixo.
6: Vou mergulhar na...
7: Diegão, Diegão. Para todas as mulheres de plantão, eu vou dar o meu zap. É 21 9 8.
3: Eu não sei, cara.
8: Ah, deixa. Eu amei a voz dele.
9: Ultimamente é cada um que tá aparecendo no Band por hoje. A Lê é fenomenal, tá espalhando o contato da rádio por aí.
10: repente. Ah, se for Mucilon, eu quero. É, não é,
3: ficou essa voz de Mucilon aonde? Puta voz de Munhá.
11: Deixa, Diego, deixa pra nós mandar os manjolos pra ele. Vai chover manjolo, nossa, deixa.
12: Ai, Dieguinho, deixa, por favor. Já tô preparando a fotinho pra ele aqui, Dieguinho.
13: Ô, Diego, bom dia. Ó, eu sou carioca, hein? E esse aí não me representa não, hein? Pelo amor de Deus, isso deve ser um butico de cortar linguiça danado, hein, filho? Você tá doido?
7: Comigo, companheiro, fala comigo. Se você quer uma carioca, eu boto uma carioca na tua fita. É só você colocar uma companheira também na minha fita, mano. É troca. É troca de estado. Eu te trago pra cá e você me leva pra aí. Eu pego aí e você pega aqui.
3: Ah, mano, pera aí. Pera aí, gostei dele. Pera aí, gostei do carioca. O Alexandre, né? Pera.

0: Olha,
1: alô?
0: Fala, Alexandre! Tá me ouvindo?
1: Alô?
0: Aí? Tá me ouvindo, Alexandre? Alô, alô, alô. Alexandre?
1: Alô?
0: Oh, olha que vozeirão.
1: Alô?
0: Tá me ouvindo? Cavalo, não tá me ouvindo.

0: Aí, Diegão, quer alugar ele pra mim? Passa o meu contato pra Calica aí. Passa! Passa! Pra ela conhecer o carioca de verdade do Rio de Janeiro, que vai fazer ela tremer a noite toda!
1: Nossa, Calica, vai te deixar morrendo de frio!
2: Acontecendo que esses carioca, hein, Diego? Ó, mais um aí. Com o Butim dando bote.
3: Lá ele mil vezes. Você pega aí, eu pego aqui. Sai fora, cachoeira.
2: Diegão, tem algum carioca que é de outro estado? Eu sou carioca do Rio de Janeiro. Se é carioca, nós sabemos que é do Rio. Eu boi.
0: O seu paulista, corno, viado, você tá falando é com carioca, porra, do Rio de Janeiro, cara. O metedor de todo o Brasil. De todo o Brasil que dá mole pra carioca, pro Rio de Janeiro, rapá. É pau duro. Aqui é pau duro, não é pau...
1: Pera aí, carioca. Meu Deus! Ah, não, gostei desse aqui. Ô, Sandrinha, me ajuda aqui, Sandrinha.
4: Não sei porquê, mas eu acho que a Sandrinha com esse carioca combina até no palavreado.
5: Ai, vai começar a história de carioca paulista, gente. Homem é homem de qualquer lugar. Tudo enganador, tudo não, né? Não vou generalizar. Mas claro que aqui os cariocas mandam bem pra caramba. Pelo menos, né? Não vou dizer que já me decepcionei, já, sim. Mas não se iluda, não. Vai na fé, vê qual é. Aí também é o seguinte, pô, não tem essa não. Se não der conta.
1: A Sandrinha ouvindo e falando ao mesmo tempo.
5: Que caiu.
1: Sandrinha falando e ouvindo ao mesmo tempo.
6: Eu não me importo se é carioca, se é baiano, se é paulista.
1: Aí, Alexandre, aí, ó.
6: E pode ser mentiroso. Pode ser tatuado, eu não me importo.
1: Aí, Alexandre.
6: Aguentando a ninfo a noite toda.
1: Olha,
6: bora.
1: A Calica é ninfo. Ô, carioca, tu dá conta de uma ninfo? Sabe o que é ninfo, carioca? Ô, Alexandre.
7: Ô, carioca, e eu sei o tipo de metedor que você é. Você mete a mão na carteira dos pedestres que passam na rua.
1: Para, Luiz.
8: Carioca gosta muito é do Bop, viu, Diego Lopes?
1: É, né?

0: Esse carioca aí deu uma de bravão aí, mas deve ser aqueles que rebola na ponta do fuzil. Sai daí, ô marmitinha de traficante.
1: Vem que é minha, joguei preciso com ela, já vou no controle aqui na minha casa. Calico é maravilhosa, viu? É isso aí, Calico, você é minha. Esse que foi o carioca aí não tá com nada, não.
2: Ó, carioca, carioca.
3: Aí, ô carioca! Aí, ô carioca! Como é que você vai menosprezar o teu companheiro, o teu conterrâneo? Você é um pela-saco, rapaz! Criado por vó, rapaz! Como é que eu não vou te representar, rapaz? Deixa de ser vacilão! Mesmo porque o teu sotaque não é do Rio de Janeiro! Rapaz! Você é só mamão aqui! Mas você foi criado em outro lugar!
2: Pô! Você só mamou aqui, mas foi criado em outro lugar! Lá ele! Ai, ai meu Deus, eu só tô passando mal! Programa maravilhoso, cara.
4: Se tem uma coisa.
2: Mano, isso é o puro suco do Brasil.
4: Gritar comigo, sem eu.
2: Quer ver? Vou do nada, vamos pra Bahia agora, vai.
3: Que porra de carioca, rapaz! Porra de carioca e sanguinha, rapaz! Eu quero ver aguentar que minha Juliana aguenta, manda eles ir, que eu quero ver que aguenta. Fala aí, vô!
5: Não, para! Que
3: porra de carioca. Ei, hey, negão, bom dia, bom dia.
6: Carioca,
3: quintou. Ô, oh, quartou, negão. Ei, negão, tô morrendo, viu? Morrendo em apurso. Mas eu tô gritando ainda. Bora, bora.
2: Que
3: porra de carioca, mo?
5: Não.
3: Sim, que eu quero ver que aguente. Fala aí, mo. Tá que minha Juliana aguenta, manda eles ir.
2: Ô, Bahia, quem é essa Juliana que tá com você aí, hein?
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2: Quem é a Juliana, ô Bahia? Que aguenta, Bahia? Vai, Juliana, samba, Juliana, samba! Cara, do Rio de Janeiro direto pra Bahia.
7: A Juliana quando dança tão bonito.
2: Uou!
7: Se acabar, põe a mão no coração.
3: Aguenta. Não, Juliana é minha beiçuda. É minha beiçuda. Fala aí, amor.
5: Eu sou a mulher dele, a nega dele. A nega dele aguenta, ele também aguenta.
2: Aguenta?
5: Ele não vai ter no pavê, tá no lado.
2: Ele também aguenta o que você aguenta? Ele também aguenta. Peraí, calma. Ô Juliana, tu falou que ele aguenta o que você aguenta? Só um minuto.
3: Aguenta? Não, Juliana é minha beiçuda. É minha beiçuda. Fala aí, amor.
5: Eu sou a mulher dele, a nega dele. A nega dele aguenta, ele também aguenta. Ele não aguenta não pra ver, tá no lado.
2: Eita, Bahia!
7: 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Samba Juliana, samba Juliana.
8: Ô Diego, esse carioca joga pedra com a mão esquerda, tá?
0: Ei, Bahia, se você aguenta o que ela aguenta, deixa eu empurrar aí, deixa!
9: Agora ficou ruim pro baiano. Ficou ruim. Um beijo, minha beiçuda, Juliana. Saudade, bebê.
2: Para.
10: Esse baiano é homem até meio-dia. Depois de meio-dia é um boiola. Aí, ó, a mulher entregando ele aí, ó. Quer ficar tirando onda com carioca. Esse baiano aí é baitola, rapá. Isso aí deve deu R$10 pra essa cracuda aí.
2: Para!
7: Tem uma xinga de deixar queixo caído.
6: Diegão, é o Bruno, motorista de aplicativo aqui de Santa Bárbara, interior de São Paulo. Rapaz, eu acho que o mundo já acabou e nós estamos esquecidos aqui, rapaz. Olha que conversa gelada desses caras, rapaz.
2: Conversa gelada.
6: Rapaz, falar pra você, viu? Rapaz, olha. Sai dessa rua escura, rapaziada, pelo amor de Deus.
2: Sai dessa rua escura.
11: Quer dizer que você aguenta o que ela aguenta, nego, velho? Lá ele,
2: hein? Eba, eba, eba!
12: Porque essa mulher é abençuda? E ela foi mexer com... Foi tirar a mer, a B mordeu o benço dela e inchou.
2: Ó, Alexandre, Alexandre.
3: Rapaz, o que ela aguenta com uma mão só, ele aguenta com duas.
2: Meu Deus do céu.
13: Ô, baiano, seu lazarento, você não me representa, você não representa a Bahia, tá?
2: É o Bahia. Alô, Bahia, alô, Bahia!
14: Ô, oh, meu Deus, o baiano foi colocar a mulher pra falar aí, agora ficou feio o negócio. Os baianos ficou agora mal falado, ferrou-se. Ô, oh, na Bahia não tem homem que gosta dessas coisas não, filho. Os homens da Bahia não gostam, não.
2: E aí, Bahia?

0: O Bahia tá por cá, mas a nega.
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9: 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Bom dia, um ótimo dia pra você, uma ótima quarta-feira. Já estamos aí no meio da semana, 2 de setembro. Ai, que delícia! Bora fazer bagunça até as 5 da manhã, vamos? 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Por quê? Porque aqui é assim, né? É a sua rádio do seu jeito, cara de cadela.

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Ô, Gustavo Lima cantando com o Luiz Fonsi, vagabundo. Dizem que nada da Band vagabundo. Eu não sou.

0: Bom dia, tudo bem? Aqui é a Morena, que morava em Blumenau, que hoje está em Adrianópolis, Mato Grosso. Oh, eu tô bem triste. Minha mãezinha faz um mês que foi morar com Deus. Foi fazer uma cirurgia, colocar prótese, pegou uma bactéria e morreu. Estou aqui perdida aqui nesse Mato Grosso. Agora vou ficar cuidando do meu papai. Se for possível, toca uma música de Amado Batista e ofereço para toda a galera que curte a Band. E se tiver alguém que quiser fazer amizade, pede aí o contato aí pro Diego e o Diego passa. Para mim me alegra mais, porque eu tô me sentindo muito triste com a morte da minha mãe.
1: Oi, Diego, a Rafinha passando por aqui pelo telefone da Morena para te passar um recadinho. Queria dizer que a Rafinha largou o Jobs definitivamente e que eu tô namorando, entendeu? Um cara da hora e que eu tenho vontade de voltar a participar da rádio, porém eu tenho meio que medinho, meio um receio de voltar e você ficar lembrando meus passados. O pessoal
2: Imagina.
1: colocar ele no horário do boi e eu queria apresentar a rádio pro meu namorado poder voltar a escutar, né, a
2: Claro.
1: programação. Eu tenho medo do pessoal ficar falando da minha vida. Tô
2: Não.
1: morrendo de saudade de você. Mando um beijo pro Davi, pro velho do lixo, que eu tive que bloquear.
2: Bloqueou?
1: E porque ele não parar de ficar me chamando de amor,
2: Ih,
1: né? E
2: velho do
1: meu
2: lixo.
1: namorado sabe que eu não tenho pai, de verdade. Ele era meu pai do
2: Mentira.
1: coração, mas assim, não, as pessoas não entendem. E é isso, Diego. Eu tô com saudade e beijo pro Brasil e pra todo mundo aí que gosta de mim. Tô com saudade, eu quero voltar, mas eu não quero que vocês lembrem do meu passado. É isso aí, bom dia! Beijo!
2: Imagina que nós vamos lembrar teu passado, Rafaela. A gente quer que você seja feliz. Vai dar certo. Ô Morena, manda ela mandar mensagem pra nós, largar de frescura, ué. Mas que eu vou falar mesmo. Peraí.
3: Ah, mas se você quiser ter paz, Rafinha, infelizmente aqui não é o programa.
2: É sim.
3: Os caras vão ficar falando aí que se eu
2: Não,
3: vier
2: não
3: de
2: vão não.
3: Tiquinho, não vai dar certo, mano. Você
2: Não
3: vai
2: vão
3: perder o
2: não.
3: namorado.
2: Cala a boca.
3: Entre o namorado e a rádio, fica com seu namorado que
2: Não,
3: você ganha
2: senhor.
3: mais.
2: Cala a boca.
4: Quando passa na massa do fogo.
5: Rapi, não caia nessa que o Tiagão não vai expor seus áudios. Esse diagrama lá, né?
2: Não vou
5: Você vai
2: nada.
5: perder o namorado, hein?
2: Não vai
5: Você
2: não.
5: vai voltar trabalhando de homem,
2: Não,
5: hein? Não
2: não vai
5: cai
2: não.
5: nessa.
2: Não vai, vai dar certo, Rafinha. Mentira desses trouxa. Pode vir e apresenta a rádio pra ele que ninguém vai falar de nada aqui.
6: Ô, Rafael, lá na frente você goza tudo que você sofreu aí atrás. Meu.
7: Que não gosta de pentear. Quando passa na massa do tubo, o negão começa a gritar. Olha a nega de cabelo.
8: Fique com Deus, Marinho. Você é maravilhosa, viu? É fé em Deus, que eu sei como é que é. Perder a mãe, já perdi minha mãe faz 1 ano e meio e. Tá no céu, tô te olhando, menina fofa, tá bom? Luta, fé em Deus, tristeza não, só de sim. Penso mesmo que eu tiver com você, fui sua professora, então você vai me ver hoje, tá bom? Deus abençoe, fé em Deus, tudo vai dar certo.
2: A motivacional pra Morena
8: e
2: agora.
8: você vai lutar e vai voltar se fez de novo. Sua mãe não morreu, não, ela tá com você.
2: É
8: ela
2: isso.
8: Tem espírito aí com você, olhando você.
2: Isso
8: Bom?
2: aí, tá bom.
8: Minha mãe tá comigo também, então.
2: Tá bom.
8: Beijo, beijo, minha linda fofa Morena.
2: Tá bom,
8: é de você, viu, meu linda
2: tá
8: fofa.
2: bom, tá bom.
9: Ele é arrombado mesmo, 999 horas na semana para participar. Ele vai e coloca a peste do Lavolta Nova. Ah, te lascar, Diego. Você é sem vergonha, viu, velho? Confia não, viu?
10: O negão começa a gritar, pega ela aí.
2: Pega ela aí.
11: Oi. Toca uma música aí pra mim. Calcinha de Renda do Gustavo Lima. Eu quero oferecer pro Davi, pro Velho do Lixo, pro Cássio Marcelo e pro John Tatu.
2: Você entendeu? Ó pra quem que a Calica tá oferecendo a música Calcinha de Renda.
11: Ô, Diegão, toca uma música aí pra mim, Calcinha de Renda do Gustavo Lima. Eu quero oferecer pro Davi.
2: Já foi.
11: Pro Velho do Lixo.
2: Já pegou.
11: Pro Cássio Marcelo.
2: Pegou.
11: E pro John Tatu.
2: Tá bom.
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2: Cadê os furos de hoje?
13: Caramba, podia jurar que o Davi era gay? Foi o primeiro da fila.
14: Vai sim, vai pagar meus boletos.
2: Ó, oh, Shirley.
14: Sabe?
2: Para de ligar, fenomenal.
14: Joga, então. Assim, não esquenta a cabeça, não. Que o pessoal que vai falar mal de você é que vai pagar seus boletos, vai fazer pix pra você.
2: É isso aí.
14: Shirley de Sorocaba.
2: Boa, Shirley.
14: Boa noite, Diego.
2: Beijo, meu amigo. Obrigado, beijo.
15: Fala, Diegão. Davi de Pouso Alegre. Passando aqui pra falar que eu tô com saudade da Catrícia. Cadê a Catrícia, Diegão? Fala pra mim onde que está a Catrícia. É o Davi de Pouso Alegre, Diegão.
2: Tinha que ser Davi.
5: O Davi ficou todo animado na hora que ela ofereceu carcinha de renda pra ele. Ele só aceita se for vermelha, senão não.
2: É.
5: Pra ele usar nos dia a dia.
16: E aí, Diegão, como é que vai fazer parte dessa rodinha sua aí? Pô, da panelinha?
2: Ah, cala a boca, idiota.
17: Ué, é, tocar música, fez aqui, calcinha de renda. Eu tô oferecendo outra coisa aqui.
2: Tá,
17: calcinha de renda.
2: Ó.
17: Toca, toca pra mim aí, pra... Diego, toca aí pra mim uma... Deixa pra lá.
18: Falando em Davi, ô Davi, eu vou te pedir um favor. Para de ficar mandando vídeo de mulher pelada no meu Instagram, porra. No direct do meu Instagram. Sou casado, caralho.
2: Aí, Davi. Peraí, deixa eu achar a morena. Cadê a morena? Peraí, gente. Deixa eu... Me ajuda aqui agora, vocês aqui. Como é que nós vamos fazer... Pro namorado da Rafinha não descobrir que ela era do Job. Não, tô falando sério. Ela quer voltar a participar. Quer apresentar rádio pro namorado dela. Só que não podemos falar.
19: Só esse balanço aí, viagem.
2: Não podemos falar que ela era do Job. Então nós vamos ter que ir.
19: Tô a nova dança na Bahia, que legal. A galera tá curtindo na moral. É tão gostoso aí.
2: É, eu sei, tá saindo do ar essa bosta.
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0: Diegão, esse monte de louco aí, você acha que não vai? É a mesma coisa você põe a água na peneira, rapaz.
1: Não, nós vamos ter que... Nós vamos ter que caçar um jeito pra não acontecer isso.
2: Ô, Diegão, fala pro seu Saad parar de abrir filiais da Band FM no, pelo Brasil afora e investir mais na qualidade técnica, porra. Tá aparecendo a Rádio M, porra, tá saindo fora do ar direto a Band FM.
1: É, eu sei, cara, eu sei. Já avisei no grupo aqui.
3: Só criar um novo personagem pra Rafaela. Vamos colocar o nome dela de Moça do Lençol Branco.
1: A Moça do Lençol Branco.
4: Mano, eu acho que é o seguinte, o Rafinha, independente de qualquer coisa, a gente tá aqui pra brincar, entendeu? Mas a gente respeita todo mundo. Mano, primeiro tem que vir de vocês, tem que chegar no seu namorado e jogar real. É o seguinte, eu era do job, certo? Minha vida passada não interessa mais, é só daqui pra frente, vamos seguir. Se quiser, assim. Se não quiser, amém. Marcha. Entendeu? Vai participar da rádio lá, vai escutar as brincadeirinhas, seja homem, aguenta. Pronto, já era.
1: É, ela tá com medo, gente. Ela tá com medo.
5: Vai de ré pra lá e vai de ré pra lá.
1: Deixa eu tentar ligar pra Morena aqui, peraí.
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1: Tá me ouvindo aí? Morena! Ô, Morena! Tá me ouvindo? Cadê você? Desligou, desligou na minha cara, Morena. Desligou na minha cara. Não tá me, não tá me ouvindo.
6: Fala aí, rapaziada. Boa noite, boa noite, boa noite, Diegão. Muita fé. Pedir desculpa aí que eu não tenho comparecido, porque o meu trabalho, tá ligado? Pego no meu trabalho 6 horas da manhã, aí. Mas como amanhã, no caso, amanhã não, hoje, quarta-feira, estou de folga, tô aí curtindo um banho de coruja. Boa noite aí, cambada de maluco. Fé, tamo junto. Zezão do Rio de Janeiro, Copacabana.
1: Cara, isso aqui é ouvinte, viu?

0: Aparecendo, tá reclamando aqui ainda, vocês acreditam? Chico, a coisa ruim que tem no Cagão é que ele não gosta de dormir juntinho. Eu acho péssimo quem não gosta de dormir juntinho. Ô Palestrina, eu não durmo com ficante nem com amante. O problema de você dormir com ficante é que apaixona. Aí é problema, viu? Imagina, Palestrina, você é amante do cara. O cara é casado. É, tem namorada, noiva, sei lá. Aí você começa a dormir juntinho, começa a apaixonar pelo cara. Tu já vai criar um problema na cabeça do cara. Eu acho que não deve dormir com ficante. É pau, água e tchau. Ô, Diego, avisa a Rafaela que não adianta. Ex do job sempre terá passado. Mais cedo ou mais tarde o namorado vai saber. É, eu também acho. Eu acho que vai ser um inferno ficar escondendo isso. Ah, beleza, ela é do Paraná, tá lá no Mato Grosso, mas vai que, né? E outra, ela é ouvinte, ela quer ouvir o programa. Eu acho, Rafaela, que a melhor alternativa era você contar. Mas já que você não quer, tá bom. Aqui nós não, se depender de mim, a partir de agora a gente não fala mais nada do seu passado, tá bom? Chega de fugir, de se esconder e de deixar a vida pra depois. Pam, pam, pam, pam, pam, pam, pam. Ô, Morena, ela... Eu tenho esse contato dela aí. Ela não tá respondendo mais. Não tá nem chegando mensagem pra ela aí. É sério, gente, é sério. Vou passar de novo a mensagem dela aqui, ó.
1: Oi, Diego. A Rafinha passando por aqui pelo telefone da Morena pra te passar um recadinho. Queria dizer que a Rafinha largou o Jobs definitivamente e que eu tô namorando... Entendeu? Um cara da hora e que eu tenho vontade de voltar a participar da rádio, porém eu tenho meio que medinho, meio um receio de voltar e você ficar lembrando meus passados, o pessoal colocar ele no horário do boi e eu queria apresentar a rádio pro meu namorado.
0: Colocar ele na hora do boi.
1: Né, a programação, eu tenho medo do pessoal ficar falando
0: ninguém
1: minha
0: vai
1: vida.
0: Fazer isso.
1: Tô morrendo de saudade de você. Manda um beijo pro Davi, pro velho do lixo, que eu tive que bloquear.
0: Bloqueou o velho do lixo.
1: Porque ele não parava de ficar me chamando de amor, né? E meu namorado sabe que eu não tenho pai, de verdade. Ele era meu pai do coração, mas assim, as pessoas não entendem. E é isso, Diego. Eu tô com saudade. E beijo. E beijo pro Brasil. E pra todo mundo aí que gosta de mim, tô com saudade, eu quero voltar, mas eu não quero que vocês lembrem do meu passado. É isso aí, bom dia! Beijo!
0: É, várias dúvidas agora pairam pela minha cabeça.
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0: Primeira coisa, vamos lá.
2: Só pra dizer bom dia, meu...
0: Todo mundo sabe que a Rafaela é gente boa demais. Fazia o jobzinho dela, ganhava o dinheirinho dela, beleza. Mas é nossa, é nossa, é nossa, é, tá no nosso coração. Cara, agora o cara. Ô Rafaela, eu só queria saber uma coisa aqui que eu não entendi. Ele não sabe que você era do job ou ele não quer tocar no assunto? Porque aqui, aí tem uma diferença gigantesca. Se o cara não sabe que você era do job, aí nós temos um problema. Agora, se o cara sabe e não quer tocar no assunto, ah, porque é um programa de zoeira, quer participar aqui, beleza, a gente não toca mais, a gente respeita. Não vamos colocar ele na hora do boi, não. Agora, se o cara não sabe, aí fica complicado, né?

0: não
1: voz.
0: ouvi, Diego, porque aqui não tá pegando a rádio onde eu tô. Tá fora do ar, nem no celular.
2: Ó, véio do lixo, ó, véio do lixo. Essas coisas ele não ouve, né?
3: Você, saudade de você.
2: É, essas coisas ele não ouve, né?
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2: E outra coisa, você sabendo, você namoraria com uma ex do job? Começa agora, começa agora. Primeira enquete da noite. Você namoraria com uma do job? Você aceitaria todo o seu passado? Ah, já namorou? Já? Ah, tua mulher fazia job? Conte a sua história para nós. Outra, se você é do job, você esconderia do seu namorado que você já fez job? Ou você falaria a verdade? Fala pra nós. 11-999-91-997. Queremos saber a opinião das mulheres e dos homens.
4: O problema é você namorar com a ex-mulher do job, que toda vez que você beijar a boca dela, você vai ficar pensando, pau de quem que eu tô beijando, será, não?
5: Não se cansa agora, começou a festa.
6: Pra mim, você tava no job, saiu, meu filho, pau no bombril, tô nem aí.
7: Ah, Diegão, a galera aí do Lavô tá novo.
2: É.
7: Eu ficar felizes para sempre.
2: É verdade.
8: Na situação que nós se encontra hoje, aí, com essa mulherada aí que tá hoje, pelo menos o job cobra, né? Agora temos uma mulher que dá de graça aí, falar pra você. É triste, hein? Tá tenso o negócio, cara. Falar pra você, o negócio tá brabo, hein?
9: Namoraria sem problemas. Até porque o negocinho é de couro. Nunca estraga.
2: Olha lá, a galera do Lavô tá novo.
10: Ai, esses homens são tão besta, né? Porque assim, a diferença da mulher do job pra uma outra mulher é que assim, a do job ela cobra. Agora, qualquer outra mulher que trabalha em qualquer outro serviço, ela dá e não cobra. Essa é a diferença.
2: E você, Calica?
11: Rafinha, pode ficar tranquila que ninguém vai ficar falando da carimbada no seu lençol branco, não.
12: Eu acredito que sim, Diego. Namoraria, né? Que... Como fala, o amor é cego, né?
2: Olha lá, a galera não tá nem aí, viu? Ah, aquela mina gata, velho. Gata. Linda, maravilhosa. Te pede em namoro, ó. Tô querendo sair, largar o job. Vem ser feliz comigo, bebê. Você não vai, não? Você não vai, não? Rapaz, eu não sei. Eu não sei.
13: E aí, Diegão, Jamira Carreteiro, por aqui, positiva. Então, ela tá se contradizendo, ela acabou de falar aí que o cara é da hora, o cara é isso, aquilo, que o cara é gente boa, então se ele é da hora, ele tem que ser um cara mente aberta, né, e aceitar aí que ela era do job, não tem nada a ver, né? Só daí é bola pra frente, tem que ver o passado dela e ficar... fazendo alguma opinião sobre o passado dela, tem que saber o que ela é agora e acabou, entendeu? Então ele tem, se ele é da hora, ele tem que ser um cara da hora, mente aberta pra cima e não tá nem aí isso aí não. As brincadeiras da rádio aí, e já era, e bola pra frente, positiva. Forte abraço a todos aí.
2: É, mas pera aí, cara, pera aí também. Se coloca no lugar do cara, velho. Se coloca no lugar do cara. Você apaixonou pela mina do job. Essa história pra música do Thierry, né? Se apaixonou pela do job. Cara, mano, é um trampo, velho. Não é qualquer um que vai aceitar fácil. Principalmente ouvir este programa, que aqui a galera tem umas brincadeiras meio pesada. Eu não sei, viu, Rafaela, se é bom, se ele não sabe, ele ouviu o programa. Mas nós podemos fazer um teste, se você quiser. A gente pode fazer um teste, a gente faz, você manda ele ouvir, e aí a gente vai simplesmente fazer de conta que a gente não te conhece, faz de conta que é a primeira participação na Rafaela. E dele, como é que a gente vai, ele vai se apresentar? Olha lá, a partir de agora. Olha que legal, o nosso querido, como é que é o nome de, fala um nome aí, gente, de...
1: Quer namorar comigo?
2: O Silvano.
1: Balança a cabeça.
2: O Silvano tá ouvindo a gente. Ele que tá lá com a sua namorada Rafaela, mais um novo participante, seja bem-vindo, Silvano.
1: Chama que eu vou.
2: Tudo bem, Silvano? Seja bem-vindo aí. Você e a sua namorada Rafaela. É, seja bem-vindo aí, tá bom?
1: Hoje criei coragem pra dizer.
2: Não, não, a gente não conhece a Rafaela, não. Não conhecemos, não. Mas sejam bem-vindos, pode participar pra... Aliás, a gente conhece... Ah, não, tem que falar que conhece, porque ela é conhecida, mas não pode falar que ela faz... o que ela fazia, tá? Silvana, a Rafaela é nossa amiga aqui, tá? Só ouvinte. A gente conhece só porque ela participa sempre com a gente. Mas tá de boa, tranquilo, tá? 11 999 919197. Mande a sua mensagem para a nossa amiga Rafaela. Bom dia.
14: Você tem um... Fala, Silboi, bem-vindo, ô Silvano.
2: Não é assim, cala a boca, não é. Ó, já falhou, já erramos na missão. Pera aí.
1: Quer te fazer feliz, quer namorar comigo.
15: Ô Silvano, quanto que ela fez pra você? Ela fazia 200...
2: Cala a boca!
16: Você vai deixar escapar, você vai falar, nossa, Rafaela, aquela biscate.
2: Cala a boca!
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2: Ah, Diego, a Rafaela tá trabalhando no aeroporto. Ah, no aeroporto agora?
1: Esse momento chegar.
2: Manda ela mandar mensagem então pra nós conversar com ela. Fica conversando de tabela pela morena.
1: E a vida inteira pra mostrar que me quer.
17: Chiquito, hoje de novo, hein? Caminhada, treino. Deixa eu falar, Rafinha, não confia nesse povo. Não, sou todo perturbado, viu? Primeira oportunidade, vão querer ferrar você.
2: Não, eu não deixo. Eu não deixo. Eu já tô vendo aqui justamente pra isso, pra ver quem é que vai ser o traíra da vida.
18: Nossa, Cornélio, como é que foi a... Ela cobrou quanto?
2: Para.
1: Quer namorar?
18: Fala, Diegão, bom dia. Plácido Carreteiro por cá. Ô, Silvano, seja bem-vindo. Agora chegou um novo homem pra substituir o John Tatu na ênfase da Hora do Boi.
2: Pera aí, cara.
19: Obrigado, gente.
20: O ouvinte do Bando de Coruja conseguiu destruir casamento de locutor, não vai conseguir destruir o casamento de um ouvinte?
2: Não, não foi o ouvinte que destruiu, foi o próprio cara.
21: Ô, Diegão, bom dia. Rapaz, o problema é você chegar na festa de família com a sua namorada nova e descobrir que ela já deu pro seu primo pentelho. Ah. Aí é uma merda. Isso deve dar... Ou pro seu tio. Aí é complicado, mano. Cheão da Espanha.
2: Jean, eu vi isso aí num filme que tá na Netflix aí. Ah, a mulher é esquenga. Aí o japonês assume, apresenta pra família, alguém, algum amigo já pegou. Aí a quenga fica pé da vida, vai lá e mata o cara. Eu já ouvi essa história antes.

0: Ô, Silvano, meu amigo, o gemido dela é uma delícia, né?
1: Para, cara.
0: A gente conhece de cabo a rabo.
1: Para, cara.
0: Gemido delicioso da Rafinha.
2: O cara se lascou, o locutor começou igual você, Diego, tomando café expresso, depois passou pro café coado no saco, e isso gerou uma criança.
1: É trouxa, né?
3: Ah, é, todo mundo aí quer falar nada. Gente, que se dane, que ache que quiser de mim, fale o que quiser de mim, já fiz, faço, e não gosto muito de fazer de graça, não, entendeu? Não cobro, não, mas dinheirinho sempre é bom, né? Mas aí, geralmente, quando é com dinheiro, é porque eu só fico aquele, mas se tiver que meter um chifre no que tá me dando também, um dinheirinho, vai, é, a parada é essa, mas... Que aí quando envolve emoção, sentimento, aí a gente já começa a ficar só com aquele. Mas sem dinheiro, oh, infelizmente o dinheiro movimenta o mundo e, né, é por aí. Rafaela, decida, assume e vê o que você quer.
1: Caraca, velho. Coisa louca, né, meu? Rapaz do céu. Que coisa louca, né, meu?
4: Risada de bruxa, hein, fia? Sua risada de bruxa, hein?
5: Só pode falar mal os machos aí que tirou a mulher de um convento. Fora isso, tem que ficar tudo caladinho.
1: Ixi. Ixi. Pesou o clima, hein?
5: Eu não cobro, não, porque eu sou ninfa, eu gosto de dar mesmo.
1: Ah, ela é ninfa, gente.
5: Mas eu tô pensando em entrar pro job, porque aí junto o prazer, né?
1: É.
5: Com a questão financeira.
1: Olha aí.
5: É melhor ainda, fica mais gostoso ainda. E a noite toda, e vários ainda, não?
1: Já pensou, Calica? Aí vai ser perfeito. Porque você sacia o seu desejo e ainda ganha uma grana. Job dá dinheiro, gente, ou não? Ganha mais do que Uber? Que Uber ganha 100 mil por noite. Todo Uber que você fala, o cara é rico e trabalha por esporte. Calica, o job dá dinheiro, será? Dá pra mudar de vida, será? Sim.
5: Reflexão do dia. Sua mulher que está hoje com você teve muitos outros antes de você. Colocou a boca em muitos outros antes de você. A diferença do Jobs é que ela se valoriza e cobra.
1: Nossa, peraí, cara. Agora você pegou pesa. Agora tem nego chorando em posição fetal aqui. Agora, peraí. Nossa, velho. A minha, ainda bem que eu peguei com novinho. Ainda bem que eu fui o primeiro. Eu não sofro por isso, não.
6: Não adianta mais.
5: Sabe, Diego, que eles falam e quer comer, né?
1: É, lógico.
6: Você abusou demais.
7: Pai, ai, meu coração, Diego. É. Faz 11 anos que eu sou casado com a minha mulher é mais nova que eu, 15 anos, Diegão. E eu nunca quis saber o passado dela. É. Agora eu tô, nossa, meu Deus do céu.
1: É.
7: Calica, por que você fez isso?
1: Vai.
6: Minha proposta, você ligou.
8: Ah, Calica, então quer dizer que a menina que faz job e cobra, ela tá se valorizando? Ah, então quer dizer que você não se valoriza, né? Que você tá distribuindo de graça aí pra geral?
1: Pera aí, por isso que ela tá pensando em começar a cobrar.
6: Com seu amor!
9: Que Se essa Calica não fosse a foto no Instagram de inteligência artificial e tivesse escrito personagem do Bando de Coruja, eu ia acreditar nas coisas que ela fala.
3: É isso aí, o negócio é cobrar mesmo, porra.
1: Aí, ó.
3: Ah, vão se catar. Todo mundo aí já pegou usado.
1: Caramba, mano. Nossa, elas estão querendo acabar com os homens hoje. Ah, os caras estão falando e elas meteram. A Calica calou a boca do zóio. Agora os homens estão tudo quietinho, Calica. Calica. Essa foi pra machucar, hein? Não, na cara não, pra não estragar o velório, Calica. Pera aí. Onde chorei?
10: Minha proposta você aceitou.
11: Ô, Diegão, lavou tá nova? Lavou tá nova. Lavou tá.
12: Quer quanto nesse negócio aí que eu pago? Quer quanto? Aceita o vale refeição?
13: Se tiver aceitando vale alimentação, refeição ou bilhete único, passa o contato pra mim aí, Diego. Vou ajudar essa morta de fome aí a comprar a cesta básica.
1: Para!
14: Agora é só de raiva oferecer calcinha de renda do Gustavo Lima pra todos os cornos aí que estão trabalhando e a mulher tá com outro.
1: Não vou! Não vou tocar com ele!
15: É um programa legal!
1: Caraca, Calica, acabou com os caras. Os caras estão chorando aqui agora, Calica.
15: Sensacional, fenomenal.
1: Ela colocou a pulga atrás da orelha dos caras, Calica.
15: Oh, yeah.
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8: 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Tudo de boa? Tudo tranquilinho? Bora fazer bagunça até às 5 da manhã. A madrugada mais louca e mais gostosa do Brasil. Por aqui é o seu amigo Diego Lopes, te fazendo companhia até às 5. Aqui, ó. 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
1: Vem pra cá, meu amigo Léo Santana, bom, vem sentir bom. O swing da garota, meu irmão.
0: Olha a hora, 3h24 até 5 da manhã, Band Corujá.

0: nós tava falando mesmo? Nós tava falando mesmo de que era, hein? Não, o que que era, vovó? Lembra, vovó?
1: Bom dia.
0: Bom dia, vovó.
1: Olha, Diego, essa Calica, nota 10. Concordo com ela. Sabe, Diego, agora tá tudo velha, tudo caiu, né? Essa situação, né? Dentadura, fralda geriátrica.
0: Nossa,
1: barulho auditivo. Mas sabe que agora, pensando bem, eu me arrependo. Me arrependo. Sabe, oh, dei a vida inteira de graça, Diego. Concordo com a Calica. E homens, olha, a vovó tá falando. Sério, sério. Me arrependo de não ter dado por dinheiro, porque, ó, é dela. Ela não tá roubando, não tá matando.
0: É,
1: ela faz. É dela, né? Ela, tá, é. Ela dá por dinheiro, pelo menos. Olha, Diego, parabéns. Palmas para a Calica. Palmas. Anos lá de Curitiba, sua eterna vovó do sexo.
0: Beijo, vovó, beijo. Pois é. Arrependeu de não ter dado por dinheiro, vovó. Ah, ouçam a voz da experiência, hein? A voz da experiência.
2: Não, não, Diego, não tava falando de nada. Muda o assunto.
3: Mas tava falando da puta, da puta. Oh, da do...
4: Engraçado, agora que o negócio tá todo folosado, elas querem começar a cobrar. Agora não adianta mais, agora já era.
5: É isso aí. Tem que dar por dinheiro mesmo. Ah, botou o cara dentro, né? Tava falando, sabe de quê? Esqueceu não, né? Tava aí dando respaldo pra vocês respirar, né? Esquecer, né, o assunto.
0: É, mas vocês não esquecem, né? Quando é frutaria, vocês não esquecem, né? Ô, povo sem vergonha, viu?
6: Mas nunca é tarde dar por dinheiro. Se não der por dar por dinheiro, dá por cesta básica. Um quilo de carne.
0: Olha, quando eu tinha a minha banca no viaduto Santa Efigênia, vovó do sexo, toda vez eu passava ali, a minha banca era no viaduto Santa Efigênia, e a minha mãe trabalhava numa imobiliária que ficava na galeria 24 de maio, ali do lado da galeria do rock. Então todo dia eu fazia esse trajeto, saía do viaduto, ia lá pra galeria e vice-versa. Aí ali eu passava em frente à sede da Polícia Federal antiga. O pessoal que é daqui de São Paulo sabe o que, que eu tô falando. E a antiga sede da... Olha só que aquilo maluquice que é São Paulo. Em frente à sede da Polícia Federal ficavam várias garotas do job. De dia. Cadê o pessoal de São Paulo para não me deixar mentir aqui? E não eram muito garotas, na verdade. Saiba, vovó do sexo, que ali, ao meio-dia, 3 da tarde, 2 da tarde... ficavam as vovós do job. Só acredita? E eu passava ali, eu falei, rapaz, que em frente à Polícia Federal. Cadê o pessoal de São Paulo aqui? Ai, ai,
4: ai, ai. O cinema que tinha lá. É isso mesmo.
0: Não é, cara?
7: Verdade. Vários dias passava lá no hotel do Treme-Treme. Mas não ficava com as vovó, não. Ficava com as netinhas da vovó.
0: As netinhas do job.
8: Fala, Diegão. Bom dia. Ali na frente do Dake, no centro de São Paulo, tem um 69. É um prédio cheio de mulher do job.
0: Não, mas não tô falando de lá, não. Tô falando ali em frente à antiga sede. Ah, tinha até uma igreja que pegou fogo lá, lembra? Eu esqueci o nome daquela rua ali, pô. É perto da São João ali.
4: Digão, eu subi aquela rua todo dia com o carrinho cheio de CD pirata, velho.
0: Olha só.
4: Um medo do diabo dos caras sair de lá de dentro e me pegar, mano.
0: Pega nada.
4: Eu também trabalhava de vender CD pirata lá embaixo na Abe do Chaim, tá ligado? Eu subia 4 horas da manhã pra ir na casa do meu patrão, que era na rua dessa delegacia aí, tá ligado? Da primeira da DEI, que é em cima. Só que era lá na rua, lá em cima, lá, quase beirando a Efigênia mesmo. Mano, eu subia essa rua todo dia pra pegar ele lá, buscar. Nós descia com umas 10 caixas de CD. Todo dia, velho. Nossa, um medo daqueles caras pegar a gente ali de nada, do nada de madrugada, velho.
0: Mas não pega.
4: E as menininhas trabalhando lá,
0: não,
4: direto, sem dó.
0: Quem pegava ali era o Rapa. Quem pega é o Rapa, não é a PF. Inclusive, a PF era meus clientes lá das fitas pornô. Tinha uns federal que comprava lá comigo. Enfim, mas deixa pra lá. Agora, o que que acontece? As vovós do job. Eu olhava, falei, será que com 50 centavos deve ser? Sei lá, quanto que deve? E aí do lado ali, ô Cleiton, você deve conhecer ali, tem uma ladeirona. Ali ficavam ali, ok. Eu acho que tem até hoje, eu acho. Eu acho que até hoje ficam umas loirinhas lá. Ficam as moças bonitas ali, né? Ali pra quem vai, a descida ali do viaduto, pra descer do viaduto Santa Efigênia pra o Vale da Anhangabaú. O meu primeiro chapéu eu comprei ali, naquela, tem umas lojas de chapéu até hoje ali. Meu primeiro chapéu Cury. Nossa, comprei um chapéu Cury ali. Primeiro não, né? O primeiro de cowboy. E ali tinha as mocinhas ali, mais na frente da Polícia Federal ali. É, ali tinha as vovós do job. Por isso que eu lembrei da vovó do sexo, que ela falou que ela tá arrependida, porque se ela fosse mais nova, ela daria por... Existe vovó do job até hoje, vovó. Ou seja, ainda há tempo, vovó.

0: Ô, Dieguinho, ali Badaró. Livre Badaró ali, chega lá na Santa Efigênia ali. Livre Badaró.
1: É Libra Badaró?
0: Livre Badaró.
1: Não é. Ah, Libra!
0: Centro Antigo de São Paulo. Ah, conheço bem ali.
1: Eu acho que é mesmo.
0: Santa Efigênia,
1: Tinha ali
0: São
1: o.
0: Estefânia ali.
1: A casa do.
0: Livre Badaró
1: A
0: ali.
1: ca... Tá bom.
0: Livre
1: Tá bom, Michele! Tá
0: Badaró. Dieguinho.
1: Tá bom! É onde tinha a casa do pão de queijo? Ali era? Eu acho que era. O que que acontece? Nesse mesmo lugar tinha uma casinha chamada Casa do Pão de Queijo. Foi ali que eu viciei em leite com mate. E é por isso que semana passada, eu fiquei semana passada inteira todo cagado. Que eu nunca mais tinha tomado, eu tomei e não deu bom. Você vê como é que é a coisa. Não, Ladeira do Porto Geral é outra coisa. É lá no, do outro lado do viaduto lá, mano. Eu tô falando desse lado de cá. É, aqui do lado, aqui, desse lado aqui. Perto da Santa Efigênia mesmo, ali. Da rua Santa Efigênia. Aliás, na Santa Efigênia também ficavam as moças do job ali. Rapaz, tinha uma lá que chegava às 6 da manhã, ficava até às 3 da manhã. Ali gostava de fazer dinheiro, viu? Que coisa, né, vovó?
2: É isso mesmo, Diegão. Tem a loja de chapéu bem grandona de esquina lá.
1: É.
2: Aí do lado de cá tem a loja de instrumento. É isso mesmo.
1: Isso
2: Desceu aquela
1: mesmo.
2: ladeirona ali, o chicote estralava, viu?
1: Exatamente. E ali pra
2: Ué,
1: subir.
2: você não tinha ficado ruim com a parmegiana com menstruação de rato? Agora
1: É.
2: foi com
1: Não.
2: mate e com leite?
1: Então, mas eu acho que foi tudo junto, mano. Porque eu lembrei que de dia no shopping tinha comprado mate, tinha comido mate com, bebido mate com leite. E aí eu cheguei em casa, meti essa parmegiana pra dentro. Aí eu acho que reverterou. Reverberou. Aí liberou badarou tudo. Aí liberou badarou.
3: Ô, Diego, é bom que as vovozinhas do job da terceira idade, e elas são cheirosas e são baratas, né? Qualquer dentão dá pra fazer vibrar a dentadura na boca.
1: Não,
3: E elas têm experiência.
1: cheirosa são mesmo. Não, você passa na rua ali, você já vê. Você já sente já o cheiro de alfazema de longe. Hoje em dia não tem mais, né, gente? Hoje não. Não, eu acho que não. É, Diego, era a Polícia Civil no, na, Rio, no, na Rio Branco. No Lago do Paissandu ali. Era civil? Era? Não era federal? Eu não lembro agora. Era civil então, né? Tinha uma porta dourada essa? Agora eu não lembro se era civil ou se era federal. É, eu lembro que tinha uma chinesa. A minha banca era. Eu tinha uma época que eu tinha uma banca alugada de uma chinesa que morava naqueles prédios ali. Tem uns prédios ali que tinha na época, né, que parecia um pombaral, um pombal. Rapaz, era apartamento que só. Era chinês que só, cara. O chinês queria comer os cachorros. É complicado, é uma época esquisita na minha vida. Mas enfim.
0: Civil, Diego, civil ali, é. Aí é o quartel da Polícia Civil.
1: É.
0: Civil, Diego,
1: Tá.
0: civil.
1: Tá.
0: Ali é o quartel da Polícia Civil ali, é.
1: Tá.
0: Perto da terceira delegacia, terceira delegacia.
1: Isso.
0: Os
1: Aí.
0: Alibãs levavam a gente lá. Um vadiagem naquela época.
1: Caramba!
0: Vadiagem.
1: Ô,
0: Aí
1: Michele!
0: na rua à noite era
1: Não,
0: vadiagem.
1: peraí, peraí, calma. Que ano que foi isso, Michele? Mano, o crime de vadiagem é muito antigo, Michele! Nossa senhora! Ô, Michele, que ano foi isso, cara? Ô, amor, que pera aí. Não, eu canto música de capoeira que fala desse crime, mas na época da escravidão. Que ano que foi? Ô, Michele, você tem quantos anos, Michele?
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3: Ah, Diguinho, sabe, vou explicar. É, mas esses homens não sabem o que estão falando.
1: Hã?
3: As vovós têm o seu valor.
1: Tem.
3: Porque, olha, olha que vida. Eu acho uma injustiça isso, eu acho uma injustiça. Quando eu era novinha, Dieguinho, ai,
5: 15 aninhos, 18 aninhos, tudo durinho, né? Os velhos babavam, os velhos babavam, né? Não vinha um gatinho. Agora que a vovó tá acabada, meu Deus, cara, só vem gatinho, né? Meu último namorado, eu tenho 61, o meu último namorado tinha 38. Imagine, idade do meu filho. É duro. Eu acho que, eu não sei o que que é. Eu acho que é a experiência da gente com a força do jovem. Ah, sei lá o que que é. Mas é verdade, esses homens não sabem o que estão falando. A vovó tem seu valor, sim. Que nem falava o... Como é que era aquele locutor, o falecido Edgar Leonel? Ele falava assim, ih, a vovó não dá uma... Porque a vovó não dá um caldo, a vovó dá um sopão. Ai, ai, beijo, Diego.
1: Olha, enquanto a vovó falava, eu não prestei atenção muita coisa. Mas o que que acontece? Eu pesquisei aqui. Ô, Michele, a vadiagem foi uma contravenção penal em 1900...
5: Que nem falava o... Como é que era aquele locutor, o falecido Edgar Leonel? Ele falava assim, ih, a vovó não dá uma... Porque a vovó não dá um caldo, a vovó dá um sopão. Ai, ai, beijo, Diego.
1: Olha, enquanto a vovó falava, eu não prestei atenção muita coisa. Mas o que que acontece? Eu pesquisei aqui. Ô, Michele,

você tem, Michele? Eu não sabia, mas ainda tá. Eu achei que tinha já. Eu achei. Pera aí, que é isso? Eu achei que já tinha já. É. Sido revogado isso aí, mas não, ainda tá no Código Penal isso aí. Ainda é contravenção vadiagem no Brasil. Coisa! Eu não sabia. Vai vadiar, vai vadiar, vai vadiar. Juro pra você que eu não sabia. Que coisa, né? Um assunto vai levando no outro.

0: Ô, Diegão, aquela época era vadiagem, hoje é viadagem.
1: De Monark Ratinho, essa é a joia rara.
2: Vai, Michele. Vai, Michele. Vai, Michele.
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2: Ô, Michele, tu já foi presa por vadiagem?
3: Você quer é vadiar.
2: Vai,

0: bicha deve ter 80, mano.
1: Não.
0: Ela deve ter 80, mano.
1: Não.
0: Não é possível, é a vovó do sexo.
1: Não, a vovó tem essa... Tem essa... A vovó tem essa... Até parou assim. Então, o que que eu tava falando? A Michelle, peraí, Michelle.
2: Ah, Dieguinho, tô com 51, né, Diego?
1: Não,
2: 51, mas... 51, é, vadiagem daquela época, era. Não tinha aquele creme, não. Ia pra delegacia, os animais levavam pra terceiro DP, era vadiagem. E dali nós ia, quando ia pra terceiro DP, ia pra 77, lá na Mena Glet, vadiagem, era, naquela época, vadiagem.
1: Ô, Michelle.
2: 94.
1: Michele, tu já ouviu falar na Madame Satã?
2: Naquela época levava a rede pro terceiro DP, levava a rede pra 77, opa, terceiro DP, vadiagem. Tô com 51 eu tô, Dieguinho.
1: Tá nova.
2: 51 era vadiagem, agora 77, era o terceiro DP na Rua Aurora. É, vadiagem.
1: Que ano foi isso aí, Michele? Cara, não, eu achei que o negócio era muito, né? 1941, beleza. Mas até hoje é contravenção e eu não sabia. Ah, é. Passou. Só senti o cheiro. Então, fala aí, Dino.
3: Amiga, você perguntou a idade da Michelle, é só prestar atenção na voz dela. Presta atenção como é que ela tá falando meio mole já, Diegão. Já tem mais de 80, com certeza.
1: Não. 51, cara. Mais nova que você, ô velho louco.
4: Esta joia.
1: Ô velho chato.
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6: Ô Diegão, impressão minha ou a Michelle? Ou ela tá chapada, bêbada, ou ela tá drogada, nóia? Ou ela tá sem dentadura, hein?
1: Não, ela tá com sono, cara.
7: Vai vadiar. Eu tava lá conversando com a Totos, lá ouvindo ela e conversando com ela, tem uma hora lá. Enquanto ela colocava pra repetir os programas lá do dia, eu tava trocando ideia com ela. Daqui a pouco ela vai passar aí pra tomar café. O que que tá acontecendo aí, 1941, 71?
1: Não é da sua conta, cala a boca.
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8: Nossa, essa moda prega aqui de crime, de vadiagem, eu tô lascado. Acho que vão me prender. A sorte é que na roça a polícia nem vem.
9: Nós estamos falando mais ou menos da época que seu pai fugiu da sua casa.

0: Vai, Vadião!
1: Agora não precisa se preocupar.
2: Cretinho, eu tô com 51 cretinho, mas eu tô.
0: Olha aí.
2: Um caldão. Meu namorado tem 23 anos.
0: Eita, Michele!
2: 51, meu amor. Ah, tá. Tá, eu sou coroa, viu? Ah, meu filho. Meu namorado tem 23 anos. Eu tenho 51, gato. Eu conheci ele com 17. É, 17 anos conheci ele. Hoje ele vai fazer 24 anos agora. 24 anos, né? Tá, Cretinho?
0: Michele.
2: Tá, Cretinho, sou maricona velha.
0: Você, pera aí.
2: Cansado é você.
0: Ô, Michele.
2: Você é de nada. Eu tô um caldão, meu amor.
0: Marga, tá gostosa.
2: Caldo grosso.
0: Caldo grosso?
2: Panela velha faz comida boa, meu amor.
0: Caldo grosso? Ô, Michele, caldo grosso? Olha, ela dá um caldo grosso. Aí eu acho que o Edinaldo já interessou. Canta comigo essa aqui, Michele, vai.
3: Eu vou botar. Vou procurar uma feiticeira, fazer uma quizuma pra te derrubar.
0: Oi, ai, ai.

0: Bom dia, Band.
1: Bom dia.
0: Aqui é a Juju do Paineiras.
1: Fala, Juju.
0: Quero mandar um salve para todos os quebrados aqui do Paineiras.
1: Alô, quebrada.
0: Sorocaba.
1: Alô, Sorocaba.
0: Tamo junto.
1: Tamo junto e misturado. Sorocaba, menos no Itatinga. Toda a galera... Não, Itatinga não é Sorocaba. É Campinas, eu tô confundindo.
2: Comigo não vai mais brincar. Eu vou botar
1: teu nome na macumba. Vou procurar uma feitiça.
3: Axé, meu amor. Potanca a rua na vida de Edinaldo de Cretinho.
1: Eita.
3: Pra ele ver o que é.
1: Tome.
3: O santo de verdade.
1: Tome.
3: Só tanca a rua em Marinheiro.
1: Eita.
3: Na vida deles, viu, Dieguinho?
1: Eixe.
3: Na vida deles, eles vê o que é o fundamento. Eles não sabem, não. É. Só seu marinheiro tanca a rua.
1: Ei.
3: Pronto. Já tá tudo de boa.
2: Eu vou botar.
3: Claro, ué. Itatinga é Campinas, Itatinga
1: é
3: Campinas.
1: É verdade.
3: Rio de São Paulo.
1: Tá.
3: Guarulhos.
1: Isso.
3: E São Paulo e Campinas.
1: É verdade, é verdade, é verdade, Michelle, é verdade. Eu confundi.
2: A cabeça de burro pra quebrar o encanto do teu patuá. Olha, tu pode ser forte, mas
4: tem. A Michelle tem 51 aninhos.
1: É.
4: Baiana.
1: Isso.
4: Negrona.
1: Isso.
4: Ô, Michelle, eu também tenho 51, viu?
1: Ó.
4: Mas quando você fala, Michelle, eu só imagino uma coisa. Será que a sua neca é grande igual a minha?
1: Olha o jogo.
5: Agora, Michelle, é isso aí, não tem idade também não. É, se é bom, se é gostosa, cara, não tem idade pra isso.
1: A Sandrinha.
6: Tirou seu cavalinho da chuva de lá do plástico domingo. A Michelle só gosta de uma vadiagem com o Mucilon.
1: Ela só gosta de novinho, é.
7: Falando em macumba, tá aqui a frase da bruxa. Pro Edinaldo, volta pro mar, oferenda. Chuta que é macumba, corre que é despacho. Sai fora, Edinaldo.
3: Depende, amor, se for maricona, corre de neca. E se for bofe, né?
1: Edneca.
3: A minha neca é Andy Grão Sagró. Né? Aí vai de você, né? Se quer neca, se quer Ed, né? Aí vai de você. Se é bofe, é maricona, né? Mas minha neca é Andy Grossa e Odália.
1: Tá bom!
2: A mandinga que eu vou te jogar. Raspa de chifre de bode, pedaço de rabo de jumento.
1: Tu vai botar fogo pela venta e comigo não vai mais brincar. Deixa eu falar um negócio. Tem uma loja que eu gravava conteúdo. É conteúdo de loja mesmo. Que era ali em Santo André. Toda vez que eu ia para essa loja, eu tinha que passar numa avenida chamada Avenida Industrial. Rapaz. Ô, Michele, tinha umas moças lá com as neca Andy Gro. Odara. Eu nunca vi daquele tamanho. E elas rodavam ainda, olha. Cadê os meus amigos caminhoneiros que passam por ali na Industrial, hein? Cadê?
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8: Que pena que o rádio não tem o SAP, viu? Pra traduzir aqui, porque eu não tô entendendo nada.
1: É a aula de Pajubá com a Michelle.
2: É que eu vou botar teu retrato num prato com pimenta.
9: Em 1976... Tinha um prédio lá na Rua Goianese 69 e você pegava o elevador, subia até o último andar, aí você descia pra escada e conseguia achar a mulher que você queria pra transar.
1: Ô, seu Ricardo, vem cá, seu Ricardo. Que ano que foi isso, seu Ricardo?
9: Em 1976.
1: Cara, você imagina que maravilha, 1976, você indo no 69. Maravilha. Como é que era a rapariga de 76, gente? Era um Del Rey. Você me jogou um feitiço,
9: quase que eu morri. Tinha um prédio lá na Rua Goianese, 69. E você pegava o elevador, subia até o último andar, aí você descia pra escada e conseguia achar a mulher que você queria pra transar.
1: Isso é maravilhoso, velho.
10: Ali perto da Avenida Estado.
1: Eu sei. Ô, Maurílio, que susto, velho. Para de me assustar. Pô, tem um cara que chama Maurílio Júnior. Eu juro que eu li rápido, chega, deu um frio na barriga, papai. O Murilo me mandando mensagem. Aqui acabou a vida.
10: Na industrial, Santo André. A industrial.
1: Olha lá, olha lá.
10: Industrial.
1: Conhece, conhece.
10: Ai, Ave Maria. Industrial.
1: Conhece.
10: Papado, Santo André.
1: Conhece, conhece.
10: Industrial, meu amor.
1: Conhece.
10: Milhões. Eu saí da capital, ia pra Santo André. 5 horas da tarde, chegava lá 6 horas. Drive, naquela época, né? Naquela época, Diego, era drive, né? Drive.
1: Drive.
10: Drive.
1: Drive.
10: Tinha motel, era drive.
1: Drive.
10: Aquele lugarzinho você ia.
1: Aquela garagem.
10: Uma música, um conhaque, uma dose. Conhaque. Ave Santo André. Ave
1: cara, peraí, peraí, peraí, peraí, Michele, peraí, peraí, Michele, Michele, Michele, Michele, Michele, vem aqui, Michele. Cara, você pediu um conhaque. Gente, vocês já foram num drive? Eu juro que esse fim de semana eu vou pegar personal e eu vou num drive. Não, é, deve ser maravilhoso. É uma garagem, como é que é, hein? Eu vou dar um Google aqui, será que tem no Google? Um drive, é uma garagem. Na garagem tem banheiro. Vou levar o Stitch, não, não. Tá louco? Você me jogou um
10: feitiço, quase que eu morri. Milhões, meu amor. Ave Maria. Lá em São Bernardo do Campo, milhões.
1: Milhões?
10: Dieguinho é Belina, 69, Belina.
1: É Belina, é Belina.
10: Na época. Deu rei, Belina.
1: Olha.
10: E Cossel naquela época, Ave Maria.
1: Já deu Belina. Uma Belina, Michele?
10: Cossel.
1: A risada dela.
10: Ah, meu amor, bons tempos. Bons tempos que não volta mais, Diego. Você me jogou um
11: feitiço, quase que eu morri. Tá no pique da vida, né? Repetindo tudo que fala. Michele, só uma vez só, a gente já entende, né?
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10: Tem não, Diego, tem não, tem não. Drive você só entra com o carro só e lá é o capu, é o palco do momento.
1: Toma cuidado. O capu é o palco do momento. Vou te jogar. Eu vou botar
12: teu nome. Ô, Diegão, mais uma pra Edinaldo, hein? A primeira foi Manjolo de Sagui. Agora é Edineca, velho. Tá ferrado, hein?
1: Edineca.
12: Puta que é macumba.
1: Vem cá, Edineca.
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1: Ô, Michele, sabia que eu já fiz curso de Ogã? Nunca fui, mas fiz o curso. É uma época muito louca da minha vida.
13: Pode até querer fazer esse programa aí, mas a tua garota não vai querer, não.
1: Olha aí.
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14: Diga,
1: oi.
14: Em 1976,
1: ah,
14: era do Corcelzinho, quatro portas, um lá, o Fusca, o DKV.
1: Lá, e na minha
14: época não era nem 69, era 99. Depois que o mundo foi evoluindo.
1: Ah.
14: O 9 virou de ponta cabeça e se tornou 69.
1: Eu não tinha, não, cara. Essa época eu nasci em 84, pô. Eu já vivo, conheço os carros, mas não peguei essa época, não.
15: Diegão, o cara que é desprovido de neca, passar ali na Avenida Industrial, Diegão, ele sai de lá traumatizado.
1: Sai, viu? Mesmo, cara.
15: Porque os travestis lá tem umas necas tão gigantes, né, cara?
1: Meu Deus do céu, cara. E ele senta no chão. Ô, Edinaldo, eu juro pra você. Eu juro pra você, cara. Mano, meio-dia, pode ser a hora que for. Ele senta no... Tem uns blocos de construção mesmo, sabe? Bloco de concreto? Elas, né? Elas sentam naqueles blocos e elas ficam rodando a ferramenta, cara. Aí eu olho pro cara, não consigo usar uma mão pra pegar na minha. Olha os papos.
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17: Nossa, seu Ricardo, será que em 1976 já tinha elevador já? Nossa, mas que cachaça, hein, filho? Tem mais dessa aí pra nós ou não?
1: 76 não tinha elevador, não?
18: Toma cuidado,
1: tinha, pô, claro que tinha. Era aquelas gaiolunas, mas tinha. Ô, Maurílio, eu vou mudar o teu nome aqui, velho. Toda vez que seja chega mensagem, tudo eu assusto.
19: Edinaldo e Cleitinho, a cara deles gosta de neca, né? Tu sabe, né?
1: A cara de neca.
19: Não gosta de Ed. Não gosta de bunda. Gosta de neca. A cara de Edinaldo e Cleitinho já diz tudo, né?
1: É.
19: Não é, Diequinho?
1: É.
19: Você nem fala nada, né?
1: É.
19: Que Edinaldo e Cleitinho... Gosta de neca?
1: Gosta.
19: Lá se gosta de bunda?
1: Gosta.
19: Gosta de Ed?
1: Não é, é.
19: Tá bom.
1: Não é neca.
19: Ai, ai. Conheço bem a capital paulista do interior na palma da minha mão, meu
1: Eita.
19: Amor.
1: Eita.
19: 30 anos de São Paulo, já tinha vou esquecer, ô dó.
1: Ô, Michele, agora você tá sossegada aí, né? Aí tá de boinha, tá tranquila ou não? É bem mais tranquilo aí, não é?
20: Ô, Tigão.
1: Oi.
20: A paisagem é muito da hora, tá doido?
1: Hã?
20: Aqui tinha um aqui, mas só que derrubou, desfez. Aí eu passo, fico olhando. Rapaz, quantos, né, já derrubei. Quantos corpos já derrubei ali, hein? Quantos filhos já deixei ali, né?
1: Aonde, cara?
20: Rapaz, saudade. E aqui o drive ficava do lado de uma rádio. É, Tropical FM.
1: Nossa, mano. Ainda tem essa rádio, tá?
18: Asa de morcego, corcova de camelo.
21: Lógico que tinha elevador, falando sério agora, né? Teve a tragédia do Joelma e do Andraus aí, um monte de gente morrendo no elevador.
1: Então, mas que ano foi isso aí? Peraí. Que ano que foi isso aí, hein?
18: Toma cuidado com o madre.
20: É, Michele, você acertou. Eu gosto muito de neca, mas gosto muito é da minha, viu? Não é por isso que eu fico colocando ela em qualquer buraco. Viu?
1: Ô, Cleito, teu aparelho tá com farinha. Oi, Aya!
22: Você me jogou um peito.
23: Bando de coruja também é cultura.
1: É isso aí.
23: O primeiro elevador no Brasil foi inaugurado em 1906, 1906.
1: Caraca!
23: No Palácio das Laranjeiras, no Rio de Janeiro.
1: Olha aí, ó.
23: Então, em 76, o elevador já era coisa velha.
1: Claro que era! Olha aí!
18: É que eu vou botar teu retrato.
1: Tá vendo só? Já tinha, já. O negócio do Joelma lá foi em 1974, gente. Já tinha elevador. Para de ser louco, Caipira. Só porque na tua cidade não tem até hoje.
18: Logo pela frente, comigo não vai mais brincar.
19: Ah, Maria, onde é a Band hoje? É a Rádio Cidade.
1: Hã?
19: É a Rádio Cidade. É a Rádio Cidade que é, que é um sucesso... Aí depois a Band comprou naquela época, né? A Band comprou. Era a Rádio Cidade, a Avaria. A Rádio Cidade, sucesso, sucesso, sucesso. Eu adoro, sou apaixonada pelo rádio, né? Então, era a Rádio Cidade. Hoje é onde é a Band, né? Rádio Cidade.
1: É, aí eu já não... Eu não tava aqui ainda, Michele.
20: Nossa, mas você é um fela mesmo, né? Pior que não tem elevador até hoje aqui na minha cidade. Essa é a verdade, meu conforto. Se quiser ver elevador, tem que ir para os
1: alertas. Ele veio falar, em 70 já tinha... No... Ai, mas não tinha elevador, mano. Desde 1906 tem elevador. O Caipira não conhece elevador até hoje. Não anda numa escada rolante nunca.
24: Ô, Diego, mandei um áudio aí pra tia Shelley.
0: Ô, Diego, a Band News, que era a Rádio Cidade. Onde é a Band News?
1: É, a Band News, é. 96,9, né? 9, né?
4: Escutando pelo Bluetooth, Diego. A rádio normal tá muito ruim, mano. Tô escutando pelo aplicativo e usando fone de ouvido.
1: É,
4: a rádio tá ruim, tá uma cheadeira danada.
1: Tá rotacheando mesmo.
5: Em 76, 77, era só na coxa.
1: Na coxa?
6: Nossa, mas agora me pegaram pra Cristo mesmo, viu? Outra coisa, nunca vi na minha vida, escada rolante, nunca andei, não sei nem que jeito, vi, só vi por imagem, por vídeo.
1: Ah, pera aí, velho, pera aí. É caipira raiz mesmo.
24: Muito genial, sensacional, fenomenal.
1: Pô, caipira, vive numa tribo.
24: Oh, yeah.
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1: 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Alô, meu povo, bom dia. Um ótimo dia pra você que tá ligadinho aqui na Band. Tudo bem? Tudo de boa? Tudo tranquilo? Meiota de semana já, em dia 2 de setembro. Bora fazer bagunça até as 5 da manhã. Band Coruja no ar.
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1: 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Ah. É. Tá gata. Tá tão bonitinho. Tá com o cabelo preso, amarrado. Igual um shih tzu. Sabe cabelinho de shih tzu? Tá assim hoje. Tá assim.
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1: Tô achando que tem alguém deixando ela envergonhada, Diego. Ela não anda passando muito por aí, né?
0: Quem? Ah, é. Mas, oh, bebê, eu quero. Ah, mas no mínimo foi algum bocó que foi lá falar boss. No mínimo, no mínimo. Sem querer me enfeitecer,
2: me enfeitecer. Diego, eu lembrei de uma coisa agora. Um dia você postou uma foto mostrando os músculos, né? Embaixo veio Tia Grazi. Ai, que homem gostoso. Como que pode, né? A visão de uma mulher e a visão de um homem ser tão diferente. Nossa, eu vi outra coisa, né? Então,
0: Vitor. Só inveja, inveja. Tá com inveja, caipirão. Eu gosto disso. Essas tetas caídas tua aí. Já que eu sou teu preferido, vem me enfeitiçar com essa
3: bunda. Que eu sei que você gosta disso. Desse pomanco, tô... Tinha um amigo meu que ele gostaria de trabalhar na polícia, né? Eu falei, pera aí. Aí eu peguei o espelho e mostrei pra ele. Ele pegou, olhou. Ele falou, e agora? Agora você virou um guarda. Ele falou, como? Guarda civil.
0: Nossa. Ô, seu Ricardo, hoje não tem, tá?
4: Engata na massa.
0: É, hoje não tem, hoje não tem. Acabou isso aí, acabou isso aí.
5: Eu não entendi o caipira. A personal tava marcando o território.
0: Lógico.
5: Minha mulher já fez isso também.
0: É.
5: E a minha mulher ainda falou assim: agora eu quero ver qual a rapariga que vai comentar.
0: É. Lógico, é. Exatamente. Exatamente.
6: Eu sei que você gosta disso.
7: Nunca deixe pro manco, tu pode fazer hoje.
8: Ô, Diego, dá pra você tocar um falcão aí pra nós? Knock, knock, knock, knock, knock, do. Essa música aí. Knock, do. Traduzindo, eu não sou cachorro, não.
0: Não.
9: Diego Lopes, por exclusivo, já tem data exclusiva de quando começa a fazenda. Dia 14, agora, hein? É fenomenal.
0: Ô, fenomenal, vamos falar de coisa... Vamos falar do, sei lá, velho, do... Vorcaro? Ah, melhor não, né? Ó, tá pegando aí, né? Tá doido.
10: Tiozão gostoso. Tudo bem? Acabei de chegar do trabalho. Qual o assunto agora? Hoje? Vou ouvir vocês.
0: Agora? Beijo. Você chegou do trabalho, Jéssica? Agora, Jéssica? Ela toma banho com drone. Tu toma banho com drone, Jéssica?
8: Eu pensei em pedir uma música da Menina da Bota, mas a Menina da Bota não pode porque ela é candidata.
0: É mesmo, né, cara? Pô, nós estamos bem de candidato, né, velho? Meu Deus. Só no fim de semana, ô Cleiton. E esse fim de semana estarei de folga dupla de novo. Ah, que delícia!
11: Mané Falcão, rapaz, vai campear seu pai, né?
0: Vai campear seu pai, ô!
12: Sim, sim, sim, vamos falar do Vorcaro e de toda a traia que tá acompanhando ele, principalmente o cabeça
0: não.
12: De ovo.
0: Não, sem política que vocês não sabem, vocês não têm maturidade pra isso.
8: Ô, oh, caipira desgraçado, seu arrombado de uma égua, desgraçado, miserável, satanás, porra, miserável, satanás, eu vou contar tudo pra Carla.
11: Puta, mano, esse final de semana é o menininho criado por vó até hoje em dia? Não acredito, mano.
0: É, vou estar de folguinha, folguinha.
13: Estamos bem de candidata, né, Diego? É. Ai, minha amiga toma banho de leitinho. Tem minha candidata aí em São Paulo.
0: Quem é?
13: Minha deputada federal, Érica Hilton, maravilhosa, diva.
0: Ah.
13: Diva das divas.
0: Nossa.
13: Eu acho que daqui os 2 anos agora aqui pra vereador, eu vou me sair como candidato.
0: Aê!
13: Como vereador aqui.
0: Eu voto no seu, Michele.
13: Lançar, né? Vamos ver, né?
0: É.
13: Se vai dar certo, eu acho que dá, sim.
0: Eu também, ó.
13: Imagina, bicha vereadora.
0: Nossa.
13: Já é um começo, né?
0: Eu acho.
13: Depois vem como deputada.
0: Já, aí sim.
13: Estadual.
0: Aí é a pressão.
13: Como vereadora, lógico.
0: É. Eu acho que você...
13: E a Michele vai, viu? Pode ter certeza.
0: Ô, Michele, eu acho que você devia
13: danada.
0: Sair...
13: Nada. Michele é danada, Dieguinho.
0: Michele.
13: Vamos pelas bordas.
0: Eu acho chegar ao ponto, que você devia sair já pra deputada. É, essa... Eu não sou muito dessa Hilton. Não... A Erika Hilton, eu não vou muito com a cara dela. Ela é bonita, né? A bicha é bonita aqui, olha. Mas eu gosto mais da... Eu gosto mais do estilo da Michele, assim. É, eu sou mais da... Do bagulho louco mesmo, não é? Eu acho ela muito educadinha, muito... Eu gostava da Judete Montilla. É, o estilão assim da Michele, assim. A Hilton, eu acho ela muito pra baixo. Eu acho que o cara, pra ser político, ele tem que botar pra atorar mesmo com força. Pode parar isso que descontrola sua cadeira. Esse fogo que queima por dentro e lento.
14: Tudo me tempera. A mão pra cima. Ô, Diego, você tem que usar óculos, mano. Que porra de Erika Hilton é bonita. Ela parece o Edilson Capetinha.
0: Ah, é bonita é você. É bonita, sim. Cala a boca, que eu não pedi tua opinião. Não te perguntei nada.
12: Alguém de candidato aí, meninos? Votem em mim, então.
0: Olha lá, olha a outra. Olha a outra.
15: Diego Lopes, sou o único que defende abertamente a soberania tecnológica do Brasil. Precisamos desenvolver nossos próprios satélites e mísseis. Não podemos depender de potências estrangeiras. Os outros candidatos se curvam ao poder internacional, mas eu não. Meu nome é Ner.
0: Cara, esse aqui o Brasil perdeu a oportunidade de ter uma das cabeças mais brilhantes do mundo como presidente. Na época do Dr. Enéas, né, velho? Perdeu, velho, perdeu. Quem que ganhou nessa época aí, hein, do Enéas? Quem que ganhou, hein? Hein? Só pra lembrar aqui, quem que nós colocamos lá no lugar, hein?
16: Ô, Diego, a Erika Hilton é bonita, sim.
0: Claro que é.
16: A bicha bota pra torar lá no Congresso, a bicha não dá moleza.
0: É.
16: A Michele, se cantar deputado, eu transfiro meu título pra Bahia, só botar pra você.
0: Eu sou mais da Michele, eu sou mais da Michele. São tropeque, deixa um biguinho de fora, entra na roda e rebola, rebolando sem parar. A Erika Hilton, ela seduz a gente, né? Ela olha com aquela carona dela lá.
17: Lógico que a gente sabe brincar sobre isso, mano. A gente não vai falar do velho que levou uma facada, a gente não vai falar do nome dele.
0: Fala a boca!
17: Pode ficar tranquilo.
0: Cala a boca.
17: O filmezinho do velho da facada vai sair de boa. Quem prestou foi o bocado.
0: Sai! Sem política, seu animal.
13: Pois é, doutor Enéas. Ave Maria, doutor Enéas é dos políticos, dos inteligentes. Enéas, Brizola, é um glamour naquela época, né, Diego? Que hoje não tem mais, né? É. Pois é.
0: Olha lá.
13: Brizola, doutor Enéas. Ave Maria.
0: Ave Maria.
13: E aquele
0: mesmo.
13: Outro candidato, aquele evangélico?
0: Quem?
13: Eu esqueci que era candidato também.
0: Quem?
13: Em São Paulo, é. Diego.
0: Quem?
13: Lembra aí, é. Aquele evangélico.
0: Pablo Marçal. Quem é o candidato evangélico hoje? É o Pablo Marçal, não é? Olha que nós estamos bem, hein? Puta, velho.
18: Ei,
0: Mael.
18: Democrata cristão.
0: Mael, Emael. Cadê o Emael? Eu gostava do Emael só por causa da musiquinha. Ei, Mael. Panampá. Senta que quase se arrebenta de tanto se esfregar. Então requebra, esfrega, requebra. Martacini, para de mandar essas fotos pelada, louca. Que ele levou. levanta e acende. Essa hora tá passando, o Pedro Quadra, tá passando todo mundo aqui.
19: Então requebra, esfrega no compadre.
1: Não é o pastor da Uai Veículos, não, que é o candidato evangélico?
0: Quem é esse, hein? Não sou, tô por fora, velho.
13: Ele mesmo, doutor Imael, é isso, Dieguinho.
0: É, Imael.
13: É verdade, Diego. Viu, boa lembrança.
0: Né?
13: Doutor Imael, é verdade, doutor Imael. Candidato dos evangélicos daquela época, doutor Imael.
0: É.

0: completar quem chegou agora?
1: Bom dia, Diego, tudo bem? Oi, meus corujitos, como vocês estão? Tá tudo bem? Eu espero muito, muito que sim. E aí, Diego, o que é que eles estão aprontando? Me conta.
0: Falando da Erika Hilton. E na, da candidatura da Michelle. Michelle vai sair pra vereadora. Eu acho que tem que ser essa galera mesmo. Que bota pressão, velho.
2: Eu acho que nós poderíamos fazer uma marca de salgadinho com esse nome, né? Corujitos. E vender muito, né? Só pelo nome.
0: Corujitos? Corujitos sabor Neca. Sabor jatada de... Sabor jato de leite.
3: A Erika Hilton, se ela não parecesse tanto com o Edinaldo sem maquiagem, mano, para, eu até encararia ela.
0: Para, viu? Cara.
3: Mas ela sem maquiagem, ela é a cara do Edinaldo.
0: Não é nada, mentira. É gata, ela parece a Beyoncé. E cala a boca.
2: Sabor canela. Canela de sabiá.
0: Sabor jato de leite.
3: A Erika Hilton, se ela não parecesse tanto com o Edinaldo sem maquiagem, mano, para, eu até encararia ela.
0: Para,
3: viu?
0: Cara.
3: Mas ela sem maquiagem, ela é a cara do Edinaldo.
0: Não é nada, mentira. É gata, ela parece a Beyoncé. E cala a boca.
2: Sabor

0: são falar aqui.
1: Ô, Diego, a Michelle tá parecendo aquela senhora que fica ouvindo o rádio e respondendo. Você viu? Teve uma hora que ela parou de falar, ficou escutando o rádio pra depois responder.
0: Lógico. Ué, mas é uma... A interatividade do rádio, a maravilha é essa. Por isso que a rádio...
2: Se você pagar pra mim a gasolina e um refrigerante, eu vou no sul de Minas pegar esse vagabundo desse caipira.
0: Vai lá, eu vou pagar.
3: Diegão, tá. Manda uma foto aí da Maratacine pra mim.
0: Não.
3: Que eu quero desarmar ela também.
0: Não.
3: Ela é a Catrícia.
0: Não, senhor.
3: Catrícia, você é minha e o boi no lambe.
0: Não.
3: Região taxista.
4: Ô, Cleiton, eu sempre desconfiei de você. Agora você fala aqui, Ana Erika Rito. Todo mundo já tá ligado na sua.
5: Imagina, mas Diego, Corujito é Xirra, né? E tem muita gente aqui que me chama de Xirra.
0: Xirra?
5: Naquela época, né, de infância, eu adorava Xirra, né?
0: Ah, eu gostava.
5: Aí eu tenho pessoas de amigo que me chamam de Xirra até hoje.
0: É nada. Tu parece
5: Corujito era Xirra. Ave Maria, que saudade.
0: Xirra.
5: Que bons tempos, viu? Ave Maria. Xirra. Catrícia maravilhosa, apareceu Catrícia.
0: Ah, Catrícia.
5: Xirra, Corujito, Ave Maria, tem uns, tem amigo que me chama, eu de Xirra.
0: Michele Xirra. Por que, Michele, você levantava a espada e falava, eu tenho a força?
6: Tatu, pelo barulhinho de pepeta que você faz, você vacilar, eu vou até em você. Já pensou você com a boquinha cheia fazendo assim, ó?
0: Para!
1: Ô, Diego, pelo amor de Deus, era que a Rita e Ivan Neves com a peruca loira.
0: Cala a boca!
6: Não, Diegão, ela falava assim, eu queimo a roupa!
0: Eu vou salvar esse áudio, Cleiton.
7: Não tem nada a ver com a Xirra. Você parece aquele cara que tem esse bordão. Sabe o que é isso?
0: Na cala a boca. Mentira, mentira, é mentira. Cintura solta.
8: Ê, Cleitão, queimado de consciência da cáutica, hein? Você não me entende, não, é? Você fala o quê? Você é japonês, alemão, então?
9: Ô, Diegão, quem que é mais gostosa aí? A Michelle ou a Catrícia, Diegão? Fico aí imaginando pelas vozes delas. Eu fico com um tesão danado aqui, Diegão. Deve ser lindas as duas, né?
0: É, as duas são
9: mesmo. Faz 10 segundos aí, Diegão.
0: Não, não vou fazer nada. Ah, aliás, as duas são gatas.
10: Seu amor.
0: Ah. Se você quiser, a gente pode fazer um duelo de musas. Duelo de musas. Começa agora. Duelo de musas. 10 segundos com a Catrícia e 10 segundos com a Michelle.
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0: Porque a Michelle, ela tem aquele quê de mulher. Mulher mais experiente, sabe? Aquela cara de sedução. Parece a Jennifer Lopez. Sabe a J-Lo? Quantos anos tem a J-Lo, hein?

0: fez a coração
1: perder. Eu vou na cara da Michelle, cara de Michelle dessa vez.
0: Está contigo na minha cama, juntos
2: com... Diego, você sabe que a minha música é Amor de Kenga, né, Diego?
3: Ah, é verdade, é verdade. É que não tem essa aqui. Eu tô com preguiça de ir lá no YouTube.
0: Coração perdeu a luta, sim. Adeus, bebedeira, vida de solteira. Quero ser...
4: Bom dia, Dieguito. Vamos encarar a quarta-feira. Também quero, Dieguito, participar do Duelo das Musas.
3: Não, você não tem o que elas têm. Vê que a Catrícia não tem também mais, né?
0: Vou te falar, fui a lona.
3: É outro tipo de musa que nós estamos falando aqui.
0: Amor, me pegou, você bateu tão forte.
5: Ô, Catrícia, meu amor, me responda uma coisa. Quando você tinha neca, você tinha uma necona ou uma nequinha?
3: Você vê que a...

0: Deus, da dele é sempre no ponto, né?
1: Luta sim, Deus bebedeira, a vida
2: caraca, de Diego, solteira. Aí você quer me matar, esse primeiro disco do Pablo Vittar aí só tem pedrada, velho.
0: É?
2: Só tem pedrada.
0: Tá empedrada? Qual que você gosta dela, da Pablo?
2: O Diegão, pra mim, cara, eu acho que uma que me faria virar de esquerda é aquela Tabata Amaral. Cê é doida, tem. Nossa, ali é. O que ela tem de contradição, ela tem de gostosa.
0: Mas é chata. É muito chata. É bonitinha, mas chata que é o diabo.
1: Mas foi de primeira, me vi em defesa, coração.
0: Não, eu gosto da Erika Hilton. Mas eu ainda sou mais a Michelle.
1: Está contigo na minha cama, juntos coladinho.
0: Olha o. Ah, a Michelle mandou. Ah, não, peraí. A Michelle mandou. Eita! Eita! Não, não.
1: Jesus.
0: Peraí, peraí, não. Essa aqui, ó. Ah. Olha, Michelle. Eita, mas parece a Beyoncé. Parece a. Como é que é o nome daquela que tem a língua branca? Ludmilla.
3: Aí, Diego, pode pôr aí, Diego. 10 minutos, ó.
0: 10 minutos?
3: Aí eu tô lourinha, ó, Diego. Imagina, ó, o Diego. Aí eu tô lourinha, Diego.
0: Aí.
3: Eu tenho uma necona, viu? Uma necona, Cristina.
0: Tá bom, bicho. Pera aí,
3: Reginaldo. Uma necona,
0: otário.
3: Daquele que você gosta.
0: Tá bom. Vamos lá então. No Instagram. Ah, eu vou. Pode postar? Ela falou que pode? Pera aí, deixa eu ver.
3: Oi, Diego, pode pôr aí, Diego.
0: Tá pronto, falou que pode. Vamos lá então. É, rapidão, velho, gente. Devo. Xalamarai, balababô. 10 segundos com a Michelle. Desafio das musas a partir de agora. No Instagram, @ Diego Lopes. Minutos, não, 10 segundos. Com a. Deixa eu fazer aqui primeiro da Michelle. Cadê a Catrícia? Manda aí, Catrícia, sua foto para concorrer com a. Michelle. Peraí. O bruxo Malagu também é gato.

0: Cadê? Aqui. Vamos lá? 3, 2. Muito bem, essa aqui é a nossa maravilhosa Michele! Desafio das Musas. Atenção, apresentando agora a Michele. Loura, linda, maravilhosa. Michele. É, olha só o look da Michele. Muito bem. 3, 2, 1, Michele. Agora vamos pra.
1: Pera aí.
0: Vai lá, vai lá. Você vai reagir com foguinho e quem tiver mais reação de foguinho ganha, ok? Postando! Já postei a Michele. Agora vamos lá na Catrícia. Cadê a Catrícia? Pera aí. Vai, Catrícia.
2: Reginaldo, a minha neca, ela não era Odara, mas era comercial, entendeu? Não que eu me imposte, né? Mas eu queria que fosse Odara, sabia?
0: Ah, e você não tirava fora? Ô, Catrícia, eu vou fazer com a foto, hein? Com a foto da... Eu vou pegar do teu Insta mesmo. Pode ser? Pera aí. Qual que é o Instagram da Catrícia, gente? Catrícia. Fortunato. Ah, mas é fechado o Insta, teu. Manda aí, Catrícia, pra fazer os 10. Vamos, Catrícia, pra fazer os 10 segundos aqui. Não, não vê nada.
3: Caramba, a Michele de loiro, velho, mirou na Beyoncé e acabou acertando o Jay-Z.
0: Cala a boca. Você é inveja, você não liga.
2: Diego, esse povo já tá tudo enxoado de ver minhas fotos, Diego.
0: Não tá, não.
2: Tem que fazer com a Tami.
0: Quem? Tami? Pera aí. Vamos aqui. Vou pegar aqui a da foto do perfil da Catrícia mesmo. Pera aí.

0: Nossa, meu Instagram tá hoje só o cabeça de ovo. Pera aí, vamos lá. 3, 2, 1. E essa é a nossa querida Catrícia. Olha a Catrícia. Olha que foto bonita. Tá na praia escrevendo, escrevendo o nome dela com um raio de luz. Olha, no mar. Catrícia agora, senhoras e senhores. Muito bem, 3, 2, ó, bonita, hein, bonita, gata. Beleza. Postando, postando, postando, postando, postando. Vai lá, reage com foguinho, reage com foguinho. Postou, hein? Tá carregando isso. Postou? Agora postou, postou, postou, postou! Ah, não, Catrícia. Pera aí, a Catrícia mandou outra melhor.
1: Tá aí, Diego, eu já mandei a foto.
0: É, mas essa aí, se eu postar, eu não sei. Essa aí, essa aqui, não sei. Essa aqui, não... Pera aí. Deixa eu mandar pro Caipirão, o que ele acha. Se eu posto ou não posto essa, pera aí. Vou mandar pro Edinaldo, que é teu fã, ver se eu posto ou não posto.
2: Dudu do pai é o compadre, eu gosto, né? Epa, vazei.
0: Para. Vê o que você acha aí, o que você acha?
3: Essa frase eu peguei no ChatGPT, mas tá valendo, Catrícia. Você me fez esquecer o mundo, mas o mundo jamais para eu esquecer você, meu amor. Ui! Ai, que delícia!
0: Ai, caramba. É, apaixonou, apaixonou. O que você achou, Caipirão?
2: A Catrícia é o tipo de mulher que a gente precisa beber, né? Pra tapear a gente. A tapia a gente sem a gente beber mesmo.
0: Ela tapia também. Você viu, rapaz? Você viu? Você viu? Você viu? Você viu? Não adianta que eu não vou mandar pra ninguém. Tá lá no Instagram, @ Diego Lopes. Diego com Y, o animal.
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0: não vai ter, Alexandre. Que coisa chata.
1: O pai delas poderia ter usado camisinha pra não ter feito uma desgrama dessa, não?
0: Cala a boca.
2: Chegando assim, ó. Agora se botar uma formiguinha na minha caixola. Não sei quem que eu vou homenagear quando eu chegar em casa. Vocês vão fazer uma homenagem pra Catrícia ou pra Michelle? Tô em dúvida.
0: É que você não viu aquela Michelle. Aqui a Catrícia mandou aqui.
3: Beijinho na boca. 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
0: Peraí.
3: Garotinha do bumbum arrebitado vem.
0: Ih, tá dando empate lá, hein?

0: Deixa rolar.
1: Posta lá. Posta, sei lá, o Hardcore, posta lá e vê o que dá. Aí você bota uma caixinha, aquela caixinha de... Aquela caixinha de... De duelo, sabe? De enquete. Bota lá. Olha, essa ficou legal, hein? Deixa eu mandar pra elas aqui. Olha aí, Michele, quer ver, ó? Dá pra Michele. Pra Catriz. Olha que legal, olha que legal a arte aí, ó. O velho do lixo tá desesperado querendo as fotos aqui, meu. Calma, velho do lixo. Ué, mas tá lá. Tá lá no Instagram, velho do lixo. Tá no Instagram.
2: Tá saindo muito fora do ar aqui, Diegão. Tá saindo muito fora do ar. Mas eu passei muito no céu. Você é doido, tinha animar de teta até umas horas ali, sai fora.
1: Eu sei. Tô sabendo.
3: Será que eu não posso ver? Ai, queria ver tanto. Esses otários aí. Vamos lá, então.
1: Pera, ô Sandrinha, tá no Instagram lá.
4: A hora do boi não vai ter não, né, seu boi? Mas a Michelle é a cara do Ivanetes com seu corpo.
1: Cala a tua boca. A tua hora eu faço amanhã, seu corno. Ah. Aliás, conta pra nós, André, como é que foi ser criado em jaula durante a infância? Seu animal.
5: Nossa, arrasou, Diego, arrasou.
1: Ficou legal, né?
5: Duelo das divas.
1: Ó.
5: Eu e a Catriz, maravilhosa. Olha, tudo de bom. Pois é, são mulheres trans, né? Um orgulho.
1: É, lógico.
5: São mulheres trans. Sim. Graças a Deus.
1: Deliciosas.
5: Mulheres felizes, queridas, amadas, gostosas.
1: É.
5: Tudo de bom.
1: E tudo de band.
5: Obrigado, Diegão.
1: Beijo, minha linda. Você, beijo pra todos. Beijo, minha linda. Beijo. Bum, bum, bum, bum. A nossa pequena homenagem à galera. Aliás, deixa eu mandar um abraço, eu sempre esqueço aqui. É a galera que tem lá a corujinha, que tem aquela rodinha vermelha, os caminhoneiros que tem a rodinha vermelha. E eu não sabia, mas são os caminhoneiros do movimento LGBTQIA+. Todo dia eu esqueço, cara. Eu prometo que eu não vou esquecer mais. E se eu esquecer, vocês me lembram aqui no WhatsApp. Diego, manda um abraço pra galera do caminhonada, da rodagem do LGBTQIA+, que tem aquela rodinha vermelha. É aquela bolinha vermelha no para-brisa. Todos aqueles são do LGBTQIA+. Né? E eles ficam rodando na esquerda, né? É lógico. É os que ficam rodando na esquerda, né? Do movimento LGBTQIA+. Isso aí. Um abraço, viu? Pessoal, me lembra aqui que eu esqueço. A minha memória é uma bosta.
6: Fala aí, Diegão. Bom dia, bom dia. E a hora do tatu?
1: Já foi, cara. Às vezes não dá.
7: Eu desarmo a Michelle fácil e a Catrícia já é minha. Região taxista.
1: Essa mesmo. Acho que é essa aí, hein?
8: Rapaz, eu tava vendo a foto agora dessa Catrina aí. É pior do que bater na mãe com fome.
1: Catrina é o furacão, cara.
9: Diego, não desrespeitando ninguém, mas Deus pra mim só fez o homem e a mulher.
1: Tá bom, dona Tânia.
10: Ô, Diego, bom dia. Rapaz, avisa aí quem falou esse negócio das corujinhas, dos caminhoneiros GBT e YZ aí. A mãe deles tá mandando um abraço pra nós também. A mãe deles tudo aí.
1: Eu não sabia, cara, que a galera tem essa rodinha aí. Na verdade, o símbolo significa rodinha quente, né? Rodinha é pegando fogo? É aquela rodinha vermelha, né? Não. É a galera do movimento. Obrigado pela audiência e obrigado pelo carinho, viu, gente? É, eu esqueço, gente. Agora vocês não me deixam mais esquecer, tá bom? Se eu esquecer de falar todo dia aqui, vocês mandam mensagem pra mim. Esqueceu do pessoal da rodinha. Agradecendo você pelo seu carinho, pela sua companhia, muito obrigado pela sua audiência, pelas mensagens. Olá,
0: ô Diegão, fala. E digo mais, além desses cornes aí que anda com essas luzinhas vermelhas no para-brisa do caminhão, que é LGBTQIA+, aqueles que andam com aquelas meinhas também até na canela lá de extraterrestre, de nóia, aquilo também além de ser nóia, né? Os caras tudo dá um furico. Tudo aí, toca de linguiça.
1: Ó, achamos mais um aqui que certamente tem aquela bolinha vermelha no para-brisa. E que fica rodando na esquerda. Bom dia, Tadeu!
11: Muito bom dia, Diego, ouvinte da Band FM em todo o Brasil.
1: Como está? Tudo tranquilo?
11: O ouvinte denunciou aí, é sério, hein, cara?
1: O quê?
11: Do negócio da meia, né?
1: Da meia?
11: Agora, se a meia com um personagem, com um desenho que ele falou aí... Ele falou do negócio da meia, não falou?
1: Falou.
11: Então, o Vinheta esses dias veio com a cueca do Star Wars.
1: Ah, eu fiquei sabendo. Eu tava
11: Baby
1: só ouvindo.
11: Yoda.
1: Vocês ficam falando, eu fico ouvindo e imaginando. Porque eu não consigo entrar na Band FM.
11: E o pior que eu vi. Além de imaginar, eu vi, cara.
1: Era o Baby Yoda?
11: É, Bebê Yoda, né?
1: Cara, é aquele bichinho verde, né?
11: Exatamente. Então, mano, eu queria entender o que ele deve ser, né? Então, baseado aí na proposta do...
1: Contem pra nós o que é a pessoa que anda com uma cueca do Baby Yoda.
11: Cara, eu só tenho cuecas de cores neutras.
1: É, eu também.
11: Preto, cinza.
1: É. O máximo que eu
11: branco
1: tenho...
11: Branco eu não gosto, porque pra deixar freada é um pulo, cara.
1: É muito fácil,
11: olha,
1: né?
11: Olha, Alexandre.
1: Olha que maravilha.
11: Que bonito, hein? Coloca uma...
1: É minha deixa.
11: Coloca um bombril lá na antena. Tá chiando a rádio, gente. Tá chiando.
1: É minha deixa. Tchau.

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6: Bom dia, são 5 horas, 5 minutos, gente. 5 e 5, hora de Brasília. Bom, bom, bom, bom, bom, bom, bom, bom, bom. Diga Brasil!
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6: Simbora, hein? Vai começar mais uma edição do Band Bom Dia.
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1: Às 5:07, gente, 5:07, hora de Brasília. Bom, bom, bom, bom, bom, bom, bom, bom, bom, bom. Bom dia! Quarta-feira, já meiuca da semana, hein? Que loucura, dia 2 de setembro. 2 de setembro. Ah, não é possível. Peraí. Dá pausa aqui no... É muita coincidência, né? É muita coincidência. Há pouco, na troca de horário com o Diego, no fim do Band Coruja, antes do break, eu afirmei que certa feita, o Homem Vinheta, ele veio aqui de uma cueca com um Baby Yoda.
2: É.
1: Uma cueca do Star Wars,
2: verdade,
1: né?
2: Verdade, bom dia.
1: Que cueca o senhor está usando hoje, Homem Vinheta? Bom dia.
2: Bom dia. Você quer fotografar, tirar uma foto para provar?
1: Ah, não sei, acho que não. Acho que não, vai pegar mal.
3: Tira ele da manda para mim.
1: Vai.
3: Aqui, ó. Pera aí.
1: Pera aí.
3: Pera, meu celular tá carregando. Pera aí.
4: Não, tira.
1: Pera aí, pera aí.
4: Senão o pessoal vai falar que a gente brinca. Aí, ó.
1: Vou mandar pra você, tá?
4: Pode mandar que eu vou postar.
1: Pera aí.
2: E eu achei hoje um absurdo hoje... aquela história da meia.
1: Exatamente. Qual é o problema? Hã? Qual é o problema?
2: Usar a meia com o bichinho. E a minha cueca do bebê roda.
1: Me poupe aí, ó.
2: Bom.
1: Aí, ó.
5: Eu sou o pai do Jedi. Venha para o lado negro da rosca.
1: Muito bem, obrigado, Chewbacca, pela participação aqui.
2: Você viu? Participação especial, cara, do Chewbacca, velho.
1: Mandei a fotinha, hein? Mandei a fotinha.
2: Mandou, eu vou postar.
1: Posta lá.
2: Não, cara, qual é o problema?
1: Qual é o problema? Problema zero.
2: Ah, que é isso, gente?
1: Você é fã, essa é a diferença do fã pro fanboy, né? O fã de verdade, ele veste aí o produto de entretenimento que ele mais gosta.
2: É isso aí.
1: Tá, gente?
2: É
1: vamos
2: isso
1: lançar
2: aí,
1: nossa cueca também?
2: Desculpa, não entendi.
1: Vamos lançar nossa cuequinha também?
2: A gente podia lançar, né? Aqui, ó, a cueca do Band Bom Dia.
1: Exatamente.
2: A cueca da Hora do Ronco. Com as nossas carinhas, né?
1: Sim, ia ser legal, hein?
2: Não é?
1: Ia ser bem legal.
2: Já vou ver isso aí.
1: Vamos pensar nisso.
2: Vou ver isso aí.
1: Vamos ver a fornecedora aí, tá?
2: Eu vou ver isso aí.
1: Bom dia, Marcelo Boninho, bom dia. Bom dia, Josué, bom dia. Bom dia, Thiago, bom dia. Bom dia, quem mais tá com a gente aqui?
2: Quem
1: Alessandra,
2: mais?
1: Bom dia. Bom dia, Adriano, bom dia. Bom dia, Carreteiros,
2: bom dia.
1: Bom dia, Roberto de Sorocaba, bom dia. Bom dia, John Tatu, bom dia. Bom dia, Maicon, bom dia. Tadeu Vinha, tá adotado? Não sei, nunca vi, né? Você diria que você...
2: Tá falando do quê? De dotes?
1: Tá falando de inteligência ou...
2: O que é?
1: O que você quer saber?
2: Bom, eu já posso... Se for isso, eu já posso adiantar. Eu não sou inteligente, então...
1: Quem escolheu fazer rádio pro resto da vida, realmente...
2: Não dá pra vir com tudo,
1: não,
2: né?
1: Não é muito dotado, né, gente? O que é dotado pra você? A gente tá falando em números.
2: Números?
1: É.
2: Ah, eu acho que acima de... Porque diz que o padrão brasileiro é 13, 14, se não me engano.
1: Passou disso, você tá acima da média.
2: Acima da média. Eu, a última vez que eu medi, cara...
1: É, mas... Vai encolhendo com o tempo?
2: Hã?
1: Mas a última vez que você deu uma olhada...
2: Então, a última vez que eu olhei, meu, falar, meu, agora eu vou ver... Cara, foi uma coisa meio assustadora, velho. Eu tô...
1: Pra mais ou pra menos?
2: Não, pra mais. Eu tô honrado. Sabe por quê?
1: Você tá firme no propósito.
2: Eu fui pescar.
1: Sei.
2: Eu tava ali com os amigos, tal, conversa daqui, conversa dali, descemos do barco. E aí, sempre aquela história do xixi.
1: Sim.
2: Começa a fazer xixi na água e tal. Cara, veio uma abelha e me picou. Lá.
1: Que isso?
2: Lá. E aí, inchou, velho. Inchou, cresceu.
1: Uh-huh.
2: Aí eu tive que medir, né, velho? Falei, pô...
1: Vou aproveitar a onda aqui, né?
2: Porque a abelha picou e é aquela abelha que incha. Sabe quando você pica, incha o olho, a boca?
1: Isso, ela picou.
2: Picou lá.
1: Picou e incha.
2: É. Por que eu fui brincar com a abelha, cara?
1: Não faz... Gente, não faça isso.
2: É.
1: Lição a ser aprendida.
2: O que aconteceu?
1: Com
2: a abelha pousou na ponta.
1: Sei.
2: Falei, eu vou sacanear ela. Aí eu fechei.
1: Sim.
2: Fechei ela, assim.
1: Da hora
2: aí ela picou. Aí eu fui medir. Eu falei, agora eu vou medir, porque eu vim inchando. Cara, a hora que eu medi, eu falei, caraca.
1: Ô, louco, quanto é que deu? Em números.
2: 12.
1: Meu Jesus amado. Inchado, hein?
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2: Bom dia. 5 horas, 12 minutos, 5 e 12. Entra no ar mais uma edição do meu, do seu, do nosso Gibi Eletrônico Pulo do Gado. Edição de número 7. E vamos juntos. A notícia já bate na sua porta, se você não abrir a gente empurra. Lembrando, o furo foi dado primeiro aqui. Eu sou o Pedro Quadras, bom dia.
1: Muito bom dia, eu sou o Silvane Acre, edição de quarta-feira, Pedro Quadras. Estamos na metade da semana já, hein?
2: Metadinha aí, gente.
1: Será que o salário cai na sexta, Pedro?
2: É, não sei. Porque
1: segunda-feira é feriado.
2: Segunda é feriado, sendo feriado segunda dia 7.
1: É, então não sei.
2: Não sei, pode ser, hein? Pode Acho que ser. Sexta. Será? Ah, mas aí quem é PJ cai dia 7?
1: Aí só
2: Se
1: recebe,
2: lascou?
1: Só recebe dia 8.
2: Ah lá, vá, pá, pá.
1: Muito bem, quarta-feira, 2 de setembro de 2026. A gente já completou 67,1% de 2026, hein? Que loucura.
2: Que coisa, loucura. Né, minha querida Silvânia?
1: Hoje celebramos o Dia do Florista, Pedro Quadras.
2: Dia do Florista. Parabéns a todos que têm floricultura, a você que gosta de flores. Eu acho que dificilmente exista uma pessoa que não goste de flores. Mas existe. Assim como tem um ronco que não gosta de feijão.
1: Exatamente.
2: Tem então sempre assim. Tem alguém que...
1: Ai, né? Flores. Flor é pra morto, é pra defunto.
2: Gente,
1: não.
2: Mas tem cada flor bonita. Inclusive essa... Passando nas ruas aqui, a gente consegue ver aquela árvore que não tem folha e sim flores toda amarela, você já viu?
1: Ah, bonita, hein?
2: Eu não sei, será que é o IP amarelo aquele?
1: Deve ser. Ontem tava cheio disso na rua aqui, né?
2: É verdade.
1: Porque bateu a ventania.
2: É verdade.
1: E aí tava cheinho aqui.
2: Ah, então eu amo flor. Bonito. Eu vou amanhã te dar uma flor.
1: Ah, obrigado, viu?
2: Ah, imagina.
1: Eu quero uma margarida.
2: Sério?
1: É.
2: Ah, ó, que droga, tinha uma rosa. Mas vamos lá.
1: Hoje também é dia do repórter fotográfico. Uma profissão maravilhosa,
2: verdade,
1: né?
2: Verdade.
1: Quantas fotos históricas a gente não tem, graças ao quê? A esperteza do fotógrafo
2: o
1: de
2: que foi registrado,
1: sacar é. O momento, né?
2: Isso, isso.
1: É um animal que parece estar sorrindo,
2: não
1: é um momento histórico, verdade. Algum assassinato.
2: Verdade.
1: Parabéns, repórter fotográfico que tem uma visão além do alcance, né?
2: Eu vou, inclusive, postar agora a foto que você, como fotógrafo, tirou da minha cueca.
1: Exatamente.
2: Eu vou postar.
1: Foi um bom fotógrafo?
2: Foi um bom fotógrafo. Você muito destacou bem. Muito o Bebê Yoda.
1: Muito bem. Então dê uma olhada lá que ele vai postar a foto da cuequinha dele de Bebê Yoda. Muito bem. Olha, cidade aniversariante de hoje, Pedro?
2: A cidade aniversariante de hoje é Lincaraca.
1: Lincaraquenses estão felizes hoje. É só festa, né?
2: Isso. E tupi-guarani que significa caramba.
1: Caramba. Então, parabéns pra vocês.
2: Lincaraca, caramba.
1: De caramba.
2: Vamos lá, o nosso gibi eletrônico continua a todo vapor. Brasil pegando fogo e nós aqui tentando apagar.
1: Olha, daqui a pouco tem enquete, hein?
2: Hoje tem enquete,
1: hoje
2: gente.
1: Hoje tem enquete aqui no Pulo do Gado, participação do ouvinte importantíssima,
2: é
1: né?
2: Muito importante, você também pode ser o nosso ouvinte repórter. Atenção para o número da sua reportagem.
1: 11 999919197.
2: Repita.
1: 11 999919197.
2: A sua participação é sempre muito importante para nós. Lembrando, aqui o seu gibi eletrônico é feito também por você.
1: Muito bem, participe com a gente aqui. Conosco, nesse momento especial, tá Nádia. Nádia Humaitá. Nádia, um beijo para você. Na porta de casa em Santo André, meninos, bom dia.
2: Bom
1: dia. Escreveu aqui, então bom dia para você, Nádia. Um beijo, um mugido especial para você, viu, linda?
2: Dizem que Nádia é cobra, né? Ah, não, é Nádia, desculpa.
1: É a Nádia que é cobra.
2: A Nádia,
1: Cida Lacerda com a gente aqui, bom dia. Eu sou uma linda flor. Olha que bonito. Um beijo para você, Cida. Parabéns, então. Hoje é dia do cara que cultiva você, o florista.
2: O florista, muito
1: um
2: bem.
1: Um beijo pra você, Cida. Mugido especial pro Clemilson José. Alô, Clemilson, um abraço pra você, meu querido. Cadê? Manda um mugido pros metalúrgicos que só levam ferro. Um forte abraço e um mugido pros metalúrgicos ouvindo aqui amanhã do Pulo do Gado.
2: Silvânia, eu não posso deixar um mugido especial... Falando em mugido, para os chifrudos,
1: opa,
2: que ainda ficou mandando um centavo, dois centavos, quatro centavos no meu Pix. Oh, então, para esses cornos, um mugido especial, porque eles não falam, eles mugem.
1: Muito bem, então um abraço para esse bando de corno aí. Mandar 100 reais, ninguém manda, né? Ninguém tem coragem.
2: Ah, não tem.
1: Vocês não são homens suficientes para isso, né?
2: Não tem.
1: Dave Lopes tá com a gente também, um mugido especial para você, meu querido. Mugido pro Fábio QRA Ganso.
2: Olha o Ganso, gente.
1: Forte abraço para você, meu querido. Bom dia.
7: Bom dia, Tadeu. Pega na minha do Hebreu.
1: É, Silvânia Acre e Pedro Quadras, meu querido. Eu vou continuar só com dó.
7: Bom dia, homem vinheta. Pega na minha e bate uma.
2: Aí, ó. Aí, ó.
7: Bom dia, menino.
2: Bom dia.
7: Então, bom dia, um bom trabalho aí. Estamos sintonizados na melhor rádio positiva. Manda positivo. Um abraço aqui pra galera do Puxa da Celulose.
1: Olha, Puxa da Celulose, um abraço pra vocês aí, hein? Obrigado, meu querido.
2: Obrigado.
1: Um dia especial também pra Cassiane Aparecida de Florianópolis.
2: Poxa vida, Floripa junto com a gente. É o Brasil e o mundo, Silvânia.
1: Acordei cedo só pra ouvir vocês. E Chewbacca é o apelido do meu irmão.
2: Ah, você tá brincando. Agora nós queremos saber o porquê. Porque ele é alto? Porque ele é peludo? Porque ele não fala, ele faz... Por que será? Mande pra nós.
1: Manda pra gente aqui, tá, Cassiane? Um beijo pra você. Alô, linda e bela Florianópolis.
2: Muito obrigado pelo
8: bom
2: carinho.
8: Bom dia, meus amores.
1: Bom dia.
8: Aqui é Sandra do Rio de Janeiro.
1: Ô, Madureira. Sandra. Alô, Madureira.
2: Alô, Rio.
8: É, bom dia pra vocês.
1: Bom dia.
2: Bom dia.
8: Beijocas.
1: Bom dia.
8: Ótima quarta-feira.
1: Sandrinha, no caso, eu sou o CLT, o PJ é o Homem Vinheta.
2: Muito obrigado a todos vocês, ao Rio de Janeiro, esqueci o isqueiro na esquina da escola.
1: Exatamente.
2: Adoro o Rio, cara.
1: Você não explicou aqui a história do irmão dela, o Chewbacca?
2: Pois não, querido.
1: A primeira justificativa para o apelido, ok, porque ele é alto.
2: Tá.
1: Beleza, o Chewbacca é alto mesmo,
2: isso,
1: né?
2: Isso, ele é alto, é.
1: A segunda é, suga todo mundo. Não entendi.
2: É de verdade,
1: não,
2: né,
1: entendi.
2: O Chewbacca, é... Poxa vida, eu não lembro de alguma parte que... Por favor, Chewbacca, tem alguma parte, alguma coisa do filme ou que você é considerado um chupador?
9: Filha da puta.
1: Caraca, velho! Eu entendi, Chewbacca.
2: Eu entendi também, viu, Chewbacca.
1: Eu entendi, Chewbacca.
2: Eu entendi.
1: Ah, tomar banho.
2: 5 horas e 18 minutos. Continuamos com o gibi eletrônico Pulo do Gado.
1: Enquete Pulo do Gado hoje.
2: Só rapidinho mandar um abraço também, um mugido para José Pedrosa, que falou que tá ligado e adora o Band. Bom dia. Obrigado, querido.
1: Alô, Zé, bom dia. Mugido pra você, viu? A enquete de hoje é a seguinte. Essa hora da manhã, um belo...
2: Desculpa, Silvânia. Mudou a trilha, mudou a informação. Não podemos, de jeito nenhum, deixar passar batido.
1: Tá.
2: É, parece brincadeira, mas mais uma informação aí a respeito de pessoas que não sabem como isso está acontecendo. Mas, gente, entrou aí uma semana onde muitos pontos do Brasil, alguns não, lógico, mas alguns pontos chovendo muito.
1: É.
2: E um rapaz deu entrada no pronto-socorro, atenção, gente, um rapaz deu entrada no pronto-socorro com fortes dores estomacais, fortes dores no intestino. Não sabia o que era. Ele foi, fez a radiografia e foi acusado. Olha, gente, eu não sei se por causa da chuva, o que, que aconteceu. Ele não sabe como. Gente, um guarda-chuva foi parar no reto.
1: Posso falar? Isso é plausível. Eu consigo enxergar isso acontecendo. Somente tem guarda-chuva muito pontudo que eu também não sei por quê, né?
2: Pra quê? Parece uma arma, né?
1: Tem uma ponta desse tamanho aqui.
2: De ferro.
1: Parece o guarda-chuva do pinguim, o inimigo do Batman.
2: Verdade. Né?
1: Desnecessário.
2: Desnecessário.
1: Pode causar um acidente, pode furar o olho de alguém ou pode ir parar no reto de alguém.
2: Eu acho que foi o que aconteceu, viu? Porque aquela ponta realmente, eu acho que deveria ser uma ponta mais quadrada, uma ponta. Porque pelo cabo fica difícil.
1: Exatamente.
2: Principalmente aquele cabo que é.
1: A ponta, eu consigo enxergar a ponta entrando.
2: É, então, gente, vamos torcer para que esse rapaz aí se recupere rápido e torcer também para que não seja aquele guarda-chuva automático que vai que aperta o botão e abre.
1: Exato.
2: GB Eletrônico continua. Enquete do dia.
1: Você, na hora de tomar um cafezinho, você coloca primeiro o café e depois o leite? Ou primeiro o leite e depois o café?
2: E aí? Alternativa A, você coloca o café primeiro e depois o leite. Alternativa B, primeiro o leite e depois o café. Ou alternativa C, eu tomo do jeito que eu quiser.
1: Exatamente.
2: Alternativa C é bom, hein?
1: Conte pra gente
2: de
1: aqui,
2: café.
1: A, B ou C? 11999919197. É café com leite, leite com café,
2: isso.
1: Ou eu tomo do jeito que eu quiser? Conte pra gente aqui,
2: isso.
1: Mande seu áudio, o seu nome e a resposta da enquete, 11999919197. Ouvinte já compartilhando com a gente aqui à sua disposição.
10: Gente, o que tá acontecendo com esses homens?
2: O que foi?
10: Que é só eles que acontece esse acidente aí, trágico.
1: Pois é, só acontece com homem.
10: Você tá doido?
2: É.
10: Meu pai, por bem menos os dinossauros foram extintos. Beijos, bom dia, GG de Macaé.
2: Beijo pra você. Uma boa observação aí, viu?
1: Só homem, senão não vejo acontecer com mulher.
2: É.
1: É, pois é.
2: É, olha que eu não tinha...
1: Atenção homens.
2: Atenção homens.
11: Bom dia, Silvana, bom dia, Pedro.
2: Bom dia.
11: É, letra A. o café e depois o leite. Porque o café estiver muito quente, aí você coloca o leite um pouquinho gelado pra dar uma equilibrada.
12: Legal.
11: Boa, aqui em São Mateus, Zona Leste.
12: Uma excelente tática, viu?
2: Excelente tática.
12: Um abraço pra você, meu querido. Bom dia.
13: Bom dia, Silvânia. Bom dia, Pedro.
2: Bom dia.
13: É o seguinte, Roberto, pode dar os olhos todos. Eu tomo o leite do jeito que você quiser.
2: Toma a alternativa C.
12: A alternativa C, ele toma do jeito que ele quiser. É, um abraço pra você, meu querido. Bom dia.
13: Bom dia, bom dia. Alternativa C. E daquela marca lá, Cimidão. Pois é. E aí, o motorista da Rede Veiga por cá.
12: Não entendi, mas...
2: Eu entendi. É a C. Do jeito que der pra ele, ele toma. Tá é bom. Assim que acho que é.
12: Ok, se tiver tendo café pra você, ok, você tá dentro.
2: Não importa,
12: né?
2: Se é o leite primeiro ou o café, muito bem. É assim, então.
12: Viu, bom dia.
14: Bom dia os meninos. Bom dia, Tadeu, bom dia, Almir. Rapaz, é alternativa D, né? Alternativa D, eu não tomo nem café nem leite. Positivo?
12: Não confio em pessoas que não gostam de tomar nem café nem leite.
2: Deleta isso aí.
12: Eu não confio em pessoas
2: deleta
12: assim.
2: Deleta isso aí, que
12: você
2: é isso.
12: Você tem jeito de ser um psicopata.
2: Você tem problemas, hein?
12: Você tem problemas.
2: Você tem problemas.
12: Essa hora da manhã, chama um café com leite.
2: Ah, não, que é isso, gente?
12: Não tem jeito, cara.
2: Que absurdo.
15: Bom dia, Silvana. Bom dia, Pedro. Região Taquicita. Eu gosto de leitinho quente. Só do leitinho quente.
12: Tá, ele só prefere leite puro.
2: É, então não nenhuma das alternativas, no caso, né? Porque...
12: Pois é.
2: Enfim, é um gosto dele.
12: Muito obrigado. A Luciane está com a gente aqui, diz que primeiro é o leite e depois o café.
2: Muito bem.
12: Beijo para você, Luciane. Muito obrigado pela sua participação aqui no Pulo do Gado.
16: Bom dia, Samantha.
2: Ô, Samantha.
16: Aqui da Zona Leste, São Mateus.
2: Uhum.
16: Primeiro o café e depois o leite. Alternativa A.
12: Um beijo pra você.
2: Ô, Silvânia, desculpa ter uma observação aqui. É a primeira vez que eu ouço Samantha no programa.
12: Pois é.
2: Eu não lembro ter escutado o nome.
12: Estaria
2: de Samantha.
12: Estaria caindo em desuso o nome Samantha?
2: Não sei, mas aqui pelo menos é a primeira vez.
12: Pois é.
2: Se for, Samantha, se você já participou, me perdoe.
12: Eu acredito que seja a primeira vez, nunca vi a foto dela aqui no WhatsApp. Seja bem-vinda.
2: Agora, eu acho que realmente é uma questão, Silvânia, que a gente pode colocar em pauta também a respeito do... Tem nomes em desuso já. Eu, por exemplo, não vejo mais. Ah, meu filho nasceu, vou pôr Tadeu.
12: Vamos, falaremos sobre isso amanhã no Pulo do Gado?
2: Vou pôr Emerson. Eu vou pôr...
12: Nomes que estão caindo em desuso.
2: Verdade.
12: Tem um site que dá pra você olhar, o meu gráfico tá assim, ó. Desde o começo dos anos 2000, tá assim, ó, Tadeu.
2: Eu acho que o meu também, acredito que...
12: Realmente, mas enfim,
2: o nome
12: é
2: dos meus, dos nossos atores.
17: Bom dia,
2: atores.
17: Oi. Bom dia, Silvânia. O cara não tomar um café de manhã, irmão, você é louco.
2: Aí, ó.
17: Você tá vivendo ou sobrevivendo? Aqui é o Rodrigo, da Procesa.
2: É.
17: E vai, Corinthians.
12: Isso devia ser considerado um crime, né, cara?
2: Um
12: crime.
2: É um crime.
12: Pelo amor de Deus. Um Samantha, você respondeu aqui, ó.
16: Oi. Vocês faz tempo, mas nunca tinha enviado nenhum áudio. Eu sou viciado em vocês.
12: Poxa,
16: estou na Band FM.
12: Um beijo, Samantha. Participe mais vezes, menina.
2: Samantha, queremos mais você com a gente aqui. Até porque eu lembro que eu tive um pequeno affair com a Samantha uma vez, viu?
12: Olha aí. Terminou bem ou terminou de forma negativa?
2: Ah, terminou bem.
12: Terminou bem?
2: Terminou bem, terminou bem.
12: É, assim, vocês se falam até hoje?
2: Não, faz muito tempo, né?
12: Entendi.
2: Faz muito tempo.
12: Uma coisa
2: mas
12: que
2: terminou,
12: ficou marcada.
2: Terminou muito bem, foi uma fera rápida, mas terminou muito bem. No caso dela, ela só bebeu leite. 5 horas, 25 minutos. Não, estão falando da enquete.
12: Ponto final em mais uma edição.
2: A enquete.
12: De O Pulo do Gado, edição de quarta-feira, 2 de setembro de 2000. Eu entendi. Continue com a gente aqui no Band Bom Dia. Amanhã tem mais Pulo do Gado. Amanhã a gente vai abrir a mesa de debates aqui sobre nomes que estão caindo em desuso, hein?
2: Mas, ô Silvânia, rapidinho, e você? Café com leite? Primeiro leite com café? Ou como é que...
12: É, café com leite. Eu prefiro café com leite, dou só uma pingadinha, só pra dar uma cor no café e aí eu deito o cafezinho com leite.
2: Você sabe que eu uso muito isso que o rapaz falou. Às vezes eu coloco primeiro o café e depois só um pouquinho de leite frio mesmo pra dar aquela... Mas...
12: Continue falando,
2: quando,
12: a gente tá ouvindo.
2: Mas
12: pra
2: quando
12: rede.
2: Eu vou tomar... Peraí que fica esquisito. Quando eu vou tomar... Nossa Senhora, eu me perdi.
12: Gente, a gente se perdeu um pouco é porque São Paulo saiu do ar.
2: Voltou, graças a Deus.
12: Opa, voltou.
2: Voltou. Eu tava sem retorno. Então, e quando eu tô... Quando o leite tá quente, aí primeiro eu ponho o leite. Depois eu manjo com café.
12: Uma excelente tática.
2: É. Aí, agora, quando é frio, eu faço o inverso. Sabe que loucura?
12: E aqueles cafés frufrus? Você gosta de Nutella na borda, por exemplo?
2: Cara, eu gosto.
12: Tá.
2: Eu gosto de Nutella na borda.
12: Uhum,
2: até porque eu tomo e lambo depois, né?
12: Ponto final em mais uma edição de O Pulo do Gado.
2: Obrigado
12: um
2: a todos. Bom dia.

0: Aqui na Dona Deola vende, viu? É. Vende aquela xícara de café com Nutella na borda. Muito gostoso. Gosto muito.
1: Aí é bom, né, cara?
0: Gosto muito, gosto muito.
2: Ó! Oh! Menina que dá aula de inglês, dando de português.
0: Obrigado a todo mundo que participou da enquete. Enquete é um quadro que gera muito engajamento aqui no WhatsApp. Muitas mensagens respondendo aqui a enquete. Obrigado, viu, gente? De verdade, tá? Mas
1: são perguntas realmente que são pertinentes ao nosso dia a dia, né?
0: É, exatamente.
1: Que às vezes a gente não percebe, igual aquela, acho que foi até a primeira, não sei aqui se foi você que fez, a respeito da escada, né?
0: Sim.
1: Quando
0: sim.
1: Você vai descer, se você primeiro põe um pé esquerdo, pé direito, acho que foi isso.
0: É,
1: ou quando vai tomar banho, se você também esfrega primeiro o peito, a bunda, mas eu não lembro.
0: Quando você passa o perfume, né? Que é pescoço, braço, braço.
1: Isso.
0: Enfim, são perguntas jogadas no ar aí, né, gente? Olha, a Luciane tá perguntando se a gente tem notícias do Bento. Não temos.
1: Ah, meu.
0: Pra quem não acompanhou, foi semana passada já, né?
1: Foi sexta.
0: Foi sexta-feira. Acho. A gente tava abrindo o programa aqui e uma ouvinte mandou mensagem dizendo que tava indo até a maternidade porque ela ia dar à luz.
1: Era a Renata.
0: E o Emerson. É, e já tinha até o nome da criança, o Bento. Infelizmente não temos notícias. Se eles estiverem ouvindo a gente,
1: por favor,
0: se alguém conhecer os dois aí, por favor, a gente precisa de notícias dos dois.
1: A gente precisa de notícia, tá bom? A gente quer saber como é que tá tudo aí, tudo certinho. Obrigado.
0: É isso, muito bem. Obrigado aí pela informação, Lu. Mas se alguém souber, é só dar um toque, tá bom? São 5h28 agora, gente. 5 horas 28 minutos. Não! Para de gemer.
1: Que isso?
0: É o momento do coito interrompido agora aqui no Band Bom Dia.
1: Ai, te esqueci.
0: Ah, é. Pois é, queridão. A gente tem que pausar aqui o programa. Somos obrigados. Não pode.
1: Vai ter que interromper.
0: Não pode.
1: Pode parar. Vai ter que interromper.
0: Eu sei que tá gostoso, mas
1: a gente tá curtindo também.
0: Vamos ter que tirar, tá? Na volta, a gente vai ter... Não faço ideia do que vai ter. Vai ter um personagem na volta, gente.
1: E é bem legal.
0: E é bem bacana. Você vai gostar, viu? Todos são muito legais.
1: Ah, enquanto isso, enquanto entra o coito interrompido, vai lá no Instagram Emerson Franco Oficial e deixa a sua opinião. O que que você acha de eu usar aquela cueca com Bebê Yoda? Qual é o problema? Tá lá.
0: Dá uma olhada, vai lá no Instagram do Emerson.
1: Isso.
0: Emerson Franco Oficial. Volta aqui no WhatsApp da Band e me conta o que você achou.
1: Isso, a gente vai
0: ouvir. 11 999 91 9197, manda o teu áudio aí. E eu quero uma nota de 0 a 10. O que que você achou da cuequinha do Bebê Yoda do Homem Vinheta? Tá bom, gente?
1: Tá bom.
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0: Coito interrompido.
21: Voltou, agora você pode gemer. Isso. Agora fica à vontade.
0: Agora fica à vontade, tá liberado, viu, gente?
21: É, ô, delícia. Oh. Aí.
22: Oh. Oh.
21: Pera aí também, filha. Pera, calma.
0: Pera aí, já foi. É só a rádio calma. Do seu jeito. É. Olha, 5h34, as pessoas estão respondendo aqui a pergunta sobre a cueca do bebê Yoda, do Homem Vinheta, que tá lá no perfil Emerson Franca Oficial. Baseado nisso, eu quero abrir a rodinha do Vinheta. Faz tempo que não tem.
21: Vamos abrir a rodinha?
0: Vamos abrir a rodinha, então? Você já usou algo diferente na hora do bem bom, do amorzinho?
21: Isso.
0: Do love? Você já usou alguma fantasia? Você gosta isso. Dessas coisas diferentes?
21: E aí? Uma cueca diferente, com desenho? Aquelas que tem uma trombinha? E você, mulher? Já usou uma fantasia de enfermeira, alguma coisa? Você é ousado, ousada ou não? Responda pra nós. Abre a rodinha ou não abre?
0: Abre a rodinha do Vieto está aberta. É a mesa de debates aqui do Band Bom Dia. Conte aí se você já usou fantasia na hora do amor.

0: abriu.
1: Muito bom dia, colega de mesa, homem vinheta, bom dia.
2: Bom dia ao Tadeu, bom dia a todos os nossos queridos ouvintes. E começamos aqui na rodinha do vinheta. Todos sabem que vários programas, mesa redonda, mesa quadrada, e aqui nós temos a nossa rodinha aberta. Muito obrigado a todos que estão participando junto com a gente. Colega da mesa, eu gostaria de já abrir com essa questão que você colocou aí a respeito de... Você já usou algo diferente? Você é ousado, ousada? Você, começando com você, Tadeu, e aí?
1: Muito bom dia. Estou só sentindo falta do nosso colega de mesa, do Sininho. Ele é importante para dar a vez e a voz para todo mundo. Mas eu, particularmente, nunca usei. O mais diferente que eu já usei foi aquele gelzinho que esquenta. Deu um problema danado, né? Porque acabou entrando onde não devia, corri pra pia pra lavar.
0: Aí, pô.
1: Enfim, que foi um quebra-clima danado.
2: Você exagerou então no gelzinho, hein?
1: É, pois é, exagerei no
2: Mas
1: gelzinho.
2: Mas você já usou um gelzinho que ele fica dando umas vibradinhas assim já?
1: Esse não, esse
2: cara,
1: não.
2: Cara, é legal.
1: Era só o que esquenta.
2: É legal
1: tem,
2: esse
1: tem
2: aí.
1: Um que esfria.
2: Ele formiga, dá uma formigadinha na... É bem legal.
1: Vou anotar esse, eu vou anotar esse, vou anotar esse.
2: Eu vou trazer pra você, eu ganhei uma vez, eu fazendo aquele programa da TV lá, o empreendedor... Veio uma mulher que trabalhava no sex shop.
1: Isso é verdade, é
2: Ela
1: verdade.
2: Deu uma caixa pra mim. Eu vou trazer um pra você amanhã.
1: Traz um pra mim, traz um desse pra mim. Olha, sobre a foto do homem vinheta, a Gisele diz que prefere ver a íntegra. Ela tem que ver tudo pra dar a opinião dela. Um beijo pra você, Gisele. Muito obrigado pela sua mensagem aqui. Tá bom, você ouvinte...
3: Com a palavra, cheguei, gente, desculpa. Com a palavra.
1: Tá atrasado, colega de mesa.
3: O que? Vocês estão falando do quê?
2: Pô, mas você nem sabe.
1: De fantasia na hora da intimidade.
3: Ah, tá.
1: Você nunca fez, né?
3: Ah, não tem esse negócio de intimidade, mas eu sei de um amigo meu que usou uma do Teletubbies.
2: Puta vida, velho. Mas já imaginou, cara?
1: É hora de dar tchau. É hora de dar tchau. Ah, como é que é o nome da comida deles?
3: Comidinha gostosa.
2: Ah, eu não lembro. Era Deep Leak, Sick Leak, Nick Leak, não coloco.
1: Olha, dê a sua opinião, a sua voz é importante. 11 99991-9197. Bom dia.
4: Já usei o golfinho. Eu e a mulher, a gente já brincou com o golfinho. Vocês sabem muito bem o que é, né?
1: Uhum.
4: Vibrou gostoso. É, ela gostou.
1: Mas, Rinaldo,
2: Vocês estavam aonde? Em Cancún?
1: Quando você fala...
2: Cara, que golfinho.
1: Quando você fala, nossa...
2: Isso aí é um trisal, isso aí é meio que zoofilia, hein, velho.
1: Não é. Golfinho é um negocinho lá, um brinquedinho.
5: Ah, bom dia, tá. Tadeu, bom dia, MV, bom tá dia. Bom dia, Pidon. Se o tio Marco tá bom, bom da serra. Eu já usei leite moça. Tacamos leite moça, eu no corpo meu, ela no corpo dela. E aí, sabe, fizemos aquelas coisas gostosas e adormecemos.
1: Olha, que desperdício de comida, hein?
2: Tá louco, cara. Dependendo do tamanho da pessoa, imagina quantas latas não vão...
1: Silvio Galvão viu as orvas do Vinheta e escreveu Volta Jesus.
3: Com a palavra.
1: A palavra.
3: O que aconteceu com as orvas do Vinheta?
1: O Vinheta tá com uma cueca do Bebê Yoda.
3: Ah, não tá. Tá.
2: Olha aqui.
1: Tá sim. Dá uma olhadinha aí.
3: Ah, meu, que é isso, gente?
1: Não, não é o Peter Pan, meu.
3: Ah, meu, Peter Pan.
1: Não é o Peter Pan, meu. Bom dia.
6: Tinha uma mulher que tinha uma tentação. Ela falava, põe a cueca do...
1: Ô, Michael, eu consigo ouvir mais o outro ouvinte do que a sua própria voz. Verdade. Manda de novo pra gente aqui.
2: Baixa o volume. Cuida, gente, não fala em...
3: Com a palavra.
1: A palavra.
3: O que aconteceu com as orbas do Vinheta?
1: O Vinheta tá com uma cueca do Bebê Yoda.
3: Ah, não tá. Tá.
2: Olha aqui.
1: Tá sim. Dá uma olhadinha aí.
3: Ah, meu, que é isso, gente?
1: Não, não é o Peter Pan, meu.
3: Ah, meu, Peter Pan.
1: Não é o Peter Pan, meu. Bom dia.
6: Tinha uma mulher que tinha uma tentação. Ela falava, põe a cueca do...
1: Ô, Michael, eu consigo ouvir mais o outro ouvinte

0: uma de marinheiro. E a última, que eu me lembro, foi que eu sou palmeirense, ele também era, botei uma blusa do Palmeiras.
1: Vai, Verdão!
0: Uma meia calça, daquelas toda furada, um salto bem alto.
2: Eita!
0: Fiquei esperando ele.
3: Olha aí! E,
2: ó, isso sim é legal!
3: Que beleza!
2: Você viu?
3: Que
2: é maravilha. A primeira. De marinheiro eu nunca vi mulher de marinheiro.
3: Pois é, né?
2: Ô, marinheiro, marinheiro, marinheiro só! Quem te ensinou a nadar? Marinheiro só! Ou foi o tombo do navio? Marinheiro só! Ou foi o balanço do mar?
3: Marinheiro só! Leninha, bom dia! Nunca usei o WhatsApp porque não dá tempo, mas sou 29. Leninha de Barueri. Leninha, aproveita, entra na roda aqui.
2: Leninha, vem na roda.
3: Você já usou alguma fantasia naquele momento íntimo? Conte pra gente aqui.
1: Qual a palavra?
3: A palavra, colega Pidon.
1: Vocês estão falando o quê? Baile a fantasia?
3: Mais ou menos.
2: Mais ou menos, mais ou menos.
3: Baile a fantasia.
2: Continua imaginando isso,
3: particular,
2: vai.
3: Particular, né? Mas é isso.
4: Bom dia. Eu gosto de fazer com pijama. Botar os bolsos do pijama pra fora. E aí eu digo, agora eu vou imitar um elefante. Aí eu boto a tromba pra fora.
3: Ele usa o braço do pijama como se fosse a tromba. Mas, meu amigo, não vai preencher nem 10%
2: não
3: do...
2: Ai, cara, aí é passar vergonha.
3: Aí você passa vergonha.
2: Eu lembro... Qual a palavra?
3: A palavra, por gentileza.
2: Eu lembro que... eu já acho que já contei isso. Minha segunda esposa, não vou citar o nome, mas ela, uma vez, nós fomos para o motel, e ela saiu do banheiro com a fantasia da tiazinha. Cara, eu posso falar?
3: Já aconteceu comigo.
2: Não, e posso falar uma coisa?
3: Pode falar.
2: Tava legal, cara.
3: Tava legal.
2: Era uma morena, era uma morena, bonita. Aí, tudo, até tudo bem. Mas ela era um pouquinho sem noção. Ela tava com chicote. Ela veio pra me impressionar, ela me deu uma lapada nas costas. Que aí rolou uma DR, velho.
3: Aí falou, não, peraí. Limites aqui, hein? Aí você vai machucar.
2: É.
3: Não pode também. É isso. Por favor.
2: Porque doeu.
3: Eu entendi.
1: Ah, Vinheta, larga a mão de cima.
3: Você não gosta, né, Vinheta? Então toma esse aqui, ó.
1: Ai, mas aí eu acostumei. Ai, aí agora sim, do outro lado, vai. Dá aqui desse lado pra ficar roxo também. Ai, pô! Ai, safado! Cachorro! Pega o cabudo, para, pai!
3: Pera aí.
2: Desculpa, gente.
3: Bom dia.
1: Desculpa.
5: Olha, fantasia não, mas brinquedo a gente gosta, né?
2: Brinquedo.
5: Quem não investiu ainda, investe. Que vale a pena, hein?
3: Tá aí a Nath, ela...
1: Com a palavra.
3: A palavra, Pidon, sua palavra.
1: Gente, quem é que vai usar um brinquedo aquela hora? O que é? Dispõe o quê? Um Lego? O que é?
3: É um negócio de montar.
1: Autorama?
3: É um negócio de montar.
1: Não, o que é? Não é um brinquedo que usa.
2: É Inclusive,
1: brinquedo.
2: Uma pessoa muito próxima a mim me declarou que comprou a florzinha, hein?
3: Olha,
2: lembra
3: aí
2: que eu falei da flor?
3: Mentira. E qual foi a...
2: Não, ainda tá chegando.
3: Tá chegando. Ah!
2: Vai chegar e vai me falar como é que é
3: tá
2: a florzinha, ela...
3: Quem conhece sabe, né? Quem conhece sabe. É, Mara Tassini disse que gosta de fazer amor usando o pijama, o moletom da Band. Muito obrigado, Mara.
2: Legal.
3: Legal, moletom tom, bacana. Betânia, um beijo pra você. Betânia é outra também que gosta de usar os Lego, né, os brinquedos. Um beijo pra você, Betânia.
2: Você sabia que existe muito preconceito a respeito disso, né? É um detalhe ser falado também nesse assunto, a respeito de homens, que quando a mulher apresenta, e o homem, ai, por que isso? Tá pensando o quê? Pensando que eu sou o quê? Às vezes o homem recusa ou refuga.
3: Exatamente.
2: E isso não pode acontecer. Porque é uma fantasia dela ou dele também.
3: Sim.
2: Que se precisa ser compartilhado. Se não gosta, vamos conversar primeiro, mas vamos dar aquela pimentadinha que você vai ver que vale a pena.
3: Exatamente. Olha, a ouvinte Mari Ferreira diz que a florzinha é a melhor coisa da vida.
2: Aí, ó.
3: Tá aí. Hoje é dia do florista, né? Vamos todos celebrar.
2: Vamos celebrar a
6: florzinha. Bom dia, eu já usei, já usaram em mim um anelzinho, que ele vibra. Põe lá no jubileu, na hora que põe lá dentro, aí fica vibrando.
3: Tá bom, Valdir.
2: Aí eu já usei.
3: Já entendi.
2: Você já usou esse anel?
3: Nunca usei esse anel.
2: É um anelzinho que você coloca, sim. Ó. Sim. Aí ele fica aqui, tem um... É um anel mesmo, e aí tem um vibradorzinho.
3: Ah, entendi. Aí
2: e fica na portinha, vibra.
1: Qual a palavra?
3: A palavra.
1: O que é que na porta vibra? É uma fechadura eletrônica com vibrador? Você precisa de identificação facial?
3: Eu acho que precisa, viu?
2: Ou labial.
3: Precisa enfiar a cara lá. Pra fechar, a Sheila diz que já usou a fantasia de bombeira e médica.
2: Uau!
3: Bacana, hein,
2: que
3: gente?
2: Legal, cara.
3: Bom, eu... Fica aqui o meu registro, só usei gelzinho que esquenta. Foi a única coisa que eu usei. Vinheta também usou algumas coisas diferentes, né? Mais diferentes que eu.
2: Gelzinho, deixa eu ver o que mais. Ah, algumas coisas, é legal. Acho que é legal testar, viu, gente?
3: Exatamente.
2: Abuse, use.
3: É, pois.

0: O Pidoncio não usou nada, né, Pidoncio?
1: Oi?
0: Nunca usou nada, né, Pidoncio?
1: Gel?
0: Gel.
1: Ah,
0: gel,
1: já.
0: Gel.
1: Eu bati o joelho ontem, usei aquele, sabe, o Gebol?
0: Gelol, que chama. Ponto final na rodinha do Vinheta. Só a última mensagem aqui da Angelina. Fala, Angelina.
2: Bom dia.
0: Oi.
2: Eu treino jiu-jitsu e eu sou faixa azul, ele era faixa marrom. Uma vez eu apareci usando só a faixa. Foi incrível.
0: Aí, bom, gente, bom, hein, Angelina? Bom,
1: Angelina,
0: bom,
1: me dá um mataleão. Me joga no chão, me bota pra dormir.
0: Me dá uma chave agora.
1: Me dá uma chave de perna. Me bota pra dormir, me desmaia.
0: Bom, gente. Fechou a rodinha, fechou a rodinha.

0: É 15 para 6 agora. Pidonço, bom dia, tudo bem?
1: Bom dia, tá? Gente. Como é que vocês estão, hein?
0: Como é que tá a vida, hein, cara? Conta aqui pra gente.
1: Como é que é a pizza aqui mesmo?
0: Ah. Tá amarrado, hein? Tá amarrado, hein? Eu que gosto, é isso.
1: Eu tô bem, e vocês?
0: Pega aí, não esconde, não. Vamos fazer um trailer aqui. Vamos fazer um trailer aqui, porque...
1: Então, vamos lá, vamos separar aqui. Pera aí, vou separar aqui o que eu vou usar no trailer hoje.
0: Tá.
1: Na verdade, é o vinhetão. Meu vinhetão é demais, cara.
0: Separa aí, gente. Vai ter trailer
1: aqui. Esse
0: filme.
1: Aqui.
0: A distribuidora pediu pra gente divulgar, tá? Então, pra esse fim de semana aí, é uma estreia mundial. E a gente tá mostrando em primeira mão pra você aqui no Band Bom Dia, tá? Mais um trailer.
1: O que, que é? É terror? É suspense?
0: É um suspense forte, viu, cara? Suspense forte. É... Mais 18, inclusive, esse filme. Então, só pra adulto ver, tá? Então, você acompanha agora, gente. É trailer lançamento mundial, Van Premiere, aqui no Band Bom Dia. No final, você vai saber o nome do filme, tá? Vamos lá.
2: Not for me to say nair. And I go with her new boy fine. In her eyes. Fun. Forever. Am I nervous, sir? Girl, I'm near one. Can I get our gun? Don't you care for you now? No, no, go and door.
3: Yes, I don't want any review of. It's come on, I'm trying to.
2: I don't want to do an Americanus.
3: I want to write it. And now upon is... no, no, sorry.
4: Oh, really? I cannot try to find him out with...
5: Americanus, hey. How are you? How are you born?
2: It's not into an American door.
3: And I'm sorry, night. If I'm out now... And it's gonna chew.
0: Amarrado.
6: Oh my god. Oh my god. Oh my god.
7: Oh no, Nargomen Jai.
2: And if I do, then Gunner Town and they were through it.
8: I like a bunch of morning to one, Charlie, from this year, fun.
3: And I adore you, son. And I, and a friend.
7: Oh my god, no, it's a for Robin Jai.
2: I found you in a house in diamond.
8: Oh my god! And now we're gonna change your tone!
7: Come on! Let's go! Run! Run! Oh my god, the sharpie gun!
0: Tava faltando ele!
2: An Arctic commentary on a furniture and our in the final forever.
7: Oh, Connor Charlie down and Bob and Ruben said,
3: oh my god, no, no, no.
2: And our Chandai, a furniture. Sorry.
9: Um filme que vai deixar você de boca aberta. Um filme de muito suspense. Violência. Um filme que vai deixar você perplexo. Vem aí.
3: Energa dando charme para mim, charme para you. Na na ni na na na.
9: Nádega sangrenta. Imperdível.
3: I'm gonna call the charme man.
9: Um filme. Censura 18 anos. Nádega sangrenta. Em um cinema pertinho de você.
0: Ah, eu quero ver.
10: Eu quero ver,
0: eu
10: gente.
0: Quero ver nádega sangrenta.
10: Gente, eu quero ver.
11: Quero café! Quero café! Quero café!
0: Ai, Deus do céu!
11: Quero café!
0: Vai ter combo de pipoca. Que é
10: o pote.
0: O pote vai ser em formato de nada,
10: galera. É, em formato de nada.
12: Porcaria! Porcaria! Porcaria!
10: Cara, eu quero ver esse filme, velho.
0: Eu quero, preciso ver. Eu preciso ver.
12: Porcaria! Que não. Merda nenhuma! Desculpa!
0: Ai, gente do
10: quem
0: céu.
10: Quem pagaria olha. Pra ver esse filme, hein, gente?
0: Pois, olha, eu acho que quem pagaria, por exemplo, é a Nani, que tá morrendo de rir. Ela disse que quer ver esse filme.
10: Quer ver, cara.
0: Nani, um beijo pra você. Eu vou pegar um par de ingressos e dar pra você, tá bom? É. Um beijo pra você, Nani. Obrigado, tá?
10: A gente podia distribuir ingresso aqui, né?
0: Olha no par de ingressos agora pra ver Nádegas Sangrentas. Junto com um combo de pipoca, hein?
13: Manda um cafezinho sem açúcar aí pra acordar, hein, gente?
10: Acorda.
13: Meu Deus, que é quarta-feira, meio semana.
10: Quartou!
0: Meio, um beijo, cafezinho pra você, menina. Obrigado pela participação aqui. Tudo de bom.
14: Eita, Deus!
0: Oi!
14: Emerson, manda um café pra mim! Acelerando aqui, meu amigo, desde as 4 da manhã. Ô, lugar longe! Baianinho da Mega G.
0: Valeu, Baianinho, um abraço pra você. Cafezinho, meu querido. Quem mais quer café? Pode pedir aí, hein?
15: Bom dia, bom dia, bom dia, Tadeu. Bom dia, homem Vieta. Bom dia, Pidonço. Manda um cafezinho pro meu
0: cunhado
15: Gerson da Regolito. Tá dormindo aqui no carro aqui, ó. Só dorme esse rapaz aí, ó. Valeu.
0: Valeu, meu querido. Um abraço pra você. Receba o cafezinho.
16: Manda um cafezinho, Tadeu. Manda um cafezinho, Vinheta. Meu amigo Leandro, carreteiro de Americana. Eu vou assistir esse filme aí, hein? Nádega Sangrenta. Nas melhores cinemas de São Paulo. Tiozinho da Pia de Goianade.
0: Valeu,
10: mandar
0: meu
10: um alô pro Murilo também, que tá ouvindo a gente. Fala, não é o diretor, graças a Deus. Bom dia. Ah, ele pediu Me Prende.
0: Oba, vamos colocar ele amanhã. Vamos colocar ele amanhã.
10: Ele sugeriu até Lucinha Biqueta.
0: Vamos conhecer a história, a terrível história, a história de Lucinha Biqueta amanhã com Marcelo Me Prende.
17: Ai, me manda um cafezinho. Ai, cafezinho.
18: Ai.
17: Um pouquinho de açuquinha. Ai, gostosinho.
0: Receba aí um cafezinho no Band Monte.
10: Ai, gente, que gostoso, olha, né, gente?
0: Ponto final, hein?
19: Obrigado, Senhor.
18: Ponto final, já deu.
0: Um abraço aqui pra... Quem que mandou a mensagem aqui? O Bruno, que tá na academia, na hora que você falou o nome do filme. Ele começou a rir sozinho, o pessoal na academia olhando esse cara. Esse cara tem problema, hein? Ó, segue a gente nas redes sociais. Sou o Tadeu no Instagram, sou o Tadeu no Insta.
10: E também @EmersonFrancaOficial.
0: Muito bem, beijo pra André, que postou uma foto do cafezinho com leite.
10: Ô, André, que delícia.
0: Beijo pra você, Andréia. O meu @SouTadeu no Insta. Esse programa tá disponível na plataforma digital da sua preferência,
18: da
0: em
18: sua
0: formato
18: preferência.
0: De podcast, viu? Pra você ouvir a hora que você quiser.
10: Legal,
0: tá?
10: Cara.
0: Vem aí mais uma edição da Hora do Ronco, seu Pedro hoje com um corta-vento da Band FM. Tá no estilo hoje, hein, seu
10: tá
0: Pedro?
10: Tá no estilo, cara, olha lá.
0: Aí, não coloca a capinha, você fica parecendo...
10: Só que ele sai da câmera, pra cá.
0: Fica aqui, isso, essa isso. Câmera aqui, Ron.
10: Isso.
0: Olha lá. Tá parecendo um padre, né?
20: Ai, ai. É bem melhor ouvir sua música aqui na Band FM. Já, tem Zezé de Camargo.

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6: Bom dia, são 6 horas em ponto, gente. 6 em ponto, hora de Brasília. Maravilhosa manhã de quarta-feira já, hein? Metade da semana já, é isso?
7: Uou!
6: Que loucura, cara!
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6: Simbora, tem mais uma edição da Hora do Ronco pra começar aqui, hein?
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6: É isso!
7: É isso!

0: 6 horas, bom dia, Homem Vinheta.
1: Bom dia!
0: Bom dia, Pidoncio.
2: Bom dia, Fidamanzis.
0: Muito bom dia, senhor Pedro Mazzucco.
3: Muito bom dia, Tadeu. 6 horas. Hoje é quarta-feira, 2 de setembro. Oi, setembro. 2026.
0: Falaremos sobre o que hoje, seu Pedro?
3: Achados e perdidos.
0: Olha!
3: Todo mundo tem uma história, né? Achou uma coisa importante.
4: Verdade.
3: Ah, ficou alegre, em compensação perdeu alguma coisa, né?
0: Também, também.
3: Eu queria saber o que foi mais importante, ter achado ou ter perdido, tá? Deu pra entender?
0: Deu pra entender. Deu. Conta pra gente uma coisa importante que você achou ou perdeu.
3: Achados e perdidos na hora do ronco que começou! Yeah!

0: Band FM, Zezé de Camargo, irmão da Lua, amigo das estrelas, aqui na Hora do Ronco. 6h05, hoje é dia do achados e perdidos da Hora do Ronco.
1: Isso.
0: Fala uma coisa importante que você achou ou perdeu. Conta pra gente qual foi o desenrolar da história.
1: E aí?
0: Achou o dono? Você achou que você perdeu?
2: Ixi!
0: 11 9 9 9 1 9 1 9 7.
2: Pênalti!
0: Tá procurando até hoje?
1: É verdade.
0: Conta pra gente aqui. Palavra-chave qualquer, Pidoncio.
2: Ah, perdeu.
0: Perdeu. Escreva perdeu e você só tem a ganhar. Você vai entrar no ar e vai conversar com o Ronco aqui, viu? 11 9 9 9 9 1 9 1 9 7. Perdeu. Manda aí e conta. O que, que você achou ou perdeu de importante, hein?
3: Adulto. Baiano. Barata.
0: Virou aqui.
3: Joãozinho.
4: Aeromoça. Médico, mineiro, mendigo, namorado, padre, papagaio, pastor, português,
3: religião, profissão,
2: quebrou!
0: Não quebrou, é só
1: português.
0: Português! Faz tempo que não cai de português, hein?
2: É, um abraço a todos os portugueses que estão vindo a gente. E cinema.
0: Cinema.
2: Cinema. Aí uma fila. Aí foi chegando um, chegando outro. Chegou um português, chegou outro, começaram a conversar. Chegou outro português, foram conversando. Na fila do cinema, outro português. Chegaram 17 portugueses. Aí ficaram lá na fila, 17 portugueses. Aí todo mundo entrou e eles pararam na fila. Aí o bilheteiro falou assim: meu, vocês não vão entrar, o filme já começou. Ele falou: não, tá escrito aí pra mais de 18. A gente tá esperando nosso primo.
0: Meu querido
5: chama nas rodas, moçada.

0: Band FM, Jorge Henrique Rodrigo. Olha, amor, aqui na Hora do Ronco, 6h10 agora. Seu Pedro, hoje é dia do achados e perdidos, né?
1: Ah, queremos saber alguma coisa que você perdeu, importante, que você achou, ficou contente.
0: Isso.
1: Alô?
2: Alô, bom dia.
1: Bom dia, quem é?
2: É Andréia.
1: Andréia. Achou ou perdeu, André?
2: Primeiro perdi, depois achei, Ronco.
3: Perdeu e depois achou.
1: Peraí, e o que, que você havia perdido?
2: É, eu fui uma determinada loja fazer uma compra, né?
1: Sei.
2: E quando olhei pro chão, achei R$200.
1: Olha!
2: Olhei em volta, não tinha ninguém. Fiquei toda feliz. Na hora que eu bati a mão no bolso, o dinheiro era meu.
0: É. Realmente é a sorte no azar, né?
3: Ô, sorte, sorte mesmo que...
1: O dinheiro era
2: Sabe
1: seu.
2: Aquele início de nota de R$200? Eu nunca fiquei tão feliz em ver uma nota de 200.
1: Sei.
0: Que coisa, hein, Ronco?
1: E você ficou contente. E aí você ficou triste. Você procurou um neurologista, não?
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0: São sinais, hein? São sinais. Fortes sinais.

0: Band FM, Maiara e Maraíza, vai lá na Hora do Ronco, 6h14, agora seu Pedro, e hoje é dia do quê, hein?
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0: O negócio que dá confusão é perder a aliança, né?
2: É.
0: Nossa senhora, até você explicar, o Ronco nem usa mais,
2: verdade,
0: né, Ronco?
2: Verdade, cara.
0: Dá de, né, de perder?
2: Não. Vai que perde.
1: É que eu emagreci tanto. E vai em volta, vai em volta.
0: Mentira!
2: Bom, é melhor que arrancar em seu dedo hoje em dia.
0: É, pois é, tem isso aí também. 11999919197. Que é isso? A palavra-chave qual que é, Pidoncio?
3: É perdeu!
0: Perdeu! Manda perdeu pra gente aqui. 11999919197.
1: Ninguém sabe, ninguém.
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0: A sua rádio do seu jeito no Achados e Perdidos do Ronco, hein?
1: Alô?
2: Oi.
1: Bom dia.
2: Bom dia.
1: Quem está falando?
2: A Marlizinha.
1: Muito bem.
2: Quem? A Marlizinha Itapevi.
1: Itapevi, muito bem. Você achou ou perdeu coisa importante?
2: Ai, eu perdi um pouquinho, uma vez no shopping. Ai. Fiquei meia hora procurando ele, desesperada.
0: Bom, para variar a ligação do Ronco, mas vamos traduzir aqui, Ronco. Ela perdeu o filho no shopping.
3: Olha, acontece.
1: Quantos anos tinha o garotinho?
2: Ele tinha 3 anos.
3: Oh, meu Deus.
1: Mas você se descuidou do moleque de 3 anos?
2: Eu vi uma bota e fiquei apaixonada.
0: Você viu uma bota e ficou apaixonada, é isso?
3: É isso.
0: É, a gente vai traduzindo aqui.
2: Pintei a bota e tinha perdido meu filho. Eu chorei. Chorei.
3: É isso.
2: Depois de uns
3: 5 minutos... Vamos
1: Você não trocou seu filho por uma bota, não, né?
4: Pelo jeito!
0: Só me faltava essa, né?
4: Ronco!

0: Band FM, Daniel Lee Martins, um dia de domingo aqui na Hora do Ronco, 6h27 agora. Seu Pedro Luiz Ronco, hoje é dia de achados e perdidos.
1: Bonito.
0: Conte uma coisa que você perdeu ou achou, uma coisa importante. Não precisa ser nem coisa às vezes, viu? Você vai entender agora.
2: Bom dia, Ronco.
1: Bom dia.
2: Já perdi muitas coisas na minha vida, mas a coisa mais importante que eu perdi foi uma namorada que eu tinha. Até hoje eu não superei, mas é isso aí.
0: Aí, ó.
1: Mas fica satisfeito. Algum marmanjo achou.
0: Alguém achou.
3: Alguém achou. Tá cuidando bem dela.
0: Fica tranquilo nesse aspecto.
3: Nossa, agora que dói o coração do cara pensando, né?

0: Band FM, Jorge Matheus, calma. Você tá aqui na Band FM, tá aqui na Hora do Ronco. 6:30 agora, atenção, senhoras e senhores, para o top de 5 segundos, porque vem aí informação importante pra você. E quando tem informação importante, você sabe, a Hora do Ronco também se coloca no meio.
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2: Começa agora o Aqui a Bola, o Mundo Cão na Carrocinha da Vida. A polícia da Califórnia prendeu um homem que ficou conhecido na região como... Como é que fala isso aqui?
0: É butt sniffing.
2: Ou trazendo para o português, cheirador de bunda.
0: De acordo com as autoridades locais, Kalezi Crowder foi abordado após ser flagrado agindo de forma suspeita em dois estabelecimentos. Ele, que já é um velho conhecido da polícia, tem o hábito de se aproximar das pessoas, se abaixar atrás delas para cheirá-las.
2: Kalezi já foi preso pelo menos outras três vezes em 2023 e 25 pelo mesmo comportamento inusitado. O caso repercutiu tanto que nas redes sociais ele ficou conhecido como cheirador de nádegas em série.
0: Além de violar a liberdade condicional, ele será indiciado por atentado ao pudor e invasão de privacidade.
2: Vamos lá para os comentários dele, Pedro Luiz Ronco.
3: Ele só vai parar de cheirar quando a bunda tiver com disenteria.
0: Ah, que nojo!
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0: Se o senhor fosse, ia ser uma arma, hein, Ronco?
5: Haja bunda, hein?
3: Quer que eu fale o que eu vou...
5: Olha!

0: Band FM Marília Mendonça.
1: Olha.
0: Foi por conveniência aqui na Hora do Ronco, 6h35, seu Pedro. Hoje, o nosso tema, a nossa perguntinha qual
2: que é? É o nosso dia de achados e perdidos, coisas importantes que achou ou que perdeu na Band FM na Hora do Ronco.
0: Ah, palavrinha-chave qual
3: sabe,
0: que é?
3: Sabe que uma vez eu perdi meu filho, né? O Rafael, no shopping também, né?
0: Ah, eu consigo imaginar isso acontecendo.
3: Mas ele me achou, ele tinha 16 anos.
2: Hoje já... ele tá se escondendo, pai.
0: Tá de brincadeira também, né? Fala.
1: A palavra é perdeu.
0: Manda perdeu aqui. 11 99991-9197. Vem conversar com a gente na Hora do Ronco.
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2: 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Esta é a Hora do Ronco, 6h43, seu Pedro. Tem ouvinte na linha, hein?
3: Tem ouvinte.
4: Alô?
5: Alô?
4: Bom dia.
5: Bom dia.
4: Qual é seu nome?
5: Meu nome é Cláudio.
4: Cláudio, muito bem. E o Cláudio achou ou perdeu?
5: Eu achei.
4: Conta pra gente o que foi que você achou, Cláudio.
5: Eu sou motorista do Intaim Paulista.
4: Sim.
5: Trabalho com um aplicativo aqui. E já achei 12 celulares.
4: Que isso?
3: Uau!
4: 12 Sério? Celulares?
5: 12.
3: É, meu, 12.
4: Quer dizer, passageiros que deixam o celular no seu veículo, é isso?
5: É, tem uns que deixa.
4: Ah.
5: E outros eu acho na rua.
4: Ah, certo.
5: Caramba! Caído.
4: Mas os que... Tem certeza que eles deixam que você não assalta?
6: Não. Pelo amor de trabalhador, seu Pedro.
7: É isso aí, viu, gente?
4: Brincadeira.
7: Pessoal que foi...
6: Que foi, Bidonço?
7: Não, pessoal que foi roubado, procura ele.
6: Por favor, gente. A Camila tem um contato, viu?

0: Band FM, Edson Hudson e a Força da Paixão.
1: Que força, hein?
0: Aqui na Hora do Ronco. Homem, vinha a hora do quê, hein?
1: Agora a primeira aula do inglês pra vocês.
0: Com o professor Pidoncio Pidunga da Silva.
2: Bom dia, vamos entrando, sentando, todo mundo. Crianças, deixa eu falar uma coisa pra vocês. Nós já ensaiamos, parece que eu tô ensinando a primeira vez. Fez a filhinha? É um braço no ombro pra dar a distância de um braço.
0: É isso.
2: Que aí não fica um encostando no outro, um brincando com o outro. Vamos lá, todo mundo de pé. Isso. Faz a fila, isso. Agora coloca um bracinho no ombro do outro. Aí, ó. Isso.
0: Bonita, eu.
2: Um braço só.
0: O repetente fez aqui, ó.
2: Isso, pronto.
0: Bonito.
2: Aí,
0: bonito.
2: Pronto, gente.
0: Tá
2: Sabe
0: vendo?
2: Porque, ô, Jadeu, se eu não fizer isso, as crianças não obedecem.
0: Não, obedece não.
2: Muitas delas que tá em casa.
0: É.
2: Aí chega aqui, pode. Ah, vou fazer o que eu quiser. Aqui não. Pode as mamães do WhatsApp ficar mandando mensaginha depois. Pode as mamães do WhatsApp, que estão na academia agora enquanto o filho tá estudando aqui, não tá nem aí pro filho, ficar me criticando. Vocês estão me entendendo?
0: Eu tô entendendo,
2: Aí, ó, tem uma mãe do WhatsApp que eu não aguento, gente.
0: Vale toda a revolta aí, professor.
2: Ai, porque meu filho, e não conhece o anjinho.
0: É engraçado isso, né? É engraçado. Bom, enfim. Isso colocado. Fazer uma lista de chamada rapidinho aqui, professor.
2: Vamos, Jadeu.
0: 11 99991 9197. Fala o teu nome e diga presente, professor Pidoncio. É rápido assim, é simples.
2: Vamos saber
0: assim, tá?
2: Quem tá ligado aí na aula.
0: Exatamente, porque senão o professor Pidoncio vai puxar a orelha, viu?
2: Menos a sua, Jadeu.
0: Cala a boca! Cala a boca. Vamos pedir opinião. Vamos lá.
3: Exatamente, porque senão...
4: Presente, professor Pidoncio. Ronaldo aqui de Mauá.
0: Ronaldo de Mauá, bom dia.
2: Obrigado.
5: Good morning, teacher.
2: Yes.
5: Fábio da Brasilândia.
0: Fábio
5: present.
0: Present, Fábio.
6: Muito bem. Vanessa Brioto. Present, professor Pidoncio.
2: Tá um beijo aí pra você, Brioco.
0: Não, Brioto. Bom dia, bom dia.
7: Present, teacher Pidoncio.
2: Yes.
0: Bom dia, present.
2: Bom dia.
8: Bom dia, professor Pidoncio. Aqui é Alice de São Bernardo. Um beijo.
2: Beijo pra você, minha linda.
9: Presente, professor Pidoncio, aqui de Posto de Caldas, Minas Gerais.
0: Olha.
1: Aí, presente.
2: Muito bem.
10: Good morning, teacher Pidoncio. É, merci. Do Jardim Elba.
0: Cara, já tem, já
2: e
0: tá...
2: E merci, tá vendo?
0: Esse tá fluente já, hein? Bom dia.
11: Good morning, teacher Pidoncio.
2: Yes.
11: Adilson do Sapopemba.
0: Muito bem, good
2: morning. Muito bem, Sapopemba.
11: Presente, teacher Pidoncio.
2: Oi.
11: Buenos, Zona Leste.
0: Tá aí, Bueno.
2: Olha, ZL.
0: Tá aí,
2: tá
0: ZL.
2: Tá presente.
0: Bom dia.
12: Hello, teacher. Good morning.
2: Hi.
12: Sou a Vera, tá em Bibi.
2: Olha, vire Bibi.
13: Presente, seu Pidoncio. Aqui é o Fernando e o Wesley.
14: Oi,
0: Bueno. Presente, presente.
2: Presente pro casal.
15: Presente, professor Pidoncio. A Bibi de Itapevi.
2: Ô, meu amor. Presente.
0: Muito bem. Sala cheia, hein? Muitas mensagens, mas...
2: Sala cheia. Que legal.
0: Vamos,
2: meu.
0: Então, aqui pra pergunta de hoje.
2: Você já pensou se cada um desse depositasse R$100 na minha conta?
0: Ô, gente, ia fazer a feira esse mês, hein?
2: Então, nossa, meu. Isso seria tão bom.
0: A Evânia é a aluna de hoje.
2: Como é que é?
0: Evânia.
2: Ivini.
0: Ivini quer saber qual é o significado de squirrel. Squirrel.
2: Ok. Você pode fazer um favor e me ajudar, Jadeu?
0: Claro.
2: Pede pro homem Vinheta buscar um café pra você.
0: Ô, Vinheta, você pega um café pra mim, por favor?
16: Cara, eu tô ocupado, não posso ir.
2: Squirrel!
0: Vinheta, não pode, squirrel!
2: Squirrel!
0: Squirrel!
2: Entendeu?
0: Squirrel.
2: Se ele não pode ir, squirrel, eu vou pra você!
16: Caraca, velho do céu, bicho.
0: Não, gente, squirrel é um animalzinho, é o esquilo, viu? É isso, é simples assim, tá? Não tem nada de squirrel. Pois não, o repetente.
16: O repetente.
17: Eu era fã do Tic-Teco.
0: Que bonitinho!
2: Que bonitinho!
0: A voz do Pidão se lembra, né, do Tic-Teco.
2: De quem?
0: Do Tic-Teco.
2: Quem é?
0: Como quem é?
2: Quem é? Como quem é?
18: Bora.

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0: Hoje é dia do quê, Ronco?
1: Achados e perdidos.
4: Bom dia, Tadeu. Bom dia, Ronco.
1: Bom dia.
4: E é o Vander de Mauá.
1: Ô, Vander.
4: Então, Ronco, eu era motorista de aplicativo e o cliente saiu, na hora que eu olhei no banco de trás assim, tinha logo um consolo, Ronco. Ela tava com consolo.
0: Que isso?
4: Na mão, eu acredito. E ela me mandou a mensagem, eu tive que ir lá entregar ela com aquela cara de pau. Veio pegar comigo o consolo, Ronco. Foi muito engraçado.
0: Que isso?
4: É a história de hoje aí. Valeu, um abraço.
1: Vander, fala a verdade. Você guardou como recordação, vai. Você levou pra casa.
0: Espero que tenha lavado antes, viu?
5: Ah, peraí.

0: Band FM Dilcinho, péssimo negócio aqui na Hora do Ronco. 6:58 agora, seu Pedro. Chegamos ao momento coito interrompido aqui da Hora do Ronco, né?
1: Tá tão bom, tem que parar, velho.
0: Tem que tirar aí por 25 minutos.
2: Tira, põe, deixa ficar.
0: E agora? Guerreiro com guerreiro. Mas, ó, na internet não para a Hora do Ronco,
1: não para,
0: tá? No bandfm.com.br, nos aplicativos, no Band Play. Você continua ligado com a gente aqui. E tem no baú do Ronco hoje...
2: O quê?
0: O Ronco destrinchando a diferença entre o churrasco de rico
2: é bonito,
0: e o churrasco de pobre.
2: É, vale a pena. Você naturalmente... Não, é esse que é o meu tipo de churrasco. É esse.
0: Exatamente.
2: Todo tipo de churrasco de rico, um monte de frescura, e de pobre. Mais folgado, assim, mais alegre, não é verdade?
0: Eu vou dar um spoiler aqui, eu prefiro o churrasco de pobre.
1: Ah, mais animado,
0: me parece,
1: né?
0: Ser mais animado.
1: Mais animado.
0: Mas você vai entender tudo na hora aqui do baú do Ronco, no coito interrompido na Hora do Ronco, tá bom? É, fora isso, a pergunta de hoje qualquer, relembrando, seu Pedro?
2: A pergunta de hoje é achados e perdidos. Coisas importantes que você ou achou ou perdeu.
0: É isso aí, muito bem. Pra falar ao vivo, tem que mandar a palavra-chave. Qual que é, Pidoncio?
3: Perdeu.
0: Perdeu. Você mandou perdeu pra gente.
2: Perdeu, Mané.
0: Pronto. A gloriosa Camila já sabe que você tem história pra contar. Vai ligar pra você e você vai trocar uma ideia com a gente aqui na Hora do Ronco. Gente, 25 minutos. Não nos abandone. Não nos deixe sozinhos.
3: E a gente, o que a gente vai fazer agora, hein?
0: Cara, dormir. Eu vou tomar café e ouvir aqui o Ronco contando a história de churrasco de rico.
1: Eu vou dar uma volta aí pela rádio.
0: Churrasco de pobre. O Vinheta, ele fica dando uma volta aí no Grupo Bandeirantes.
1: Eu gosto. Eu vou conversar com a galera.
0: E você, ouvinte, não vá a lugar nenhum. Fique com a gente na internet também pra você continuar ouvindo a Hora do Ronco. Ó, depois que a gente voltar, você vai ouvir essa música inteira também, hein, ó. Zé Neto Cristiano! Mãe.

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0: Vamos picotar com a gente aí?
1: Coito, né?
2: Isso.
1: A gente continua a Hora do Ronco.
2: Oba!
1: Com alegria, com irreverência, tá tudo aqui, ó.
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1: É isso. Seu Pedro, hoje na Hora do Ronco,
4: bora.
1: A gente tá abrindo espaço aqui pras pessoas que perdem as coisas, né?
4: E que acham também.
1: Uhum.
4: Achados e perdidos. Alô?
5: Alô, Ronco, bom dia.
4: Bom dia, quem é?
5: É o Rubens.
4: Rubens, muito bem. Você achou ou perdeu, Rubens?
5: Perdi, meu.
4: O que você perdeu?
5: R$1.000, cara.
4: Você tá brincando?
1: Ai.
5: É uma perda com mistura de golpe, de otário, não sei o que foi mais ou menos.
4: Explica a história.
5: Explico. É, há uns 5 anos, mais ou menos, entrou essa história de vamos ali numa reunião que eu vou te levar, que você vai ganhar muito dinheiro. Você vai andar de barco, vai andar de navio. É venda de um perfume, que não vou falar o nome aí.
4: Não.
5: Ah, investe dinheiro, investe aquilo. Não, pra que você quer esse computador? Vende, vamos vender esse produto aqui que vai ser bom. Ganhei uma pasta de dente, investi R$1.000, fui numa reunião em Alphaville, o pessoal gritava igual um doido, é, vamos ser rico, vamos ser rico. Tô pobre, andando de bicicleta, eita, o chinelo tá quebrado.
1: Meu
6: chapéu. Retângulo, Cris, faz retângulo.
1: Não, é...
6: Triângulo.
1: Pirâmide.
6: Pirâmide.
5: Exato, era uma pirâmide. Eu me senti um trouxa, cara.
4: R$1.000?
5: Perdi R$1.000, meu.
4: Mas você ganhou algum presente?
5: Uma pasta de dente da marca que não vale R$1, cara.
6: Caramba, velho.
4: É, mas pelo menos usou a pasta.
6: É, meu.
1: Imagino que sim, né?
6: Tá escovando.
1: Pobre sim, com cari? Jamais.
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0: faz sua função, mas nunca faz mal pra nenhum cidadão.
1: Ai.
0: Ele acorda cedo.
1: Acordou.
0: O dia já clareou.
2: Para com a pito.
0: Dá um beijo na mão.
1: Sou mestre também, lá, Valério.
3: Grande Lorota, bom dia.
1: E aí,
3: Tadeu,
1: como é que você tá?
3: Tô bem, e você, como é que você tá?
1: Eu tô bem, mas se melhorar, melhora.
3: Se melhorar, fica 100%.
1: Verdade, Valério. E aí, as coisas passadas ali, pô, como é que tá essa vidinha?
3: Cara, eu tentei em contato com você esses dias, mas você não me ligou de volta? Você tá muito ocupado, hein, Lorota? Você não era assim, cara.
1: Eu vou sabendo, né, mano?
3: Não, não.
1: Meu celular, mano.
3: Roubaram? Roubaram seu celular?
1: Roubaram.
3: Gente, olha, a insegurança tá realmente triste, é,
1: não,
3: né?
1: Não, não, não, impressionante.
3: Que coisa, onde você perdeu, roubaram seu celular?
1: Ah, eu tava vindo, sabe quando você desce lá?
3: Sei.
1: Na rotatória?
3: Na rotatória, ali é perigoso.
1: Não,
3: hein?
1: A rotatória à esquerda.
3: Ah, esquerda, ali é perigoso também.
1: Onde tinha uma banca de jornal, agora não tem mais, tiraram.
3: Ah, ali na banca era perigoso
1: não,
3: também.
1: Não, mais pra frente. Foi lá, cara.
3: Onde foi,
1: cara? Tava passando a noite e tal... Aí o cara, o celular ou a vida? Pô, mano, prezei minha vida, mano.
3: Lógico, que
1: o seu celular pra ele.
3: Celular, depois você faz seu corre aí, você consegue um novo, né?
1: É, malandro, mas tá uma violência, né, malandro? Violência. Inclusive, eu tava pensando em sair pra deputado. O que você acha, mano?
3: Não se mete com essas coisas, não, ô Lorota. Só vai queimar teu filme.
1: Mas posso passar a lista da galera que se candidatou?
3: Pelo amor de Deus.
1: Eu acho que eu seria um do menos pior.
3: Posso falar? Você seria o melhor de todos.
1: Então.
3: Mas não se mete com essas coisas. Não,
1: sabe por quê, malandro? Eu tenho uma imagem a zelar.
3: Exato, você é um empresário, cara.
1: Né? Minha mãe sempre se dedicou a mim. Eu não posso me queimar. Né? Até porque o Brasil está passando por situações assim, onde a política está desacreditada.
3: É, então não pode, viu, Lorota?
1: Mas sabe que esse negócio de ser assaltado, mano? Isso aí é a segurança. Mas amigo meu também. Ixi,
3: foi assaltado também?
1: Hã?
3: Foi assaltado também?
1: Não, chegou para mim, aí Lorota, pá, nervosão, suando tal. Eu falei, o que foi? Ele falou, meu Rolex.
3: Roubaram o Rolex dele?
1: Não, ele tava com o Rolex.
3: Ah, ele tava com o Rolex?
1: Mas foi negociação, né?
3: Ah.
1: Negociação.
3: Como é que foi a negociação?
1: Não, ele falou que o bandido falou ou o Rolex, ou o Rolex, ou já sabe o que é que eu quero, mano.
3: Mentira!
1: Aí, ele tava com o Rolex no pulso.
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3: Pelo menos tá vivo e com o Rolex no bolso.
1: Ué, mano, você entregaria o Rolex?
3: Eu entregaria o Rolex.
5: Displicente. Conta essa história pra nós, pai.
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0: dia, Fini Wesley Safadão, o rei vaqueiro, displicente aqui na Hora do Ronco. São 7h35 agora, gente.
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2: História de achados e perdidos?
0: Sim.
2: Vou dar a data.
0: Tá.
2: 27 de abril de 1984.
0: Ok, olha o ano que eu nasci.
2: Eu achei que ia ser feliz com um Chevette novinho. Comprei, no mesmo dia, perdi.
0: Como assim perdeu, Ronco?
2: O cara com o revólver na minha cabeça achou.
0: Meu
2: e não
0: Jesus.
2: Devolveu.
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0: Até hoje!
2: Até hoje!
0: Que azar, hein?

0: Band FM, Bruno e Marrone, sou eu aqui na Hora do Ronco.
1: É mesmo?
0: 7h39, agora é o nome da música, seu Pedro.
2: Zap,
0: é. Hoje é dia de achados e perdidos na Hora do Ronco. Conta uma coisa que você achou ou perdeu, uma coisa importante.
3: É.
0: Conta aqui sua história, 11 99991 9197.
4: Bom dia, pessoal.
3: Dia.
4: Rose aqui de Campinas.
3: Oi.
4: Olha, falar em achar coisas, eu achei R$100 no Guarujá. Pensa numa alegria.
3: Eita.
4: Deu pra garantir minha água de coco e meus sorvetes. Eita, coisa boa.
0: Água de coco, cara?
4: Beijo.
3: Tosse, água de
1: pelo
3: coco,
1: amor
3: cara.
1: De Deus. R$100? Eu prefiro não ter achado.
2: Porra.
1: Ladrão.
0: FM de pertinho com Ana Castela.
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2: Porra.
1: Ladrão.
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0: FM Ana Castela, Fronteira, versão exclusiva Band FM de pertinho aqui na Hora do Ronco, 18 para as 8. Agora bom dia.
1: Bom dia, galerinha da Hora do Ronco. Aqui é o Luan de Andradina. Estou aqui em Campos dos Goitacazes, aqui acompanhando vocês aí na rádio, aí na Hora do Ronco. Rapaz, uma vez eu fui tomar banho, cara, e perdi a aliança de namoro dentro do banheiro. Você acredita que eu nunca mais achei, bicho, essa aliança? Rapaz, eu procurei, moço. Procurei e nunca mais achei. É foda, né, bicho? Um abraço aí pra todos aí. Bom dia, bom dia.
2: Que historinha, hein?
3: É melhor perder a aliança do que perder o anel.
0: Será que a namorada acreditou nessa historinha?
2: Imagina.
0: Seu Pedro, hoje a nossa pergunta qual que é?
3: 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Conte a sua história. Bander, fim e Hora do Ronco.
0: Palavra-chave qual que é, Pidão, senhor?
4: É perdeu.
0: Perdeu. Manda perdeu. 11999919197. Perdeu. E vem falar com a gente aqui na Hora do Ronco.
4: Tá querendo alguma coisa, né?
0: Ei, não, não tô não. Não saia daí. Já já tem muito mais músicas aqui na Band FM. 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
20: Muito bom dia, Porto Alegre, tô chegando com manhã show, hein? Então prepara o teu cafezinho e vem junto com a gente.
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23: Às vezes, para esquecer um grande amor, a gente precisa mais do que uma tentativa.

Não corrigir as nossas falhas é o mesmo que cometer novos erros. Errar faz parte da vida, mas algumas vezes o orgulho nos impede de admitir que poderíamos ter feito diferente. E acabamos carregando situações que poderiam ter sido resolvidas com uma simples conversa. Então, gente, pedir desculpas não diminui ninguém, tá bom? Não tenha medo de reconhecer quando errou. E tente fazer diferente a partir de hoje. Muito, mas muito bom dia! Bom dia! Coisa linda! Vem com a gente!

0: Muito bom dia, tá começando mais um Manhã Show comigo, Lua Santos. Hoje é quarta-feira, dia 2 de setembro, e a gente tá chegando em oferecimento de Trilegal, diversão e prêmios pra sua vida muito mais Trilegal. Também tem muita música boa, muitos prêmios, seu horóscopo e notícia dos famosos com Florestal 90 anos. É quarta-feira, quartou, meio da semana. Segura na minha mão que tudo vai dar certo, hein? Aliás, tem uma coisa pro nosso dia dar certo, viu? É deixar as mulheres à nossa volta de bem com a vida. Por isso, aproveita que hoje é dia do florista e manda uma flor aí, um cartãozinho pra ela, pra tua esposa, pra tua filha, pra tua irmã, pra tua mãe. Dá esse presentinho pra elas, viu? E ó, pro teu dia dar certo também, tem que ouvir ela, a Jane Duarte. Bom dia, Jane!
1: Bom dia, Lu. Bom dia, essa galera maravilhosa aqui da Band. Horóscopo quentíssimo saindo do forno. E também hoje, a dica é para se livrar daquilo que não te pertence mais. O que, por exemplo, tá com um problema, tem um vizinho te incomodando, que ele seja feliz bem longe de ti. Tirar tudo aquilo que te faz mal e que te incomoda do teu caminho. E também tem interpretação de sonho,
0: né? Maravilha, maravilha. Então vamos começar o programa junto com PUC. Os Paralamas do Sucesso recebem o Mérito Cultural PUC 2026, dia 30 de outubro, no Salão de Atos, ingressos no Simpla. E quem tá aqui para nos dar o primeiro áudio de bom dia? Vamos ouvir aqui, hein?
2: Bom dia, pessoal.
0: Bom dia.
2: Aqui é a Zuca de Cachoeirinha. Indo trabalhar com um fonezinho conectado em vocês.
0: Coisa linda.
2: Tenham todos um bom dia. Beijo.
0: Bom dia, muito bom dia.

0: Band FM 93.3, Zé de Camargo e Luciano, toma juízo, falando em juízo, bom dia, Juju!
1: Bom dia, e aí, como é que tá?
0: Tudo bem, a pessoa com mais juízo aqui dessa rádio.
1: Tu acha?
0: Ai, com certeza. Com certeza, Juju.
2: Adoro.
0: Jujuzinha não tava aqui no nosso bom dia, porque hoje veio correndo de Canoas até aqui, né,
1: Juju? De ônibus, né? O ônibus não quis vir na hora, daí eu precisei falar, moço, bora, acelera que eu preciso, né? Chegar lá na rádio.
0: Mas coisa linda. 99509933 é o WhatsApp da Band FM pra tu dar o bom dia pra gente. Igual a Cris, que também foi presenteada ontem com a nossa pré-estreia, né? Coisa linda.
1: Tava muito bom.
0: Aliás, tu que ainda não faz parte do grupo VIP da Band FM no WhatsApp, eu acho que seria legal, né, Juju?
1: É.
0: Fazer parte do grupo VIP. Manda mensagem aqui pra gente. Dizendo que quer entrar no grupo VIP, a gente manda lá um convite, tá bom? Oi, Cris!
3: Bom dia,
0: bom dia.
3: Show!
2: Bom
3: Cris
2: dia!
3: Cris da Restinga, quero agradecer, ontem fomos sorteados lá no grupo VIP,
0: legal.
3: Fomos no filme Pressão, maravilhoso, a Band sempre nos proporcionando os melhores momentos. A gente só tem uma coisa pra dizer, assistam, o filme é muito bom. Beijo, gente, bom dia.
1: Tô falando.
0: Bom dia, obrigado, Cris. Genizinha, vamos trazer então o que os astros falam sobre a nossa vida? Os primeiros signos são Áries, Touro, Gêmeos e Câncer, então bora com Áries.
4: Áries.
2: O dia pede paciência e estratégia. Nem tudo precisa ser resolvido à forma depressa. No amor, escute mais e escolha a gentileza para manter a harmonia. Corvinho, número do dia 450.
4: Touro.
2: Evite conflitos por pequenos detalhes. Seu magnetismo está em alta, favorecendo conexões intensas e momentos especiais no amor. Cor verde, número do dia 867.
4: Gêmeos.
2: Sua mente está clara para organizar projetos e pensar no futuro. No amor, uma conversa leve pode transformar completamente o clima da semana. Cor dourado, número do dia 300.
4: Câncer.
2: Proteja sua energia e não se desgaste com conflitos sem futuro. No amor, alinhe expectativas antes de fazer cobranças. Cor vermelho, número do dia 727.
0: Maravilha, Jane. Hoje consulta express, né?
2: Exatamente.
0: Então manda aí teu nome completo, também tua data de nascimento, pra no final do programa, quem sabe, tu não ganha aí uma consulta express com a Jane Duarte. E quem quiser te seguir ou até mesmo ter uma consulta completa contigo, como é que faz, Jane?
2: 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Lá pode acompanhar o meu trabalho e também me chamar no WhatsApp para ter informações. 51 99251 8925.
0: Perfeito, daqui a pouquinho a gente está de volta com Leão, Virgem, Libra e Escorpião.
5: Não saia daí, já já tem muito mais músicas aqui na Band FM.
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0: Estamos de volta aqui no Manhã Show, 8h14, agora 8 horas e 14 minutinhos.
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0: 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Bom dia, estamos de volta com o nosso Manhã Show. Hoje é dia 2 de setembro, Jane.
2: 2 de setembro.
0: 2 de setembro.
1: Passa muito rápido.
2: Passa Exatamente. Muito rápido, né?
0: E qual a tua dica aí pra esse dia 2 de setembro?
2: A minha dica hoje é pra se livrar de tudo aquilo que não te pertence mais. Uhum. Aquilo que não te faz bem, né? Tem muitas energias que muitas vezes a gente acaba chamando pro nosso lado, tá? E o que não pode? Não deixe toalha molhada em cima da cama após um banho.
1: Tudo eu faço errado.
2: Não deixe... outra coisa, a segunda dica. Por que a toalha embolada? Ela chama, muitas vezes, preguiça. Ela chama, muitas vezes, aquela coisa, não tô afim, não quero. Acaba te empatando.
1: Sim.
2: E isso não é bom, tá?
1: É verdade.
2: A segunda dica que é, tá junto. ao sair, arrume a sua cama, se você mora sozinho, tá? Ou se mora com alguém, dorme sozinho na cama, tá? Agora, se mora com alguém, não precisa arrumar, a pessoa vai ficar dormindo quando sai pra trabalhar. Mas se dorme sozinha, arruma a cama, porque o nosso anjo de guarda fica com preguiça e fica lá na cama, no quentinho, sabia?
1: Ai, preguiça, vai levantar.
0: Eu fico com inveja dele, porque eu queria estar também.
1: Vai levantar comigo, sim.
2: E aí, o que que acontece? Fica sem proteção.
1: E ninguém quer isso.
2: Né? Então, se livra dessas coisas que às vezes te fazem mal.
0: Perfeito,
2: tá?
0: Jane.
2: Essa é a dica.
0: Ó, deixa eu rodar aqui pra ti, Jane, o feedback da Nadine, da nossa consulta express de ontem, tá? Fala, Nadine.
3: Nadine, a sorteada da consulta express. Gostei muito, você acertou em tudo. E as duas pessoas que você falou no final, eu sei quem são, me emocionei muito. Eu sei que são essas pessoas.
0: Nadine.
2: Querida.
0: Obrigado, querida. Obrigado. Jane, vamos para os próximos signos do horóscopo. Vamos. Agora a gente vai com Leão, com Virgem, com Libra e Escorpião. Então, bora começar com Leão.
4: Leão.
2: Hoje é dia de cuidar de si, recuperar o brilho e valorizar sua própria essência. No amor, permita-se receber carinho sem tantas barreiras. Cor amarelo, número do dia 108.
4: Virgem.
2: O sol ilumina seu signo e fortalece sua organização. Planeje seus objetivos e fale sobre o que sente com mais abertura com a pessoa amada. Cor azul, número do dia 694.
4: Libra.
2: Organize suas finanças antes de agir por impulso. No amor, valorize relações estáveis e vínculos que tragam equilíbrio verdadeiro. Cor rosa, número do dia 933.
4: Escorpião.
2: O dia favorece amizades e projetos em equipe. Muito cuidado com excesso de controle. Confiança também é uma forma de amar. Cor prata, número do dia 202. 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

0: Band FM 93.3, Ludmilla e Belo com Não Quero Mais, mas eu quero mais manhã show.
1: Queremos muito.
0: Exatamente, 99509-0933, sou Lua Santos e vou contigo aqui até as 11 da manhã, eu, Jane Duarte e Jujuzinha, né, gente?
1: É isso mesmo.
0: Beijos para Cíntia Araújo, André Silva e Marlene Dornelles, todos na escuta do Manhã Show por aqui.
1: Beijo,
0: e
1: queridos.
0: A Karina mandou fotinho na nossa sessão de pré-estreia ontem, né?
1: Linda!
0: Levamos ontem 50 ouvintes para uma sessão de cinema com pipoca e refri.
1: Que ninguém viu antes.
0: É, exatamente, é uma pré-estreia, né? Uma pré-estreia do filme Pressão, que ninguém viu ontem. E a gente levou 50 ouvintes. Então, se tu ainda não faz parte do grupo VIP, manda mensagem para cá que a gente te coloca no grupo. Além disso, tem interpretação de sonhos hoje, né, Jane?
2: Tem interpretação de sonho hoje.
0: Tem algum sonho que tu teve aí, que tu lembra? Pode ter sido essa noite, pode ter sido outra noite,
2: pode,
0: né?
2: Pode, com
0: a gente,
2: certeza.
0: A gente tem aqueles sonhos que ficam vívidos, sim, na gente, né? Que a gente não esquece. Então, manda aí um sonho que tu teve. Pode ser, sonho com um cachorro, da cor tal, sonho. Não precisa, se quiser detalhar o sonho, melhor, né, pode, Jane? Quanto mais, sim, detalhes, melhor. Mas, sim, se não lembra em detalhes, conta pra gente o que tu lembra do teu sonho, que a Jane vai traduzir aqui pra ti, vai trazer o significado desse teu sonho. Vai que teu inconsciente, né, teu espírito quer dizer alguma coisa e tu,
2: exatamente,
0: não sabe, né? Então a gente vai te dar esse norte. Depois do nosso intervalo comercial, a gente volta com os outros signos, os últimos signos do horóscopo. Certo, Jane?
2: Certo.
0: Então daqui a pouquinho a gente tá de volta.
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0: Vamos seguindo nosso manhã show por aqui, 8h32 agora. Não perde a hora, hein? 8h32.
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0: 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Muito bom dia, muito bom dia. A gente segue aqui no nosso manhã show no 99509-0933. Tu manda o teu nome completo, tua data de nascimento e pode concorrer daqui a pouquinho. É uma consulta express da nossa Jamie Duarte. E daqui a pouquinho também a interpretação de sonhos. Já temos um sonho por aqui, ô Janil. Sonho da Rosenara. Daqui a pouco a gente vai falar sobre ele, tá? Vamos agora ouvir o Paulinho, que foi na pré-estreia.
9: Bom dia, galera.
0: Bom dia.
10: Bom dia.
9: Paulinho da Restinga. Estamos aí começando mais um dia nas entreguinhas.
0: Boa.
9: Mandar um abração pro Marquinhos da Kombi e pra toda a galera dos Adrenalinics, entendeu? Que estão com nós na Band aí. Ouvindo todos os dias. E só tem uma coisa pra falar pra vocês.
0: Oi.
9: Pressão, pressão, pressão, pressão. Baita
10: é
9: filme. Muito obrigado, Bandi. Abraço.
0: Valeu, Paulinho. Querido. Tamo junto, tamo junto. Janinha, agora é hora de Sagitário, Capricórnio, Aquário e Peixes. Então vamos começar aqui com Sagitário.
11: Sagitário.
12: Circule e amplie seus contatos, pois boas oportunidades podem surgir. Compartilhe seus momentos com quem faz você se sentir especial. Cor marrom, número do dia 563.
11: Capricórnio.
12: Evite reagir no calor do momento, especialmente no trabalho. Respire fundo e escolha a maturidade antes de expor qualquer descontentamento. Cor roxa, número do dia 131.
11: Aquário.
12: Observe as tensões ao seu redor, sem se envolver em disputas de poder. No amor, a cumplicidade pode aprofundar vínculos e revelar sentimentos importantes no dia de hoje. Cor turquesa, número do dia 274.
11: Peixes.
12: O dia solicita uma forte necessidade de organização mental. Cuidado com as finanças e moderação com a rotina de trabalho. Reflita sobre estes pontos. Cor bronze, número do dia 571. Gente, falando em bronze, tá? Falando em cores aqui dos signos, vamos falar bem rapidinho de cores de esmalte de mulher. Sabia que cada cor é maravilhoso? Pintar. É bom pintar, traz uma energia positiva? Depende do seu momento. A mulher que gosta do nude, ela quer naquele momento a paz, a tranquilidade, o equilíbrio. O vermelho tipo assim, vermelho Gabriela, as mulheres vão entender no que eu tô falando.
0: Esse teu aqui está com uma unha vermelha, né, gente?
12: Isso! Já que é algo mais caliente, mais forte. Ah,
0: gente, que é isso, hein?
10: Também, oh! É.
12: Tá, então vou começar a falar sobre cores de esmalte para você, minha amiga aqui da Band, para fazer o teu momento aí
0: muito
12: feliz,
0: bom.
12: Tá bom?
0: Daqui a pouquinho, interpretação de sonho com a Jana.
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0: Band FM 93.3, Marília Mendonça com graveto. Genizinha, é hora da gente interpretar sonhos por aqui, tá certo?
1: Vamos lá.
0: A Rosenara de Porto Alegre teve o seguinte sonho. Ela manda assim: Jane, sonhei que dirigia um carro estranho, todo aberto, branco, com umas pessoas que não conheço. O que pode ser, Jane?
1: Perfeito. Rosenara, olha só. Tu tá precisando de um direcionamento. Esse sonho significa que tu tá intimamente querendo algo, tá? Algo que tu quer concretizar. E as pessoas que tu não conhece no sonho são anjos da guarda, que estão juntos te protegendo e te mostrando o direcionamento. O carro todo aberto significa que tu vai ter a tua direção em breve. Provavelmente tu tá querendo conquistar algo. E é o momento agora de tu ir em busca, tá? Sonhar que está dirigindo, sonhar que está com pessoas estranhas, significa ali realização de algo que tu quer muito, que tu tá buscando, que tu tá lutando, tu tá querendo um direcionamento para tal coisa e ela vai conseguir. É um sonho positivo.
0: Ai, coisa boa. Eu gosto quando isso acontece.
2: Coisa
0: Eu
2: boa.
0: Gosto quando coisas boas acontecem.
1: Sim.
0: Jane, daqui a pouco, então, a gente volta com a nossa consulta express, beleza?
1: Beleza.
0: 99509-0933. Vai participando com a gente aí também.

0: Rede FM 93.3. Menina Resilier. E é o seguinte, no 99509-0933, tu mandou aqui pra gente o teu nome completo, a data de nascimento, e a gente sorteou aqui uma pessoa para a nossa consulta express com a Jane Duarte. Antes, vamos ouvir aqui a Angelita, que falou sobre o esmalte preto, né, Angelita?
1: Bom dia, Luan. Bom dia.
2: Bom Ju. Dia.
1: Bom dia, Jane.
3: Bom dia, amor.
1: Ah, Jane, tava escutando ali as cores do esmalte, você parou ali no vermelho. Bah, tô ansiosa para escutar a cor preta.
2: Ah, eu
1: adoro
2: amo,
1: roupa preta, adoro esmalte preto. Tô só na escuta para saber o significado, que tanto eu gosto de preto. Beijo, beijo, bom dia, Band de Amores. Angelita yeah. Flores, do bairro Jardim, e tu?
3: Bora, Angelita, Luan. Linda, tu sabe que a gente até comentou do preto antes
0: é,
3: aqui.
0: É, fora do ar a gente tá falando, né, Jane?
3: O é preto verdade. É uma cor maravilhosa, que ele neutraliza tudo aquilo que não presta, tá? Para não chegar até a ti. O preto simboliza força, tá? Por que que o preto ele é mal visto por muitas pessoas? Porque antigamente as pessoas no luto usavam o preto,
2: Sim. Tá?
3: Mas era uma forma até de reverenciar aquele que faleceu, né? Para mostrar que tá, exatamente, tá? Para mostrar que realmente tava ali com aquela tristeza, não que o preto seja triste. O esmalte preto simboliza, adoro, tá? A cor black, como a gente chama, simboliza a prosperidade naquilo que tá obscuro, tá? Tipo, tu quer algo e tu não quer falar pra ninguém.
0: Legal.
3: O preto ajuda.
2: Olha.
3: É, bom. E eu conheço uma pessoa que é o nosso boss que adora preto.
0: Ah, o Betinho tá sempre de preto, é verdade.
3: Adora preto.
0: É verdade.
2: Prosperidade
3: na escuridão, exatamente, Juju. Então, minha vida, fica tranquila que o preto é maravilhoso. Pode usar à vontade.
0: Agora, Jane, o André foi o nosso sorteado de hoje para Consulta Express. Então, vou deixar contigo aí, Jane, nossa Consulta Express agora para o André.
3: O André capricorniano, um homem incrível de garra, de fibra. Um homem talentoso. Talentoso no sentido de ser um homem inteligente, um homem perspicaz, um homem que vai em busca daquilo que quer, um homem incrível, nunca fez mal a ninguém, sempre foi uma pessoa extremamente do bem, um coração incrível, um coração grandioso. Se tem uma palavra que ele não sabe dizer é não. Hoje, se eu fosse oferecer uma música para o André, ofereceria Ser Humano do Zeca Pagodinho, porque é um ser humano incrível. Se ele não ajuda, ele não atrapalha, nunca desejou o mal, nunca teve inveja e olho grande de ninguém, sempre foi um homem de um caráter maravilhoso, uma índole maravilhosa. Hoje tu tá passando por alguns problemas no teu lado material, financeiro, aonde tu tá à espera de uns papéis, vai dar tudo certo, tá por vir sim algo muito bom relacionado a conquistas, a concretização a partir do dia 16 de setembro. Muitas mudanças positivas irão acontecer. Só cuida um pouquinho do teu lado emocional. Tem um probleminha de saúde pequeno que eu acredito que é ligado ao osso, tá? A coluna ou a quadril, mas não é nada grave. Só toma um pouquinho de cuidado em relação a esforço, tá bom? E André, vai em busca daquilo que tu quer, que vai dar tudo certo. Tá vindo aí esses papéis com tudo. Tem um senhor que veio a falecer uns anos atrás. Manda te dizer que tá muito bem. Ele faleceu com problemas na próstata. E manda te dizer que hoje ele tá num plano evoluído. Tem muito orgulho do homem que tu te tornou. E ele tá feliz com uma conquista que tu teve aí no passado. Que foi uma conquista que tu queria muito. E ele diz que é pra te lembrar desses momentos bons antes de se entristecer pelas coisas que tu estás passando, tá bom?
0: Incrível, né? Gente, acho incrível como tu realmente acerta, assim, de direção. Imagino que deve ter acertado, porque
2: é
0: um problema ósseo.
2: É muito específico, cara, não tem como.
0: Gente, é impressionante. Eu não tinha presenciado, né? Como eu não fiz, eu te ouço no Manhã Show todos os dias, já te ouvia nas outras salas que tu trabalhava, mas ver aqui pessoalmente a magia
2: quando
0: acontecendo.
2: Quando ela fecha o olho,
0: é incrível,
2: meu amigo.
0: É incrível, Jane. Não, querida.
3: E vocês sabem que, né, eu falo às vezes muito rápido, porque eu tenho que traduzir a voz que me fala,
0: sim,
3: né?
0: Imagina, sim, imagina.
3: E... sabe? E aí eu tenho que estar falando e às vezes eu sou muito rápida, né?
4: Não, mas tá ótimo.
0: Mas tá ótimo, tá ótimo. Quem quiser uma consulta completa contigo, como é que faz, Jane?
3: 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Uma excelente quarta-feira repleta de bênçãos, de positividade. E até amanhã, galera. Beijo.
0: Até amanhã, Jane. Um grande beijo. Daqui a pouco a gente está de volta. Agora é hora do Band Notícias.
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0: Atenção para engavetamento na rodovia do parque em direção a Porto Alegre, próximo do cruzamento com a BR-386. A chegada da capital pela Freeway Castelo Branco está com redução de velocidade por conta do horário de pico. Congestionamento também na Avenida Mauá e na Sarmento Leite, logo após a saída do túnel da Conceição. Agora é hora da previsão do tempo, falando sobre o tempo em Porto Alegre, que agora está em 14 graus e deve chegar hoje a máxima de 21. O tempo de quarta-feira será seco e com predomínio de sol, que deixará a sensação térmica mais agradável. Amanhã, as temperaturas serão mais altas, com possibilidade de chuva no final do dia. No entanto, as pancadas devem parar na sexta-feira. Para mais informações, fique ligado nas próximas edições do Band Notícias.
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16: Bora, bora, bora! Tô de volta aqui no nosso Manhã Show. Muito bom dia! Muito bom dia! Oh, cheirinho de café chegando.
17: Ai, que delícia!
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16: Eu sou Lua Santos e vou contigo até às 11 na
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16: 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Bom dia, agora 9 horas e 2 minutos. 9 horas e 2 minutinhos da manhã. E a gente já está com o nosso Manhã Show a todo vapor aqui, né, Juju?
17: Juju, é isso mesmo.
16: Juju, o trenzinho do Manhã Show tá passando por aqui.
17: Ou a moto, né? Não sei.
16: Ou a moto.
17: Talvez, que daqui a pouco.
16: Que daqui a pouco pode ser que passe aqui na nossa programação. Inclusive, foi bom tu lembrar, Juju, porque assim, a gente vai dar uma moto 0 km agora em setembro pra alguém, tá?
17: É.
16: Então tem que ouvir a Band FM todos os dias. Mas, Luan, como é que eu faço pra me inscrever? É barbada. Manda pro nosso WhatsApp a frase Band FM, eu quero essa motona. Mandou essa frase pra gente, tu já tá concorrendo. Teu número vai entrar aqui no nosso banco de dados. Em setembro a gente vai sortear um número e a gente vai ligar pra essa pessoa. E a gente vai te perguntar quantas vezes a moto passou no dia tal. Tu tem que ter isso anotado em algum lugar. Se tu acertar, a moto é tua. Se não acertar, acumula
17: é
16: e vai pra outra pessoa. A primeira que acertar, levou pra casa.
17: Exatamente.
16: Né? Barbada. Vamos ouvir a Mari, que tá dando bom dia pra gente, Ju.
17: Vamos, boa
16: Oi, Mari.
18: Bom dia, bom dia, bom dia, Band.
16: Bom dia.
18: Bom dia, Luan.
16: Bom dia pra nós.
18: Bom dia, Jane. Bom dia, Juju.
17: Bom dia.
18: Passando pra desejar um ótimo dia pra todos.
16: Obrigado.
18: Que vai abrir um solzinho.
16: Já abriu.
18: Uhul,
17: tá lindo.
18: Graças a Deus, um dia bonito. Friozinho, mas muito gostoso. Então é isso, gente. Um bom dia, bom dia, bom dia.
17: Bom dia.
18: Estamos na luta mais um dia.
16: Que bom.
18: Com a graça de Deus, agradecendo sempre pela oportunidade de viver mais um dia. desejando para vocês felicidades e paz. Beijos,
16: obrigado,
18: beijos,
16: Mari.
18: Beijos.
16: Muito obrigado.
17: Beijo, querida.
16: Agora, Juju.
17: É a nossa hora.
16: É a hora que eu mais gosto. Eu pego meu cafezinho, minha pipoquinha e fico olhando aqui a vida dos outros.
17: É muito bom falar do ex-marido, do não sei quem, da Para filha aí. Da Ana Maria Braga.
16: Eu olhei, a Juju me entregou as manchetes aqui.
17: É relevante, pai.
16: Aí, olha, o ex-genro da Ana Maria Braga pede vaga na Fazenda. Agora, recapitula comigo.
17: Ele é
16: o
17: ridículo.
16: Ex-genro. Ele é ex-namorado da filha da Ana Maria Braga.
17: Ex-marido da filha da Ana Maria Braga.
16: Mas, gente, é muita coisa pra minha cabeça.
17: Que é um ridículo, por isso que a gente vai falar mal dele aqui.
16: Eu adoro a produção. Eu adoro quando a produção tá ácida.
17: Ah, eu tô.
16: Eu gosto disso.
17: Eu gosto.
16: A gente vai falar também da novela Quem Ama Cuida, porque vai ter virada no capítulo 100, hein?
17: Adoro.
16: Vai ter virada. E o Léo Dias, os colegas aqui da Band, eu tenho uma coisa pra falar, viu? Tem um dossiê de celebridade.
17: Vai falar do Belo.
16: Vou falar do Belo. O Léo Dias vai falar do Belo no novo projeto dele, que é Dossiê Celebridades. A gente vai falar sobre isso também aqui no nosso Manhã Show. E daqui a pouquinho, então, o Fofoca.

0: Olha ela passando aí, anota, hein? Anota.
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0: Manda pra gente aqui no WhatsApp, Band FM, eu quero essa motona, você ainda não descreveu, hein?

0: muito foda. Ai, barulho, quanto alegre!
1: Band FM 93.3, Grupo Chocolate, ela é ela. E Jujuzinha!
2: Me diga!
1: 9 horas e 17 minutos é hora de quem?
2: De fofocar.
1: Ah, é hora de fofocar quando chega essa hora da manhã.
2: Tarará. Falar da vida
1: eu sinto
2: outros.
1: Cheirinho de café e de fofoca.
2: Ah, eu amo.
1: Tem umas figurinhas no WhatsApp que é duas galinhas, assim, uma servindo café pra outra,
2: a
1: dizendo fofoca.
2: Não,
1: fofoca e a outra, aceito.
2: É a gente aqui, é a gente, tá tudo, né? Bem.
1: É a gente. Vamos falar sobre o ex-marido da filha da Ana Maria Braga. O ex-genro da Ana Maria Braga vai pedir vaga na Fazenda, tá pedindo vaga na Fazenda. Quando tu chega num nível de subcelebridade que tu precisa pedir vaga na Fazenda, é porque já dá pra acabar a tua carreira de subcelebridade, né?
2: Acaba aí, meu querido.
1: O ex-genro da Ana Maria Braga pediu uma vaga no reality show da Record, a Fazenda. É, a gente tá falando do Bedarrick Gonzalez.
2: Ele é todo esquisito, é esse.
1: É todo esquisito.
2: Ele é todo esquisito.
1: Eu posso dizer, eu nunca vi a filha da Ana Braga, quanto mais o Bedarrick.
2: É que ela fica bem no off, assim, sabe? Ela não é muito de, ai, sou eu, filha da Ana Maria, sabe?
1: Ó, mas assim, tá, em julho desse ano, a Mariana Mafeis, que é a filha da Ana Maria Braga, anunciou que terminou a relação dela com esse tal de Bedarrick aí, tá? Eles ficaram juntos por mais ou menos 6 anos e ela comunicou nas redes sociais. Isso é dolorido, mas também é libertador. Infelizmente, havia se apresentado também um processo de acomodação. Não da relação, mas da pessoa em si, com as facilidades que encontrou ao meu lado. Parece um karma meu. A mulher madura, ela quer sossego, mas ela não encontra sossego e ela finge que acredita que ainda vai encontrar. Na verdade, ela quase acredita. Mas aí, cada vez mais, o sossego fica distante.
2: Resumindo, tava ruim a coisa, falaram, acabou, é isso.
1: E segundo o próprio Bedarrick aí, a Mariana pediu uma medida protetiva contra ele.
2: Ele é um ridículo.
1: Como se não bastasse, o ex-genro da Ana Maria Braga foi acusado de furtar um anel.
2: É um ridículo chinelo.
1: Ai, meu Deus do céu, gente. E aí, não satisfeito com tudo isso, ele simplesmente resolveu pedir uma vaga na Fazenda. Ele colocou assim, TV Record, aqui já tem um peãozinho, mas sem prego, sem martelo e sem emprego. Já estou desempregado. Então, se a ideia é contratar alguém disposto a encarar a Fazenda, eu já estou dando recado.
2: Eu não duvido que ele vá, porque...
1: Ai, que humilhação,
2: é véio. O estilo do...
1: Ai, que humilhação, viu? Que humilhação.
2: É humilhação. Bem,
1: aliás,
2: feito.
1: Se a Band quiser me contratar para algum reality aí, que eu não posso para Record, senão eu perco meu contrato aqui.
2: Mas
1: se a Band tiver um reality aí, eu
2: de
1: vou.
2: Comida, a gente vai, tem vários,
1: Masterchef, mas eu posso ser o que prova as comidas.
2: Ah, tá.
1: Melhor? Fechou? Sim, todas? Fechou. Então bora.

0: Band FM 93.3, Ana Castela, é que eu não te esqueci.
1: É mais alto. Não é que eu não te esqueci.
0: É, eu não consigo, coisa, mas que bom que tu consegue, Juju.
1: Muito obrigada.
0: Tu tem estagiária cantora aqui, a tua, né? Esse meu pai amado, ó. 99509933. A Pati, bom dia, gente! Bora tocar bom belo dia. Nesse lindo dia. Obrigado, Pati. Daqui a pouco a gente toca um belinho aqui.
1: Um belinho.
0: Beautiful em inglês. Um beijo
1: fiquei,
0: pra...
1: Fiquei sem palavras.
0: É, not work. Crislane do bairro Partenon, um beijo. Mayara Dornelles, Giovana Martins, Luana Santana. A Luana Santana. Uh-huh. Um beijo pra vocês, gente. Olha aí, o William.
2: Bom dia, bom dia, bom dia, bom dia, bom dia.
0: Bom dia.
1: E foi-se embora.
0: Respira
2: bom
0: agora.
2: Bom dia, meus lindos. Como é que vocês estão?
0: Tudo certo, meu mano.
2: Passando pra desejar aquela ótima quarta-feira.
0: Bora!
2: Solzinho, bora nas entregas aqui, na melhor companhia, é Band, não tem, quer saber? Arrasta pra cima!
1: Arrasta pra cima!
0: Eu vou sentir falta dessa audiência da manhã. Ô, gurizada, vai pra tarde também, acompanha, né? Tarde, vocês são incríveis, cara, obrigado, viu? Obrigado aí, ó. Agora, Juju, é hora agora. Da fofoca.
1: Vamos falar de quem?
0: Eu quero falar do Léo Dias.
1: Do Léo Dias, nosso querido colega.
0: Sim,
1: Léo Dias,
0: nosso colega aqui na Band.
1: Beijo, Léo Dias, que nos ouve.
0: Ele que não abre a boca pra falar, porque ele fala com os dentes cerrados sempre. Uh-huh. Léo Dias anuncia um novo projeto da Band, o Dossiê Celebridade.
1: Ok, vou olhar? Sim, vou olhar.
0: Léo Dias, que vai sair do Melhor da Tarde aqui da Band, né? É. E logo, ele que fala a vida de todo mundo, vai ter a vida futricada.
1: Agora.
0: Pela gente, porque fofoqueiro que fala de fofoqueiro tem esse ano de perdão, então a gente vai ter esse ano de perdão por aqui. Sabe por que ele vai sair? Porque ele vai se dedicar exclusivamente pro projeto Dossiê Celebridades também aqui da Band. Ele não vai sair da Band, ele vai sair só
1: do Melhor da Tarde.
0: Do Melhor da Tarde, exatamente. O programa será semanal e com lançamento previsto pro dia 7 de outubro e é uma espécie de documentário que vai falar sobre a vida pessoal dos artistas com coisas que ainda não foram faladas.
1: Medo, porque ele vai mexer lá no fundo lá.
0: Então o primeiro episódio vai ser sobre a prisão do Belo. Pra quem não sabe, tá aterrissando agora, o Belo foi preso na década de 90, no finalzinho da década de 90.
1: Sim.
0: Ele foi preso. E aí o menino Léo Dias vai estar prometendo falar sobre detalhes e uma perspectiva totalmente diferente do que foi veiculada pela imprensa na época. Na semana seguinte, a produção ainda vai abordar temas complexos, incluindo as tensas relações históricas entre os famosos e veículos de comunicação.
1: Vai ser bom de olhar, eu vou olhar.
0: Vai ser muito bom, eu convido todo mundo a olhar aqui na nossa Band.
1: Não fala dele assim, que ele é nosso colega.
0: Eu sei, mas eu tô só imitando ele, só uma imitação, uma homenagem. Ele é o Faustão, meu, eita! Que pior Faustão
1: beijo,
0: da história,
1: Léo Dias,
0: gente.
1: Beijo.

0: Band FM 93.3. Ó, a gente falou do homem, Juju.
1: Do ele tocou aí, viu? Ele apareceu.
0: Tu fala o nome do Belo. Não fala três vezes o nome do Belo na frente do espelho, que ele
1: Belo.
0: Aparece.
1: Ele, tum,
0: ele aparece. 99509933. Vamos falar com a Grace. Oi, Grace. Fala com a gente.
2: Bom dia, galerinha da minha manhã show.
0: Bom dia.
2: Galerinha que aquece meu dia, minha manhã.
0: Que linda.
2: Passei só pra dar um beijo.
0: Outro.
2: E dizer que eu amo vocês.
1: Ah.
2: Beijo da Grace de Canoas.
1: Beijo Grace.
0: Beijo, Grace. Beijo também pra Patrícia Souza Borges, Jennifer Ariane, Cristiane Cardoso e Nayara Maranhão. Todo mundo ouvindo. As gurias ouvindo aqui a Band FM. Juju, tu faz aniversário essa semana?
1: Não, mas eu
0: conhece
1: queria.
0: Conhece alguém que faz?
1: Conheço.
0: Por quê, tá? Se tu faz aniversário essa semana ou conhece alguém que faz, toda sexta-feira a Band FM vai sortear um kit de aniversário pra 10 pessoas.
1: É uma baita
0: um bolo,
1: de uma festa.
0: Com bolo, tá? É uma baita de uma festa. Vai ter bolo, vai ter salgadinho, vai ter doguinho.
1: Ai, que delícia.
0: E docinhos da onde?
1: Da
0: onde? Pães da Lilica.
1: Eles que arrasam.
0: Um beijo pro pessoal do Pães da Lilica. Arrasaram na nossa festa de um ano aqui.
1: Queria de novo, tomara.
0: Eu quero
1: que
0: fazer um
1: logo.
0: Ano de novo.
1: Quero dois, quero três.
0: Agora eu quero dois anos, três anos. Vai no nosso Instagram, @bandfmpoa, e te inscreve, tá? E se eu fosse tu, eu dava uma passada também no Instagram, @pãesdalilica. E ó, fica com água na boca, porque tu pode pedir teleentrega. Eles entregam pra ti na hora. Ah, eu quero um doguinho agora pra de tarde. Então
1: eles
0: pede
1: levam.
0: Ali, pô, pães ali, aqueles doguinhos deliciosos. Ai, nossa, dá água na boca,
1: falar.
0: Tá? Mas se tu conhece, então, vai no nosso Instagram e te inscreve. Se tu conhece alguém aí que faz aniversário essa semana, ou se tu é uma pessoa que faz aniversário essa semana. Agora é hora de fofoca. A gente vai falar de novela agora.
1: Tá.
0: Adoro. Novelinha.
1: Sou noveleira, sim, eu assumo.
0: Quem ama, cuida, tem virada após o capítulo 5, Inocência de Adriana e Chegada de Heitor.
1: Ui.
0: Quem tá assistindo a novela aí, Quem Ama, Cuida, hein? Pois então, ela vai passar por uma mudança agora no capítulo 100, tá? A Adriana, que é interpretada pela Letícia Colim, maravilhosa, adoro ela.
1: Ela
0: adoro
1: é muito
0: ela.
1: Boa.
0: Uma baita atriz. Vai conseguir finalmente provar que não matou o Arthur, que era o Antônio Fagundes, que
1: também.
0: Morreu, faleceu o Antônio Fagundes no comecinho da novela.
1: É.
0: Enquanto o Heitor, que é o Renato Góes.
1: Que tu também conhece.
0: Conheço, claro, gente boa pra caramba, meu parceiro. Filho desaparecido do
1: conversei
0: Arthur.
1: Conversei com ele ontem aqui.
0: É, o Arthur, eu chamo ele de Rerê, que é o Renato Góes. É, mas ele faz o filho desaparecido do Arthur, né, que é o Heitor,
1: uhum.
0: Que vai deixar de ser apenas uma figura mencionada pra finalmente entrar em cena.
1: E vai mudar muita coisa.
0: E aí vai ter uma reviravolta, porque o Pedro, que é o Chay Suede, se eu sei quem é,
1: tá
0: procurando o laudo que colocou a Adriana na cadeia injustamente pela morte do Arthur. Lembrando que a Adriana é Letícia Colim.
1: Sim.
0: E até aí eu fui. Ele vai achar o laudo fraudado e as novas provas vão levar ao reconhecimento da inocência da Adriana.
1: Finalmente.
0: Que eu, desde o primeiro capítulo, sabia que era inocente.
1: É.
0: E, quer dizer, eu
1: será
0: acho.
1: Será aquela? Será?
0: Eu não sei, vamos ver. Mas mesmo assim, com a inocência dela, a novela não vai contar quem é o verdadeiro assassino. Acho que acabou? Acabou nada. O Heitor, filho desaparecido do Antônio Fagundes, vai entrar na jogada para ser o adversário da Adriana. Depois, ele vai fazer parte de um triângulo amoroso entre ela e o Pedro. Por que que tu fica contando as novelas?
1: Desculpa!
0: Aí agora eu quero ver o troço, eu não posso que
1: é
0: já contou.
1: É pra te olhar, pra te ver como é que vai ser.
0: Antigamente, entendeu? Existiam revistas
1: e falavam
0: que contavam, contavam as novelas. E agora...
1: Revista hoje sou eu.
0: É.
1: Gostou?
0: O Manhã Show é a nossa revista diária. Ó, vamos agora com o Luan Santana e daqui a pouquinho tem Super 6 por aqui.

0: Band FM 93.3, ó, o Manhã Show segue por aqui, agora são 7 minutinhos faltando para as 10. A gente vai fazer aqui um rápido intervalinho comercial e na volta, gente, tem Super 6, tá? Então não sai daí, porque tem prêmio daqui a pouquinho na nossa Super 6, tá certo? Logo, logo, eu tô de volta aqui com o Manhã Show. Rapidinho, tô de volta.
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19: Oiê, tô de volta aqui na Band FM 10 em ponto e a Super 6 começando. 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
19: Eu tenho 6 músicas aqui, tá? 6 músicas. São as 6 melhores, as 6 mais pedidas aqui da Band FM, tá? E uma delas vai tocar de novo aqui na nossa programação. Mas quem decide isso é tu. Isso aí, tu. Com o teu voto no 99509-0933, tá? 99509-0933. O WhatsApp da Band FM. Pra tu mandar aqui o teu voto e escolher quais dessas 6 músicas aqui, na verdade, qual destas 6 músicas aqui vai tocar de novo. Porque o teu voto pode te render um par de ingressos pro GNC Cinemas pra tu e mais um acompanhante curtir um baita filme. Qualquer dia da semana, pode ser sábado, domingo, tem feriado, agora segunda-feira, pode ir no feriado no cinema de repente, tá? Mas tem que mandar aqui pro 99509-0933 o teu voto. Um número de 1 a 6 ou o nome da música que tu quer ouvir de novo por aqui. Número 1, Gustavo Lima, Bala Alojada. Número 2, Vitor e Léo, Não Mais. Número 3, Zé Felipe e Ana Castela, Sua Boca Mente. Número 4, Zezé de Camargo, Irmão da Lua, Amigo das Estrelas. Número 5, Jorge e Matheus, Mistérios. E a número 6, Menos é Mais com Champanhe. Curtiu a sequência? Então faz o seguinte, manda aí um número de 1 a 6 pra mim ou o nome da música que tu quer ouvir de novo aqui na nossa programação. Porque agora começou, hein?
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Band FM 93.3, Zé Felipe e Ana Castela, Sua Boca Mente, foi a música número 3. A número 2, Vitor e Léo, Não Mais. E a número 1, Gustavo Lima, Bala Alojada. Curtiu a sequência? Então anota aí as músicas ou manda pra gente o número de 1 a 6. Por quê? Quem mandar aqui vai estar concorrendo a um par de ingressos para o GNC Cinemas pra tu e mais um acompanhante curtir um baita filme. E ó, qualquer dia da semana, em qualquer GNC, tá? Pode ser sábado, domingo, feriado, tanto faz. Tu só tem que mandar pra mim aqui o número de 1 a 6 ou o nome da música que tu quer ouvir de novo por aqui, tá? Música número 4, Zezé de Camargo, Irmão da Lua, Amigo das Estrelas. Número 5, Jorge e Matheus, Mistérios. E número 6, Menos é Mais, Champagne. Baita sequência, né? Então faz o seguinte, manda o teu voto aí, porque daqui a pouquinho eu volto com o resultado. A música vencedora e também quem vai levar pra casa um par de ingressos pro GNC Cinemas.

0: Band FM 93.3, Menos é Mais, Champagne, foi a música número 6 da nossa Super 6. A música número 5, Jorge e Matheus, Mistérios. Número 4, Zezé Di Camargo, Irmão da Lua, Amigo das Estrelas. Número 3, Zé Felipe e Ana Castela, Sua Boca Mente. Número 2, Victor e Léo, Não Mais. E a número 1, que abriu a sequência, Gustavo Lima com Bala Alojada. Eu vou fazer o seguinte, eu vou te dar um tempinho pra tu votar, porque eu vou fazer a edição do Band Notícias e depois eu vou pro intervalo comercial. Então aproveita e vota, porque o teu voto aqui pode te render um par de ingressos pro GNC Cinemas, tá bom? Um par de ingressos pra tu e um acompanhante curtir qualquer filme que estiver rolando no GNC, qualquer dia da semana, inclusive, tá bom? Bora de Band Notícias e daqui a pouquinho eu tô de volta.
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0: A EPTC divulgou um esquema especial de trânsito e transporte para o Clássico Grenal que ocorre amanhã às 8 da noite. A abertura dos portões da Arena do Grêmio está marcada para as 5 da tarde. 10 ônibus da linha F4 Futebol Arena sairão do Largo Glênio Pérez com a primeira viagem também às 5 da tarde. Demais alternativas de transporte podem ser consultados pelo site prefeitura.poa.br. Falando sobre oportunidades de emprego, o Forte Atacadista está realizando um feirão de empregos com 200 vagas para 7 cidades do Rio Grande do Sul. A ação acontece até sexta-feira, das 2 às 5 da tarde, nas lojas de Porto Alegre, Canoas, Caxias do Sul, Gravataí, Novo Hamburgo, Santa Cruz do Sul e Viamão. Os interessados devem comparecer às unidades com documento de identidade e currículo. Para mais informações, fique ligado nas próximas edições do Band Notícias.
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1: Tô de volta aqui na Band FM e agora é hora do resultado da Super 6. 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
1: É isso, vamos descobrir o resultado da nossa Super 6. A música que vai tocar de novo aqui na nossa programação. Claro, claro que sim. Vamos fazer o seguinte, antes de descobrir que música vai tocar de novo, eu quero falar com a Eduarda. Eduarda Kubiak, arroba kubiak.duda no Instagram. Tu foi a grande vencedora do par de ingressos para o GNC Cinemas. Eduarda Kubiak, kubiak.duda no Instagram. Parabéns, Eduarda. Manda um oi aqui pro nosso WhatsApp que eu te falo direitinho como tu faz para retirar teu prêmio e confirmar teu cadastro, viu? E a vencedora da Super 6 foi essa aqui,
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1: ó.
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0: Band FM 93.3, Marília Mendonça, bem pior que eu. Juju, 20 pras 11, Juju.
1: É agora.
0: Estamos quase encerrando o nosso Meia Show. Dá tempo de mais uma fofoquinha, mas também dá tempo de botar o 20 no ar.
1: Bota
0: por
1: aí.
0: Exemplo, Melissa e Denis, que estão ouvindo a gente.
2: Bom dia, Band.
1: É a dupla.
2: Aqui é a Melissa. Aqui é o Denis.
3: Oi. E nós queremos a música
2: Desenrola,
1: Pate.
4: Joga de ladinho.
0: Adorei.
1: Muito fofinho.
0: Melissa e Denis, queridos. Olha o Jefferson. Fala, meu nego. Fala, meu querido.
5: Que alô, saudade alô. Da Band, a melhor 93, que é isso?
0: Oi.
5: Bora,
2: Band. Bom dia, Band.
1: É a dupla.
2: Aqui é a Melissa. Aqui é o Tênis.
3: Oi. E nós queremos a música Desenrola,
4: Pate. Joga de ladinho.
0: Adorei.
1: Muito fofinho.
0: Feliz sem dentes, queridos. Olha o Jefferson. Fala, meu nego. Fala, meu querido.
5: Que alô, saudade alô. Da Band, a melhor.

0: Eu acho que é comigo. Eu quero presente. Olha quanto tempo.
1: Eu
0: Tá na
1: quero
0: hora.
1: também, Jefferson.
0: Ó, sou de
1: Quero um
0: setembro. Tô
1: Pix.
0: quase fazendo aniversário. Quero meu presente. Bora, bora, bora. Chegar. Vamos, manda pelo Sedex, que é mais rápido. Bora lá me permitindo.
1: Se permita,
0: Um abraço a todos
1: Jefferson.
0: vocês.
2: Valeu, querido. Tamo junto,
1: Ele
2: tamo
1: quer
2: junto.
1: coisa, quer presente.
2: Bora lá, Juju.
1: Bora.
2: Bora lá, porque a gente vai falar dela. Diz que não precisa. Precisa
1: porque
2: sim!
1: precisa
2: Precisa sim,
1: falar
2: Paula
1: dela.
2: Fernandes. Paula Fernandes.
1: Fala.
2: Paula Fernandes analisa a vida amorosa e revela exigência em relacionamento.
1: É, porque ela é bem exigente.
2: Alô,
1: Chatinha.
2: alô, solteiros. Juju também se
1: Fala
2: inclui
1: comigo.
2: nisso. Por pouco tempo, né, Juju?
1: Não
2: Pouco
1: sei.
2: tempo,
1: Tu
2: né?
1: sabe de coisas que
2: Eu
1: eu não
2: sei, a
1: sei?
2: Jane Duarte me falou.
1: Ah!
2: A Jane Duarte me
1: Sim.
2: falou que tua vida de solteira tá com os dias contados. Mas
1: É
2: é o seguinte,
1: verdade.
2: ó. Eu quero saber se tu é muito exigente no amor, ô, Juju.
1: Sim.
2: É?
1: Sou sim.
2: Mas os casados, inclusive, podem participar também. Fala aí, ó. Se pra achar essa beldade desse marido ou dessa esposa, tu foi exigente. Por quê? A Paula Fernandes fez questão de dar detalhes sobre a sua vida amorosa desde o seu término em julho desse ano ainda, tá?
1: Sim.
2: Quando ela terminou o namoro com o piloto, o Daniel Pereira, pilota jatos, piloto jatinho.
1: Chique a coisa, né?
2: Né?
1: Luxo.
2: Inclusive, ela tem jatinho e tinha o piloto em casa, inclusive, que é uma
1: Pois
2: delícia,
1: é, né?
2: né?
1: Mas não funcionou bem.
2: Pelo
1: Acabou muito
2: visto, não.
1: rápido.
2: E agora, depois que ela terminou, ela garantiu que ela tá mais exigente no amor, viu?
1: Meu, filha, é que daí vai ser meio difícil tu achar, né?
2: Ela diz que acredita no amor, mas que não é uma pessoa muito fácil. Aos 42 anos, ela destacou aí como lida com seus eventuais problemas de autoestima. Se a
1: Paula
2: Fernandes tem problema de autoestima,
1: que dirá nós?
2: O que que sobra pra gente, não é verdade?
1: Nada.
2: Ela falou, sou como toda mulher. Tem dias que acordo e me acho, acho defeito em todos os lugares. E tem
1: Sim.
2: dias que nem me arrumei, só levantei e falo, como eu tô bonita hoje.
1: Tô maravilhosa.
2: Né?
1: Uhum.
2: Eu levanto assim todo dia,
1: Eu também, tá tudo bem.
2: Acontece que na internet ela tem fama de ser mais chatinha. E por isso não para com ninguém. Ela teve poucos relacionamentos expostos, mas nenhum deles durou muito tempo. O último, por exemplo, durou 2 meses, tão rápido quanto o jato que o piloto pilotava.
1: Passou e já era.
2: Gente, daqui a pouco a gente tá de volta aqui com mais Manhã Show. Bora de Dilcinho agora, que é bom falar da vida dos outros,
1: Eu
2: né?
1: adoro.
2: Ah, que delícia!

0: Band FM 93.3, Eduardo Costa, ainda tô aí. Ainda tô aí, mas
1: não
0: já
1: tô. Agora eu tô.
0: Ainda tô aí, mas já tô saindo, Juju.
1: Ah, acabou já.
0: Se acabou por hoje, se cerrou, se acabou o nosso Manhã Show. Mas eu tenho uma ótima notícia.
1: Conte-me, qual é?
0: Amanhã tem mais.
1: A partir das 8 horas.
0: 8 da manhã. Amanhã tem mais. Eu, Juju, Jane Duarte, das 8 às 9 com a gente. Mas eu quero te agradecer e agradecer também os nossos parceiros comerciais. 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Sem os parceiros comerciais, nós não tava aqui, né,
1: não,
0: Juju?
1: Não, então, estávamos aqui. Não.
0: A gente tem que dar moral aí pro Trilegal, pra Florestal e também pra PUC-RS.
1: Um beijo, galera.
0: Um beijo pra todos os nossos parceiros comerciais. Juju, um beijão, querida.
1: Boa
0: Até amanhã,
1: quarta.
0: Às 8 da manhã, estaremos de volta. E daqui a pouquinho tem o Quem Ama Não Esquece.
1: E aí, qual é hoje a história?
0: A história de hoje é sobre recomeçar com fé.
1: É importante.
0: Então não desliga o radinho pra ficar ouvindo mais uma história emocionante. E depois manda tua opinião aqui pra gente, tá bom? Tchauzinho, gente. Até amanhã. Valeu, valeu, valeu.
1: Beijo.
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4: 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A boca é sua, curte suas farras. Sinto mais nada.
2: Não, apaga, apaga, apaga.

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0: Oi. Tudo bem com você? Muito prazer, eu sou a Milena e começa a partir de agora o nosso Quem Ama Não Esquece. Ah, eu tenho certeza que você tem uma história boa aí pra contar pra gente também, não tem? Uma história que você guarda só pra você, contou mal e mal pros seus amigos, mas é uma história que pode ajudar muita gente. Manda aqui sua mensagem contando a sua história. Manda hoje, nem saia mais não. 11 999919197, porque a sua história pode ser a próxima a ser contada aqui no nosso Quem Ama Não Esquece, que hoje conta a história da Caroline e também do Juan. Existem algumas dores que quebram a gente, né? Mas existe a fé para reconstruir. Caroline, seja muito bem-vinda ao Quem Ama Não Esquece de hoje.
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2: Às vezes, os grandes amores da nossa vida começam quando a gente ainda nem entende o que é amar. Eles podem surgir na infância, nas amizades, e ficam guardados em algum cantinho do coração, esperando o momento certo para voltar. Mas encontrar o amor é só o começo. Porque depois que duas pessoas escolhem caminhar juntas, a vida também pode colocar muitos desafios no caminho. A minha história com o Juan começou lá atrás, quando a gente ainda era criança e estudava junto. A gente brincava, corria um atrás do outro no recreio e vivia aprontando. Nós éramos muito amigos, mesmo ele tendo aquela mania horrorosa de sempre quebrar as minhas bonecas. Naquela época era tudo muito ingênuo. Ele só era o meu amigo de infância e aquele menino com quem eu gostava de brincar. Só isso. Até que no quarto ano, de repente, o Juan parou de aparecer na escola. Um dia ele não foi na aula e nem no dia seguinte. A semana passou, depois veio outra e ele continuava sem aparecer. Nos primeiros dias eu senti muita falta dele. Fiquei sem entender por que o meu amigo tinha simplesmente desaparecido. Mas criança também acostuma mais fácil com as mudanças, né? E com o passar das semanas eu já não sentia tanto a ausência dele. A vida continuou. Eu cresci, fiz novas amizades, fui deixando aquela fase para trás e, aos poucos, eu acabei esquecendo Juan. Mas, muito tempo depois, quando eu já estava com 18 anos, eu recebi uma mensagem dele nas redes sociais. No começo, eu nem reconheci, mas eu mostrei a foto dele para minha mãe e ela sim reconheceu na mesma hora e disse que era o Juan, o meu amigo de infância. Naquele instante, parecia que o tempo tinha voltado e as lembranças simplesmente começaram a surgir. As brincadeiras, os recreios, as bonecas que ele vivia quebrando. E junto com tudo aquilo, veio uma saudade que eu nem sabia que ainda existia. Nós começamos a conversar de novo, só como dois amigos que estavam se reencontrando depois de tantos anos. Mas foi questão de pouco tempo para a gente perceber que tinha alguma coisa diferente ali. Depois de um mês conversando, já estava claro que o que a gente sentia era muito maior do que uma simples amizade. E aí, o Juan me pediu em namoro. Mas, além disso, teve outra coisa que marcou muito, porque antes de fazer o pedido, ele fez questão de conversar com os meus pais e pedir a autorização deles. Aquilo me emocionou demais. E, de alguma forma, fez com que eu tivesse ainda mais certeza de que estava diante do homem certo para minha vida. No começo, a gente só conseguia se encontrar nos finais de semana. Mas, durante a semana, a gente conversava muito pelo celular. E, depois de só 3 meses de namoro, a gente decidiu que queria morar junto. Só que, quando eu contei para minha mãe isso, ela não queria aceitar de jeito nenhum. Mas a gente já estava decidido, né? Então, nós conversamos, explicamos que era realmente aquilo que a gente queria e, aos poucos, bem aos poucos, ela acabou entendendo e aceitando também. Naquele comecinho, a gente foi morar na casa do Juan enquanto nós juntávamos dinheiro para conseguir o nosso próprio cantinho. Naquela época, eu fazia brownies para vender e eu gostava muito daquele trabalho, muito mesmo. Eu sempre tive esse espírito de correr atrás para tentar construir alguma coisa para nossa vida. O Juan também trabalhava, mas ele tinha um hábito que me preocupava. Ele gostava de beber. Muitas vezes ele já chegava do trabalho embriagado. E foi aí que eu comecei a perceber que, por trás daquele homem que eu amava, existia uma batalha que estava só começando.
3: Amor, hoje eu vou sair com o pessoal do trabalho, viu? Não precisa ficar me esperando, não.
2: Juan, eu só queria que você parasse de beber desse jeito. Você chega em casa diferente toda vez.
3: Ah, Carol, imagina, é só pra dar uma relaxada. Não precisa se preocupar.
2: Eu me preocupo porque eu te amo. E eu tenho medo que isso acabe prejudicando a nossa vida.
3: Você tá exagerando. Olha, eu consigo parar quando eu quiser.
2: Eu espero. Eu só não quero que a bebida seja mais importante do que a nossa família.
3: Olha aqui, pode confiar em mim. Isso nunca, nunca vai acontecer.
2: O Juan sempre dizia que ia mudar. Sempre dizia que aquilo não ia acontecer de novo. E eu queria. Nossa, como eu queria acreditar nisso. Só que na prática, nada mudava. Toda vez que eu reclamava, parecia que as minhas palavras entravam por um ouvido e saíam pelo outro. Mas mesmo assim, eu nunca consegui enxergar o Juan só pelo problema que ele tinha. Eu sempre vi nele um homem bom, que precisava de ajuda e que, acima de tudo, Deus nunca tinha deixado de amar. Por mais difícil que aquela caminhada fosse, eu acreditava que a história dele não ia terminar em dor. E por isso, apesar de tudo, nós continuamos construindo a nossa vida juntos. Nós ficamos menos de 3 meses na casa da mãe dele e aí conseguimos o nosso próprio cantinho. Era uma casa simples, mas era a nossa casa. Cerca de um ano depois, mesmo tomando anticoncepcional, eu descobri que eu estava grávida. E eu levei um susto. Claro que eu assustei. Mas depois que a ficha caiu, eu fiquei muito feliz, porque eu sempre sonhei em ser mãe. O Juan também disse que estava feliz. Mas, no fundo, eu não consegui enxergar nele a mesma emoção que eu estava sentindo. Durante a gravidez, eu precisei me mudar outra vez e nós fomos morar numa casa embaixo da casa da minha sogra, porque a minha gestação era uma gestação de risco. Eu precisava estar perto da família e ter muitos cuidados. Mas o comportamento do Juan continuava o mesmo. Ele saía com os amigos com frequência, enquanto eu passava muitas noites em casa, chorando sozinha. Eu já enfrentava ansiedade e depressão. E a gravidez acabou tornando tudo isso mais difícil. Até que, quando eu já estava com 6 meses de gestação, eu comecei a sangrar muito. Eu não sabia, mas a minha bolsa tinha rompido. O Juan me levou às pressas para o hospital e, chegando lá, os médicos logo perceberam que o meu caso era grave e decidiram me transferir para uma outra cidade. Uma amiga minha foi ficar comigo e passou a me acompanhar naquele momento, já que o Juan sempre detestou o hospital. Sempre passou mal e não podia ficar comigo. Os médicos fizeram de tudo para tentar prolongar essa gestação. Só que chegou um momento em que não tinha mais o que fazer e eles precisaram induzir o parto. A gente nem tinha conseguido fazer o chá revelação. E quando chegou a hora do parto, o meu mundo simplesmente desabou. Eu não conseguia acreditar que aquilo estava acontecendo comigo. A dor era tão grande que eu achava que eu fosse morrer naquela mesa. Eu só conseguia orar. Eu só conseguia pedir para Deus. Eu pedia força, muita força. E no meio daquele desespero, eu fechei os olhos. E eu tive uma sensação clara de ver Nossa Senhora ao meu lado. Era como se ela estivesse segurando a minha mão e, em silêncio, ela dizia que eu não estava só. Naquele instante, eu senti uma paz que eu não consigo explicar até hoje. Quando eu abri os olhos de novo, A minha filha já tinha nascido. Sofia. Ela era tão pequenininha que eu mal pude vê-la. Os médicos fizeram tudo o que puderam para salvar a minha filha, mas... mas, infelizmente, eles não conseguiram e... e a Sofia não resistiu. Eu lembro da médica segurar minha mão e dizer que eu não tinha culpa de nada. Mas, por mais que ela tentasse me convencer disso por dentro, eu não conseguia acreditar. Meu coração insistia em procurar algum motivo, alguma coisa que eu pudesse ter feito de diferente para isso acontecer. Eu ainda fiquei internada por 5 dias por causa de uma infecção. E enquanto a minha família se despedia da Sofia, eu estava lá no hospital. Eu não podia participar do velório e nem do enterro da minha própria filha. Era uma dor que eu não sei explicar. Antes mesmo de voltar para casa, eu pedi para minha mãe desmontar o berço. Eu não suportava a ideia de chegar e encontrar tudo preparado para um bebê que não voltaria comigo para casa. Foi assim que eu voltei. Com os meus braços vazios. Com o quarto vazio. Meu coração completamente destruído. E foi, sem dúvida, a maior dor que eu já vivi nessa vida. Mas desde aquele dia eu carrego também a certeza de que a minha Sofia está nos braços de Deus. E mesmo com tudo isso, eu ainda tinha que enfrentar uma situação que me faria sentir que eu estava perdendo mais uma vez aquilo que eu mais amava.
3: Carol, já volto, viu? Eu não demoro.
2: Como assim? Onde é que você vai? Já tá ficando tarde.
3: Eu vou sair rapidinho, vou tomar uma, mas eu já volto.
2: Tomar uma? Juan! Peraí, a gente acabou de enterrar a nossa filha. Como é que você consegue pensar em beber numa hora dessas?
3: E você acha que eu não tô sofrendo? É isso? Eu também perdi a minha filha.
2: Pois não parece. Ah, não parece mesmo. Eu preciso de você aqui comigo, Juan. Eu preciso de você.
3: Carol, é rapidinho. Olha aqui. Não dá. Não... Eu tenho que sair. Eu tenho que sair.
2: Eu simplesmente não conseguia acreditar no que eu estava ouvindo. Não fazia nem uma semana que a gente tinha enterrado a Sofia e o Juan saiu para beber. O que eu senti na hora era que, além da minha filha, eu estava perdendo meu marido também. Por muito tempo, eu também achei que a bebida trazia algum tipo de felicidade. Eu achava que era uma forma de aliviar a dor, de esquecer os problemas, de conseguir respirar um pouco. Mas depois eu entendi que não era nada disso. A bebida nunca preenchia o vazio. Ela só escondia a dor por algumas horas e depois... tudo continuava ali. Eu consegui parar de beber. Mas o Juan continuou. E com o tempo ficou claro que ele já não conseguia se controlar. Foi justamente nesse período tão difícil que a minha amiga Jaqueline me chamou para começar a frequentar um grupo de oração. E aos poucos eu fui encontrando ali um lugar para colocar toda a tristeza que eu carregava. Eu comecei a entregar a minha vida nas mãos de Deus, pedindo Ele que me desse forças para continuar, pedindo que Ele cuidasse da minha família e, principalmente, pedindo que transformasse o coração do Juan. Aliás, eu sempre convidava ele para ir comigo e, no começo, ele não queria. Mas, com o tempo, ele aceitou. E foi aí que as coisas começaram, aos poucos, a mudar. O Juan descobriu que também enfrentava ansiedade. Então ele começou a fazer acompanhamento com o psicólogo e passou a frequentar a igreja comigo. Não foi de uma hora para outra. Não foi fácil e nem tudo mudou assim imediatamente. Mas ele começou a querer mudar. E pouco a pouco, Deus foi restaurando aquilo que um dia eu achei que não tinha mais jeito.
3: Amor, você tá pronta? A gente não pode atrasar pra missa.
2: Tô aqui, tô pronta já. Às vezes eu nem acredito que você ainda tá aqui comigo. Depois de tudo que a gente passou, eu só quero que a nossa família tenha paz.
3: Olha, eu sei que não vai ser fácil, mas eu quero fazer diferente, tudo diferente. Eu quero ser um marido melhor, sabe? Construir uma família que traga muito orgulho pra gente.
2: E eu vou estar do seu lado. A gente vai conseguir.
3: Eu sei disso. A gente tá junto. E eu sei que esse é um novo começo pra gente, não só pra mim.
2: Muitas pessoas talvez se perguntem, por que eu permaneci ao lado do Juan? Mesmo quando a bebida machucava nossa família, eu estava ao lado dele. E eu entendo essa pergunta. Mas eu nunca me apaixonei pela bebida. Eu me apaixonei pelo homem que existia por trás dela. E eu sempre enxerguei o Juan como alguém bom. Alguém que estava doente, que precisava de ajuda e que, acima de tudo, nunca deixou de ser amado por Deus. Mas eu também aprendi que amar alguém não significa fechar os olhos para os problemas. Significa muitas vezes ter coragem para permanecer. Para dizer, eu não quero mais viver assim. E o Juan precisou escolher mudar. Precisou reconhecer que sozinho não estava conseguindo. E ele decidiu aceitar ajuda. Hoje, quando eu olho para a nossa vida, eu vejo quanto Deus pode transformar uma história. Nós continuamos juntos, firmes na nossa fé, fazemos parte do Ministério de Música e seguimos aprendendo todos os dias. A nossa família não é perfeita, a nossa história também não foi. Mas existe uma coisa que mudou completamente. Aquele homem que um dia buscava na bebida um lugar para fugir da dor, hoje encontra em Deus o seu lugar de descanso. E eu vejo essa transformação dentro da nossa casa. Vejo no marido que ele se tornou, na forma como ele olha para a vida e na vontade que ele tem de construir uma família diferente. A saudade da Sofia continua viva. Eu penso nela todos os dias. A dor do luto nunca desapareceu completamente, porque o amor de uma mãe também não desaparece. Mas hoje eu consigo olhar para essa dor de uma maneira diferente. Eu não consigo entender tudo o que aconteceu e talvez eu nunca consiga, mas eu escolhi confiar. Escolhi acreditar que naquele dia em que eu achei que eu estava completamente sozinha, Deus estava comigo. E a minha Sofia também estava sendo recebida nos braços dele. Deus ainda tinha muito para fazer na nossa vida. Restaurou o que parecia perdido. Transformou o coração de quem precisava ser transformado. E ensinou que, mesmo quando a gente não entende os caminhos, ainda pode confiar em quem está conduzindo a nossa história. Hoje, quando eu olho para o Juan, para a nossa família, e para tudo que nós sobrevivemos, eu só consigo pensar uma coisa. Deus não prometeu que a nossa história seria sem dor, mas prometeu que nunca caminharíamos sozinhos.

0: família. A tua família é uma bênção.
1: 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Frei Gilson, minha família é uma bênção. Amém. Que todo mundo possa falar essa frase, né? A minha família é uma bênção. E mesmo que ainda não seja aquilo que você deseja para a tua vida, que a tua família não tenha chegado ainda, né? Nesse lugar que você quer, não tenha chegado nesse lugar que você quer de bênção, profetize, fale, minha família é uma bênção. E faça a sua parte e, se puder, ajude, né? Como a Caroline fez com o Juan. E hoje ela vê aí o resultado disso, de Deus na vida desse casal. Que maravilha, Carol. Obrigada por compartilhar sua história com a gente.
2: Oi, aqui é a Carol. Quero agradecer de coração toda a equipe da Band FM por
1: Obrigada
2: terem contado a minha história.
1: Obrigada.
2: Quem ama não esquece. Foi emocionante reviver um pedacinho tão importante da minha vida e perceber o carinho e a sensibilidade com que trataram a minha história. Sou muito grata por todo o respeito e acolhimento. Hoje, posso dizer que estou bem. A vida seguiu, Deus foi cuidando de mim e do meu coração, mas a saudade da minha filha sempre encontra um jeito de aparecer. Ela faz parte da minha história e sempre fará parte de quem eu sou. Meu muito obrigado ao Murilo, a Tatá e toda a equipe da Band FM por fazerem parte deste capítulo com tanto carinho. Que Deus abençoe cada um de vocês.
1: Ah, um beijo, Carol. Obrigada a você, viu? Pela sua história, pela mensagem que você deixou com a sua história. E eu quero saber de você o que, que você comenta na história de hoje. 11 999 919197. Ou pelas nossas redes sociais, @BandFM.

0: Deus.
1: Band FM, Bruno Marrone, deixa aqui no Quem Ama Não Esquece. 11 999 919197. Você comenta a história de hoje também pelas nossas redes sociais, @ Band FM.
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15: 11h39 agora, muito bom dia. E hoje tem a história da Caroline e do Juan para você comentar. Aqui na sua rádio, do seu jeito, a Caroline que pensou que, nossa, eu vou perder o Juan, depois de perder a filha, né? Que situação difícil, mas com fé ela conseguiu reerguer a sua família.
16: Bom dia, Milena. Eu acho assim, um amor de infância não se acaba, porque é amor verdadeiro.
15: Exatamente.
16: Se ela lutou, se eles se amam e ela lutou para ele mudar, mesmo com a perda da filha, que eu cheguei a chorar aqui também, porque nós mães,
15: a gente
16: quando
15: sente
16: uma
15: a dor.
16: Mãe perde um filho, todas as mães sofrem.
15: Exatamente.
16: Mas ela teve a vitória junto com ele. Que coisa mais linda, que Deus abençoe o casal.
15: A gente amou esse final, né? Foi incrível. A Geisiane tá falando, essa é uma história que fala profundamente sobre dor, perda, fé e reconstrução. A partida da pequena Sofia deixou uma ferida que jamais vai ser esquecida, mas a história da Caroline e do Juan mostra que mesmo quando tudo parece perdido, ainda pode existir um caminho de recomeço. E ela comentou através do nosso Facebook, @BandFM.
0: Boa tarde, Milena. Eu também tive uma história assim. Meu marido era uma pessoa muito, muito difícil. Eu fui morar com ele com 15 anos. Sofri muito na mão dele. Imagina. Mas nunca fui de reclamar. Pelo contrário, eu ia para a igreja, pedi para Deus transformar ele. E foi o que aconteceu. Hoje em dia tenho uma família linda, 4 filhas, 2 netos.
15: Ai, que bênção.
0: Uma família abençoada, de qual eu amo muito e me orgulho muito. Alessandra de Santo André.
15: Ô, Alessandra, um beijo pra você. Que bom que deu tudo certo pra sua família. Como Deus, família grande, né? A Bel tá falando lá no nosso Instagram, @BandFM. Também sou mãe de um anjo. Nós não sabemos nem entendemos os desígnios de Deus pras nossas vidas. Mas a vontade dele é boa, perfeita e agradável. E você, o que você achou da história de hoje? 11 99991 9197. Vem comentar?

0: É o Leonardo com o Eduardo Costa, de igual para igual, aqui no nosso Quem Ama Não Esquece. Tudo que a gente quer é que esse casal seja muito feliz. Depois de tantos desafios com vícios, hoje encontraram na fé a certeza de que a família é muito, mas muito abençoada e merece tudo de melhor nessa vida, né?
1: Bom dia com alegria.
0: Bom dia
1: essa
0: com alegria.
1: Essa história é linda, viu? Tá me emocionando aqui.
0: Oh, meu Deus.
1: Com a história da Carol, com o Rô aí.
0: Carol,
1: também lembrando de mim, né?
0: Ah, é?
1: De um vício. Perder a família.
0: Oh, meu Deus.
1: Que história linda. Acabei, olha, emocionado aqui.
0: A gente se emociona.
1: Deus abençoe esses casal. Vocês da rádio, Deus abençoe a todos.
0: Um beijo, meu amigo. Você que ficou emocionado, perdeu a família por causa de vício. É sempre tempo de recomeçar, viu? É o bom a gente aprender com os nossos erros. A Edna tá falando lá no nosso Instagram, @BandFM, que o testemunho foi lindo. E a fé restaura as famílias.
2: Boa tarde, Band. Aqui é a Stephanie de Osasco. Escutei a história da moça. E
0: da Carol.
2: Não é fácil você querer ajudar uma pessoa que não quer ser ajudada no momento, que não consegue reconhecer. Mas o amor é isso. O amor de Deus, o amor de Cristo é isso. Você persistir e confiar. Tem uma frase na Bíblia que fala: mesmo que sua fé seja do tamanho de um grão de mostarda, Deus estará com você e dentro de você. E é nisso que eu confio. E ainda bem que ela se deu bem, o marido enxergou, olhou pra frente e conseguiram seguir a vida.
0: Ah, minha linda, obrigada pelo seu comentário, que foi completo e foi maravilhoso. Muito obrigada mesmo. É isso, a fé que restaura tudo e a pessoa que muda quando quer ser ajudada, né?

Band FM, a Paula Fernandes, Vitor e Léo não precisa. E você que precisa, sim, ouvir novamente a história de hoje, tem reprise pra você no Band Love, 10h30 da noite com Marcelo Dias. E a história também está disponível lá no nosso canal do YouTube. Quem ama não esquece, de volta amanhã às 11 horas da manhã.

Vem aí o horário político, mas a nossa programação na internet continua. Então, continue com a gente também através da internet. Daqui a pouco, no Minha Música, Minha Vida, você confere essa música aqui, ó. 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

0: ótima tarde pra você, meio-dia 25. E é a hora de pedir a sua música, a música da sua vida. Manda seu recado pra gente, vai.
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0: Qual que é a música que você mais ama, hein? Me conta. Aqui na sua rádio do seu jeito.
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0: Ah, sempre tem aquela música preferida da gente, né? Não tem como. Quando ela toca, ai, ninguém pode falar nada. Porque a gente quer curtir, a gente quer se emocionar, dar risada. Qual que é a música que você mais gosta? Lembra de alguém que você ama ou de algum momento inusitado aí na sua vida? Me conta, manda sua mensagem que eu quero saber a sua história. E aí, eu toco a sua música. Olha só que negócio bom, hein?
3: Lena, boa tarde.
0: Boa tarde.
3: Toca pra mim aí a música do Eduardo Costa, Amor de Violeiro. É. Essa música aí me acompanhou quando eu separei do meu primeiro casamento. Nossa, era toda hora. O pessoal quase me batia na rua.
0: Eita.
3: Eu tinha até um radinho, só tocava essa música, Amor de Violeiro.
0: Nossa.
3: Não tem muito sentido não, mas eu gostava dela.
0: Sim.
3: Ela era minha parceira. Parceira de boteco. Curei minha mágoa na pinga, nos botecos, quando separei.
0: Eita, mundão,
3: velho.
0: Um abraço pra você, obrigado pela sua mensagem. Eu acho que, lembrando dessa letra, dessa música, pra uma separação, eu acho que tem sentido, sim, no momento que você tava vivendo. Te entendo, meu amigo, um beijo, vou tocar sua música.

Existe uma teoria que se chama 90-10, onde uma pessoa tem 90% daquilo que você procura em alguém, só que você foca naqueles 10% que falta. Aí você sai pra rua, se aventura, e realmente você encontra aqueles 10%, mas não se deu conta que perdeu os 90%. Era uma vez um cara que tinha uma mofote na mão. Tinha quase tudo, mas o quase tudo pra ele.

0: Band FM, Maiara e Maraísa, 9010 do Minha Música, Minha Vida. Qual que é a música da sua vida? Me conta. 11999919197. Manda sua mensagem contando a sua história, que eu toco a sua música pra você. Agora, meio-dia 36.
1: Oi, Marilo. Tá no ar. Oi, tudo bem, Milena?
0: Boa tarde.
1: Boa tarde, tá no ar o É da Sua Conta. Esse é nosso quadro diário em parceria com o Banco PicPay sobre finanças, negócios e tudo aquilo que afeta o seu bolso. Ale Lupe tá com a gente. Oi, Ale. Tudo bem? Do que você vai falar hoje, Ale?
2: Oi, Murilo. Boa tarde. Boa tarde, Milena. Eu tô no cenário novo aqui. Eu tô indo pro carro.
1: Ah.
2: Mas é, vamos nessa.
1: Vamos.
2: Murilo, lembra que a gente falou que agosto era um mês muito longo, que não ia passar, meu Deus, como demora. Olha aí, ó, estamos no segundo dia de setembro já, né, cara? E o que que acontece com esse fim de mês? Cai o salário. E isso faz o quê? Além de deixar a gente muito feliz, né, também aí aquece o comércio, né, Murilo? Essa primeira quinzena, assim, é muito importante. Quem é empreendedor sabe aí que como é bom para essa galera, quanto mais gente recebendo, mais gente comprando também.
1: É isso,
2: né,
1: mesmo, exatamente. Mas a oferta precisa chegar até o consumidor. Quais estratégias quem tem um pequeno negócio, quem é empreendedor, pode usar para impulsionar a divulgação do próprio negócio nesse começo de mês, Alê?
2: Olha, Murilo, eu confesso uma coisa. Eu não sou, Alê, pessoa física, não sou uma grande estrela aí, nem um pouco de rede social. Mas quando a gente fala de pessoa jurídica, a gente tem que mudar esse mindset nosso aí, né? Então, assim, tem que ser ativo nas redes. Não tem como fugir. Invista na sua divulgação online, mantenha uma constância nas suas publicações, faça posts envolventes e, caso tenha oportunidade, pode até contratar uma pessoa para cuidar das redes e te indicar as melhores estratégias de crescer. E numa dessas você está ajudando também um empreendedor novo aí, viu, Murilo?
1: Boa! 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
2: Um beijo, dupla. Até amanhã.
1: Valeu, até amanhã, Milena. Um beijo também, até amanhã, viu?
0: Um beijo, Murilo, até amanhã. Você volta com mais dicas aí pra gente.
3: Valeu. Não saia daí. Já, já tem muito mais músicas aqui na Band FM. 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
16: E aí, tá tudo bem, né? Mas fica tudo muito mais gostoso quando a gente ouve a nossa música preferida. Aqui na sua rádio do seu jeito.
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16: E essa possibilidade existe aqui no Minha Música, Minha Vida. Você conta a sua história e a gente toca a sua música. Pode ser uma história de amor, uma história de paixão, uma história de amizade. Eu não sei, mas tô louca pra saber a história que você tem com a sua música preferida.
18: A música que marcou a minha vida foi de Vitor e Léo, Fada. Onde eu tava conhecendo o meu marido. E ele falou que essa música era de nós dois. E me lembra muito o início do meu namoro com ele. Beijo, Mi.
16: Beijo, meu amor. Que lindos.
19: Cadê as mãos em cima, assim, passando energia? Todo mundo com a gente. Pra ficar bonito. Fada. Vamos lá.

0: Band FM, é o belo desafio para encerrar muito bem o Minha Música, Minha Vida de hoje. Nossa, que delícia fazer esse programa aqui junto com você, você contando sua história, pedindo a sua música e a gente sempre atendendo o seu pedido. Quero te agradecer pela companhia, viu? Muito obrigada. E amanhã tem mais Minha Música, Minha Vida, tem mais Quem Ama, Não Esquece. Desejo para você uma ótima tarde. Um beijo, Divo. Beijo, Diva. Até amanhã.
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7: Olá, e aí, como é que vocês estão? Tudo bem? Quarta-feira com sol, linda tarde pra você. Tá aí na sintonia da parceria da Band FM. Vamos junto!
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7: Você sabe, não tem nada igual. Até às 7, Rodrigo Moreno.
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7: Agora tem a Super 6, são as 6 melhores da programação. Você escolhe uma das 6, você vota. E a mais votada a gente ouve no final. É bacana porque tem prêmio pra quem participa, tem presente. E aí você vota, você entra na jogada e concorre a um par de ingressos para o show do Thiaguinho, dia 12 de setembro, na Fly 51 aqui em Porto Alegre. Então, se você tava esperando a oportunidade, ela chegou. Começa a anotar as músicas pra você começar a votar. Música 1, Henrique Juliano, Seja Ex. Música 2, Jegue Vitor Hugo, BG é Cura. Música 3, Manu Batidão e Simone Mendes, Daqui Pra Sempre. Música 4, Murilo Rufi, Deixa Eu. Música 5, Zé Neto Cristiano, Cadeira Cativa. Música 6, Turma do Pagode, Com Menos é Mais, Investigador. Lá no WhatsApp, 99509933, pra você votar. Nas redes sociais, lá no @BandFMPoa.
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0: Band FM 93.3, tá aí, ó, música número 3, Manu Batidão e a Simone Mendes, tá aqui pra sempre. Música 2, Diego Vitor Hugo, Beijei a Cura. Música 1, Henrique Juliano, Seja Ex. São as 6 melhores da Band FM, você escolhe uma, a gente toca a mais votada. Música 4, vai rolar, Murilo Rufi, Deixa Eu. Música 5, Zé Neto, Cristiano, Cadeira Cativa. E a música 6, A Turma do Pagode, com Menos é Mais, Investigador. Tem ingresso pro Thiaguinho! Ó, dia 12 de setembro, o cara vai subir no palco da Fly 51. E tá aqui os ingressos esperando você que tá votando. Quem não vota não tem chance de ganhar. Tem que votar, tem que interagir, tem que participar da Super 6. 99509-0933, @BandFM Poa lá no Instagram.
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2: Band FM 93.3, tá aí, ó. Menos é Mais e Turma do Pagode, que baita encontro. Essa música é muito legal, eu gosto muito do astral dessa música. Investigador, música 6, fechando a sequência das melhores da Band FM. Super 6, sempre presente por aqui. Sempre tem prêmio pra quem participa. Nessa hora tem ingresso pro Thiaguinho, então se você tá afim de ir, vou te dar 5 segundos pra botar na sua música favorita, tá? 1, 2, 3, 4, 5 ou 6, escolhe qual vai ser. Vota no WhatsApp, vota nas redes sociais lá no Instagram. E boa sorte!
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2: A Comissão de Constituição e Justiça do Senado pode votar nesta quarta-feira a PEC que acaba com a escala de trabalho 6x1. O texto prevê a redução da jornada de trabalho de 44 horas para 40 horas por semana em até 14 meses. Ele já foi aprovado pela Câmara dos Deputados em 2 turnos e agora precisa avançar entre os senadores para ter a possibilidade de ser implementado. Agora o destaque internacional aqui no Band Notícias. Estados Unidos, Rússia e China estão negociando um possível encontro entre os presidentes Donald Trump, Vladimir Putin e Xi Jinping. A informação foi confirmada pelo assessor do governo russo nesta terça-feira. A reunião trilateral poderia acontecer durante a cúpula do Fórum de Cooperação Econômica Ásia-Pacífico, marcada para o mês de novembro. Mais informações? Fique ligado nas próximas edições do Band Notícias.
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0: Vamos direto pro resultado da promoção. Ingressos pro show do Thiaguinho. Tem um par de convites aqui pro show do cara da tardezinha. O Thiaguinho vai estar ao vivo dia 12 de setembro na Fly 51. Quem vai curtir é a Duda, é Duda Bertelli. Arroba Duda _ Bertelli. Aê, Duda, parabéns! Muito bem! Duda Bertelli, manda um oizinho pra gente aqui no direct do Instagram, ou se preferir, pode ser pelo WhatsApp também, tá tranquilo. E aí você vai receber as instruções para retirar o seu prêmio e confirmar o cadastro aqui na Band FM. Parabéns, Duda Bertelli! E agora, a vencedora da Super 6. E obrigado a você que votou, que participou, que interagiu com a gente.
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Band FM 93.3, tá aí o Leonardo, liga lá em casa, liga na Band FM, você sabe que aqui não tem erro. Tem música boa, tem presente, tem prêmio toda hora. E a sua presença é que dá o brilho aqui na programação. Fica ligado, fica atento, porque às 2 da tarde tem o nosso Da Play. E eu já quero fazer um convite, eu quero uma convocação, melhor dizendo. Eu quero te convocar para você fazer a programação da Band FM junto comigo. Aí você manda um áudio, pede uma música, tá? Pode ser música antiga, pode ser música nova, música mais ou menos, enfim. A música que você quer ouvir, que você gosta de ouvir, que você tem uma memória afetiva, romântica, alguma coisa que tenha a ver contigo. Então você manda um áudio, não esquece de botar o seu nome, cidade ou bairro onde você está ouvindo a Band FM. Se está no trabalho, se está em casa, está de folga, quero saber o que você está fazendo também, né? Nessa tarde gostosa de sol, nessa quarta-feira. Aí vai ter presente também para quem interage com a gente durante o Da Play. Então vai caprichando aí que eu tô te esperando. 99509-0933.

0: Band FM 93.3, tá aí, ó, The Black e Negra Lee. Você não ouviu errado, é exatamente isso. The Black e Negra Lee, show de bola, hein? Recordando aí um hit lá dos anos 2000. O pessoal aqui tava cantando aqui no estúdio. É muito legal, né, a gente reviver esses momentos. E aqui na Band FM a gente tem essas surpresas, né? Todo dia toca uma música que fala com a gente, que faz a gente viajar, que faz a gente se sentir bem. Bom, tá tudo pronto aqui, a gente tá preparado, esperando o seu áudio. Queremos saber qual é a música que você quer ouvir nessa quarta-feira. Então, prepara o teu áudio aí, já vai mandando, porque vai ter prêmio pra quem interage. Tá chegando aqui na Band FM o nosso Da Play.
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0: Na Band FM. Bora pra cima, tá no ar o Da Play desta quarta-feira, hoje dia 2 de setembro de 2026. A partir de agora você é quem dá as cartas por aqui. Manda aquele áudio caprichado, pede aquela música que você adora ouvir. Pode ser uma música que fala contigo, relembra um momento legal da sua vida. Fique à vontade, manda aí 99509-0933, porque no Da Play tem prêmio. Eu tenho 4 ingressos para o Aqualocos, para você levar a família toda, ter um dia maravilhoso ao lado de quem você ama. Então é mais um presentão da Band FM para você. Vamos lá, vamos ao primeiro áudio da tarde desta quarta-feira. Quem fala comigo é meu parceiro Paulo.
2: Boa tarde, Moreno.
0: Fala, Paulo.
2: Como é que estamos, meu amigo? Tudo certo?
0: Tudo Band.
2: Paulinho da Restinga, estamos por aí no tal do Cantagalo, fazendo umas entreguinhas.
0: Tá longe,
2: eu
0: parceiro.
2: E meu morzão.
0: Tá longe, hein? Tá. Caraca.
2: Ligados direto na Band, de segunda a sábado.
0: É nóis.
2: Bora que bora, toca qualquer uma pra nós. Jorge Matheus, abraço.
0: Bom trabalho, Paulo.
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0: Band FM 93.3 da Play começou com tudo. Essa é do Felipe Araújo, espaçosa demais. Aqui você tem espaço de sobra. Você que tá aí ouvindo no trabalho, no carro, na sua casa, aproveitando esse sol lindo da quarta-feira, então pega o teu celular, aperta o microfonezinho aí, manda o teu pedido de música. Ah, Moreno, eu quero ouvir uma música assim, mais romântica. Moreno, eu quero uma pra dançar. Você que manda aqui no Da Play da Band FM, tem 4 ingressos para o Aqualocos, pra levar a família toda pra ter aquele dia maravilhoso, um dos parques mais lindos e maravilhosos do nosso Rio Grande do Sul. Agora vamos falar com o Lucas. Fala, Luquinhas.
1: Lucas, eu tenho 4 anos.
0: Que legal.
1: E eu quero ouvir Pião todo tatuado.
0: Tatuado? Ah, Lucas, eu sei qual é a música, eu consegui descobrir.
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0: Valeu, Luquinhas, aquele abraço, garoto.
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0: Band FM 93.3. Estamos de volta aqui no Da Play. Fique à vontade, você que tá chegando agora, não tá entendendo nada, é só musicão, sabe por quê? Porque é aquele espaço que a gente reserva especialmente para você que tá na sintonia da Band FM. 99509933 é o contato imediato com o hit, com a música que você tá afim de ouvir. Vamos lá, tem mais. Vamos ao meu parceiro Thiago. Cadê o Thiago? Thiago, cadê você, rapaz? Ah, não, não é Thiago, não, é Luciano. Tô com o Thiago na cabeça. Fala, parceiro, e aí, Luciano?
1: Boa tarde, Moreno. Luciano de Porto Alegre.
0: Bem-vindo, meu mano.
1: Vamos que vamos. Vamos pra cima, Moreno. Bora,
0: pra cima, parceiro.
1: Coloca pra ficar pra nós aí, Moreno. Benito de Paula.
0: Ah!
1: Esse é o cara, esse tem um dom.
0: Esse tem história.
1: Arrasa pra cima, Moreno. Tamo junto, irmão.
0: Vambora.
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0: A gente gosta de ver a galera feliz, né? O pessoal feliz.
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0: 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Ed Brito Samuel, Romance Rosa aqui no Da Play. Ah, você manda, você desmanda, você faz do seu jeito, até porque essa é a sua rádio do seu jeito. E olha quem tá passando por aqui.
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0: Essa motona vai ser sua, vai pra sua garagem. 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Vamos lá, vamos seguir o Da Play, tem a Raquel chegando. Oi, Raquel, boa tarde.
2: Boa tarde, Morena, aqui é a Raquel.
0: Tudo certo, guria?
2: Moradora de Viamão, tô passando aqui pra pedir a música do Raça Negra, Menina Dengosa. E desejar uma ótima tarde pra vocês aí e dizer que essa rádio é maravilhosa. Beijão.
0: Valeu, Raquel! Seria cheia de manias?
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0: Cheia de manias, menina dengosa, gostosa, acho que é isso aí. Vem, vem pro Da Play, pede a tua música porque eu vou tocar. 99509933.

0: Band FM 93.3, Zezé de Camargo. Irmão da Lua, amigo das estrelas. O Da Play tá no ar até as 4 da tarde. Tem muita água pra rolar debaixo da ponte. Você pode mandar o seu pedido, você pode participar. A gente tá aqui recebendo muitas mensagens. É quarta-feira, é a vibe do sol que voltou. Essa tarde maravilhosa tá pedindo um Da Play daqueles. Então, jogo rápido, pausa bem breve pra gente trazer aí os anunciantes, aqueles que investem na Band FM, né, que acreditam no projeto. Mas antes tem uma pausa, tem Band Notícias.
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0: A Defesa Civil reconheceu a situação de emergência em 6 cidades do Rio Grande do Sul. As cidades afetadas são Canela, Casca, Jaguari, Montenegro, Pinheiro Machado e Três Palmeiras. A medida foi tomada após os registros de granizo, vendavais e chuvas intensas nos municípios. Agora os destaques do esporte. No Grêmio, o volante Nardoni está à disposição do técnico Luiz Castro para o Grenal de amanhã pela Copa do Brasil. O jogador se recuperou de uma lesão no joelho direito e deve começar a partida no banco de reservas. Já no Inter, o técnico Paulo Pezzolano mantém mistério sobre a escalação. O treinador confirmou a presença de Vitinho, mas ainda não definiu a função do jogador. A equipe segue sendo avaliada antes da partida. Para mais informações, fique ligado nas próximas edições do Band Notícias.
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5: É isso aí, é a rádio que toca mais música e acabou o assunto. 3:03, estamos de volta.
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5: Vambora então, vamos de volta com o Da Play, já vamos pro pedido de música aqui do nosso amigo Eduardo, mas antes eu quero lembrar o que tá rolando de prêmio. Pra você que tá mandando áudio e tá pedindo a sua música aqui no Da Play, tem 4 ingressos, eu disse 4 ingressos para o Aqualocos, para curtir com a família. Então, é só mandar o seu pedido no 99509-0933. Fala, Eduardo.
14: Boa tarde. Eu me chamo Eduardo, eu gostaria de ouvir a música do Gustavo Lima, Fala Mal de Mim.
5: Valeu, garoto. Aquele abraço.
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0: 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Simone e Simaria, as coleguinhas, regime fechado. Aqui não tem nada bagunçado, não. Aqui é organizado o negócio. Manda o teu áudio, pede o teu som aqui no Da Play. Tá valendo 4 ingressos para o Aqua Loucos.
1: Eu faria 18 anos na segunda-feira.
0: Oi, amor.
1: Eu quero ouvir a música da Ana Castela.
0: Ana Castela?
1: Da...
0: Ana Castela.
1: Da Neon.
0: Lia, parabéns pelo teu aniversário que passou segunda-feira, tá, Lia? E agora vamos dar play.
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0: Band FM 93.3, tá aí o Fred Fabrício, Te Amar é Meu Talento. Queremos agradar, queremos fazer você mais feliz nessa quarta linda de sol. Então, manda o teu áudio, vem pro da Play, 99509-0933. Vou dar uma pausa bem rapidinho, tomar um cafezinho, mas eu espero o seu áudio, tá? Não me deixa só.
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0: E estamos de volta com o nosso Da Play. Você pode aumentar o volume, você pode mandar o seu áudio agora. Concorre a 4 convites para o Aqualocos. Dá pra levar a família toda? Sim, dá pra levar a família toda. Dá pra levar até aquele cunhado meio chato, né? Então, 99509-0933, vamos falar com a Juliana Marques. Oi, Ju.
2: Boa tarde, Moreno. Boa tarde, aos ouvintes da rádio.
0: Oi.
2: Já tô na audiência do Da Play. Moreno, hoje eu gostaria de ouvir aquela música, assim, que diz... Delírio de amor, você provocou em mim. Seu gosto ficou, o seu cheiro está aqui. Não posso negar que eu continuo assim, querendo te amar. Maluco por ti, um beijo, Moreno. É a Ju Arca de Porto Alegre.
0: Valeu, Ju!

0: Obrigado, Diego. Vitor Hugo.
1: Obrigado, Bruno Marrone, por aceitar o convite e cantar essa moda linda com a gente.
2: Alô, meninos.
3: Band FM 93.3, o da Play. Tem Diego e Vitor Hugo, Bruno Marrone, Facas. 3 horas 46 minutos. Tá lindo demais, hein? Que linda essa tarde. Lindo demais o... O que vocês estão fazendo hoje tá assim, ó, espetacular. Tá até perdido aqui. Vamos lá, tem mais um pedido chegando. A Stephanie tá na área. Oi, Stephanie.
4: Boa tarde, pessoal da Band. Aqui é a Stephanie de Porto Alegre.
3: Boa tarde, querida.
4: Eu queria pedir a música do Zé Rico, A Carta, e desejar a todos uma excelente tarde.
3: Pra ti também.

0: Band FM 93.3, o da Play, tá chegando ao final. Ah, olha, gente, hoje foi lindo demais, muita gente, muitos amigos e amigas chegaram até nós aqui com o áudio, mas não fiquem tristes, tá? Tá tudo aqui, arquivadinho, bonitinho, vocês são de casa, obrigado mesmo por esse grande volume de mensagens, essa expressividade de participações realmente deixa a gente muito animado e muito feliz, tá? Amanhã, 14h, tem mais da Play. Mas agora chegou a hora de dar o resultado da promoção. Você que estava ansioso, 4 ingressos para o Aqualoucos. Quem é que vai levar esses ingressos, hein? Você está torcendo aí, já fez figa, já fez sinal da cruz, já fez suas orações. Você está torcendo aí, né? E agora eu vou liberar aqui, ó. Quem está levando esse presentão é a Stephanie de Porto Alegre. Final telefone 6644. Aê, Stephanie! Parabéns! Ô, Stephanie, manda uma mensagem pra gente. Tem que mandar um oi aqui pro nosso WhatsApp pra você receber as instruções, retirar o seu presente e também confirmar o teu cadastro aqui na Band FM. Na sequência, tem Curte Aí!
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0: Tamo de volta! E aí, como é que vocês estão? Tudo bem? Boa tarde, uma ótima quarta-feira pra você que tá na sintonia dessa aqui. Você tá doido? Não tem nada igual. Eu já falei, aqui é o Rodrigo Moreno e até às 7 eu tô com você. 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
0: 4:02 no ar, o Curte Aí desta quarta-feira. Você que tá no intervalito, tomando um cafezinho, comendo aquele bolinho de chuva, aquele bolinho que a nega véia fez se levar de lanche. Você tá aí pensando na vida, mexendo nas redes sociais e ouvindo a Band FM. Muito obrigado pela sua presença, viu? Eu quero dar boa tarde pra ela, a nossa musa estagiária. Ela que está crescendo cada dia mais, o fã-clube dela vai aumentando. E aumentando, Nete, boa tarde.
6: Boa tarde, Moreno. Tu acha que o meu fã-clube tá crescendo?
0: Tá bombando. São os Net Lovers, de norte a sul, de leste a oeste pelo Brasil. E o Curte Aí sempre traz um tema legal pra gente bater um papo, pra gente trocar uma ideia. E é sempre muito legal ouvir as opiniões e as respostas da nossa maravilhosa audiência. Nete, qual que é o tema de hoje? Mas antes, calma.
6: Ah, tá.
0: Eu tenho 4 convites pro cinema, só por uma noite. Baita filme que tá rolando aí nos cinemas, na tela grande. Você pode levar os seus amigos ou a sua família, você quem sabe. Todo mundo que manda áudio e responde a pergunta concorre automaticamente a esse presentaço. Agora sim, qual que é o nosso tema de hoje?
6: Hoje a gente quer saber o que tu faria todos os dias se tu pudesse, sem enjoar.
0: Conta pra mim, o que que você faria?
6: Ah, eu iria em todos os shows por conta da Band FM. Todos os dias, se eu pudesse.
0: Se eu pudesse, eu iria todos os dias num rodízio de pizza.
6: Nossa, delícia.
0: É bom, né?
6: Sushi, então. Eu iria num rodízio de sushi.
0: Se eu pudesse, todos os dias, eu dormiria até umas 9:30 da manhã.
6: Ah, eu achei que ia falar meio-dia.
0: Não, é muita vagabundagem. Não. 9:30 tá bom. Dá pra dormir legal ali, tranquilo. Se eu pudesse todos os dias, eu teria dinheiro no bolso. Então responde pra gente aí, concorre aos 4 convites pro cinema. O filme Só por Uma Noite tá aí, ó. Tá no jogo, 99509-0933.
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0: Band FM 93.3, menos é mais, champanhe, celebrando a vida, curtindo a Band FM, Zezé de Camargo e Luciano, uma hora e meia, Nete.
1: Oi.
0: Se você pudesse fazer alguma coisa todos os dias sem enjoar, o que você faria além do que você falou no abertura do programa?
1: Olha, de verdade, assim, eu acho que eu faria ouvir música todos os dias sem parar.
0: É, o dia todo?
1: O dia todo.
0: É. Eu gostaria, por exemplo, de jogar, assim, praticar esportes, né? Até...
1: Sim.
0: A gente tá recebendo aqui várias mensagens e o esporte é uma coisa que eu sinto muita falta. Se eu pudesse fazer todo dia o esporte, eu faria.
1: Ah, é importante,
0: eu tô,
1: né?
0: Bem sedentário ultimamente. Me trocando por meia dúzia de batata...
1: Já tá ótimo.
0: Não, vai ficar faltando ainda.
2: Oi, Moreno.
0: Oi, Nete. Boa tarde.
1: Oi, Cris.
2: Guarda Restinga.
0: Boa tarde.
2: O
0: boa
2: que
0: tarde.
2: Eu faria sem enjoar é ter uma vida social, assim, bem ativa.
0: Socialite?
2: É bastante passeios, teatro,
0: é bom,
2: shows.
0: Né? Cinema?
2: Cinema. Eu amo ter a vida social, assim.
0: Quem nunca,
2: com
0: né?
2: Com vários passeios, viagens, estrada. Eu e o Paulinho adoramos pegar a estrada.
0: Eu também gosto.
2: E sair a passear, viajar, botar os pensamentos em dia. Isso eu não enjoaria nunca. Beijão.
1: Beijo, Cris.
0: Pegar a estrada pra dar um rolê é muito, mas muito top.
1: Com certeza, né?
0: Se pudesse todo dia dar uma viajada...
1: Eu viajaria.
0: Ultimamente eu tô viajando bastante.
1: Na maionese.
0: É. E olhe lá.

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0: Band FM 93.3. Estamos de volta com Curte Aí. Obrigado pela sua companhia. Você que tá aí sintonizado, curtindo as músicas. Matheus Fernandes e Dilcinho. Essa música é top, né, Nete? É bacana, né?
1: Eu adoro.
0: É legal.
1: Tanto que eu fico brincando com a minha mãe. Ô, oh, mãe!
0: Me atende! É a música de muitas pessoas, né? Que a gente que tu liga não atende de jeito nenhum, né?
1: É verdade. O telefone tá ali do lado, a pessoa não te atende.
0: Tem de presente aqui pra você que tá respondendo o tema de hoje. 4 ingressos pro filme Só por Uma Noite. Dá pra levar a família, dá pra levar os amigos. Qual que é o nosso tema de hoje, Nete?
1: O que tu faria todos os dias se tu pudesse sem enjoar?
0: 99-509-0933.
2: Boa tarde, Rodrigo.
0: Opa.
1: Tarde, Nete. Boa tarde, Luciano.
2: Boa tarde, 93.3. Band FM. Porto Alegre, né? Uma coisa que eu gostaria de, se eu pudesse...
1: O quê?
2: É praticar esporte.
0: Olha aí, ó.
1: Ser fitness.
2: No caso, futebol, né? Uma corridinha, sabe? Mas a gente sai no anoitecer pela manhã, chega em casa no anoitecer da tarde.
0: É, não dá tempo.
2: Sabe, né? Então não tem
0: não
2: como.
0: Não dá tempo.
2: Mas se eu pudesse, seria isso. Tá bom?
1: Sabe
2: beijão,
1: o que...
2: um abraço.
1: Sabe o que me lembrou agora? Tem uma cena do desenho do Pica-Pau que é o sol indo e a noite chegando, acorda, trabalha toda...
0: É, a pessoa não vê o tempo passar, né?
1: Não vê o tempo
0: A gente passar. Tem essa sensação hoje, principalmente nos dias de hoje, essa tecnologia,
1: sim,
0: essa correria que a gente vive aí, pra cima e pra baixo. A impressão que a gente tem é que a gente não percebe o passar do tempo.
1: É verdade.
0: E aí parece que a gente não tem tempo pra fazer nada.
1: É, parece que tudo foi rápido, não foi o suficiente.
0: Mas a gente tá aqui pra estimular você a pensar. Se você pudesse fazer algo assim, todos os dias, sem enjoar, sem se queixar, sem reclamar, qual seria a sua resposta? Responde pra gente, concorre a presente 99-509-0933.
3: Existe uma teoria que se chama 90-10. Uma pessoa tem 90% daquilo que você procura em alguém. Só que você foca naqueles 10% que falta. Aí você sai pra rua, se aventura e realmente você encontra aqueles 10%. Mas não se deu conta que perdeu os 90%.

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1: Tem manhã.
0: quase. Onete, Jorge Mateus, só pra contrariar, ao vivo em Porto Alegre. Você acha que você vai ouvir isso aonde? É só na Band FM,
1: só
0: dá licença.
1: Só na Band FM.
0: Não tem outro lugar, não adianta.
1: Por favor, né?
0: Manda um abraço pra Rose lá em São Leopoldo, que tá com a gente aí curtindo.
1: Claro, um beijo, Rose. Obrigada pela companhia maravilhosa. Espero que vocês estejam curtindo bastante a Band FM e espalhe muito mais sobre nós, viu? Um beijo.
0: Valeu, Rose. Obrigado.
2: Boa tarde, Net. Boa tarde, Moreno.
1: Boa tarde, Ju.
0: Boa tarde. Boa tarde.
2: Olha, respondendo a pergunta do dia...
1: Tenho até medo.
2: É, o que eu faria todos os dias sem enjoar. A primeira é ver futebol.
1: Óbvio, né?
2: A bom. Segunda é ir no salão de beleza, com certeza.
0: Haja podruto.
2: A terceira é tomar minha caipirinha.
0: Todo dia?
2: Vodka.
0: Ai, meu fígado.
2: Eu não sou alcoólatra.
0: Com vodka?
2: Eu amo uma caipirinha.
0: Tá zoando, Juliana.
2: Um beijo pra vocês. É a Ju Marques de Porto Alegre.
0: Se você entra numa de tomar vodka todo dia, o seu fígado não resiste um mês. 30 dias já acabou, já para.
1: Já acabou, já era.
0: Vai virar pó.
1: Pois é. E aí, juntando esses três, isso resume o quê? Que ela faria festa todo dia.
0: É, exatamente. Festerê todos os dias.
1: Inter, bebida, cabelo, festa.
0: É isso aí. Agora, uma coisa que eu tava lembrando aqui, se eu pudesse tomar um café da manhã daqueles de hotel todos os dias. Sabe, com muitas frutas. Com iogurtes naturais, com cereais, com diversidade de frios, bolos, cucas, pães coloniais e tudo mais.
1: Eu acho que eu curtiria as banheiras de hotéis todos os dias.
0: Banheiras de hotel com, aquelas, com aqueles sais de banho.
1: Isso. Ai,
0: é
1: seria
0: bom, né?
1: Tudo de bom. Meu Deus.
0: Pois é, né?
1: Um dia eu chegarei
0: nesse... Um dia a gente chega lá, né? Não tem dinheiro nem pra pegar um ônibus aqui, né?

0: Band FM 93.3, fechando o cut aí, ele, o Belo, que não é belo, mas é gente boa.
1: É o Belo, tá, gente?
0: E é famoso e é milionário.
1: É verdade, eu ainda não sou, mas um dia eu serei.
0: Vamos fechar aqui com a Dani. Fala, Dani, boa tarde, querida.
2: Boa tarde, Moreno. Boa tarde, Netzinho, tudo bem?
1: Boa tarde,
2: Olha,
1: Dani.
2: Se eu pudesse fazer todo dia, viajar, uma coisa que eu gostaria de fazer, é fazer todo dia, viajar, passear, curtir momentos mais românticos, né? A dois. Ter momentos mais paparicados. Fazer academia, essas coisas pra ficar mais íntimo.
0: É tanta coisa que a gente queria fazer, mas não tem dinheiro e tempo, né?
1: É verdade.
2: Uma vez por mês dá pra dar uma passeada, pra fazer algo mais sofisticado a dois.
1: Alô, marido Dani!
2: Te programar. Vai pra Gramado, curtir, pra voltar a vida de uma rotina de serviço, né?
0: Uhum.
2: Fazer o quê? A gente é a gente.
0: Eu vou pra Gramado também, daqui a pouco, quando sair daqui, vou botar o pé no gramado aqui da PUC.
1: É verdade, tá bonito o gramado da PUC.
0: Que é o que me sobra. Quem é que vai curtir aí o cinema, Net? 4 convites para o filme Só por uma Noite, pra fechar o Curte Aí.
1: Quem tá levando é o Luciano, do bairro Santa Teresa, final do telefone 6428.
0: Aê! Parabéns! Luciano, manda um oizinho pra gente pra receber as instruções pra retirar o seu presente e confirmar o cadastro aqui na Band FM. Band FM, Band FM, eu quero essa motona! Aí a motona da Band FM, tô indo nessa, mas eu volto depois do intervalo com a Super 6 e a Net volta às 6h25.
1: No Aquece Estação!
0: Valeu!
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0: Já estamos de volta! 5 horas e 4 minutos, uma boa tarde, baita quinta-feira gostosa, né? Esse solzinho maravilhoso, é bom demais estar com você!
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0: Cê tá doido, não tem nada igual, hein? Vamos juntos até as 7!
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0: Estamos de volta com a Super 6, as 6 melhores da Band FM. São as músicas mais pedidas, aquelas que estão mais assim, né, na ponta da língua da nossa maravilhosa audiência. A partir de agora, a sequência é campeã. Você escolhe uma das 6 para votar e tem prêmio, tem prêmio, claro que tem presente com P maiúsculo. Então, a partir de agora, eu vou liberar mais um par de ingressos para o show do Tiaguinho, dia 12 de setembro, na Fly 51. Quem é fã do Tiaguinho, quem ama o Tiaguinho, quem gosta do Tiaguinho, não pode perder essa oportunidade de participar aqui durante a Super 6. Você tem que votar em uma das 6 músicas para concorrer aos ingressos, tá bom? Música 1, Luan Santana, Olho Marrom. Música 2, Diego Vitor Hugo, BG e a Cura. Música 3, Tiaguinho, Falta Você. Música 4, Henrique Juliano, Última Saudade. Música 5, Simone Mendes, Direitos Iguais. E a música 6, João Gomes e Pablo, Vou Te Procurar, I Love You Baby. Lá no WhatsApp, 99509-0933. E nas redes sociais, lá no nosso Instagram, tá rolando o voto no arroba Band FM Poa.
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0: Band FM 93.3. Tá aí o Thiaguinho, Falta Você. Música número 3, música 2, Diego Vitor Hugo, BG é Cura. Música 1, Luan Santana, Olho Marrom. Música 4, Henrique Juliano, Última Saudade. Música 5, Direitos Iguais, com a Simone Mendes. E a música 6, João Gomes e Pablo, Vou Te Procurar, I Love You Baby. Já escolheu a sua preferida? Já votou? Ainda não, Monê, não votei. Então escolhe 1, 2, 3, 4, 5 ou 6. Concorre a um par de ingressos para o show do Thiaguinho, 12 de setembro. Vai rolar na Fly 51, aqui em Porto Alegre. Você tá afimzão de ir? Quer muito curtir o Thiaguinho? Então chegou a hora de você votar e participar com a gente. 99509933 para quem tá no Zap. Para quem tá nas redes sociais, lá no Instagram, é @BandFMPoa. Fechou todas, é só votar e ficar torcendo.
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0: Band FM 93.3, João Gomes e Paulo fechando a Super 6. Vou te procurar, I love you, baby. Lembrando que tem presente pra quem tá participando, pra quem tá concorrendo, melhor dizendo, né? Nós temos aqui ingressos para o Thiaguinho, dia 12 de setembro na Fly 51. Você manda o seu voto, 1, 2, 3, 4, 5 ou 6 e fica torcendo. Daqui a pouquinho tem o resultado da promoção e também a campeã da Super 6. Agora tem Band Notícias.
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0: Vamos à previsão do tempo. Na capital, o tempo segue seco e firme nesta quinta-feira. Ao longo do dia, sol e nuvens predominam. As temperaturas variam entre 12 e 26 graus. Já na Grande Porto Alegre, a situação também se repete durante o dia. Os termômetros marcam entre 10 e 27 graus. Agora, informações do trânsito. A IPTC preparou um esquema especial de trânsito e transporte para o Grenal amanhã, às 8 da noite, na Arena. Haverá linhas especiais de ônibus para levar os torcedores ao estádio. Além disso, os agentes da IPTC estarão no entorno da Arena para orientar a circulação de pessoas e também de veículos. Esse foi o Band Notícias. Amanhã estaremos de volta com mais uma edição.
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0: tarde pra você que tá ligadinho aqui com a gente. A sua rádio do seu jeito.
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0: Vambora, vamos ao resultado da promoção. Você que votou aí nas redes sociais, também votou através do nosso WhatsApp. Ó, não tá faltando mais nada. Agora nós vamos liberar aqui um par de convites para o show do cara, Thiaguinho, dia 12 de setembro, na Fly 51. Quem vai curtir esse baita evento, vai curtir esse show, é a Juliana Antunes, arroba JujuAntunes05. Aê, Juju! Parabéns, parabéns, parabéns, parabéns! Ô, Juju, manda um oizinho pra gente aqui no nosso direct. Se você preferir mandar pelo direct, tá tranquilo. Pode mandar também mensagem pelo WhatsApp. O importante é você não deixar de mandar o seu oi para receber as instruções, como retirar os seus ingressos e também confirmar o cadastro aqui na Band FM. Parabéns, Juliana Antunes, arroba JujuAntunes05.
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0: Band FM 93.3, versão exclusiva, tá? Essa daí você só ouve aqui, essa versão, né? Com Zé Ramalho, Chitão e Xororó e Ana Castela. Sinônimos, esse é um hino, né, da nossa música. Teve ainda Safadão e Rei Vaqueiro. E é isso, a gente vai seguindo firme contigo na Band FM até as 7 da noite. Lembrando que às 6 tem o nosso Band ao vivo. Você pode participar com a gente aí também. Você que ainda não faz parte do grupo VIP. Ah, você ainda não faz parte do grupo VIP, então mande uma mensagem pra gente dizendo assim: eu quero entrar no grupo VIP da Band FM. Então você manda a mensagem e a gente te manda o link do grupo. E aí você vem pra família. Já já, depois do nosso intervalo, tem mais música aqui.
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0: FM 93.3, Cristiano Araújo, caso indefinido. É, a quarta-feira tá quase, né? Tamo aí no finalzinho da tarde, dando aquela acelerada pra chegar na night da quarta-feira. 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
1: 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Band FM. De volta, 6:01, quarta-feira maravilhosa, uma noite gostosa pra você, tá aí na caminhada, na parceria, tá bem pertinho da gente, que bom que você tá por aqui. Aqui é bem melhor, até às 7, Rodrigo Moreno e você na melhor, a sua rádio do seu jeito.
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0: Band FM 93.3, tá aí o Ferrugem sapecando geral, mandando bem pra caramba. Atrasadinha, Felipe Rodrigo, teve ainda Gustavo Lima, ex dos meus sonhos. Bem-vindos ao palco do Band ao vivo, só musicão, só artista de primeira, na melhor programação do seu FM. É aqui, na Band FM 93.3. Segunda a sexta a gente tem esse encontro marcado com essa programação maravilhosa, ok? 6h12, como é que tá teu final de tarde? Me conta, manda um áudiozinho aí, quero saber qual é que é. Que você tá fazendo de bom, tá? 99509-0933. Meu amigo Paulo Rogério de Gravataí tá na área aí. Tá só pela... só pelos boletos, né, ô Paulo? Um abraço pra você, meu mano. Boa sorte aí, viu? E a gente segue assim, ó.
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0: Band FM 93.3, fechando o Band ao vivo. Danilo e Davi não mexe nas minhas gavetas. Rolou também Jorge Matheus, Eu e Você Sempre. Que hino, hein? Que som maravilhoso. É assim que a gente encerra o nosso Band ao vivo dessa quarta-feira, mas amanhã tem mais. Não sai da Band FM, eu volto já já com o pré-estação Band FM. Batendo um papo com você, trazendo muitas informações e dando uma risada aí pra começar bem a nossa noite. Ok?
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0: Seis e 25, estamos de volta. Ótima tarde pra você.
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0: A sua rádio do seu jeito. Oi, Nete, boa tarde, não é? Boa noite já, né? 6h25.
31: É, já é boa noite, já tá ficando escuro.
0: Tá escuro já, né?
31: É.
0: É boa noite pra você,
31: boa
0: Nete.
31: Noite.
0: Boa noite.
31: Boa noite.
0: Pra quem tá curtindo aí a Band FM, chegou agora, sintonizou, tá aí no carro, tá em casa, já tá preparando aquela janta gostosa pra família.
31: Ai, não fala em comida essa hora.
0: Eu preciso comer.
31: Eu estou
0: com uma fome de leão.
31: Somos dois.
0: Preciso jantar, comer assim um arroz com feijão e um ovo frito, tá bom.
31: Já tá ótimo.
0: Já tá ótimo. Mas agora a gente não vai comer, estamos trabalhando e tô na hora de comer. Mas a parada é a seguinte, ó. Aqui no nosso pré-estação a gente traz algumas notícias, a gente faz alguns comentários e traz sempre alguma coisa aí divertida pra gente dar uma descontraída. Porque finalzinho de dia, assim, às vezes, nem sempre o dia é legal, né, Nete?
31: É verdade.
0: Tem tanta coisa complicada acontecendo nesse país.
31: É.
0: Não tá no gibi. Mas aí a gente troca uma ideia aqui, bate um papo.
31: A gente tá aqui pra ajudar a tu relaxar.
0: Distensionar.
31: Isso aí.
0: Boa, gostei.
31: Dá risada.
0: Nós vamos trazer pra você hoje a professora criativa que criou um cantinho inusitado para os alunos. Não vamos contar que cantinho é esse.
31: Só depois?
0: Só depois.
31: Então tá, combinado.
0: Ontem a gente ficou devendo, né? E aí vamos ficar de plantão e ver o que tá acontecendo. Porque tem muita coisa acontecendo nesse mundo, né?
31: É verdade.
0: Então já já a gente volta com os destaques do nosso pré-estação Band FM, a sua rádio do seu jeito.

0: Band FM 93.3, é Felipe Ana Castela, sua boca mente, para os mais apaixonados. Net,
1: oi.
0: Eu tô curioso para conhecer um pouco mais desse cantinho. Lá nos Estados Unidos, se eu não me engano, é... Como é que é o nome do estado, meu? Ohio, não é?
1: É em Geórgia.
0: Na Geórgia.
1: Isso.
0: Uma professora criou um cantinho um tanto quanto curioso.
1: Pois então, né, mano? Sabe qual cantinho que ela criou?
0: O do pensamento.
1: Não, o do...
0: Foi o do... O da tabuada.
1: Negativo.
0: Foi o cantinho do...
1: Pum.
0: Como assim?
1: Por quê? Todo mundo já foi criança algum dia e muitas vezes tá na sala de aula, rola aquela vontade de soltar ali um pumzinho ali.
0: Pumzinho,
1: no
0: sim.
1: No meio da aula. No meio da aula.
0: Uhum.
1: E aí, então, essa professora, o nome dela é Candy Sidney, de 36 anos, então ela viralizou no TikTok ao mostrar o cantinho do Pum, que é um local estratégico na sala de aula dela e tem aromatizadores de ar.
0: Ainda bem, né?
1: E identificado por uma placa bem humorada, né? Que avisa aos colegas sobre a área de ventos fortes.
0: A área de ventos fortes, eu gostei dessa. Essa professora é criativa. Eu fico imaginando a criançada zoando nesse cantinho do Pum, né?
1: Deve ser uma loucura.
0: Deve ser assim, uma bagunça.
1: É verdade.
0: Além do cheiro desagradável, deve ter as risadas que são realmente parte do processo. A criançada é...
1: É sensacional.
0: É sensacional, né?
1: Porque criança não tem frescura.
0: Assim. É, se tiver que largar uma bufa, vai lá e larga e dá risada e já era.
1: E ri dos coleguinhas.
0: Como tem um amigo meu, cada um cheira a sua parte e já era, né? Agora 6h42. Daqui a pouquinho, mais maluquice aqui no nosso pré-estação Band FM.

0: 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Victor e Léo, sinto falta de você. Música romântica. Ô, Nete.
1: Oi.
0: Você se acha uma mulher romântica?
1: Ah, eu sou romântica.
0: Você, quando for encontrar a sua cara metade, a metade da laranja, o outro lado da melancia, você quer alguém assim romântico, meloso, ou alguém mais assim pragmático, mais assim centrado? O que que você prefere?
1: Ah, eu prefiro um pouco dos dois.
0: Você quer uma mistura dos dois?
1: Isso,
0: é.
1: Eu quero a mistura dos dois.
0: Você acha que dar flores, receber flores é um ato de romantismo ou é uma coisa que remete ao passado?
1: Coisa do passado. Pra mim é um ato de romantismo, é. Junto com uma cartinha ainda, pelo amor de Deus.
0: Quais são as flores que você gosta de receber?
1: Ai, rosa, orquídea, violeta.
0: Estou tentando arrumar um namorado pra você na banda. Brincadeira. É brincadeira, gente. Eu sei que tem muitos fãs da Net aí.
1: Eu sei.
0: Mas ela não está disponível, viu?
1: Não.
0: Não está disponível.
1: Não estou.
0: Não é pra qualquer um, né, Net?
1: É verdade, não é.
0: De jeito maneira. Bom, depois dessa brincadeira infame sem graça, vamos dar tchau, Net. Tá chegando aí o Estação Band FM.
1: Tchau, Moreira. Até amanhã.
0: Amanhã você prepara mais notícias pra gente. Você tá muito ocupada hoje aí, não deu pra te extrair, pra te explorar de fato, né?
1: É verdade.
0: Mas amanhã você volta junto comigo às 4 da tarde no Curte Aí.
1: Isso
0: e às 6h25 no nosso pré-Estação Band FM.
1: Valeu.
0: Fechou então, bom descanso.
1: Pra ti também, beijo.
0: Amanhã a gente se vê, se Deus quiser.
1: Com certeza.
0: Valeu, pessoal, obrigado pelo carinho. Na sequência, você vai ficar com o Estação Band FM. Deixa eu colocar aqui uma música pra gente esperar a rapaziada do Estação Band FM. Essa daqui eu acho que você vai gostar.
1: Qual?
0: Eu acho que essa daqui você vai gostar, porque já faz um tempo assim que a gente não escuta. Deixa eu ver aqui, eu acho que é essa aqui. Essa aqui é legal. Vamos ouvir então.
1: Deus.
0: Tchau, pessoal. Até amanhã. Valeu,
1: tchau.
0: Net.
1: Valeu,
0: valeu. Valeu.

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1: Vamos aqui, gente. Linguiça lá?
2: Tem caneta aí pra mim? Caneta?
1: Caneta azul?
2: Não. Emagrecedora.
3: Emagrecedora.
1: Você precisa?
2: Ah, eu engordei muito.
1: Não, mas não precisa.
3: Não, mas você nada.
2: Nada?
1: É.
2: Nada.
1: Eu vou te dar uma caneta normal, que aí você faz um furo e sai a gordura.
2: Cara, eu comi churrasco.
1: Bastante? Ah, é.
2: Carne, boa.
1: Boa carne.
4: Lá em Barretos tem muito.
1: Você não trouxe pra gente?
2: O quê? Vocês queriam?
1: Claro.
4: É.
2: É mesmo? Quase que eu subi num boi.
3: Precisa fazer um vai quem quer,
1: ele
3: né?
1: conversou com o boi.
3: Você conversou com o boi?
1: Conversou com todo.
3: O que ele falou pra você?
2: Ah, é um chifrudo, né?
1: Ah, meu Deus.
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3: Sério, já vai embora.
1: Estação Band FM no ar para todo o Brasil pela Band FM, com você curtindo aqui. 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Olha lá.
3: A Ana Maria quer falar alguma coisa.
1: Mais uma cansada de Barretos vai
4: não,
1: embora.
4: Eu deixei que é cansada, deixa pra lá.
1: Ah, tá bom.
2: O moletom da Band tá um sucesso.
1: Um sucesso, né, Paulo Gomes?
2: Todo mundo quer.
1: Usou, o povo fica doido.
2: Ah.
1: Que é isso? Então vem atrás do seu. Hoje, a gente contou a história do trisal do agro.
3: É.
2: Cara, deve ser gostoso ter o seu trisal.
3: Eu ia perguntar isso pra você. Você acha que é gostoso?
1: Exatamente isso.
2: Ah, não sei. Eu não tive essa experiência, mas eu sei lá.
1: É exatamente isso que a gente tá perguntando.
2: Ah, porque uma hora que você tá com um, ah, não quero ficar com você, quero a outra agora.
1: E aí fica dentro de casa mesmo.
2: Agora eu quero
1: sair.
2: Mais três.
1: Exatamente. Vamos ver o que o ouvinte diz.
6: Oi, Robson. Oi. Oi, corajosa, maravilhosa.
3: Oi, corajosa.
6: Ana Maria.
4: Oi.
6: Nunca vivi. Tenho curiosidade, todo mas não tem. Seria pra conviver com o trisal.
3: É, só
6: o trisal
3: foi,
6: na hora do bem bom lá. Porque pra conviver, misericórdia. Se eu não tô conseguindo conviver com não, eu mesmo, imagina com mais.
1: Pois
6: não,
1: é.
3: Então.
1: É pra olha, guardar na memória a mensagem dela.
3: É.
1: Aqui, ó.
7: Uma coisa que acho bacana lembrar as pessoas, trisal é relacionamento.
1: Isso.
7: Então, quando você quer fazer uma bagunça,
1: isso.
7: Uma coisa avulsa, é menage. É bem diferente.
1: Exatamente.
2: Boa.
7: Isso é só ter relação. Quem quer um trisal não quer só bagunça, quer ter uma vida.
1: Esse aqui é o Fernando, que é nosso ouvinte. E
3: é,
1: ele,
3: o Fernando.
1: Ele participou de um trisal.
2: Participou?
1: Ele mandou até a foto dele com as duas esposas que não participou, porque eles não estão mais juntos.
4: Ele teve mas ele um tava relacionamento dizendo,
1: ele falou uma coisa que é verdade,
4: três.
1: É um relacionamento, relacionamento com mais duas pessoas.
4: É.
2: Caramba.
3: Porque eu conheci o Fernando, mas só com a esposa.
4: É igual
1: a
4: ele
1: outra
4: falou.
1: Esposa
3: a outra
1: eu
3: não conheci.
4: Mas ele explicou bem, você viu? Trisal é um relacionamento a três.
1: Você vive em três.
4: Se não for pra viver, for só pra brincar, aí é fogo no rabo mesmo.
2: É só pra
4: brincar.
2: Aí,
4: aí já é outra história.
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0: e Juliano Arranhão aqui no nosso Estação Band FM. O ouvinte vem, Tatá, e ele fala.
1: Ele fala. Assim.
0: Alô? Alô?
2: Alô?
0: Alô? Beleza?
2: Tudo bem, grande Robson?
0: Tudo bem, quem tá falando aí?
2: É o Guilherme. Boa noite, Tatá, Ana Maria.
1: Oi, Guilherme.
3: Oi, menino.
0: O Paulo Gomes também já chegou, viu, Guilherme? Chegou atrasado, mas tá aqui, ó.
2: Gomes, tá de volta?
4: Tô de volta, pai.
2: Muito bem, muito bom. Mano, tô aqui dirigindo, né? Falei, deixa eu me expor um pouquinho lá.
0: Isso,
2: com eles,
0: vai,
2: né?
0: Se exponha.
1: Venha.
3: Fala aí, menino.
2: Não, então, na realidade, o que acontece, né? Quando eu era mais novo, eu tinha muito essa ideia, tal, de casal, enfim. Aí eu conheci um casal, e aí nesse casal todo mundo teria que se pegar, né? Já no bem bom, que era tipo test drive.
0: Ah, tá.
2: E aí chegou um problema, porque na hora, gado, negócio, eu gostei mais de uma pessoa do que de outra.
0: Ah, eu já percebi.
3: Teve uma química.
0: Só no jeito de você contar, eu já percebi.
2: E aí o que aconteceu? Eu virei e falei assim, e aí ficou aquela situação meio desconfortável.
0: Claro.
2: E aí a outra pessoa falou assim, não tem problema, pode aproveitar com a outra.
0: Lógico.
2: E eu fico aqui assistindo.
0: É, ué. Maravilha, aí, gente.
2: Olha, aquilo pra mim foi horrível. Eu falei, meu, eu tô com o cônjuge da outra pessoa me olhando. Aí eu falei, não, depois disso, nada, o que é meu, não
0: ele
2: vai
0: mudou,
2: dar certo.
0: Tá vendo? Porque muito ele não bem. Quer ser não visto, ele não quer
1: parabéns,
0: que fique olhando
1: Gui.
0: E tudo
1: parabéns,
0: certo. É isso aí,
1: parabéns,
0: Guilherme.
1: É isso.
2: Um cara conservador, né? Um cara
0: claro,
2: de família,
0: a gente percebe.
3: Não,
2: não dá.
4: E você não quer ficar colocando chifre na cabeça
0: de
4: dos outros,
0: nenhum.
4: Né?
0: É,
1: isso?
2: Não, mas
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0: Lulu Huff, atriz demais aqui no nosso Estação Band FM. E o pessoal só na atriz.
1: Cara, o pessoal tá confundindo o negócio do 33. Não tá, é sacanagem, não, é um relacionamento, pai.
0: Não,
1: é.
0: Exatamente, não estamos falando de ficar com mais uma pessoa. Ficar, não, eu digo transar. Pra falar bem o Abel também.
2: Mas você começou
0: falando
2: esse programa.
0: Não, mas falei trisal. Trisal,
2: mas você começou
0: são três
2: polemizando
0: que querem
2: esse programa.
0: Viver juntas. É. Como disse o Fernando, não. É furunfá, meu. Isso é outra
2: história. O povo já pensa no furunfá.
0: Peraí.
3: Boa tarde, é Ana Lia Gomes, de Cuiabá. Tô aqui no trânsito daqueles escutando esse assunto de trisal. E eu acho que tem tudo pra dar certo isso aí,
0: olha,
3: viu?
0: Gente.
3: No futuro, eu acho que vai ter muito trisal, porque eu tô vendo muitos homens aí virando monas.
0: Virando?
3: Nada contra, não é preconceito. Mas eu tô dizendo que tem.
0: Ela tá dizendo que em quantidade, exato.
3: Então, tá tendo mais mulheres do que homens.
0: Isso.
3: Então, vamos ter que dividi-los.
0: Tem que dividir, né?
1: Tem que dividir.
3: Eu acho que no futuro próximo.
0: Próximo.
3: Vai ter mais trisal do que a gente imagina.
0: Olha,
3: essa
0: gente.
3: É a minha opinião, gente.
0: É a sua opinião e a sua opinião não é um absurdo, não.
1: Não,
0: pode
1: ela tá
0: ser
1: dando indireta pra alguém.
2: Eu também acho.
0: Pode ser.
2: É. Teve um ouvinte que mandou aqui que ela acha que no futuro vai ter muito trisal para as pessoas conseguirem pagar as contas.
0: Também. Também. E os trisais.
1: Faz sentido ainda.
0: Os trisais.
2: Aí pra mim faz sentido.
0: Esse, o trisal do agro que a gente falou. Administra a fazenda junto, você viu?
1: Trisal, eu sei, Rob.
2: Você vai administrar uma fazenda sozinha,
1: aí,
2: uma coisa.
1: Cai assim, por terra aquela coisa. Quem paga a conta? O homem, a mulher ou a mulher? A mulher, o homem, o homem.
2: Paga todo mundo.
0: Todo mundo paga. Né?
1: Aí divide em três a conta.
0: Agora,
2: olha,
0: quem não
2: é um
0: pode pagar...
2: Negócio,
0: você não pode pagar conta para picaretas.
1: Ah lá.
2: Ah, é.
0: Um homem foi preso no Rio de Janeiro se passando pelo técnico de futebol Luiz Castro, que é o português que dirige o Grêmio.
2: Ué.
0: Não é? O golpista Lucas Oliveira Eduardo foi descoberto graças a uma denúncia feita pelo zagueiro do Grêmio, o Kahneman, o Walter Kahneman. O que acontece? O Kahneman desconfiou depois que o falso Castro mandou mensagens por aplicativo pedindo dinheiro para doação a projetos sociais. Inclusive, ele falou pro Kahneman que ele tinha que treinar mais e tal. Ele achou estranho o jeito que o cara tava falando com ele.
1: Ué?
0: Tá mandando eu treinar, pô.
1: Ué?
0: Aí ele desconfiou e falou pra polícia. Nesse meio tempo, outro jogador do Grêmio, o atacante colombiano José, namorado, chegou a fazer um pix de R$22 mil pro golpista.
1: Tá,
2: uau!
0: Ele achou que era o técnico dele mesmo.
1: Ah, não.
0: Mandou a mensagem com a fotinho do Luiz Castro.
2: Tá. Uhum.
0: Falou, pô, o professor pediu, vou ajudar. R$22 mil.
1: Caiu no golpe.
0: É. O pilantra foi preso na manhã desta quarta-feira depois de um monitoramento da polícia. O homem chegou a mandar mensagens para vários jogadores, não só do Grêmio. Mandou, por exemplo, pro ex-jogador do Internacional, o argentino Andrés D'Alessandro, que quando recebeu a mensagem, já tava no período de monitoramento da polícia, por isso que ele não caiu no golpe. Você vê como é que é, rapaz?
1: Rapaz.
0: Então não era o Luiz Castro.
1: Então ele achou que era o técnico.
0: Disse que ele achou nada, ele fingiu.
1: Ah, eu acho
0: ele
1: que
0: é picareta.
1: Não, eu acho que ele queria. Não, eu sei, mas o jogador achou que era o técnico.
0: Ah, achou que era.
1: Ah, tá tentando cavar a vaga no time aí.
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0: 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Ô, Paulo Gomes, venha para cá, por favor. O povo do Brasil está com saudade de você no microfone.
1: Vou falar, vou falar da Luciana Gimenez, Brasil.
2: Oh, boa noite.
1: Tá viajando.
0: Menina.
1: Tá viajando, viu?
2: Oh, não, tô viajando, mas peguei um jato.
0: Vem cá, Tatá aí, ó.
2: Oi, Tatá. Como é que você tá, linda?
1: Diretamente de Lisboa, adoro. Em Portugal, você, eu, né?
0: Gente, Lisboa de Portugal também.
2: É, Portugal, né? Sucesso, né? Lá é sucesso. Né?
0: Muito
2: adoro.
0: Bom. Fala aí, Paulo Gomes.
1: Por que que eu tô falando? Ela tá passeando. A Luciana de Mendes tá passeando.
0: Passeando.
1: Tá em Lisboa.
0: Lisboa.
1: E resolveu se hospedar em um hotel. Ela tem uma foto dela no quarto de biquíni já pronto pra ir pra piscina, viu?
0: De biquíni?
1: É.
2: Calor, né?
1: E mostrou ali com o hotel que ela tava... O hotel olha só, que as diárias podem variar de mais ou menos em 10 mil reais.
0: Ah, mentira.
1: Das diárias.
0: O pessoal fala isso pra inflar, não tem, isso não existe.
2: Como assim não existe? É tão, tão natural.
0: O pessoal fala pra inflar isso aí. Só
1: não. Você acha que é exagero mesmo?
3: Tem o nome do hotel?
2: Só 10 mil reais.
0: Deve ser 500
1: a diária. The One Palácio da Anunciada. Vamos ver se é isso mesmo.
3: The One
1: Palácio da Anunciada. Diz que é um 5 estrelas.
2: Na hora que eu vi só 10 mil, eu falei, não acredito.
0: Deve ser 500 reais a diária.
3: Imagina,
0: 400.
2: Só 10 mil.
3: Você tá falando da Luciana.
0: Vocês falam isso só pra inflar.
3: Você tá falando da Luciana, não é qualquer pessoa.
1: E aí ela foi tomar o café da manhã na piscina, velho.
0: Ai, gente,
1: uma bandeja
0: lindo.
1: Com frutas,
4: é verdade,
1: pães,
4: tem mesmo, Robson. Suco.
1: Enfim, tá no rolê. Cara, eu também... Será que existe um hotel com diário de 10 mil?
0: Já não achou o hotel.
2: Aquela Maria que me deixa mentir.
3: Eu achei, mas tá esgotado.
0: Ah, gente, não sabe o que é. 10 mil é muito tranquilo.
4: Tá vendo?
0: 10 mil tá barato.
1: Lota rápido.

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5: Paulo Gomes. Voltou, né?
4: Ele voltou, né? Minha, deu uma carimbada na minha cabeça aqui. Ô, vem cá, Ana Maria.
6: Tô aqui.
4: Tá aí?
6: Tô.
4: Tá, e aí?
7: Você tá preparada?
4: Manda.
6: Claro.
7: Não tá, não, tá?
6: Agora. Sim.
7: Então vai.
6: Pensamento de hoje.
4: Vai.
6: Olha, diz que cada um... tem o seu papel aqui na Terra, né?
4: Sim.
6: Só que o meu rasgaram faz tempo,
8: viu? Estação.
6: Rasgaram, fizeram aviãozinho, papel.
4: O meu tava em cima da mesa, perdi, tô procurando até hoje, não acho, meu. Deve tá guardado, né?
6: Vamos levando.
9: É inevitável, você pode entrar dentro...

0: Saudade estranha aqui no nosso Estação Band FM. Tem mais gente querendo falar aqui, Tatá.
1: Ah, fala, gente.
0: Alô.
2: Alô.
0: Boa
2: Alô.
0: Noite.
2: Tudo bem?
0: Tudo,
1: tudo
0: bem.
1: Tudo. Tudo bem?
3: Alô.
0: Tudo legal.
2: Alô.
4: Oi.
1: Oi.
0: Quem que tá falando aí?
2: É o Ademir.
0: Tá trabalhando, Ademir?
4: Tudo bem?
2: Tudo bem.
1: Você é tímido, Ademir?
2: Oi?
1: Você é tímido?
2: Eu sou, né, que eu tô dirigindo, na realidade.
0: Ah, tá então dirigindo. Vamos devagar.
1: Presta atenção,
0: aí.
1: Então.
0: Ô, Ademir.
4: Tudo bem?
0: Você já viveu um trisal, vive um trisal ou acha que trisal não dá certo?
2: Não, dá certo.
0: Ah, dá?
2: Se for liberal, dá certo.
0: Não, mas tô falando de trisal,
2: eu
0: não
2: concordo
0: de...
2: plenamente. Ah. Eu já vivi isso, mas... Foi numa casa de entretenimento para adulto.
0: Não. Ah, não, mas então não
1: mas
0: é trisal.
1: Aí,
0: não,
1: aí,
0: não é trisal. Aí você foi fazer um programa. Programa, Cris.
1: Você tá riscando o fósforo. Não.
0: Tô falando de viver. Não vou viver com essas duas mulheres.
2: Mas eu tenho,
0: não.
2: Mas eu tenho, eu gostaria.
0: É mesmo?
2: Gostaria. Sim.
1: Mas você tem dinheiro pra bancar duas?
2: Olha, ah, não
0: tá,
2: precisa tá. ter dinheiro. Eu só tenho...
0: Ela tá, não acredita no amor.
2: Ela só pensa no dinheiro.
1: Não, mas você vai colocar duas mulheres na sua casa e vai falar, vamos viver de amor.
2: Ah, mas aí você quer não. Aí você...
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0: Band FM Ana Castela, nosso quadro, estação Band FM. Vem, Calvão, vem cá.
1: Vem amigos. Alô, Paulo Gomes.
0: Dá uma olhada. Olha lá.
2: Ô, meu amigo.
0: Paulo Gomes, vou contar um negócio pra você. Você tava fora.
3: Meu amigo Galvão.
0: Tá, adoro o Galvão, mas
3: eu
0: não é isso.
3: Adoro o Galvão, gente.
1: Eu adoro.
3: Homem culto, entende de vinho, de futebol, de Copa do Mundo. Não
0: de
3: vai
0: Fórmula
3: parar.
0: 1, de Fórmula 1.
3: De Fórmula 1.
1: Obrigado, muito obrigado.
0: Você era amigo do Ayrton? Você não era amigo do Ayrton? Você era amigo do Ayrton.
1: Ayrton, meu grande amigo.
3: Reginaldo.
0: O negócio Reginaldo estava aí no corredor.
3: Reginaldo estava aqui ontem.
0: É, estava te procurando.
1: Grande o Reginaldo.
0: O Paulo Gomes, sabe o que ele falou?
2: O quê?
0: Você sabe o que ele falou?
2: O que ele
0: tá
2: falou?
0: Tá começando a pensar que pode ser que talvez, quem sabe, pode ir para 2030 também.
1: Caraca.
2: A Copa?
1: A Copa de 2030.
2: Que fogo você tá também,
0: eu não aguento,
2: hein, meu?
0: Eu não aguento ficar
1: pensando,
0: parado.
1: Amigo. Vai depender, claro, de como vai estar a minha saúde.
0: Vai descansar,
1: com 80 anos.
0: Não, fica em casa.
2: Você tá com fogo?
0: Vai assistir a Copa
1: aí, não,
0: lá, vai de turista.
1: De mim, mas também dos médicos.
0: Vai de turista, pô.
1: Né?
0: Vai de turista.
1: Não, eu...
2: Param também, cara. Não cansou,
3: deixa
2: não?
3: Deixa ele.
0: O jogo mais importante da
3: Copa... Não tem igual.
0: Hoje tem um jogo só do Campeonato Brasileiro. O resto é Copa do Brasil.
1: Copa do Brasil.
0: Jogo da quarta rodada.
1: É.
0: Tá atrasadíssimo.
1: É, você acha que eu não sei?
0: E quem é que tá jogando esse jogo?
1: Quem é?
0: O Flamengo.
2: Flamengo, amigo.
0: Que é o jogo que o Flamengo tava devendo até hoje.
2: O Flamengo vai encostar no Palmeiras, hein, amigo?
0: Se ganhar hoje, vai ficar um ponto atrás do Palmeiras.
1: Tá vendo? Eu gosto da Tatá porque ela é flamenguista igual.
3: Muito.
0: Ela é flamenguista?
1: É.
0: Não. Falou que era santista?
3: Não, eu tô junto com ele.
0: Agora aí falou pra mim que ia ver um jogo do Corinthians no Corinthians. Falei, peraí.
3: Vou em Itaquera.
0: Decida o que você quiser.
3: Eu tô esperando alguém me convidar pra ir no camarote.
0: Ó, convida a Tatá pra ir no camarote.
3: Alguém tem acesso ao camarote que eu não vou pagar, hein, gente?
0: Ulisses Costa.
3: Ulisses, nossa, meu amigo Ulisses.
0: Tá,
3: amigo Ulisses. Gente,
0: Flamengo,
3: se Miami,
0: se ganhar
3: sabe,
0: do Mirassol, cola no Palmeiras.
1: Cola.
0: Vai ganhar?
2: Cola.
1: Vamos ser campeão, amigo. Vamos colar.
0: Você vai ganhar hoje.
1: Vamos colar, vamos ganhar. Colar no Palmeiras. Primeiro tropeço do Palmeiras. Passamos e é campeão.
0: Quanto Flamengo. Vai ser? Flamengo e Mirassol no Maracanã o jogo.
1: 5-0, resultado magro.
3: resultado magro.
1: Magrinho ali.
2: 3-0, vai ser.
0: Tá bom. Deixa eu contar outra pra você. Ó,
2: Copa do Brasil.
0: Vai mexer com o seu coração.
1: Vamos
0: vai
1: lá.
0: Mexer com o seu coração.
1: Haja coração.
0: Ontem o Atlético virou pro Cruzeiro, né, Paulo? 2-1, está na semifinal.
1: É certo.
0: Daqui a pouco tem Palmeiras, Santos e Palmeiras, que a gente comentou. Amanhã tem o jogo do Vitória com o Vasco, que é o jogo da volta. E tem o Grenal, aquele Grenal horroroso. Ah, não, Vitória e Vasco é hoje.
1: Vitória é hoje.
0: Vitória e Vasco é hoje.
2: Tá louco, velho.
0: É, o Vasco tá ganhando de 1-0. Vai passar o Vasco.
1: Será?
0: Eu acho que vai. E amanhã tem aquele Grenal horroroso da semana passada. Amanhã diz que vai ser
1: foi
0: bom.
1: Ruim.
0: Mas eu quero dizer outra coisa. Sabe quem tá aí, né?
1: Quem?
0: Ancelotti. Carlo Ancelotti, claro. O amigo de Tata.
1: Carleto.
0: Quarta-feira, Paulo Gomes, ele vai convocar a seleção pela primeira vez depois da Copa.
1: Carleto, amigo.
0: O Brasil vai ter compromissos assim, olha, na super data FIFA, que é
1: Brasil.
0: Na segunda metade de setembro. O Brasil
1: contra
0: vai jogar
1: quem?
0: Duas vezes contra a Austrália e uma contra a Índia.
1: Olha aí.
0: Vai ser
1: olha
0: um negócio...
1: A poderosa Índia.
0: Ô, Tatá,
1: olha aí.
0: Dá pra perder Brasil e Austrália duas vezes?
3: Não tem nem comentário pra um jogo desse. Ah, faça-me um favor,
2: nossa,
3: vai.
2: Nossa, então foi uma preguiça.
0: Duas vezes,
2: da
3: não,
2: FIFA
3: fiquei
2: da
3: com preguiça agora, hein?
1: É por isso que eu só falo que tô bem pra narrar na Copa, porque esses jogos...
3: Não, vamos comemorar o aniversário do Galvão. 80 anos do Galvão.
1: Com 80, quem sabe...

0: FM, Bruno e Marrone, Tia Mar foi ilusão aqui no nosso Estação Band FM. Não, pera aí. É aqui primeiro. Ah, qual é? Agora sim. Fala, bebê. Bora ouvir pra falar.
1: Boa noite.
0: Boa noite.
1: Eu sou aqui de São Paulo, da Freguesia Dora, só não vou falar meu nome, tá bom?
0: Tá bom.
1: Ah, eu vivi um trisal.
0: Viveu.
1: Por mais ou menos 2 anos. Eu, meu marido e mais uma pessoa.
0: Olha lá.
1: E foi muito bacana.
0: Olha.
1: Só que chegou uma época que a pessoa, né, achava que já era meu dono e ele queria já sair com outra pessoa, mas não queria que eu saísse. E aí o casal, ou melhor, o trisal, começou a ficar sem graça.
0: E aí a gente terminou. Tem essas tretas.
1: Mas foi uma experiência muito gostosa, é legal sim.
0: Tá vendo? Cara quis ser chatão até num trisal.
2: Será que o cachorro tinha ciúmes também? Você viu? Tava latindo.
0: Márcia, vem cá, Márcia!
3: Caramba, hein, fio?
0: Vem cá.
3: Pelo amor de Deus.
0: Tatá te adora.
3: Eu adoro.
0: Maravilhosa. Paulo Gomes voltou.
4: A Márcia é quem guia a minha vida, gente.
3: Olha, eu gosto da Tatá por isso. Tatá, tem uma energia incrível.
4: Né?
3: Agora
4: esse
3: aqui já tinha encosto. Foi pra Barretos, voltou com mais encosto.
0: Não, voltou com mais encosto, não deixou nenhum lá.
3: Tampou o bico, caramba!
2: Não mesmo.
0: Fala uma coisa pra mim, mas tem que ser rápido. Dá certo o trisal?
3: Olha, depende, né?
0: Depende da energia também.
3: Depende da energia, né? Porque dependendo do trisal, com os encostos fica 6, fica, né? Aí, caramba,
2: aí
3: dá,
2: é
3: né,
2: o time
3: filho?
2: De encosto, sai fora.
3: Aí, pelo amor de Deus, a energia não flui.
4: Não,
3: né?
4: Flui?
3: Tá. Na hora do sexo, do DNA, os encostos estão lá, cara.
2: Não dá, né? Olhando, né?
3: Não

0: FM, Luan Santana com Rick Martin. Estranho.
1: Ah,
0: ai, gente, acabou, Paulo Gomes.
2: Acabou já? Acabou
1: mesmo?
2: Já.
0: Obrigado por ter voltado, Paulo Gomes. Você, olha, nosso coração é seu. Gomes.
1: Não, é de meu e de vocês. Ficar, e agora meu. É assim, eu vim para ficar.
2: Até que enfim,
0: olha, tá,
2: né?
0: Bom. É, ó, moletom da Band FM, preto com laranja, off-white com verde, off-white com caramelo. Você escolhe a cor, hein? Nosso amigão Guilherme Ribeiro dos Santos ganhou.
2: Aê,
0: beleza?
2: Ele
0: ganhou. Ele ganhou.
2: Ganhou, ganhou.
0: Vai curtir,
2: aê,
0: vai levar.
2: Aê,
0: e amanhã estamos de volta, gente. Beijo,
2: é
0: pra
2: isso,
0: todo
2: beijo.
0: Mundo.
3: Beijo. Até amanhã. Até amanhã. 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
0: As notícias do governo federal que movimentaram o país no dia de hoje.
1: Olá, boa noite.
2: Boa noite para você que nos acompanha em todo o país.
1: Quarta-feira, 2 de setembro de 2026.
2: Vamos aos destaques do dia.
1: Remédio para infarto e AVC no SUS.
2: Sancionada a lei que determina a oferta de trombolíticos nos serviços de urgência e emergência. Pablo Mundim.
3: Hoje, a aquisição dos trombolíticos é feita pelos gestores locais e, a partir da nova legislação, o Ministério da Saúde vai definir estratégias para aprimorar essa oferta e qualificar o atendimento.
1: Preparação para o El Niño.
2: Medidas de prevenção aos efeitos do fenômeno climático foram apresentadas a gestores estaduais e municipais de todo o país. Márcia Fernandes.
5: Para lidar com os efeitos do chamado Super El Niño, estão sendo adotadas medidas nas diferentes regiões do país.
1: Atenção na hora das compras para casa.
2: Anvisa proíbe produtos de limpeza sem registro sanitário por representarem riscos à saúde. Cleide Lopes.
6: Antes de colocar um produto no carrinho, vale fazer uma conferência rápida no rótulo. Se não há identificação clara do fabricante, lote ou instruções de uso, é melhor desconfiar.
1: Hoje na apresentação, eu, Luciana Vasconcelos e Luciano Seixas.
2: 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Acesse radiogov.ebc.com.br ou canal Gov na sua TV aberta.
1: Sancionada a lei que prevê a oferta de trombolíticos para tratamento de infarto e AVC na rede de urgência e emergência do SUS.
2: Esses medicamentos podem ser usados para dissolver coágulos de sangue, os trombos, que entopem as artérias ou veias.
3: As doenças cardiovasculares são a principal causa de morte no Brasil. São cerca de 400 mil mortes por ano, mais de 1.100 por dia. Em casos de infarto e de alguns tipos de AVC, o tempo é decisivo para salvar vidas e reduzir sequelas. Com a nova lei, medicamentos trombolíticos serão ampliados na rede de urgência e emergência do SUS, incluindo as unidades de pronto atendimento, as UPAs. Segundo a médica e professora de emergências do Hospital de Clínicas da USP, Ludmila Abraão Ajar, a medida será fundamental para salvar vidas.
7: Quando nós levamos o trombolítico, que é essa medicação tão poderosa, para a população que precisa, nós estamos salvando vidas e estamos devolvendo os pais e as mães de famílias para suas casas, com uma menor ocorrência de incapacidade, de sequelas e de problemas que vão tornar toda essa família inviável para uma vida social.
3: O tratamento pode ser indicado em casos de infarto e AVC isquêmico, sempre depois da avaliação de equipe de saúde e de acordo com os protocolos médicos. No caso do infarto, o medicamento pode ser utilizado principalmente quando um procedimento mais complexo, como a angioplastia, não está disponível no tempo recomendado. A nova lei prevê medidas para melhorar a disponibilidade dos medicamentos na rede pública. O ministro da Saúde, Alexandre Padilha, destaca que hoje a aquisição dos trombolíticos é feita pelos gestores locais e que, a partir da nova legislação, o Ministério da Saúde vai definir estratégias para aprimorar essa oferta e qualificar o atendimento.
27: Vamos levar para pactuação com os estados e municípios e a lei passa a dar uma obrigação muito maior, a capacidade maior de todo cidadão, da gente enquanto ministério, do gestor estadual, municipal, cobrar a implementação do que está acontecendo. E com isso a ideia é reduzir o tempo de tratamento e, ao reduzir o tempo de tratamento, a gente garantir salvar vidas em relação a isso.
3: A lei entra em vigor 180 dias após a publicação e a implementação será acompanhada por um comitê criado pelo Ministério da Saúde. Em 2025, o SUS contabilizou 292 mil atendimentos por AVC, sendo 218 mil por AVC isquêmico. Reportagem Pablo Mundim.
1: A campanha nacional de multivacinação chegou ao fim nesta terça-feira, com mais de 8 milhões de doses aplicadas em todo o país.
2: Mas fique atento, se você tem criança ou adolescente com menos de 15 anos em casa, vale dar uma olhada na caderneta e conferir se falta alguma vacina.
1: Isso porque mesmo com o fim da campanha, a vacinação continua normalmente pelo SUS.
2: É só procurar um posto de saúde e levar a caderneta para atualizar o documento.
1: Reforçando a rotina de vacinação, mesmo que seja com uma frequência menor, deve ser mantida na adolescência.
2: Inclusive, a vacina contra o HPV. E jovens e adolescentes de 15 a 19 anos que não foram imunizados na idade correta têm até 31 de dezembro para receber a dose pelo SUS.
8: A servidora pública Aline Figueiredo sempre levou a sério todas as vacinas que protegem o filho João Vitor, de 11 anos, contra doenças que podem ser evitadas. Com a caderneta completa, o João Vitor já tomou até mesmo a vacina contra o HPV. Para ela, os cuidados com a saúde vão além da porta de casa.
9: Além de desenvolver a doença, de transmitir, né? Essa, para mim, foi a grande preocupação. Se tem uma doença que está tendo controle por vacinação, por que não proporcionar isso ao meu filho? Se eu já tomei também, eu sou imunizada. Nossa, eu saí uma vacina, eu tô lá, só acho que eu sou a primeira da fila para tomar.
8: Os adolescentes têm um esquema vacinal importante a ser seguido para construir uma vida adulta saudável. A pediatra Natália Bastos alerta que a caderneta de vacinação continua merecendo a atenção dos pais de adolescentes.
10: As pessoas esquecem muito da vacinação dos adolescentes e acaba que eles ficam sem proteção. Muitas vezes a questão do levar de ano em ano já passa, os pais passam a levar os filhos na emergência e aí acaba que o médico da emergência não olha o cartão de vacina. E aí, como tem no SUS o programa de mandar mensagem para os pais, isso ajuda muito a lembrar eles que eles têm essa vacina esquecida.
8: Além da vacina contra o HPV, os adolescentes devem ser imunizados contra outras doenças. Como lembra a diretora substituta do Departamento do Programa Nacional de Imunizações do Ministério da Saúde, Ana Catarina de Melo Araújo.
11: E aí atualizar para as vacinas da faixa etária do adolescente, que seria HPV, dengue, meningite, a meningoa CWY. Ter a caderneta de vacinação em mãos, procurar a unidade básica de saúde mais próxima da residência, verificar essa caderneta de vacinação junto a um profissional de saúde da unidade básica para verificar a situação vacinal.
8: A campanha de vacinação contra o HPV para jovens de 15 a 19 anos foi prorrogada até 31 de dezembro. Com isso, quem ainda não foi vacinado contra o vírus na idade recomendada, entre 9 e 14 anos, deve procurar uma unidade de saúde para receber gratuitamente uma dose do imunizante. Reportagem Graziele Bezerra.
1: Representantes do governo federal, de governos estaduais e prefeituras estiveram reunidos na última semana para discutir ações de prevenção e resposta aos impactos do El Niño.
2: A previsão é de que esse fenômeno climático, que deve se acentuar a partir deste mês, provoque chuvas mais intensas no sul e ondas de calor e secas mais rigorosas nas demais regiões.
1: Foram feitas rodadas de reunião com gestores de todas as regiões. Hoje foi a última com representantes do Sudeste.
5: Para lidar com os efeitos do chamado Super El Niño, que deve atingir o país com mais intensidade entre este mês de setembro e novembro, estão sendo adotadas medidas nas diferentes regiões do país. No Sudeste, a previsão é de ondas de calor e atraso nas chuvas. No campo, os maiores impactos serão sentidos na produção de cana-de-açúcar e de frutas cítricas, além das pastagens. A preocupação também com o abastecimento de água, sobretudo na região metropolitana de São Paulo, de acordo com a ministra da Casa Civil, Miriam Belchior.
12: Estamos fazendo esse monitoramento junto, evidentemente, com os órgãos estaduais do Rio, de Minas e de São Paulo, para garantir aí o abastecimento nas regiões metropolitanas de São Paulo, Rio e Campinas, né? É muito importante que os governos estaduais façam a gestão de seus reservatórios para que, em caso de cenário de escassez, se estabeleça uma priorização de usos da água disponível.
5: No norte e nordeste, a previsão é que o fenômeno climático cause calor e seca prolongada nas regiões. Nesse momento, é importante que as pessoas não iniciem queimadas, ainda que controladas. É o que explicou o ministro do Meio Ambiente e Mudança do Clima, João Paulo Capobianco.
13: Evitar incêndios depende necessariamente de uma ação preventiva por parte da sociedade. Ou seja, nós não podemos, a partir deste agora, utilizar o fogo para aquelas questões que culturalmente ainda se usam no Brasil. Pôr fogo para limpar um terreno qualquer, ali renovar uma pastagem, colocar fogo no lixo, fazer fogueiras de lazer, inclusive.
5: Para o centro-oeste, a previsão é de atraso nas chuvas e temperaturas acima da média. Por isso, está sendo monitorada a possibilidade de escassez hídrica, principalmente no norte de Mato Grosso e de Goiás. E na região sul, a preocupação é com o excesso de chuvas e tempestades. Para fazer frente a esse cenário, estão previstas ações de prevenção a desastres, segurança hídrica, geração e transmissão de energia elétrica. Reportagem, Márcia Fernandes.
1: O Sistema Único de Saúde reforça a preparação em todo o país para antecipar os riscos e proteger a população dos impactos do El Niño.
2: Com o apoio do Ministério da Saúde, gestores estaduais trabalham na elaboração de planos de enfrentamento adaptados às diferentes realidades e vulnerabilidades dos territórios.
1: E o Ministério faz um alerta para o cuidado com o aumento de transmissão de arboviroses, como dengue e chikungunya.
2: Sobre o assunto, eu e Mariana Jungmann conversamos com Marília Santini de Oliveira, secretária área adjunta de Vigilância em Saúde e Ambiente. Vamos ouvir.
14: Secretária Marília Santini, seja muito bem-vinda à Voz do Brasil. O Ministério da Saúde encaminhou, né, um alerta aos estados e municípios sobre a possibilidade de aumento na transmissão de arboviroses, como dengue, chikungunya, em razão aí do fenômeno El Niño. Quais são as previsões e as recomendações que estão contidas nesse alerta?
15: Boa tarde, obrigada aí pelo espaço para a gente discutir esse assunto tão importante. Então, como acho que a maioria das pessoas já sabe, mas acho também que não custa a gente reforçar, que o El Niño é um fenômeno climático natural. O que está acontecendo atualmente, né, nos últimos 10, 15 anos? Ele está sendo mais frequente e mais intenso. Então, acontece um aquecimento das águas superficiais do Oceano Pacífico, e isso interfere no clima do mundo inteiro. No Brasil, que é um país bem grande, né, ele acentua tudo o que aconteceria. Então, na estação quente, fica muito mais quente. Na estação chuvosa, tem muito mais chuva, causando enchentes, deslizamentos. E no local que tem seca, fica muito mais seco, causando dificuldade de acesso, prejuízo na produção de alimentos. Uma consequência que às vezes a gente não vê tanto, porque é tudo pequenininho, né? O mosquito, o vírus, é que vetores, principalmente mosquitos, têm o seu ciclo de vida alterado pelo calor. Por exemplo, o Aedes aegypti, que é um mosquito que transmite a dengue, a zika, a chikungunya, ele nasce mais rápido do ovo para virar adulto, que é o que pica e transmite. É um ciclo mais rápido, então você acaba tendo mais mosquitos. E também, tanto na seca quanto na enchente, a gente tem mais criadouros desses mosquitos. Porque na seca você acaba guardando água, às vezes de forma inadequada pela falta de água, né? Então vai ter balde, outros recipientes com água. E na enchente, quando a chuva passa, ficam aquelas poças de água que também são criadouros desse mosquito. Então é clássico que em anos de El Niño a gente tenha aumento do número de casos de dengue. Isso que está na recomendação, mandando um alerta para todos os estados e municípios, dizendo que existe a possibilidade de ter esse El Niño mais forte esse ano. E com isso acontecendo, existe a possibilidade de ter mais casos de dengue. Então, é um alerta que recomenda as mesmas medidas para dengue, que a gente recomenda sempre, só que com mais atenção e com mais frequência.
2: Essas medidas recomendadas, né, sobre a dengue, falam da colaboração da população, que é fundamental nesse caso, né? O Ministério também está empenhado nessa mobilização da população?
15: Sim, é fundamental, como você disse, porque tem esses criadouros do mosquito podem ser muito pequenos e muito perto da casa das pessoas e mesmo dentro delas, né? Então, aquelas coisas que todo mundo já sabe, que a gente faz campanha todo ano, não deixe pratinho de vaso cheio de água. É a mesma, né? Seria o mesmo criadouro, né? Olha o seu quintal, veja se não há pneus, baldes, outras coisas que acumulam água. Olha atrás das geladeiras, os depósitos. Então, são as mesmas recomendações que não acontecem sem o envolvimento da população.
14: Agora, o Ministério da Saúde, ele está fazendo aí alguma preparação também, secretária do SUS, para aumento de casos aí de dengue, chikungunya, outras doenças também que possam ser transmitidas pelo Aedes aegypti?
15: Sim, A gente está fazendo também outras medidas para controle desse vetor, né? Que não dependem da população, dependem dos gestores. Então, tem a parte da população, tem a parte do prefeito, do governador, aqui do governo federal. Então, por exemplo, aqueles larvicidas ou adulticidas que matam os mosquitos adultos ou em evolução, a gente comprou e tem disponível uma quantidade maior. Testes para fazer exames laboratoriais de dengue e chikungunya, a gente também regularizou nossos estoques num nível maior. Nessa parte que você pergunta especificamente, né, para o atendimento e para o diagnóstico, a gente tem vários documentos que dizem como fazer isso, que serve para a equipe de saúde, serve para a população. Quando procurar o médico, a gente está divulgando bem mais esses documentos, fazendo vários webinários com diferentes trabalhadores da saúde, e não só dos trabalhadores do SUS, mas também da saúde suplementar, porque esses pacientes podem procurar qualquer serviço, né? Quem tem plano de saúde ou quem vai particular mesmo. Então, tem todo um trabalho voltado principalmente para educação dos profissionais de saúde e para ter a oferta dos insumos que esses profissionais vão precisar. Sais de reidratação oral, teste diagnóstico.
2: Muito bem, nós conversamos com Marília Santini, secretária adjunta da Secretaria de Vigilância em Saúde e Ambiente do Ministério da Saúde. Muito obrigado, secretária, por sua entrevista aqui à Voz do Brasil.
15: Eu que agradeço.
1: A Anvisa, a Agência Nacional de Vigilância Sanitária, suspendeu a fabricação de produtos de limpeza na unidade da Unilever, em Vinhedo, no interior de São Paulo.
2: A ação é preventiva e foi adotada após inspeção que identificou falhas de controle e monitoramento da água utilizada no processo.
1: A avaliação das evidências disponíveis até o momento não indicou contaminação sobre os lotes produzidos na fábrica.
2: Por esse motivo, não foi determinada a suspensão da comercialização, da distribuição ou do uso dos produtos já fabricados e disponíveis no mercado, nem o seu recolhimento.
1: A vistoria faz parte de outras ações integradas de fiscalização sanitária de empresas fabricantes de saneantes, uma categoria que inclui produtos destinados à limpeza, desinfecção e conservação de ambientes.
2: A Anvisa determinou ainda que 12 produtos sem registro não podem ser fabricados nem vendidos no Brasil.
1: Entre eles estão alvejantes, tiramanchas e soluções à base de percarbonato de sódio.
2: De acordo com a agência, esses produtos representam riscos à saúde e à segurança da população.
1: Saiba como evitar a escolha de itens assim na prateleira do supermercado.
16: Na hora de fazer compras, preço e marca costumam pesar na escolha. Mas será que o consumidor também olha o rótulo? A servidora pública Cláudia Siqueira nem sempre faz isso.
17: Olha, eu vou confessar que eu não costumo olhar.
16: Já a aposentada Renata Mello é um pouquinho mais cuidadosa.
17: Eu costumo olhar muitas coisas de produto comestíveis, mas em produto de limpeza foram coisas assim que muito pouco tempo que eu comecei a ficar mais atenta.
16: Entre os 12 itens proibidos pela Anvisa, vendidos sem registro sanitário, estão alvejantes, tiramanchas e soluções à base de percarbonato de sódio. Antes de colocar o produto no carrinho, vale fazer uma conferência rápida no rótulo. A dica é da gerente de fiscalização e inspeção da Anvisa, Márcia Gonçalves.
18: O consumidor pode olhar ali quem fabrica o produto, onde ele é fabricado, a composição e a concentração, as instruções de uso correto desse produto, de manuseio, as condições de descarte, advertências, o que que acontece, né, num caso de uma intoxicação.
16: Um dos problemas da comercialização de produtos químicos sem autorização e sem a devida responsabilidade técnica é que não há nenhum tipo de garantia de segurança em seu uso, como explica Rodrigo Moura, coordenador da Comissão Nacional de Fiscalização do Conselho Federal de Química.
19: Quando você tem um produto clandestino, você não tem exatamente a certeza
4: da matéria-prima utilizada nesse produto. Você não tem certeza com relação aos processos químicos que foram utilizados na concepção do produto. Você não tem informações técnicas relativas à utilização do produto. Um produto clandestino, ele é um risco para a sociedade.
16: Quem já tem em casa um dos produtos proibidos pela Anvisa deve manter a embalagem fechada, no recipiente original e longe de crianças e animais, e procurar a vigilância sanitária local para saber como proceder. Reportagem Cleide Lopes.
2: A lista dos produtos de origem desconhecida pode ser consultada no portal oficial da Anvisa, no endereço www.gov.br/anvisa.
1: E, Luciano, agora a gente vai falar de bulas de remédios. Decifrar aqueles termos técnicos nas bulas tradicionais pode ser uma missão difícil para muita gente.
2: Para resolver esse problema e garantir acesso à informação com segurança, a Anvisa disponibiliza online, de forma gratuita, o bulário eletrônico.
1: A plataforma oferece uma linguagem mais clara para o cidadão.
19: Letras pequenas, termos técnicos, palavras difíceis. Esses são alguns dos problemas encontrados nas bulas dos medicamentos que desestimulam a população a consultar o documento. A aposentada Cleide Felipe da Silva já recorreu à internet para buscar informações. Ela conta que até se arriscou quando entendeu melhor os efeitos colaterais e suspendeu o tratamento.
20: A médica passou um remédio para eu usar por conta de colesterol alterado e eu já tenho um problema nos rins, né? O remédio que ela me passou, me receitou, alterava mais ainda o problema nos rins. Fui lá na internet, pesquisei e vi que tinha um efeito colateral enorme com quem já tinha problema dos rins. Então eu parei por conta própria.
19: E não é só a Cleide que enfrentou os perigos de interromper um tratamento por conta própria pelas dificuldades de ler a bula. O Imar Pereira Nunes também já buscou informações sobre sintomas, tratamentos e medicamentos na internet. Mas o professor não confiou no que leu.
21: Talvez hoje seja um pouco mais fácil, mas sempre tem aquela coisa mais técnica que dificulta, né, um pouquinho o entendimento. Eu já olhei na internet e achei que ia morrer. Chegou no médico, ele desmentiu tudo.
19: Para garantir aos pacientes acesso à informação com segurança, a Agência Nacional de Vigilância Sanitária mantém uma base de dados pública e oficial, onde todas as versões aprovadas pela Anvisa estão disponíveis. Segundo Daniela Marreco Cerqueira, diretora da 2ª Diretoria da Anvisa, a ferramenta chamada de bulário eletrônico permite simplificar a leitura das bulas de maneira gratuita.
22: Ao acessar o bulário eletrônico, você consegue buscar a bula pelo nome comercial do medicamento, pelo nome da substância ativa, e ele também vai ter acesso a dois tipos diferentes de texto de bula. A gente tem o que a gente chama de bula do paciente e o que a gente chama de bula do profissional de saúde.
19: A diretora Daniela Marreco Cerqueira reforça ainda que no Brasil, medicamentos de referência, genéricos e similares utilizam bulas padronizadas com informações sobre segurança e uso. Quando há necessidade, as alterações passam por análise técnica.
22: A Anvisa vem aprimorando as bulas dos medicamentos exatamente para conseguir maior clareza nas informações, maior legibilidade, conseguir um melhor entendimento.
19: O bulário eletrônico pode ser acessado oficialmente através do portal da Anvisa no endereço consultas.anvisa.gov.br. Reportagem Gabriela Noronha.
2: Estados, municípios e o Distrito Federal já podem aderir à Política Nacional dos Direitos das Pessoas LGBTQIA+.
1: A participação é voluntária e também alcança organizações da sociedade civil, instituições de ensino e pesquisa, centros de referência e empresas.
2: O processo de adesão é digital. Feita a adesão, é realizado um plano de ação, como detalha a Secretária Nacional dos Direitos das Pessoas LGBTQIA+, Simi Larra.
23: Esse plano de ação, ele visa identificar qual é o interesse, se você não tem um conselho e quer fazer um conselho, se quer implementar algum equipamento público, se quer elaborar políticas públicas, ela constrói esse plano de ação em conjunto e aí soma esforços para a execução dessa política no território.
1: O processo pode ser solicitado pelo e-mail politica.lgbtqia@mdh.gov.br. Vou repetir, hein? politica.lgbtqia@mdh.gov.br.
2: E a Essas foram as notícias do Governo Federal.
1: Uma realização da Secretaria de Comunicação Social da Presidência da República.
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1: Fica agora com o Minuto do TCU e em seguida com as notícias do Poder Judiciário e do Congresso Nacional. Uma boa noite.
2: Boa noite para você e até amanhã.
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24: Presidente do STF abre evento internacional sobre independência judicial nas democracias contemporâneas.
25: TSE define critérios para caracterizar deepfake nas eleições 2026.
24: STJ identifica comando oculto em recurso para enganar sistema de inteligência artificial e determina comunicação à OAB e ao MPF.
25: Boa noite, eu sou Sérgio Duarte.
24: E eu sou Walter Lima.
25: O presidente do Supremo Tribunal Federal, ministro Edson Fachin, abriu nesta quarta-feira a 17ª Jornada Ítalo-Hispano-Brasileira de Direito Público, que tem como tema Resistência Democrática e Justiça Constitucional.
24: Na abertura do evento, Fachin aproveitou para fazer uma manifestação.
25: O ministro disse que é dever de todos preservar a integridade do STF, destacou a responsabilidade do cargo.
26: A elevada autoridade do cargo não confere privilégios, mas impõe deveres, limites e responsabilidades que devem ser observados com absoluto respeito à Constituição, às leis e ao Supremo Tribunal Federal. Nos próximos dias, concluída a análise necessária dos fatos e os procedimentos institucionais pertinentes, esta presidência anunciará, no tempo devido e sem precipitação, as medidas cabíveis e necessárias.
24: O encontro realizado no Supremo reúne até amanhã especialistas do Brasil, da Itália e da Espanha para discutir desafios das cortes constitucionais.
25: Tribunal Superior Eleitoral define critérios para caracterizar deepfake nas eleições 2026.
24: A corte também definiu que a proibição do uso de deepfake nas eleições é para conteúdo caracterizado como propaganda eleitoral. Fábio Ruas.
27: O TSE estabeleceu que deepfake é o conteúdo produzido ou manipulado por inteligência artificial que apresente grau de realismo e crie, reproduza ou altere a imagem, a voz ou a manifestação de uma pessoa viva, falecida ou até fictícia. A tese foi fixada durante julgamento em que o TSE rejeitou o pedido de multa contra o candidato Flávio Bolsonaro pelo uso de um vídeo que recriou com inteligência artificial a imagem e a voz do ex-presidente Jair Bolsonaro. No mesmo julgamento, o TSE ainda decidiu que o ato de transmitir convenção partidária pela internet não configura propaganda eleitoral antecipada, o que depende do conteúdo, da linguagem, dos destinatários e do contexto.
25: STJ identifica comando oculto em recurso com o objetivo de enganar o sistema de inteligência artificial do tribunal e beneficiar a parte recorrente.
24: Com isso, determinou a comunicação à OAB, ao MPF e para a tomada de providências. Fátima Uchoa.
5: Para o STJ, a prática conhecida como prompt injection pode representar ato atentatório à dignidade da justiça e se caracterizar como crime de fraude processual. Os advogados do caso recorreram ao STJ contra a decisão do Tribunal de Justiça da Paraíba, que considerou a absolvição de uma pessoa acusada de homicídio totalmente contrária às provas do processo. Ao classificar como gravíssimo o uso do comando oculto pelos advogados, o relator do recurso especial, ministro Og Fernandes, afirmou que ministros e equipes analisam processos de forma minuciosa e que as ferramentas de IA não são usadas para produzir automaticamente decisões que são apenas assinadas pelos magistrados.
8: Começa o segundo seminário de precedentes na Justiça do Trabalho.
9: Por dois dias, ministros, magistrados, pesquisadores do direito discutem a uniformização da jurisprudência trabalhista no país. Rafael Silva.
10: O encontro discute a formação e a aplicação de precedentes e de mecanismos para agilizar a análise de processos e a segurança jurídica ao uniformizar a interpretação do direito. Outro ponto é garantir a segurança no uso de ferramentas de inteligência artificial nesse processo.
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8: Uma boa noite.
9: E até amanhã.
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12: Eu sou Paula Groba.
13: E eu sou Humberto Pinheiro.
12: E estes são os destaques de hoje do Jornal do Senado, que começa agora.
13: Avança a proposta sobre o fim da escala 6x1. Texto segue para o plenário.
12: MP do fim da taxa das blusinhas é aprovada em comissão mista e Câmara analisa texto.
13: Comissão de Constituição e Justiça aprova texto base da PEC da Segurança Pública.
12: Boa noite.
13: Boa noite.
12: O fim da escala 6x1 avançou no Senado. A Comissão de Constituição e Justiça aprovou a proposta que reduz a jornada para 40 horas semanais e garante 2 dias de descanso por semana.
13: Na prática, a PEC prevê a adoção da chamada escala 5x2, 5 dias de trabalho e 2 de folga. Agora, o texto será analisado pelo plenário. Repórter Rodrigo Rezende.
14: A proposta de emenda à Constituição 211 de 2019 limita a jornada de trabalho dos trabalhadores seletistas em 40 horas semanais. A PEC cria ainda a escala 5x2, com a obrigação de 2 folgas semanais ao empregado. Todas essas mudanças não podem acarretar diminuição do salário. O relator da proposta, senador Omar Aziz, do PSD do Amazonas, afirma que as mudanças vão dar qualidade à vida dos trabalhadores, principalmente das mulheres.
28: Nós temos dessas 37 milhões, mais ou menos, de trabalhadores nessa situação, mais de 57% são mulheres. Essas mulheres muitas vezes têm uma dupla jornada de trabalho.
14: Já o senador Rogério Marinho, do PL do Rio Grande do Norte, lamentou que a PEC obrigue uma forma de contrato entre patrões e empregados diferente do modelo dado pela reforma trabalhista em 2017.
29: Ele coloca uma questão uniforme de cima para baixo. Quando se fala aqui do acordo individual como se fosse um retrocesso, o acordo individual existe desde sempre, desde 1943.
14: A PEC estipula um período de transição para a nova jornada. Depois da publicação, as empresas terão até 2 meses para adaptar a jornada para 42 horas semanais. A partir daí, as empresas terão mais 1 ano para colocar a jornada em 40 horas.
12: Senadores também aprovaram na noite desta terça-feira um projeto que cria incentivos tributários para empresas que instalarem, ampliarem ou modernizarem centros de processamento de dados no país, os chamados data centers.
13: A proposta prevê a suspensão de tributos como PIS, PASEP, COFINS, Imposto de Importação e IPI para essas instalações. O texto prevê uma série de contrapartidas por parte das empresas, visando a redução do impacto ambiental. Repórter Alexandre Campos.
30: As empresas habilitadas deverão manter um percentual mínimo de seus serviços no mercado interno, usar fontes de energia renováveis ou de baixa emissão e garantir eficiência hídrica no resfriamento da infraestrutura. Ainda deverão investir em projetos de pesquisa e inovação industrial e tecnológica ligados à economia digital, o correspondente a 2% do valor dos produtos adquiridos no mercado interno ou no exterior com benefício do regime especial, sendo que 40% dos recursos devem ser aplicados nas regiões Norte, Nordeste e Centro-Oeste. Relator do projeto, o senador Cid Gomes, do PSB do Ceará, destacou a importância dos data centers no dia a dia das pessoas.
1: Com o advento da inteligência artificial, é de que cada vez mais estruturas de bancos de dados sejam necessárias à implantação para que as informações possam estar rápida e prontamente disponíveis para o uso e consumo da população.
30: O projeto, que segue para a sanção presidencial, ainda prevê que as multas previstas no chamado Estatuto Digital da Criança e do Adolescente sejam direcionadas por 5 anos para o Fundo Nacional para a Criança e o Adolescente.
12: O Senado também aprovou um projeto que cria a Política Nacional de Minerais Críticos e Estratégicos. A proposta estabelece diretrizes para incentivar a pesquisa, a extração, o beneficiamento e a transformação desses minerais no Brasil.
13: A proposta também cria um Conselho Nacional para a Industrialização do Setor. Os minerais são importantes para áreas como tecnologia, transição energética e segurança nacional. A proposta segue para a sanção presidencial.
12: E seguiu para a promulgação a indicação do senador Rodrigo Pacheco, do PSB de Minas Gerais, para o cargo de ministro do Tribunal de Contas da União. O TCU é integrado por 9 ministros, indicados pelo presidente da República, pelo Senado e pela Câmara. O cargo é vitalício. Pacheco vai ocupar a vaga deixada por Bruno Dantas, que renunciou ao cargo na segunda-feira.
13: A medida provisória que acaba com a taxa de 20% sobre compras internacionais de até 50 dólares foi aprovada pela Comissão Mista de Deputados e Senadores.
12: Agora, a MP, também conhecida como Taxa das Blusinhas, segue para a votação nos plenários da Câmara e do Senado. A expectativa é que isso aconteça ainda nesta quarta-feira. Repórter Maurício De Sante.
4: O principal ponto de impasse para aprovar a medida provisória que acaba com a chamada Taxa das Blusinhas era definir quando seriam avaliados os impactos da medida. O texto põe fim à cobrança de 20% sobre as compras internacionais de até 50 dólares, hoje cerca de R$250. Pelo acordo, a primeira avaliação será feita 3 meses depois que a medida entrar em vigor. Depois, o Ministério da Fazenda fará novas análises a cada 6 meses. O Congresso também vai avaliar os impactos uma vez por ano. A relatora, senadora Leila Barros, do PDT do Distrito Federal, destacou que o governo federal poderá fazer ajustes dependendo do resultado dessas avaliações de impacto.
15: A gente atendeu em parte a maior preocupação do setor, que é a avaliação, dando essa autonomia ao Ministério da Fazenda, a avaliação de 6 em 6 meses e também passar pelo Executivo a avaliação do Congresso Nacional anualmente.
4: Mas o senador Isalci Lucas, do PL do Distrito Federal, acredita que o prazo de avaliação de impacto a cada 6 meses é muito extenso.
16: O que nós queremos é isonomia para o produtor aqui local. Até 6 meses já quebraram as empresas todas. Se o governo fizer essa avaliação que está aqui hoje, ele já vai perceber que é inadmissível o que está acontecendo.
4: O setor produtivo pediu ainda igualdade nas regras tributárias e regulatórias. O acordo prevê critérios para avaliar os efeitos da medida e análise sobre propriedade intelectual e qualidade dos produtos. Ficaram de fora a exigência de uso dos correios para o envio dos itens comprados e a implementação de um cashback para os consumidores. Esses pontos devem ser tratados em uma futura etapa de regulamentação da reforma tributária.
13: E o Senado aprovou o projeto que permite a brasileiros que trabalham em países de língua portuguesa somar períodos de contribuição para se aposentar. O texto agora segue para promulgação.
12: No Brasil, o acordo vale para aposentadorias por idade e invalidez e pensão por morte. Repórter Patrícia Oliveira.
17: O acordo foi assinado por Brasil, Portugal, Cabo Verde, Moçambique e São Tomé e Príncipe. A ideia é evitar que o trabalhador perca contribuições por não ter cumprido o tempo mínimo exigido em apenas um dos países. No Brasil, o acordo vale para aposentadorias por idade, invalidez e pensão por morte. Para o relator da proposta, senador Carlos Viana, do PSD de Minas Gerais, representa um avanço na proteção previdenciária dos trabalhadores brasileiros.
18: Um ponto muito importante na experiência e na vida de brasileiros que optaram por morar no exterior e trabalhar no exterior, já tendo contribuído no Brasil ou estão contribuindo lá fora.
17: O benefício deverá ser concedido de forma proporcional ao período trabalhado em cada país.
13: A Comissão de Constituição e Justiça aprovou o texto base da proposta que insere na Constituição o Sistema Único de Segurança Pública, também conhecida como a PEC da Segurança Pública.
12: O texto amplia as competências federais no combate ao crime organizado, permite a criação de polícias municipais e redefine o papel das forças policiais. Destaques à proposta continuam sob análise da comissão. Depois, o texto seguirá para o plenário. Os detalhes com o repórter Bruno Lourenço.
0: A proposta estrutura o Sistema Único de Segurança Pública e confere à União a competência para estabelecer diretrizes gerais para o setor. O texto permite o policiamento ostensivo de ferrovias e hidrovias federais pela Polícia Rodoviária Federal. Prevê um regime especial mais rigoroso para punir chefes de organizações criminosas e admite a criação de polícias municipais de natureza civil. O relator, senador Rogério Carvalho, do PT de Sergipe, retirou mudanças dos deputados sobre o financiamento da segurança pública com recursos das empresas de apostas, depois de deduzidas as despesas de custeio.
2: Não é conveniente dar garantia constitucional às despesas de custeios das BETs, principalmente quando a metodologia de cálculo pretendida prejudica a destinação de recursos para áreas sociais como educação, segurança pública e esportes.
0: A PEC assegura para o novo modelo de segurança pública receitas vinculadas ao Fundo Nacional de Segurança Pública e ao Fundo Penitenciário Nacional, vedados os contingenciamentos, ou seja, os bloqueios orçamentários.
13: Com edição de Paula Groba e trabalhos técnicos de Eliseu Caires, o Jornal do Senado fica por aqui. Acompanhe agora as notícias da Câmara dos Deputados. Boa noite.
12: Boa noite e até amanhã.
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3: Plenário define multa para serviços mal avaliados de hospitais privados.
6: Câmara inclui testes vocacionais nos exames de avaliação da educação.
3: Deputados escolhem senador Rodrigo Pacheco como ministro do TCU.
6: Boa noite. Câmara aprova indicação do senador Rodrigo Pacheco para o TCU. Os detalhes com Ana Raquel Macedo.
19: O plenário da Câmara confirmou, com 404 votos favoráveis e 61 contrários, a indicação do senador Rodrigo Pacheco, do PSB de Minas Gerais, para uma vaga de ministro do Tribunal de Contas da União, no lugar do ex-ministro Bruno Dantas. A indicação já tinha sido aprovada pelo Senado. Rodrigo Pacheco tem 49 anos e foi deputado federal entre 2015 e 2018. Na Câmara, foi presidente da Comissão de Constituição e Justiça. Em 2018, foi eleito senador e presidiu o Senado duas vezes, entre 2021 e 2024. A indicação ao TCU foi apresentada pelo presidente do Senado, Davi Alcolumbre, e outros 19 senadores. Pacheco vai assumir uma das vagas indicadas pelo Congresso Nacional no TCU. O tribunal tem 9 ministros, sendo que o Senado, a Câmara dos Deputados e o presidente da República podem indicar 3 ministros cada, o que está previsto na Constituição. A proposta de indicação recebeu parecer favorável do relator, deputado Aécio Neves, do PSDB de Minas Gerais.
20: Com uma honra enorme como conterrâneo do senador Rodrigo Pacheco, mas como admirador da sua história, do seu trabalho, mas sobretudo como homem público, que sabe da sua importância e o quanto ele poderá ajudar o país em momentos de incertezas, como fez num passado muito recente.
19: A maioria dos líderes partidários na Câmara recomendou a aprovação da indicação de Pacheco. Falando pelo governo, o deputado Rogério Correia, do PT de Minas Gerais, destacou a qualidade técnica e política do senador para ocupar uma vaga no TCU.
21: Rodrigo Pacheco foi fundamental para a garantia do processo democrático no Brasil quando presidiu o Senado. Nós realmente corremos um sério risco de um golpe de Estado no Brasil, de um golpe que pudesse quebrar a democracia brasileira. Tanto ele, mas também o presidente Arthur Lira aqui na Câmara foram fundamentais, tanto para reconhecer o resultado das eleições, mas também para firmar uma posição contrária a qualquer tipo de golpe.
19: O presidente da Câmara, Hugo Mota, foi na mesma linha.
22: Não temos dúvida do seu preparo técnico e político para representar o Senado Federal naquela Corte de Contas, fazendo votos que ele possa, assim como em sua passagem pelo Congresso Nacional, ter o mesmo compromisso com a sociedade brasileira com o Congresso Nacional.
19: O Tribunal de Contas da União é o órgão encarregado de fazer o controle externo dos gastos públicos. Ele auxilia o Congresso a fiscalizar o orçamento, analisa a regularidade das contas públicas e tem o poder de multar gestores, mandar devolver dinheiro e declarar inelegíveis os responsáveis por irregularidades. Da Rádio Câmara de Brasília, com informações de Antônio Vital, Ana Raquel Macedo.
5: Justiça. Chico Alencar, do PSOL do Rio de Janeiro, defende o fim do sigilo das investigações sobre o Banco Master. O deputado considera que a divulgação das informações é necessária para esclarecer possíveis relações do banco com integrantes do Judiciário, do Congresso Nacional e do Poder Executivo.
6: Chico Alencar elogia a atuação da Polícia Federal na apuração do caso. Na opinião do parlamentar, o acesso integral às informações pode evitar vazamentos parciais e permitir a identificação de eventuais responsabilidades.
5: Merlon Solano, do PT do Piauí, defende uma investigação ampla sobre as denúncias envolvendo o Banco Master. Ele pede que sejam esclarecidos os fatos relacionados às instituições financeiras e aos recursos públicos mencionados no caso.
6: Merlon Solano diz que é preciso garantir transparência nas apurações, com a responsabilização dos envolvidos, independentemente do cargo que ocupem. Segundo ele, a investigação é importante para preservar a credibilidade do sistema financeiro e das instituições brasileiras.
5: Rodrigo Dazaeli, do PL de Mato Grosso, defende o impeachment do ministro do STF, Alexandre de Moraes, após novos relatórios da Polícia Federal. Para o deputado, os indícios de irregularidades e conflitos de interesse exigem o afastamento imediato do magistrado.
6: Rodrigo Dazaeli também acusa o governo federal de tentar abafar as denúncias para proteger membros do STF. O parlamentar considera que a abertura do processo de impeachment é fundamental para dar uma resposta de transparência à sociedade.
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5: Previdência. A Câmara aprovou um projeto que dobra o período de atividades civis que PMs e bombeiros militares podem usar para ter direito à aposentadoria. O repórter Antônio Vital acompanhou a votação.
23: A Câmara dos Deputados aprovou o projeto que amplia de 5 para 10 anos o tempo de serviço em atividades civis que policiais e bombeiros militares podem averbar para fins de aposentadoria. A proposta também altera as regras relativas ao pagamento de soldo integral para os militares depois de irem para a inatividade. Para receber o pagamento integral, os homens terão que ter 35 anos de contribuição com 25 anos de atividade militar. Já as mulheres terão que ter 32 anos de contribuição e 25 anos de atividade de natureza militar. Hoje, para receber salário integral, os militares têm que ter 35 anos de serviço, com a possibilidade de apenas 5 deles terem sido desempenhados em atividades civis. De acordo com o autor da proposta, deputado Capitão Augusto, do PL de São Paulo, reduzir de 30 para 25 anos o tempo de exercício de atividade de natureza militar e, ao mesmo tempo, permitir o aproveitamento de 10 anos de tempo civil equipara os militares aos policiais federais. O projeto também garante igualdade de acesso entre homens e mulheres e veda restrições ou reservas de vagas sem justificativa técnica. O texto final aprovado foi apresentado pelo relator, deputado Cabo Gilberto Silva, do PL da Paraíba.
24: São 35 anos hoje que o policial trabalha, igual a qualquer um. É doença mental, é a questão da saúde. Então é importante todos vocês entenderem a magnitude desse projeto. O Estado não vai perder nada, que estamos tentando resolver o básico para que possamos avançar, no combate ao crime organizado, nas facções criminosas.
23: O projeto também altera outras regras militares. As progressões de posto por merecimento, por exemplo, terão que ter critérios universais com prioridade para o mérito pessoal e para os militares mais antigos. O projeto que amplia de 5 para 10 anos o tempo de serviço em atividades civis que policiais e bombeiros militares podem averbar para fins de aposentadoria seguiu para análise do Senado. Da Rádio Câmara de Brasília, Antônio Vital.
5: Trabalho.
6: Benedita da Silva, do PT do Rio de Janeiro, defende o fim da escala 6x1 como forma de ampliar o tempo de descanso dos trabalhadores. Ela avalia que a mudança vai melhorar a saúde e a convivência familiar, com reflexos positivos também na produtividade.
1: Benedita da Silva pede que o Senado avance na análise das propostas sobre a redução da jornada de trabalho semanal. Segundo a parlamentar, a maior quantidade de tempo livre também beneficia quem precisa voltar mais cedo para casa ou conciliar o emprego com outras atividades.
6: Bongás, do PT do Rio Grande do Sul, pede o fim da escala 6x1 e a redução da jornada de trabalho de 44 para 40 horas semanais, sem redução de salário. De acordo com o deputado, a mudança vai garantir 2 dias de descanso aos trabalhadores.
1: O parlamentar alega que a redução da jornada vai permitir mais tempo para convivência com a família, estudos, lazer e outras atividades. Bongás também lembra que a Câmara já aprovou a redução para 40 horas e solicita a análise da proposta pelo Senado.
6: Glauber Braga, do PSOL do Rio de Janeiro, apoia o fim da escala de trabalho 6x1, que está prevista para ser analisada pelo Senado. O deputado diz que a mudança tem amplo apoio da população e pode melhorar as condições de trabalho.
1: Glauber Braga também defende a redução da jornada para 40 horas semanais, sem diminuição dos salários. Na visão do parlamentar, a medida garante mais tempo para descanso, convivência familiar e cuidados com a saúde.
6: De acordo com Orlando Silva, do PCdoB de São Paulo, o fim da escala 6x1 é uma conquista viabilizada pela mobilização popular e pelo engajamento do governo. O deputado argumenta que a redução da jornada gera novos postos de trabalho e garante mais qualidade de vida.
1: Segundo Orlando Silva, a medida contrapõe retrocessos trabalhistas vistos em governos liberais e reformas anteriores no Brasil. Para ele, o avanço dessa pauta fortalece a proteção da classe trabalhadora e sinaliza a necessidade de proteger os direitos e a justiça do trabalho.
7: Economia.
6: Adriana Ventura, do Novo de São Paulo, repercute críticas sobre a medida provisória que zera o imposto em compras internacionais de até 50 dólares. Ela afirma que a norma cria tratamento desigual porque o comércio brasileiro continua pagando tributos sobre mercadorias semelhantes.
1: Adriana Ventura ressalta que as entidades empresariais defendem a extensão do benefício a produtos equivalentes vendidos pelo comércio nacional, caso a isenção seja mantida. O documento alerta que a diferença de tributação prejudica principalmente os pequenos varejistas.
6: Para Luiz Carlos Rauli, do Podemos do Paraná, os 18 anos de governos do PT representam um fracasso socioeconômico para o país. O desigual porque o comércio brasileiro continua pagando tributos sobre mercadorias semelhantes.
1: Adriana Ventura ressalta que as entidades empresariais defendem a extensão do benefício a produtos equivalentes vendidos pelo comércio nacional, caso a isenção seja mantida. O documento alerta que a diferença de tributação prejudica principalmente os pequenos varejistas.
6: Para Luiz Carlos Rauli, do Podemos

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2: Educação.
3: A Câmara aprovou a inclusão de testes vocacionais no Enem e no Saeb. O repórter Antônio Vital acompanhou a votação.
4: Deputados e deputadas aprovaram um projeto que obriga o Instituto Nacional de Pesquisas Educacionais Anísio Teixeira, o INEP, a incluir testes vocacionais no Enem e no Saeb, o Sistema de Avaliação da Educação Básica. Os alunos que fizerem os dois exames não serão obrigados a responder às questões e o INEP terá que reservar um tempo extra para os candidatos que optarem por fazer os testes. O projeto foi apresentado pelo deputado Nicolas Ferreira, do PL de Minas Gerais, e recebeu parecer favorável do relator, deputado Mendonça Filho, do PL de Pernambuco. De acordo com a proposta, o teste será incluído nos cadernos da prova aplicada no terceiro ano do ensino médio. A justificativa é de que muitos jovens, especialmente os mais pobres, não dispõem de acesso a ferramentas de orientação vocacional, o que os deixa mais expostos a escolhas desinformadas. Entre as diretrizes previstas para a elaboração dos testes vocacionais estão a identificação das áreas de maior afinidade e das aptidões, além do mapeamento de possibilidades de empreendedorismo, de oportunidades profissionais, de cursos técnicos ou de cursos de graduação. Os resultados dos testes de aptidão deverão ser apresentados na forma de relatório e as regras deverão ser revistas, no máximo a cada 2 anos, como maneira de atualizar o conteúdo e forma do teste. Para o relator Mendonça Filho, o projeto democratiza o acesso aos testes vocacionais. Já a deputada Soraya Santos, do PL do Rio de Janeiro, disse que é cada vez mais difícil para os jovens decidir que carreira vão seguir.
5: É um direito da criança você poder medir resultados. Então, quando a gente pega e propõe provas para medir o conhecimento, é absolutamente necessário. Segundo, a gente tem que pensar nos testes vocacionais, porque cada vez está mais difícil para os jovens, diante de tanta divisão através das formações, você saber exatamente o que você quer.
4: O projeto que obriga o INEP a incluir testes vocacionais no Enem e no Saeb seguiu para análise do Senado. Da Rádio Câmara de Brasília, Antônio Vital.
2: Agricultura. Luiz Couto, do PT da Paraíba, defende o fortalecimento da agricultura familiar como parte da soberania alimentar do país. O congressista ressalta que o acesso à água como política de segurança hídrica permite que produtores do Nordeste mantenham a produção de alimentos.
3: Luiz Couto reivindica mais investimentos em pesquisa e assistência técnica para apoiar quem vive da terra. O parlamentar também considera necessárias políticas permanentes de convivência com o semiárido, com infraestrutura para facilitar o escoamento da produção.
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2: Saúde. A Câmara aprovou um projeto que prevê multa de até R$500 mil para hospitais privados mal avaliados. O repórter Marcelo Lascher explica a proposta.
7: O plenário da Câmara aprovou o projeto apresentado pelo ex-senador e hoje ministro do Supremo Tribunal Federal, Flávio Dino, que prevê mecanismos de avaliação de hospitais e serviços de saúde privados. A proposta cria o Programa de Avaliação dos Serviços de Saúde, com a previsão de multas que variam de R$5 mil até R$500 mil para instituições privadas que não seguirem determinados padrões de qualidade. De acordo com o projeto, esses padrões de qualidade devem ser definidos pela Agência Nacional de Vigilância Sanitária, a Anvisa. Para isso, serão levados em conta quesitos como a garantia de segurança do paciente, a oferta de atendimento de emergência e o cumprimento de normas da Agência Nacional de Saúde Suplementar, a ANS. Na Câmara, o relator, deputado Márcio Gerri, do PCdoB do Maranhão, deu parecer favorável à proposta.

0: já aprovada pelo Senado. Segundo ele, o projeto fortalece os sistemas de fiscalização e avaliação de unidades de saúde já existentes e contribui para o aumento da qualidade de assistência prestada à população. O projeto foi criticado pela deputada Adriana Ventura, do Novo de São Paulo, que apontou intromissão estatal na iniciativa privada.
1: Aqui, intervenção direta, intervenção estatal sobre o sistema privado de saúde. Privado. Tem multas altíssimas nesse projeto, que até 500 mil reais. A gente está falando de rede de hospitais privados, laboratórios, consultórios, talvez médicos, clínicas privadas. E assim, simplesmente colocando multas, sanções.
0: O autor da proposta, Flávio Dino, perdeu um filho de 13 anos em 2012 após ser atendido em um hospital particular de Brasília. A justiça considerou que houve falhas e condenou o hospital a pagar uma indenização de R$1.200.000. O caso foi lembrado durante a votação. Para a deputada Maria do Rosário, do PT do Rio Grande do Sul, é dever do Estado fiscalizar os serviços de saúde, inclusive os privados.
2: Porque ainda que seja a iniciativa privada a prestar o serviço de saúde, a qualidade, a segurança na assistência à saúde, mediante o estabelecimento de padrões nacionais, avaliação de serviços, divulgação de resultados e ampliação da transparência e controle sobre a qualidade deste atendimento, tem que ser assegurada pelo Estado.
0: O projeto que prevê mecanismos de avaliação de hospitais e serviços de saúde privados seguiu para a sanção presidencial e já pode virar lei. Da Rádio Câmara de Brasília, com informações de Antônio Vital, Marcelo Larcher.
3: 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Direitos Humanos.
4: Soraya Santos, do PL do Rio de Janeiro, denuncia que a coleta de material para o exame toxicológico de motoristas tem gerado abusos e violência institucional contra as mulheres. A deputada relata casos em que trabalhadoras tiveram partes do cabelo raspadas para a realização do teste.
5: Soraya Santos reforça que a legislação exige apenas a retirada de poucos fios e que o descumprimento das normas fere a dignidade das motoristas. A parlamentar anuncia que a Procuradoria da Mulher vai acionar a justiça e pedir a punição dos órgãos responsáveis pelos excessos. Homenagem.
4: André Figueiredo, do PDT do Ceará, homenageia o ex-ministro do Trabalho, Manuel Dias, que morreu aos 88 anos no dia 22 de agosto. O deputado destaca a trajetória do advogado e político catarinense e sua atuação em defesa da educação em tempo integral e da democracia.
5: Termina agora o Jornal Câmara dos Deputados, produzido pela Rádio Câmara, com trabalhos técnicos de Everson Urani e apresentação de Márcio Aquiles Sardi e José Carlos Andrade. Uma ótima noite para você.
4: A Voz do Brasil volta amanhã. Boa noite.
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